0: desanimado e decidiu recorrer num caminho perigoso. Não ousou atacar Israel porque sabia que seria inútil enfrentar um povo protegido por forças que ele ainda não compreendia. Mas, em vez disso, procurou um meio espiritual para tentar travar o avanço dos hebreus. Quis lançar uma maldição sobre eles e, por isso, voltou-se para alguém cuja fama tinha atravessado fronteiras. Balaão, um homem conhecido pelos seus encantamentos e supostos poderes sobrenaturais. Querido ouvinte, Balaão não era um desconhecido para Deus. Já tinha sido um profeta fiel, mas deixara-se dominar pela cobiça. Continuava a usar o nome do Altíssimo, mas o coração estava dividido. Quando os mensageiros de Moab chegaram com promessas de honra e riqueza diante de Balaão, ele sabia qual era o seu dever. Sabia que Israel era um povo abençoado. Sabia que não podia aceitar aquela missão, mas, em vez de recusar de imediato, pediu que os mensageiros ficassem. Quis ganhar tempo. Quis manter aberta a possibilidade de receber a recompensa. E, querido ouvinte, quando alguém começa a negociar com a tentação, o coração perde a clareza. Deus falou com Balaão durante a noite e disse-lhe de forma clara que não deveria ir. A resposta divina era simples e direta. Israel era um povo abençoado, não havia maldição que pudesse prevalecer contra ele. Pela manhã, Balaão despediu os mensageiros, mas fê-lo com relutância. Não lhes contou toda a verdade, disse apenas que o Senhor não o deixava ir como se estivesse disposto, mas impedido. E, ao agir assim, deixou a porta entreaberta para que Balaque insistisse. E foi exatamente isso que aconteceu. O rei enviou novos mensageiros mais importantes com promessas ainda maiores. Balaão voltou a dizer que não podia ir contra a vontade de Deus, mas pediu outra vez para consultar o Senhor. Querido ouvinte, quando alguém sabe o que é certo e mesmo assim procura uma segunda opinião, não está à procura de luz, está à procura da permissão para seguir o seu próprio desejo. Deus vai permitir que Balaão vá, mas deixa claro ao profeta que ele só poderia dizer aquilo que o Senhor colocasse na sua boca. Era como se Deus dissesse: se estás determinado a seguir o teu caminho, vai, mas lembra-te que não controlarás o resultado. Balaão partiu movido pela cobiça, inquieto e receoso de perder a recompensa. Não imaginava que, ao longo do caminho, Deus iria intervir de forma surpreendente para o travar. O caminho que Balaão percorreu em direção a Moab tornou-se um espelho do estado do seu coração. Ora veja, avançando inquieto, dividido entre a consciência do dever e o desejo intenso de alcançar uma recompensa prometida, sabia o que Deus lhe tinha dito. Sabia que Israel era um povo abençoado. Ele sabia que não havia maldição que pudesse prevalecer contra eles. Mas continuava a alimentar a esperança de que, de alguma forma, pudesse satisfazer Balaque sem perder o favor divino. Era uma ilusão perigosa. E essa ilusão começou a revelar-se logo nos primeiros passos da viagem. Quantas vezes, querido ouvinte, nós, seres humanos, vivemos também nesta ilusão? Acreditamos que temos o céu garantido, mas tentando aproveitar ao máximo do que este mundo nos oferece. Sabemos pela palavra de Deus que a amizade do mundo é inimizade contra Deus. Quem se quer constituir amigo do mundo, diz a palavra de Deus, constitui-se inimigo de Deus. Simplesmente não dá para querer viver o melhor dos dois mundos. E parece que era isso que Balaão queria. A Bíblia descreve um momento impressionante. O anjo do Senhor colocou-se no caminho com uma espada desembainhada para impedir o profeta de avançar. Balaão não viu nada. O coração estava tão preso ao desejo do lucro que a sensibilidade espiritual se tinha embotado. Mas o animal que o transportava viu o mensageiro divino, viu a ameaça, viu aquele perigo e desviou-se para o campo. Balaão reagiu com irritação, bateu naquele animal, convencido de que estava a ser contrariado sem motivo. Não imaginava que a sua vida tinha acabado de ser poupada. Mais adiante, num caminho estreito, entre duas paredes, o anjo apareceu novamente. O animal tentou evitar o perigo e apertou o pé de Balaão contra a parede. A reação do profeta foi ainda mais violenta. A raiva crescia e a cegueira espiritual tornava-se evidente. Quando o coração está dominado por um desejo errado, querido ouvinte, até os sinais de Deus parecem obstáculos. Balaão não percebia que o céu estava a travá-lo por misericórdia. O anjo apareceu uma terceira vez num lugar tão estreito que não havia como desviar. O animal aterrorizado caiu no chão. Balaão perdeu o controle. Bateu com mais força sem perceber que estava a lutar contra a própria proteção divina. Foi então que Deus abriu a boca do animal. Aquele ser mudo falou com voz humana e perguntou pela razão pela qual ele estava a ser espancado. A pergunta era simples, mas reveladora. Balaão respondeu como se estivesse a falar com uma pessoa tão dominado pela irritação que nem percebeu o absurdo da situação. Neste momento, os olhos do profeta foram abertos. Viu o anjo com uma espada desembainhada. Viu o perigo que o animal tinha tentado evitar. Viu a sua própria loucura. Caiu com o rosto em terra. O anjo disse-lhe que se o animal não tivesse desviado, Balaão teria morrido. A vida do profeta tinha sido poupada por aquele ser que ele tinha maltratado. Aquele que se apresentava como profeta do Altíssimo não tinha conseguido ver o mensageiro de Deus, enquanto o animal sem raciocínio humano tinha reconhecido a presença divina. Este episódio revela algo profundo. Há momentos em que Deus usa meios inesperados para travar alguém. Usa circunstâncias que parecem contratempos, pessoas que parecem inconvenientes, situações que parecem atrasos. E muitas vezes, aquilo que alguém considera um obstáculo é, na verdade, uma proteção. Balaão confessou que tinha pecado e disse que voltaria atrás se fosse necessário. Mas Deus permitiu que continuasse, deixando claro que as suas palavras seriam controladas pelo céu. O profeta seguiu então viagem, mas já sabia que não teria liberdade para agir como queria. Quando Balaque soube que Balaão estava a chegar, saiu ao seu encontro com um grande aparato. Recebeu-o com expectativa, com ansiedade, com a esperança de que finalmente pudesse alcançar a maldição sobre Israel. Balaão, ainda perturbado pelo que tinha acontecido pelo caminho, disse ao rei que só poderia falar aquilo que Deus colocasse na sua boca. Era uma declaração que o próprio profeta lamentava porque sabia que isso poderia impedir a recompensa que tanto desejava. Balaque levou Balaão aos altos de Baal, um lugar de culto pagão, onde se podia ver o acampamento de Israel. O profeta olhou para o vale e viu o povo de Deus organizado, protegido e em paz. Israel não fazia ideia do que estava a acontecer nas colinas. Não sabia que forças espirituais tentavam agir contra eles. Não sabia que Deus estava a intervir para os guardar. A cena preparava o momento em que Balaão abriria a boca, esperando pronunciar uma maldição, mas encontraria outra realidade a sair dos seus lábios. Balaque observava o acampamento de Israel com inquietação crescente. Via um povo numeroso, organizado, protegido por uma presença que ele nem compreendia. Acreditava que se Balaão pudesse lançar uma maldição, tudo isso mudaria. Por isso, levou o profeta a um ponto elevado de onde se via uma parte do arraial. Esperava que, ao contemplar apenas uma secção do povo, Balaão se sentisse mais livre para pronunciar palavras de destruição. Mas quando o profeta abriu a boca, não saiu maldição alguma. As palavras que proferiu contrariavam o desejo do seu coração. Ele tinha vindo com a intenção de amaldiçoar, mas encontrou-se a declarar que não podia detestar aquilo que Deus não detestava. O olhar de Balaão percorreu o acampamento. Esperava ver desordem, confusão, um povo rude e instável. Em vez disso, viu organização, disciplina, harmonia. Viu um povo que não se misturava com as nações, um povo com identidade própria, um povo que caminhava sobre a proteção do Altíssimo. A visão surpreendeu. a sua mente habituada a negociar com o sagrado não estava preparada para contemplar a realidade espiritual que se estendia diante de si. E naquele momento percebeu que não havia encantamento capaz de afetar aquilo que Deus tinha determinado. As palavras que pronunciou ecoavam pelo vale. Falou de Israel como um povo distinto, separado e guardado. Falou da sua história futura, da sua permanência entre as nações, da sua fidelidade ao Deus que os conduzia. E, ao contemplar a cena, expressou um desejo que revelava a luta interior que o dominava. Quis morrer a morte dos justos, mas não quis viver a vida deles. Quis o destino final, mas não quis o caminho. Era a confissão de um coração dividido, que reconhecia a beleza da fidelidade, mas não estava disposto a abraçá-la. Balaque ficou perturbado. Esperava ouvir palavras que enfraquecessem Israel, mas recebeu uma bênção. Sentiu-se enganado. Acreditava que Balaão tinha poder para manipular forças espirituais, mas agora via que o profeta estava limitado por algo maior do que ele. Ainda assim, não desistiu. Levou Balaão a um outro lugar, esperando que a mudança de cenário produzisse um resultado diferente. Novos altares foram erguidos, novos sacrifícios foram oferecidos, o ambiente estava carregado de expectativa. Mas quando Balaão voltou da sua tentativa de consultar a Deus, as palavras que trouxe eram ainda mais firmes do que as de antes. Declarou que Deus não muda. Declarou que não há promessa divina que fique por cumprir. Declarou que não podia revogar aquilo que Deus tinha abençoado. E afirmou que não havia maldade em Israel, não porque o povo fosse perfeito, mas porque estavam sob a proteção do seu Deus. Balaque ouviu estas palavras com crescente frustração. Acreditava que se Balaão não ousasse amaldiçoar o povo inteiro, talvez pudesse amaldiçoar apenas uma parte. Mas o profeta repetiu que não havia encantamento capaz de prevalecer contra aqueles que estavam guardados pelo Altíssimo. A insistência do rei levou-os a um terceiro lugar, um monte associado ao culto pagão. Ali, diante dos altares, Balaão permaneceu imóvel olhando para as tendas de Israel. Não se afastou para procurar uma visão, não tentou criar distância. Ficou ali como se soubesse que nada mudaria. E naquele momento o Espírito de Deus repousou sobre ele. As palavras que saíram da sua boca foram de uma beleza inesperada. Falou das tendas de Israel como jardim junto a águas tranquilas. Falou da abundância da vida, da força. Falou de um povo que crescia como árvores plantadas por Deus. Falou de um rei que se levantaria com autoridade. Falou da proteção, da estabilidade e também da bênção. Balaque ouviu tudo isto com desânimo. Não tinha conseguido uma única palavra que enfraquecesse Israel. O profeta que ele contratara para amaldiçoar tinha se tornado instrumento de bênção. E naquele momento o rei percebeu que estava a enfrentar algo que ultrapassava qualquer poder humano. A visão que Balaão teve das tendas de Israel permaneceu diante dele como uma imagem que não conseguia afastar. Aquelas palavras que tinham saído da sua boca, sem que ele as pudesse controlar, revelavam uma realidade espiritual que ultrapassava qualquer poder humano. Falara de Israel como um jardim junto a águas tranquilas, como árvores plantadas por Deus, como um povo que crescia sob a proteção do Altíssimo. A frustração do rei transformou-se em raiva. Sentiu-se enganado. Acreditava que Balaão tinha vindo para cumprir o seu desejo, mas agora via que o profeta estava limitado por uma força que ele não compreendia. Disse-lhe que fugisse, que regressasse ao seu lugar, que a honra prometida já não lhe seria dada. Balaão ouviu estas palavras com um peso que não conseguia esconder. Sabia que tinha perdido a recompensa que tanto desejava. Sabia que tinha desagradado a Deus. Sabia que a sua vida estava a seguir um caminho perigoso, mas mesmo assim não estava disposto a abandonar o desejo que o dominava. Antes de partir, Balaão pronunciou uma última profecia. Falou de um futuro distante. Falou de uma estrela que surgiria de Jacó. Falou de um cetro que se levantaria em Israel. Falou de um rei que traria justiça. Falou de um poder que ultrapassaria todos os reinos da terra. era a visão do Messias, o Redentor prometido. Balaão viu, mas não de perto. Reconheceu a sua glória, mas não quis segui-lo. Contemplou a esperança, mas não a abraçou. E ao terminar esta profecia, anunciou também a queda dos inimigos de Deus, deixando Balaque sem qualquer raio de esperança. O profeta regressou a casa com o coração dividido. Sabia que tinha sido instrumento de Deus, mas não tinha deixado que a sua experiência transformasse a sua vida. A cobiça, que apenas estivera contida, voltou a dominar o seu pensamento. E quando percebeu que Balaque ainda desejava ver Israel enfraquecido, encontrou uma forma de recuperar o favor do rei. Sabia que Israel só podia ser derrotado se se afastasse de Deus. Sabia que não havia maldição capaz de prevalecer contra um povo fiel. Sabia que a única maneira de quebrar a proteção divina era levar o povo ao pecado. E foi isso que sugeriu. O plano era simples e perverso. Se os israelitas fossem atraídos para o culto pagão, se fossem seduzidos pela idolatria e pela imoralidade, perderiam a proteção do Altíssimo. Balaque aceitou a proposta. Balaão voltou à terra de Moab para ajudar a executá-la e viu o resultado com os seus próprios olhos. Viu o povo cair em tentação, viu a maldição de Deus sobrevir, viu milhares morrerem, viu a destruição que ele próprio tinha provocado. Mas a justiça divina não permitiu que escapasse. Quando Israel guerreou contra os medianitas, Balaão foi morto. Aquele que tinha desejado morrer a morte dos justos encontrou o fim entre os inimigos de Deus. A história de Balaão é um aviso silencioso para todos os que conhecem a verdade, mas que permitem que o seu desejo, um desejo errado, permaneça no seu coração. Um único pecado acariciado pode desviar alguém do caminho da fidelidade. Uma única inclinação não dominada pode abrir o espaço para decisões que afastam o coração de Deus. A consciência enfraquece quando se cede a pequenos desvios. A vida espiritual perde força quando se tenta conciliar a vontade divina com as ambições pessoais. E quando isso acontece, querido ouvinte, o caminho torna-se perigoso. Prezado amigo, a Bíblia mostra que Deus protege o seu povo mesmo quando este não percebe o que está a acontecer ao seu redor. Mostra que nenhuma força humana ou espiritual pode prevalecer contra aqueles que permanecem fiéis. Mostra que o perigo real não está fora, mas dentro do coração. E mostra também que a única segurança está em pedir diariamente que Deus dirija os nossos passos para que a vida não se desvie do caminho da integridade. Que o Senhor o guarde e o fortaleça em cada decisão. Que a sua graça ilumine o seu caminho, prezado ouvinte. Que a sua presença seja a sua segurança. Encontramos-nos no próximo programa, pois vamos falar um pouco mais do que aconteceu ao povo de Israel neste episódio, para ali, juntos, continuarmos esta caminhada pela palavra de Deus. Até lá, um grande e forte abraço deste seu amigo pastor Samuel Aires.
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1: Olá, é um gosto estar novamente consigo em mais um Diário da Saúde, o seu espaço diário dedicado ao bem-estar e à saúde. Eu sou o Marco Figueiredo e hoje vamos falar de algo que, para além de delicioso, é surpreendentemente benéfico para o nosso corpo: o mel. E não, o mel não é apenas uma alternativa natural ao açúcar. É um alimento com propriedades biológicas e funcionais que merecem ser conhecidas. Segundo um artigo da doutora Juana Fernandes López, professora de Ciência e Tecnologia dos Alimentos na Universidade Miguel Hernández, em Espanha, publicado no site da BBC News Brasil, em 20 de agosto de 2022, o mel é composto essencialmente por água, cerca de 17 a 18%, e açúcares naturais, cerca de 75 a 80%, como a glicose e a frutose. Mas o que torna o mel verdadeiramente especial são os mais de 150 compostos minoritários que fazem parte da sua composição e que são os grandes responsáveis pelas suas propriedades benéficas. Quer conhecer algumas dessas propriedades mencionadas no artigo que referi? Eu partilho consigo. Estudos demonstraram que o mel tem um grande potencial antioxidante, ajudando a combater o stress oxidativo, que está associado ao envelhecimento celular e a várias doenças crónicas. Além disso, tem propriedades anti-inflamatórias, reduzindo a inflamação dos tecidos e impedindo a produção de substâncias pró-inflamatórias no organismo. Foi comprovado ainda que o mel aumenta os linfócitos T e B, os anticorpos, e certas células sanguíneas, como os eosinófilos, neutrófilos e monócitos, estimulando assim o sistema imunitário. O mel consegue inibir o crescimento de bactérias, vírus e fungos patogénicos graças à presença de enzimas, ácidos, alcoóis e outros compostos com propriedades antibacterianas. Por isso, não admira que seja tradicionalmente usado para aliviar, por exemplo, dores de garganta. Em estudos com animais, foi observado que o mel pode proteger a mucosa gástrica, ajudando a prevenir o aparecimento de úlceras pépticas. Alguns estudos indicam que o consumo regular de mel pode ajudar a melhorar o perfil lipídico em pessoas com colesterol elevado. Este efeito acaba por contribuir para reduzir o risco de doenças cardiovasculares, uma das principais causas de morte nos países desenvolvidos. Alguns ensaios laboratoriais mostraram que o mel pode ter efeitos anticancerígenos. No entanto, este é ainda um campo em investigação e serão necessários muito mais estudos para se poder tirar conclusões definitivas. Como vê, o mel é muito mais do que água e açúcar. É um produto natural, riquíssimo em compostos com ação benéfica para o organismo e continua a ser estudado pela ciência com grande interesse. Fecho assim o Diário da Saúde. Volto no próximo episódio com mais um tema dedicado à saúde e ao seu bem-estar. Até lá, fique bem e, se puder, adoce o seu dia com um pouco de mel.
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1: É bom estar aqui contigo, mais uma vez no meio da natureza. Estou na Ilha do Faial e começo hoje a gravar a série de vídeos do mês de agosto. Eu espero que aprecies as paisagens que te vou apresentar durante os próximos dias. O nosso texto de hoje está no livro de Provérbios, no capítulo 22, no verso 17, e diz-nos assim: presta atenção às palavras dos sábios, concentra o pensamento no que te ensino. Muitas e muitas vezes nós não damos muita atenção àquilo que as outras pessoas nos dizem e cometemos um grave erro. Muitas vezes olhamos para as pessoas mais velhas e não consideramos que elas estão antiquadas, estão atrasadas. Se calhar muitas e muitas pessoas que veem estes vídeos acham isso a meu respeito. Mas as pessoas mais velhas muitas vezes já têm um conhecimento prático da vida e podem ajudar muito mais. Por isso, eles são os considerados sábios, aqueles que têm a esperança da vida. Por outro lado, existem os professores, existem aquelas pessoas que têm mais conhecimento académico. E nós fazemos bem em dar ouvido a essas pessoas. Os nossos pais, os nossos avós, aquelas pessoas todas que estão à nossa volta. Nós nunca devemos desprezar as palavras daquelas pessoas que são mais velhas, que são mais sábias. Por isso eu recomendo-te que faças exatamente isso. Olhes para elas. Não precisas reconhecer imediatamente isso, mas ouve. Ouve com atenção. E depois pratica aquilo que elas te ensinam. Só mais uma dica. Pega num livro, um livro muito antigo com quase 6 mil anos de histórias. Pega nele e aprende com eles, porque é um livro para sábios também.
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Dia Mundial do Aleitamento Materno. Este Dia Mundial dá início a uma Semana Mundial do Aleitamento Materno. Acontece em mais de 100 países e abrange os primeiros 10 dias de agosto de cada ano. Profissionais e estudantes da área de saúde e mães podem participar em cursos, mesas redondas e palestras. O objetivo é sensibilizar a população para a importância do aleitamento materno na redução da mortalidade neonatal e de crianças até aos 5 anos. A iniciativa foi criada em 1992 pela ONG Aliança Mundial para a Ação em Aleitamento Materno, com o apoio do Fundo das Nações Unidas para a Infância, UNICEF. A Aliança Mundial para a Ação em Aleitamento Materno também define anualmente o tema central da ação, que passa a ser discutido nos diversos países e unifica as comemorações em todo o mundo. Um dos temas já discutido num passado recente foi a amamentação na primeira hora, proteção sem demora. Reflete a preocupação da ONG na consciencialização das mães para estudos que apontam o leite materno como a melhor forma de nutrição para os bebés pela presença de todos os nutrientes e anticorpos. A amamentação natural ajuda a evitar doenças infecciosas e alérgicas e desempenha importante papel na saúde e desenvolvimento do bebê, especialmente do ponto de vista nutritivo e imunológico. A sucção do peito materno representa também o fator inicial para o bom desenvolvimento dentofacial da criança e favorece a obtenção de uma oclusão dentária normal e, por consequência, uma mastigação correta futura. É incontestável afirmar que o leite materno é o alimento mais adequado para o lactente. Da mesma forma, é inegável que a interrupção precoce da amamentação continua a ocorrer de maneira significativa. O desmame precoce estabelece uma relação direta com a morbimortalidade infantil. Estima-se que a promoção do aleitamento materno poderia salvar cada ano 1 milhão de vidas nos países em desenvolvimento. Vários trabalhos apontam a eficácia de ações simples de promoção, proteção e apoio ao aleitamento materno, seja no pré-natal, no puerpério imediato ou no período neonatal. Estimulem-se, por isso, as mulheres a considerarem o ato de amamentar como um alto privilégio de maternidade, mesmo que possa ir contra os índices de convencionalismo estético impostos pela ditadura da sociedade democrática. 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
1: O passarinho Jesus, o qual se entregou a si mesmo pelos nossos pecados para nos desenraigar deste mundo perverso, segundo a vontade do nosso Deus e Pai, a quem seja a glória pelos séculos dos séculos. Amém. Gálatas capítulo 1, versículos 4 e 5. Se me dissesses para escolher um passarinho que representasse Jesus, não escolheria a águia nem o pombo. Eu escolheria o azulão norte-americano, um pássaro de penas azuis. A minha escolha não se baseia na linda cor deste pássaro, nem no seu canto maravilhoso, embora ambas as características honrem o meu Senhor. A razão é simples. O azulão demonstra tal devoção para com a sua família e até para com as famílias dos seus vizinhos que é capaz de defendê-los até à morte. Um dos principais inimigos dos azulões é o pardal doméstico. Os pardais fazem ninhos praticamente em qualquer lugar, mas parecem deleitar-se em roubar o ninho do azulão e expulsar a sua família. Quando há ovos no ninho, furam-nos com o bico. Quando há filhotes, matam-nos com bicadas na cabeça, atirando-os para fora ou começam a construir o seu próprio ninho por cima dos pequeninos. O pai azulão não fica simplesmente a observar enquanto os pardais massacram os seus filhotes. Corajosamente, entra na casinha para lutar com os intrusos, mas leva desvantagem dentro do ninho. Os pardais, sendo menores, manobram-se melhor e, com frequência, o azulão é vencido pelas mesmas bicadas fatais na cabeça. Os pardais deixam-no exatamente onde cai. O famoso naturalista Lawrence Zeleny, que estudou os azulões, afirma que é comum, ao remover um ninho de um pardal de uma casinha de azulão, encontrar os restos de um macho adulto de azulão debaixo do ninho, quase sempre com marcas de bicadas fatais na cabeça. O nosso Salvador ousou vir a este mundo a fortaleza do maligno para salvar os seus filhos. Ele deu a vida na sua tentativa, mas, louvado seja o seu nome, ressuscitou.
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Olá, seja muito bem-vindo, muito bem-vinda a mais um episódio deste que é já o seu programa Mentes que Sentem. Estamos aqui, temos estado aqui ao longo destas semanas, na graça de Deus, tentando trazer para vós algumas informações que vos possam ajudar naqueles que são os desafios de todos nós, que são, por vezes, a falta de saúde a nível mental. Nós estamos aqui do coração aberto, com a ajuda de Deus, a tentar ajudar-vos a si ou, quem sabe, a um amigo. Em que possa também dizer-lhe deste programa, poder participar, poder ver também e poder também, inclusive, enviar as suas perguntas, as suas dúvidas para este que é o seu programa. Como sempre, nós temos a companhia da doutora Cristina.

0: Ana Dias, olá Cristina, seja bem-vinda novamente mais uma semana e que o Senhor continue a inspirar-te neste ministério tão necessário que realmente é cuidar da nossa mente.
1: Obrigada, Milu. Tal como temos partilhado, é muito bom estarmos neste local onde nós podemos, de alguma forma, termos um espaço para refletirmos,
0: É isso
1: para
0: mesmo.
1: podermos ponderar. É
0: Muito bem.
1: agradável e é bom podermos estar aqui.
0: Muito bem. Nós no último programa, portanto, no último episódio deste programa, nós começamos a abordar o tema dos traumas. Portanto, o trauma que tanto nos pode afetar a nível físico como a nível psicológico, com certeza emocional. E falamos inclusive das ASA, ou seja, Adverse Childhood Experiences, que são as experiências adversas na nossa infância. E será que poderias desenvolver um pouquinho mais, visto que não foi muito falado no último episódio, sobre esta questão dos traumas infantis e como isto nos pode realmente afetar, na continuidade da nossa vida?
1: Este é um tema complexo, é
0: Pois.
1: um tema vasto, mas a verdade é que esse estudo que nós falamos no episódio anterior veio acabar por demonstrar algumas percepções que ainda hoje são referência no âmbito da saúde. A primeira é que o trauma nos afeta a todos. Afeta-nos individualmente, afeta-nos como família, afeta-nos como sociedade. Então nós temos que intervir. É algo, é uma área na qual nós devemos intervir. A segunda é que as experiências adversas na infância que potencialmente traumatizam a pessoa e condicionam o seu desenvolvimento normal acabam por ser muito mais comuns do que aquilo que nós achamos e acabam por ser considerados preditores de níveis de saúde, de qualidade de saúde que tu vais ter, seja de forma positiva, seja uma saúde que possa estar mais debilitada. E por outro lado, nós temos que compreender que nós reagimos de forma diferente. Sabes, quando pensamos nesta questão, gostava de introduzir um pequeno exemplo. Já partilhei contigo que gosto de exemplos. Imagina que nós as duas entramos neste espaço, nesta sala, e por uma questão de privacidade, tu fechas a porta. Fechas a porta do espaço naturalmente. Isto para ti pode ser um ato absolutamente comum, banal. Para mim, pode ser algo que represente uma ameaça. Imagina que no meu percurso de vida eu tive alguma situação em que, por exemplo, eu presenciei um assalto à mão armada num local fechado. Eu fiquei durante horas presa num elevador e com toda a sintomatologia ansiosa que aquilo me causou. Eu fui de alguma forma vítima de abuso, perdão, seja verbal, seja físico, era perpetrado num espaço à porta fechada. Então, só o ato de tu fechares a porta, algo que para ti pode ser absolutamente corriqueiro, para mim pode despoletar uma série de reações que evocam o impacto do trauma no meu desenvolvimento.
0: Então, a questão coloca-se é o que é que acontece dentro de nós quando somos expostos exatamente a essa situação, a essas circunstâncias que potencialmente nos traumatizaram no passado. O que é que no fundo acontece? Porque é que reagimos assim?
1: Essa é uma pergunta pertinente e lógica. Eu creio que para podermos responder a essa pergunta, nós primeiro temos que fazer uma outra pergunta prévia, que é o que é que nós esperamos ver num desenvolvimento humano saudável. Não vamos abordar tudo, mas vamos dar aqui apenas alguns indicadores. Aquilo que se considera que faz parte de um desenvolvimento humano saudável são algumas condições. Uma delas é tu olhares para o mundo e perceberes de forma confiável o mundo. Claro, com um determinado nível de confiança. Vou dar exemplos. Eu não entro no autocarro todos os dias a questionar se o motorista sabe conduzir. Eu não estou aqui sentada à espera que o teto me caia em cima da cabeça. Eu não vou ao supermercado comprar alimentos e perguntar se aqueles alimentos estão em condições para consumo. Ou seja, tu desenvolves um determinado nível de confiança face às pessoas e face às circunstâncias. Claro, com algumas reservas, naturalmente. Então, isto faz parte de um desenvolvimento humano saudável. Outra característica que faz parte do desenvolvimento humano saudável tem a ver com a forma de tu perceberes que tens a capacidade de resolução de problemas e que há flexibilidade nessa resolução de problemas. Vamos imaginar mais uma vez um exemplo. Imagina que entramos e tu me dizes: olha, estou com frio, esqueci-me do meu casaco. Então nós podemos imediatamente equacionar várias hipóteses de resolução. Olha, podemos fechar a janela que está a fazer corrente de ar, eu posso tempestar um casaco que tenho ali, em última instância podemos ir ao local onde tu te esqueceste do casaco, ir buscar o casaco. O que é que nós estamos a fazer aqui? Nós estamos a equacionar soluções para um problema e estamos a flexibilizar o tipo de soluções que encontramos. Isto faz parte do desenvolvimento saudável. E, naturalmente, vai aumentando, à medida que nós vamos crescendo, vai aumentando a capacidade de resolver problemas cada vez mais complexos. Mas nós temos que ter esta autoperceção de que temos esta noção, esta capacidade de desenvolvimento de resolução de problemas. Outra característica que é extremamente importante e faz parte deste desenvolvimento saudável tem a ver com a gestão das nossas emoções. Tu reconheceres, identificares os teus sentimentos, as tuas emoções, mas mais do que isso, aprenderes a lidar com elas o tempo suficiente para as administrares. Imagina, estou feliz, ok, eu consigo gerir esta emoção da felicidade. Estou triste. Como é que eu lido com a tristeza? É algo que eu aceito e procuro integrar na minha vida ou estou constantemente a ter estratégias de evitamento face a isto? Fiquei frustrada. O exame na faculdade não correu bem. Como é que eu lido com a frustração? Portanto, faz parte deste nosso desenvolvimento humano a capacidade progressiva de irmos gerindo, administrando, reconhecendo e identificando as nossas emoções. Também faz parte do desenvolvimento humano saudável a questão de nós criarmos uma identidade estável e um senso de autocompetência. Aquilo que falávamos da resolução de problemas ajuda-nos a posicionarmos e a ficarmos com a perspectiva de que nós temos um senso de identidade, nós somos capazes, nós não estamos totalmente desprotegidos, nós conseguimos agir sobre as circunstâncias e sobre as situações. E ainda, para poder responder a esta questão inicial, é também importante a capacidade de desenvolvermos relações de confiança com aqueles que estão à nossa volta e termos a percepção de que podemos confiar nelas quando necessitamos. Tudo isto faz parte do desenvolvimento saudável. Agora, todas estas áreas, existem muitas outras dimensões, mas todas estas áreas que estamos a referir neste momento
0: podem ser ameaçadas.
1: São áreas que dependem, em primeira instância, de um cérebro saudável.
0: Pois.
1: Por isso é que, e agora, mais uma vez, vamos voltar a insistir nisto e provavelmente em todos os episódios iremos insistir. A importância de um estilo de vida saudável. Porquê? Porque de alguma forma capacita, cria condições para que o meu cérebro tenha outra capacidade de resposta. Agora, se nós formos pensar nesse estudo que falava nas experiências adversas na infância, todas elas, em primeira instância, afetam o quê? Afetam a tua capacidade de confiança em ti, no mundo e nos outros. E por outro lado, se nós pudéssemos utilizar uma expressão extremamente simplista, nós poderíamos dividir o nosso cérebro em duas secções. Nós diríamos que temos o cérebro pensante, racional, e temos o cérebro emocional. Aquilo que se verifica ao longo de um desenvolvimento saudável, seja numa criança, num adolescente, num adulto, é que progressivamente o teu cérebro, estes dois cérebros, seria que nós podemos utilizar esta expressão, eles trabalham em equipa. Portanto, sempre que nós somos confrontados com um desafio, com uma situação de stress, eles trabalham de forma integrada para tentar repor esse equilíbrio. É o que nós chamamos, por exemplo, as estratégias de coping. Ou seja, estratégias que visam lidar com um fator que nos causou stress ou desafiante e que permitem, em última instância, repor o equilíbrio. Mas esta base, que é fundamental, tudo isto que eu referi que é fundamental, é das primeiras coisas a ser afetada quando nós passamos por experiências adversas.
0: Então nós poderemos, talvez, utilizar a expressão de um cérebro traumatizado, que não se aplica apenas a algo visível, como é, por exemplo, quando há um acidente e há um traumatismo craniano. Estas experiências vividas na infância, se calhar até na adolescência, porque muitas das experiências também se podem aí viver, e até na idade adulta, creio, que nos marcam também para sempre. Mas particularmente nesta questão da infância, pode deixar exatamente essas marcas, esses traumas, que nos impedem de ter essa natural abordagem à vida, com essa resiliência e essa preparação que nos daria um viver saudável, não é? A nível emocional.
1: Sem dúvida. Vamos voltar a pegar no exemplo da porta. Imaginemos, entramos as duas, tu fechaste naturalmente a porta. Percebemos que, olha, por alguma circunstância ficamos as duas presas. Ficamos nervosas, muito previsivelmente. Mas tu que não tens no teu passado nenhuma bagagem que te redireciona para
0: uma história de vida.
1: Exatamente, momentos mais complicados, tu és capaz de procurar soluções e dizeres, ok, eu estou nervosa, mas vamos tentar ver como é que nós podemos encontrar aqui uma alternativa. Quando nós estamos perante potencialmente uma pessoa que em algum momento da sua história de vida passou por uma situação que a traumatizou ou situações que a foram traumatizando, isto é importante também, a pessoa fica bloqueada. Porquê? E nós já vamos ver o que é que acontece num cérebro traumatizado, se é que podemos utilizar esta expressão. A pessoa deixa de ter a capacidade, naquele momento, de pôr a integração do nosso cérebro racional, pensante, com o nosso cérebro emocional. Ela entra numa estratégia absolutamente defensiva. A pessoa sente-se completamente desamparada. E o que nós vemos no cérebro traumatizado são três grandes impactos. Primeiro, um cérebro traumatizado fica literalmente em modo sobrevivência. A pessoa... Deixa-me fazer um parênteses para poder explicar isto com mais cuidado. Quando falávamos nas experiências adversas na infância, foi o estudo que sensibilizou a comunidade científica para estas questões. Mas não quer dizer que as experiências adversas ocorram apenas na infância.
0: Exato.
1: Muito como tu estavas a dizer. O que se foi fazer foi a associação entre aquilo que ocorreu na minha história de vida e o impacto que isso tem na minha saúde atual e na maneira como eu me comporto e vejo e lido com a vida diária. Mas a verdade é que quando tu passas por alguma situação, seja ela continuada ou seja um episódio isolado, que de alguma forma te traumatiza, ficas em modo sobrevivência. Porquê? Porque foste exposta a uma situação que basicamente te disse que tu não tens competências para agir sobre ela. Tu cresces numa situação perversa de medo. E esta situação de perversa de medo leva a que o teu cérebro esteja automatizado para as reações de luta ou fuga. Ou seja, ele não consegue, de alguma forma, racionalizar naquele momento. Portanto, a porta ficou fechada, eu fiquei assustadíssima, senti-me desprotegida e incapaz. Se tu me pedires soluções naquele momento, eu não estou capaz de o fazer. E este é um dos primeiros grandes impactos num cérebro traumatizado.
0: Já agora,
1: ficamos
0: Cristina,
1: reféns das nossas emoções negativas.
0: E antes de prosseguires na questão do depois dessa, como é a reação de um cérebro traumatizado, era bom nós recordarmos neste momento, lá em casa, para todos aqueles que estão a ver, ou mesmo a ouvir através da rádio, que nós temos um manual de estudo que queremos oferecer com muito carinho a todos vós. Basta ligar para o 933-93-9291 e este manual Sentimentos, a Ciência do Existir, que fala sobre vários assuntos, vários aspectos, inclusive aquele que nós estamos a abordar nestes últimos episódios. Portanto, se é seu desejo tê-lo e poder, quem sabe, até partilhar com algum familiar ou algum amigo, pode fazê-lo através do número que já indiquei e que está aí a passar no rodapé da nossa TV Novo Tempo Portugal, o 933-939-291, e teremos muito gosto em poder enviar para si ou para aqueles que realmente acha que precisam destas leituras. Mas como dizias, Cristina, esta demonstração daqueles que poderemos muitas das vezes contactar pode passar por ser a nossa vida, mas pode passar por não ser, que demonstram exatamente este desafio do que é um cérebro traumatizado.
1: Sabes, Milo, eu creio que já terei utilizado este exemplo noutros episódios, mas como ele se adequa, eu vou puxá-lo novamente. Eu recordo-me de há uns tempos ter estado a ver um documentário sobre famílias de acolhimento e entrevistaram vários participantes, portanto, quer pessoas que faziam parte da família que acolhe, quer crianças ou jovens que entretanto tinham sido acolhidas pelas famílias. E houve uma experiência que ilustra muito bem esta reação do cérebro traumatizado. Uma jovem, na sua adolescência, é acolhida por uma família de acolhimento que já tinha vasta experiência nesta área, portanto, não era a primeira pessoa que lá estava com eles. E trouxeram a jovem para casa, acabaram por lhe dar um espaço seu, o seu quarto, apenas lhe disseram tens a responsabilidade de o manter organizado e arrumado. Com a convivência, perceberam que esta jovem tinha talento para o desenho, era uma coisa que gostava. Então, a mãe desta família de acolhimento acaba por, a determinada altura, resolver fazer uma surpresa à jovem. Compra material de desenho, entra no quarto da jovem, quando ela está na escola, nas aulas, e vai colocar o material em cima da secretária. Mas apercebe-se que a secretária está desarrumada. Então, arruma a secretária e põe lá o material. A intenção daquela senhora foi fazer uma surpresa. Quando aquela jovem chega à casa, aquilo foi um motivo de discussão absurdo, de gritos, de desconforto profundo. Agora esta jovem, já uma jovem adulta, quando está a fazer este documentário, ela diz, no momento em que eu entrei no quarto e vi o material, a minha mente só olhou para a secretária arrumada. E a minha mente só disse, tu tinhas a secretária desarrumada. Tu estás a falhar em relação àquilo que te disseram que era para fazer. Tu deverias ter a secretária arrumada. Será que me vão mandar embora, como já fui embora de tantas outras casas? Ou seja, ela não conseguiu racionalizar a oferta, ela só conseguiu estar em modo defensivo porque a sua experiência anterior levava a isto. E por isso aqui gostava de fazer um parênteses. Nós muitas vezes olhamos para as pessoas e dizemos, ah, são assim, é a maneira de ser, já não tem jeito. A verdade é que quando a pessoa está a lidar com um cérebro traumatizado, nós não podemos muitas vezes aceder confiadamente ao nosso cérebro pensante. Foi aquilo que aconteceu com esta jovem. Outro impacto crítico num cérebro traumatizado tem a ver também, e este exemplo faz a ponto para isso, tem a ver com o teu sistema de alerta. Ou seja, é como se tu estivesse, o teu sistema de alerta fica descontrolado. Tu passas a percepcionar perigo em situações de perigo efetivo ou em situações que não o representam. Foi o caso deste exemplo. É como se tu estivesses constantemente a ter um sinal na tua mente que te diz alerta, alerta, perigo, alerta. Tu olhas para a vida, para as pessoas e para as circunstâncias sempre numa perspectiva de como é que eu me poderei defender disto. Qual é a próxima ameaça? E um dos grandes impactos perniciosos que isto tem é que não te permite viver o presente. Pois. Ou seja, tu trazes algo do passado, tu estás a tentar proteger o teu futuro e tu não consegues aceder de forma confiada às relações e às circunstâncias no presente. Vamos mais uma vez pegar num exemplo. Imagina uma criança relativamente pequena que cresce num lar em que existe abuso verbal, abuso físico, seja por parte do pai, seja por parte da mãe, para com ela, para com esta criança. Portanto, isto é algo continuado no seu lar. Esta criança, entretanto, entra para a escola primária. E imaginemos que é a mãe que tem este comportamento com ela. Ela entra para a escola primária e ela tem uma professora, como professora da escola. E a primeira questão que vai ocorrer na mente daquela criança é este sistema de alerta fica hipervigilante. Será que ela vai ter o mesmo comportamento? Porque o meu ponto de referência é aquele que eu tenho em casa. O que é que eu posso fazer? Será que eu posso defender-me? Como é que eu vou agir? Até onde é que eu posso falar? De que maneira é que eu me posso sentar? E nós muitas vezes olhamos e dizemos aquela criança tem problemas de aprendizagem. A pergunta que eu coloco é se os recursos cognitivos do teu cérebro estão a ser direcionados para te autoprotegerem, como é que tu consegues elencar o mesmo tipo de recursos para aprenderes? Muitas vezes não tem a ver com a capacidade de aprendizagem da criança, mas tem a ver com a disponibilidade para isso. Então, este é outro dos grandes impactos. Eu gostava de ler uma citação de uma mulher já adulta que falava algo sobre isto. Ela dizia o seguinte, vivi a vida em modo hipervigilante tanto tempo que mesmo quando a ameaça desapareceu, eu estava à beira do precipício. Esta frase, ela sistematiza a realidade de uma pessoa que lidou ou que lida com traumas. Mesmo que a ameaça já não esteja presente, é como se estivesse a caminhar sempre no precipício e a ver quando é que vais cair. E outro dos grandes impactos num cérebro traumatizado tem a ver exatamente com a forma como tu avalias o presente. Tu não consegues avaliar o presente de uma forma confiável. Tu não consegues olhar para aqueles que estão à tua volta de uma forma confiável. E embora tu possas ter experiências positivas no presente, elas poderão demorar a ter impacto para, de alguma forma, te ajudar a ultrapassar a consequência que o trauma tem tido na tua vida e na forma como tu olhas para o dia-a-dia. Por outro lado, só para fechar um bocadinho esta questão do impacto, sabes que muitas destas situações declinam depois, derivam depois para o diagnóstico da perturbação de stress pós-traumático. E este foi um diagnóstico que só foi reconhecido como diagnóstico em si em 1980, o que significa que há uma série de situações que podem não ter sido devidamente diagnosticadas, portanto não estão a ter o tratamento adequado para isso, e nós muitas vezes rotulamos as pessoas, dizemos que elas já não têm solução, o que não é de todo correto, o que não é de todo verdade. Portanto, um cérebro traumatizado condiciona a resposta da pessoa, acima de tudo condiciona a forma como a pessoa vê o mundo e condiciona a forma como a pessoa se percepciona a ela própria. E daí que, se tu estás a viver a vida à beira do abismo em modo hipervigilante, isto pode declinar num quadro clínico que precisa de um tratamento adequado e que não depende apenas de uma questão de força de vontade da própria pessoa.
0: Eu creio que, e com certeza, nós teremos essa oportunidade, não só de constatar esta realidade, que são realmente pessoas que possam ter, às vezes até no seu subconsciente, e elas próprias não entendem e não percebem, que a sua resistência à vida, poderei dizer assim, a resistência à vida possa depender destas experiências que têm no passado. E se nestes episódios nós estamos a abordar estas realidades, traremos com certeza, e a doutora Cristina Dias com certeza, a solução e a resolução exatamente para superar estes desafios. Se calhar constatá-los pela primeira vez na sua vida. Olha, será que a minha reação a isto ou a minha falta de reação àquilo possa se dever a este ou outro aspecto? Mas falar um pouquinho mais e dizer algo mais neste momento é que, e quando nós falamos da saúde mental, se há alguma coisa que nós possamos fazer com a ajuda daquilo que é a ciência e daquilo que Deus possa ter trazido como sabedoria a todos aqueles que estão preparados para ajudar aqueles que precisam, mas por outro lado também passar pela parte daquilo que é Deus. Porque se na nossa mente, que é aquilo que se passa, aquilo que é chamado o grande conflito, em que histórias bonitas realmente podem trazer à nossa mente a força, o alento e a coragem para seguirmos adiante, há alguma coisa que não quer que nós sejamos felizes ou que nós não tenhamos esse prazer na vida de perceber que, independentemente do que nós possamos viver ou ter vivido, há alguém do nosso lado, com certeza que é Deus, que quer reescrever a nossa história. E eu pergunto, Cristina, reescrever uma história de alguém que tenha vivido, sem dúvida, no seu passado ou no seu presente ou passado recente, uma experiência traumática, é possível ser superado?
1: Nós vamos ter a oportunidade no próximo episódio de abordar isso com mais calma, mas eu gostava de deixar aqui um mote de esperança para aqueles que nos ouvem, que nos acompanham. Em termos científicos, nós podemos reconhecer uma característica maravilhosa do nosso cérebro. É a neuroplasticidade. O que é que isto significa? Imagina, por exemplo, que tu tens, de alguma forma, um acidente de viação e afeta-te uma parte específica do teu cérebro, tens uma lesão cerebral. Em alguns casos, o teu cérebro reprograma-se, vamos utilizar esta expressão aligeirando um bocadinho o conceito, para poder fazer, exercer aquela função da área que foi afetada. Não é em todas as situações, mas em alguns casos isso ocorre em termos fisiológicos. Em termos do nosso comportamento, ocorre exatamente a mesma coisa. Portanto, por exemplo, já reparaste que eu falo com as mãos. Portanto, é um hábito que eu tenho. Na minha mente, no meu cérebro, existe uma série de circuitos neuronais que foram vincados e que fazem com que, quando eu falo, automaticamente utilize a mão. Se neste momento tu me dissesses, não podes utilizar a mão nas próximas conversas que nós vamos ter, era algo que intencionalmente eu teria que estar atenta, eu teria que focar-me nisso. O que é que iria acontecer no meu cérebro? Iria ser recondicionado, reprogramado um novo caminho de resposta, que envolveria uma nova ação. E embora este exemplo seja muito pueril, se é que podemos utilizar esta expressão, demonstra esta capacidade maravilhosa que o cérebro tem. Não quer dizer que o trauma vá desaparecer da minha vida, mas a forma como nós o vamos integrar, a qualidade de vida que eu passarei a ter, depende em última instância, não só deste cérebro fantástico que nós temos, com esta capacidade de autorregeneração, fazendo os mecanismos corretos, mas também deste Deus maravilhoso que nos dotou destas condições.
0: É sempre muito bom nós podermos falar destas coisas que, embora sejam difíceis, podem ter uma abordagem completamente diferente e de superação, e é por isso que nós estamos aqui, com a ajuda de Deus. E eu queria deixar para vós, neste episódio, um dos versículos maravilhosos que o Senhor diz no Evangelho de Marcos, no capítulo 9 e no versículo 23, que diz: tudo é possível àquele que crê. E se é esse o seu caso, estar aí em casa, até que possa nem crer, pedir ao Senhor que ajude a crer, que essa sua experiência que viveu no passado, essa sua experiência que está de alguma forma a inutilizar a sua vida, possa realmente na graça e no poder de Deus ser transformada com a sua ajuda. E com certeza que não há impossíveis para Deus. Que o Senhor o abençoe e a abençoe, e até ao próximo episódio, se Deus quiser.

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1: Há mortes silenciosas que todos carregamos. E não falo de tragédias nem de perdas evidentes. Falo de pequenas partes de nós que desaparecem sem aviso. O entusiasmo que um dia sentimos, a paciência com certas pessoas, a coragem de dizer o que sentimos. Morrem sozinhas, sem cerimónias. E paradoxalmente são essas pequenas mortes que nos permitem renascer. A frase que inspirou este episódio é clara. As pessoas mais felizes são aquelas que morrem muitas vezes em vida. Não estamos a falar de dor gratuita, mas de escolhas conscientes. Cada despedida, cada encerramento, abre espaço para algo novo, para crescimento, para autenticidade. Sem estas pequenas mortes, a nossa vida permanece estagnada, como se estivéssemos presos num capítulo que já terminou. Adiar estas pequenas mortes é comum. Seguramos hábitos, mantemos palavras não ditas, mantemos pessoas ou lugares por conforto, por medo de perder algo. Mas enquanto seguramos, ficamos a meio caminho de nós próprios. Nem totalmente vivos, nem completamente livres. Deixar morrer estas partes, por mais pequenas que sejam, cria espaço para o inesperado, para o novo e para aquilo que nos desafia e nos completa. É muito comum que, quando a vida nos coloca à frente a necessidade de decidir se vamos soltar ou segurar algo, que nos fixemos apenas naquilo que estamos a perder e não abramos as nossas mentes para infinidade de coisas que podem vir a ocupar aquele espaço e, muitas vezes, coisas ainda melhores. Eu própria tive de abandonar um projeto ao qual estava ligada há anos. No início senti medo, tristeza e a sensação de falhar. Mas ao deixar ir, percebi que abria espaço para algo que me desafiava de forma mais profunda. Renascer não significa apagar memórias. Significa reorganizar o que somos, libertando o que já cumpriu a sua função. No mês passado estivemos a refletir sobre a amizade. E num dos episódios eu falei sobre o luto de uma amizade. Nem todas as amizades duram para sempre. Há amizades que chegam na nossa vida e têm o seu propósito e ao ser cumprido esse propósito elas encerram. E não há nada de errado nisso. Então vemos que mesmo coisas boas como uma amizade, por exemplo, por vezes chegam ao fim para dar espaço a outras. Estas pequenas mortes não têm de ser dolorosas. Podem ser atos conscientes de limpeza interior. Não é uma questão de sofrimento, mas de coragem e honestidade. Cada despedida abre espaço para escolhas que antes não eram possíveis, para versões nossas mais alinhadas com o que realmente queremos e somos. Então, cada pequena morte prepara-nos para o inesperado. Cada despedida consciente cria espaço para o que ainda está por vir. Renascer é aceitar que a vida nos pede flexibilidade, que não podemos segurar tudo e que a liberdade começa onde o apego termina. É, as pessoas mais felizes são aquelas que têm mais mortes em vida. Aceitar estas pequenas mortes molda-nos e prepara-nos para o futuro. No próximo episódio vamos refletir sobre como o futuro não espera, mas nos ensina a esperar. Porque renascer é também aprender a lidar com a espera e com a incerteza. Foi um enorme prazer ter-te aqui mais uma vez. Não te esqueças que um pensamento pode mudar um dia e um dia pode mudar uma vida. Até o próximo episódio!
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1: Bem-vindo ao Comportamento, que está começando aqui na Rádio Novo Tempo. Eu sou a Aline Carvalho e hoje quem vai nos ajudar com essa história é a Rosana Fonseca, e a Rosana é conselheira. Rosana, essa é a história do nosso ouvinte. Um irmão da igreja inventou uma fofoca com meu nome. Devo conversar com ele ou falo direto com o pastor? O que você diria para nosso ouvinte?
2: Olá, minha amiga! Amiga querida, a Bíblia diz... Você precisa ir direto à pessoa. Fale primeiro com ela. Se ela não te ouvir, você chama uma testemunha, o pastor e ali alguém da igreja. Mas vá falar com essa pessoa. Abra o seu coração. Se você tem provas de que ele inventou uma fofoca. Também quero deixar aqui uma dica preciosa para você. Tenha a certeza que foi esta pessoa que inventou esta fofoca. Pois você mesmo já usou a palavra fofoca. Alguém te trouxe algo que uma outra pessoa falou de você. Querida amiga, esse telefone sem fio já é conhecido há muito tempo em todos os lugares, não somente dentro de igreja. Precisamos orar e estar atentos. Inclusive, a pessoa que te levou seria uma boa sugestão você tê-la junto desta conversa. E se essa pessoa se recolher e não quiser ir junto, alguma coisa já não está bem ali. Mas se você tem a certeza, foi alguém da sua igreja, busque essa pessoa com amor, oração e carinho. Exponha o seu caso e espere Deus agir. Se essa pessoa não quiser te ouvir, então você chame o seu pastor, sente com ele e converse. Mas dê a ele a oportunidade de poder te pedir perdão e colocar tudo no lugar. Ok? Um grande abraço, que você possa resolver isso à luz do Espírito Santo, minha amiga. Prossiga. Aquilo que não é verdade que falaram de você, não traz aquilo que você é. Você é o que você é na luz do Senhor, e Deus te abençoará muito, viu? Abraço.
1: Muito obrigada, Rosana, pelos conselhos. E para você que está acompanhando o Comportamento agora e também deseja compartilhar com a gente a sua história, é só enviar um e-mail para comportamento@novotempo.com. O programa de hoje fica por aqui e a gente se encontra no próximo.
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1: Prosseguimos a nossa incursão por terras do Nilo para subir o rio até à atual Tel El Amarna, onde se localizam os restos de uma antiga cidade egípcia, pouco conhecida, que foi capital do Egito durante o final da 18ª dinastia. A cidade foi fundada em 1346.

0: a.C., pelo faraó Amenhotep IV, mais tarde chamado Akhenaton, e de seguida abandonada após a sua morte em 1332 a.C. No momento da sua fundação, a cidade recebeu o nome de Akhetaton, que significa o horizonte de Aton. O nome Amarna só foi atribuído posteriormente e provém da denominação da tribo Beni Amram, que viveu na região. Akhetaton cobria uma área aproximada de 13 km² de território na margem leste do rio Nilo e foi construída um pouco à pressa. Para acelerar a sua construção, a maioria das casas foram edificadas com tijolos de barro e rebocadas de branco. Apenas os edifícios mais importantes foram erguidos com alvenaria de pedra, especialmente os de caráter religioso e administrativo, no centro da cidade, como os dois templos de Aton e o Grande Palácio Real. Nas ruínas da cidade foram descobertas em 1887 inúmeras placas de barro escritas em alfabeto cuneiforme. Os achados foram realizados por aldeões locais e muitas delas foram rapidamente vendidas no mercado de antiguidades e adquiridas por colecionadores alemães. Os arqueólogos que trabalhavam em Tel El Amarna intentaram determinar o local exato da descoberta, mas os relatos eram bastante vagos e contraditórios. Ao que tudo indica, as placas foram descobertas nas ruínas de algum edifício do grande complexo administrativo no centro de Amarna, perto do Palácio Real, onde funcionava a oficina da correspondência do faraó. Mais tarde, em 1891, o egiptólogo Flinders Petrie desenterrou outras 21 tábuas em edifícios próximos e, no total, são hoje conhecidas 382 tabuinhas que correspondem a perto de 300 cartas diplomáticas, mais alguns textos literários e materiais didáticos para o ensino do cuneiforme acádio. Esta coletânea de correspondência diplomática é conhecida como as Cartas de Amarna. Elas terão sido arquivadas na altura porque seriam úteis em futuras consultas, pela relevância das informações nelas contidas. Além disso, estes documentos constituíam testemunhos escritos das alianças estabelecidas com reinos aliados e vassalos, servindo como comprovativo das significativas relações políticas forjadas a grande distância. Elas abarcam um período aproximado de 3 décadas, estendendo-se desde o final do reinado de Amenhotep III, em torno de 1390 a.C., até ao segundo ano de governo de Tutankhamon, em 1332 a.C., momento em que Amarna foi abandonada. Mas perguntará o ouvinte, como é que se justifica o achado de cartas com escrita cuneiforme mesopotâmica no Egito? Porque é que estas cartas não estão escritas com hieróglifos? É que o acádio e a escrita cuneiforme eram a língua diplomática da época, usada entre a administração egípcia e os governantes da Assíria, da Babilónia, dos Hititas e dos estados vassalos da Síria e Canaã. E dado que o Egito está fora da área onde a escrita cuneiforme se desenvolveu, as cartas de Amarna testemunham arqueologicamente o uso desta escrita e língua mesopotâmica em todo o Próximo Oriente durante este período. Os poderosos faraós da 18ª e 19ª dinastia expandiram a presença egípcia ao longo da costa do Mediterrâneo, que agora compreende Israel, Líbano e Síria. E estas cidades-estado da Canaã, com pequenas guarnições egípcias presentes no local, eram importantes entrepostos de comércio, fonte de impostos, mas também serviam como uma espécie de almofada contra a pressão dos poderosos impérios da Assíria e da Anatólia. O tipo de carta mais comum compreende textos em que os governantes se dirigem ao faraó identificando-o como o meu senhor Sol e referindo-se a si mesmos como servos, onde relatam conflitos com outros reinos levantinos, enumeram preocupações com a administração egípcia ou discutem produtos comerciais e tributos. As cartas oferecem uma excelente perspectiva sobre a complexa rede de vassalagem e lealdade que existia entre o Egito e estes pequenos estados vassalos, dependentes do apoio militar e político do faraó. Mas também há pedidos de ajuda alimentar, de madeira, de outras mercadorias e preocupações com a crescente ameaça militar de povos inimigos nas fronteiras setentrionais do Império Egípcio. O segundo tipo de cartas compreende correspondência com os governantes poderosos da Babilónia, da Assíria, de Mitanni e de Ati. Tanto em tom quanto em conteúdo, este segundo grupo de cartas diferem consideravelmente das anteriores. Estes governantes usam termos de igualdade, referindo-se ao rei egípcio como um irmão, e discutem a troca mútua de presentes, incluindo matérias-primas como o ouro e o lápis lazuli, bem como falam de alianças matrimoniais. Um dos maiores interesses destes textos reside na menção frequente a cidades conhecidas da Bíblia, como Jerusalém, Gezer, Laquis, Hebron, Siquém e Megido, oferecendo evidências históricas da sua existência e do seu papel político na época. Temos o caso mais interessante das cartas enviadas por Abdi Heba, governante de Jerusalém, cidade que aqui aparece designada como Urussalim, que é o seu nome mais antigo, pedindo ajuda militar ao faraó egípcio para defender-se de invasores. Este rei de Jerusalém é uma figura comparável aos governantes mencionados na Bíblia, embora não haja uma associação clara a nenhum outro nome conhecido. Abdi Heba mostra a sua lealdade ao faraó dizendo: "Aos pés do rei, meu senhor, sete vezes eu fico prostrado." Ele implora por tropas de guarnição. "Se houver arqueiros, todos os territórios permanecerão intactos. Mas se não houver, os territórios do rei, meu senhor, serão perdidos." O seu pedido terá sido em vão, como o de muitos outros governantes ameaçados que foram deixados à própria sorte pelo faraó. Por este motivo, os estudiosos demonstram grande interesse por esta correspondência, pois ela fornece evidências, por exemplo, da existência de uma organização administrativa em Jerusalém no final da Idade do Bronze, num período cronológico do qual existem poucas evidências arqueológicas diretas, dando-nos um vislumbre da terra de Canaã antes do surgimento de Israel como nação. As expressões no preâmbulo destas cartas sugerem que eram mensagens lidas em voz alta, na corte real, e, portanto, são também estudadas como objetos cerimoniais. Algumas letras foram cunhadas de forma impressionante, tornando-as visualmente maiores, e as margens foram cuidadosamente marcadas, o que sugere que todas elas foram projetadas para serem vistas. Chegando à corte pela mão de mensageiros em trajes e língua estrangeira, acompanhados de tributos, presentes luxuosos, a leitura de uma carta foi provavelmente uma parte importante dos rituais da diplomacia da corte egípcia, proporcionando ao faraó uma oportunidade de mostrar o seu poder pelos contactos que tinha com o mundo exterior. As cartas ilustram o alcance e a influência do Império Egípcio no Próximo Oriente. Elas revelam as dificuldades que o Egito enfrentava para manter a sua hegemonia sobre as cidades-estado distantes, e as preocupações dos reis cananeus com as ameaças de um determinado grupo étnico, denominado frequentemente como Habiru, que eram nómadas, a quem alguns consideram referir-se aos hebreus. As cartas de Amarna são algumas das primeiras evidências de comunicação escrita na região da Canaã e das práticas dos escribas. A elaboração cuidada das cartas revela as suas habilidades retóricas e o conhecimento diplomático que tinham, e sugere uma rede de comunicação sofisticada e uma cultura literária florescente entre as elites cananeias. A língua acadiana usada, adotada localmente pelos escribas, reflete uma rica mistura de influências linguísticas que permite aos pesquisadores traçar o desenvolvimento das línguas semíticas ocidentais que deram origem, por sua vez, ao hebraico bíblico. Por isso, as cartas de Amarna são muito mais do que simples correspondências diplomáticas. Elas são documentos culturais complexos, que proporcionam uma compreensão profunda da história, da língua e das sociedades do Antigo Próximo Oriente, fazendo delas uma fonte inesgotável de conhecimento para estudiosos e entusiastas da história bíblica, dando um panorama das vidas dos habitantes da Canaã antes da formação do Israel bíblico. Fiquem bem e marcamos encontro para breve com mais achados arqueológicos do Egito, onde o passado não se apaga, mas permanece gravado na pedra.
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1: Brian Johnson é um empresário americano de 48 anos, conhecido por ser o fundador de várias empresas do ramo da tecnologia e do desenvolvimento tecnológico associado à ciência. A 13 de outubro de 2021, Brian anunciou um projeto pessoal de anti-envelhecimento. Este processo inclui restrições alimentares, utilização de suplementos e medicamentos e planos de sono rigorosos, tudo com um único propósito: encontrar a fórmula para permanecer eternamente jovem. A obsessão deste homem foi tal que ele se submeteu a uma série de 6 transfusões mensais de plasma, tendo seu filho sido um dos doadores. O ser humano nunca soube lidar bem com a ideia da finitude da vida. A todo custo, ele tenta encontrar soluções e ilusões para criar uma outra realidade de vida e de pós-vida. Entre filosofias e crenças, foram várias as formas de tentar encontrar um sentido para a realidade da morte. Existem 2 grandes caminhos que estão diante do ser humano em relação à forma como se deve encarar o curto tempo que temos de vida. Ou a vida se resume ao conjunto de algumas décadas que aqui passamos, ou ela tem algo mais que vale a pena conhecer e viver com isso em mente. Se o fim da vida é o fim de tudo, o que faz sentido é viver a vida ao máximo e sem regras, e sem necessidade de ter qualquer consideração pelos pertences ou sentimentos dos outros. Se o final da vida é o final de tudo, não faz sentido viver uma vida de condicionalismos e a fé não faz qualquer sentido. Muitas filosofias antigas e que ainda hoje permanecem defendem que o sentido da vida está na busca permanente em satisfazer alguma forma de prazer. Na primeira carta de Paulo aos cristãos de Corinto, Paulo vai recorrer a essa ideia e levar aquelas pessoas a se questionarem sobre o sentido da vida. Ele escreveu: "Se os mortos não ressuscitam, então, como se diz, vamos comer e beber, que amanhã morreremos." Mas mesmo dentro do contexto cristão, essa foi sempre uma das divergências quanto àquilo que a Bíblia apresentava. A solução que a Bíblia apresenta não é do agrado de todos, nem mesmo daqueles que se dizem crentes. Porque a solução que a Bíblia apresenta não se centra na vida presente e temporal, mas sim na vida futura. Essa vida futura é apresentada como estando no futuro para todos os seres humanos e a iniciar ao mesmo tempo. E é esse aspecto que faz com que muitos dos crentes procurem uma solução mais agradável. Porque a ideia de esperar dentro da morte deixa o ser humano desconfortável, porque nada fica sob o seu controle, nem a mesma forma e o momento em que a vida como conhecemos vai ter um fim. A palavra central da frase de Paulo é também aquela que a Bíblia usa para definir o sentido da vida do cristão. Essa palavra é ressurreição. Essa palavra apresenta-nos uma ideia que ultrapassa toda a lógica humana. É por isso que a fé tem um papel fundamental na nossa relação com Deus, porque relacionar-nos com o divino requer ir para além do óbvio e da lógica. O que Deus nos apresenta e que Paulo descreveu é a ideia de que um dia algo de extraordinário vai acontecer. Aquilo que vemos como inevitável e eventualmente como o final de tudo, a Bíblia apresenta como uma etapa que antecede o momento da inversão desse estado. O que a Bíblia nos indica é que os corpos inertes e sem vida vão voltar a ter vida. E para que isso não ficasse numa lógica de fantasia, Jesus apresentou-se a centenas de pessoas com vida, mesmo depois de ter passado pela morte. Deus deseja o bem-estar de todos na vida imediata, mas ele preocupa-se muito mais com a vida futura. A ideia de que os seguidores de Deus vão ter sucesso, saúde e riquezas nesta vida não se coaduna com a lógica apresentada na Bíblia. Isso pode ser um problema para nós, porque é sinal que passamos a olhar apenas para a vida atual e que deixamos de pensar na vida futura. Paulo vai escrever na mesma carta aos Coríntios que, se a esperança que temos em Cristo não vai para além desta vida, somos os mais miseráveis de todos. Deus tem mais interesse na vida futura do que na atual, e compreender esse plano de Deus é crucial para determinar a forma como lidamos com a vida atual e a forma como vivemos cada episódio desta série, que é a vida. Isso não quer dizer que devemos estar isolados ou desligados das coisas que acontecem à nossa volta. Não podemos ignorar o chamado de Deus a ser influência neste mundo. Mas aquilo que temos para apresentar aos outros e que molda a nossa vida não é o ganho presente, mas sim o ganho futuro. Em junho de 2026, a história de Brian Johnson voltou a ser destaque na comunicação social. Não pelo sucesso da sua busca pela eterna juventude, mas por ter sido diagnosticado com uma doença incurável. O seu sonho desmorona-se de um momento para o outro e o choque de realidade apresenta-se frio e cruel. Hoje quero deixar-lhe o desafio de refletir acerca do sentido que está a dar à sua vida. Será que ela está centrada no agora ou preparada para o futuro? Será que ela aponta para o temporal ou para o intemporal? Deus não nos impede de viver a vida que temos aqui na Terra da melhor forma possível e com o máximo de alegria e sucesso. Mas Deus apresenta-nos um sentido e uma forma de a viver, e essa forma e modo de vida deve ter o horizonte do que Ele planeou para a vida futura e não apenas o agora. O meu desejo é que se proponha a conhecer esse plano e esse futuro para que a sua vida possa ganhar um propósito maior. Com isso, cada momento que viver nesta existência que conhecemos vai ser vivido com muito mais sentido e com muito mais propósito. Que cada momento que possamos viver possa ser com a esperança de algo novo e renovado. Algo que Deus vai desfazer para que possamos ter a vida com sentido que ele planeou.
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1: Olá, estimado ouvinte, que prazer estar consigo. Eu sou Jorge Machado e trago-lhe mais um apontamento em palavras e virtudes. Há coisas que a ciência não é capaz de explicar. E é isso por vezes chamamos de milagres. Para além da fé ou crença, o facto é que toda a gente gosta e quer acreditar que o impossível é capaz de acontecer. Hoje escolhi a palavra milagre. Não há muito a dizer sobre o conteúdo etimológico da palavra latina miraculum, que se traduz para a nossa língua por milagre, proveniente do verbo mirare, que significa olhar com espanto ou ver com admiração. No grego antigo eram usuais duas palavras para designar milagre: semeia, que se traduz por sinal extraordinário, ou steras, que se traduz por prodígio. Ambas as palavras estão quase sempre relacionadas ao sobre-humano ou algo que desafia a lógica e que é uma causa da ação divina. De acordo com o conteúdo étimo acerca deste termo, podemos concluir que milagre trata-se de um fenómeno transcendente que ocorre quando Deus decide intervir na realidade humana usando o seu poder que supera todas as limitações, dando sequência a transformações significativas em diferentes áreas da vida. No entanto, nem sempre é bem entendido o que é milagre, porque em verdade o milagre está fora do alcance da razão ou da lógica humana. É também por esse motivo que em torno deste assunto existe muita confusão. Por toda a parte, e particularmente nos meios religiosos, ouvimos falar de milagres e de especialistas em milagres que, com anúncios nos jornais, enchem auditórios e igrejas, prometendo mundos e fundos àqueles que padecem dos mais diversos problemas, quer no âmbito da saúde, da família ou na esfera financeira. Trata-se, sem dúvida, de um tema que envolve aspectos emocionais e questões relacionadas com a crença de cada um, a qual, acima de tudo, deve ser respeitada. Milagre diz respeito, antes de tudo, à nossa existência, pois não existe milagre maior do que a vida. Explicar a vida é possível, mas atribuir vida é impossível. O homem chegou ao nível em que pode conhecer a composição e funcionamento das células e perceber do que fomos feitos. Pode entrar no mais recôndito mundo dos átomos que se agrupam e formam as moléculas. No entanto, tudo isso ele realiza pela simples razão porque é inteligente e, antes de tudo, porque ele mesmo é fruto do milagre da vida. Deus é o autor da vida, o único ser eterno. É possível compreender como Deus pôde fazer uma escultura humana a partir do barro, mas está para além da nossa compreensão entender como o simples ato de soprar nas narinas dessa escultura a torna um ser vivente. Aí está o mais extraordinário milagre. Nós próprios recebemos o fôlego de Deus, fomos criados por Ele e somos assim o maior milagre do universo. Volvendo-nos aos Evangelhos, vamos deparar-nos com um episódio em que o próprio Cristo foi questionado acerca dos sinais e prodígios que realizava. Um certo homem, cego e mudo, do qual se dizia estar também possuído por demónios, foi levado até Jesus, que o curou de todos aqueles males. Ao presenciar o milagre, a multidão que o acompanhava exaltava o feito realizado como procedendo de Deus. Mas, ao mesmo tempo, os fariseus que ali estavam o acusaram de expulsar demónios por intermédio de Belzebu, que segundo eles era o príncipe dos demónios. A resposta de Cristo não se fez esperar e disse-lhes: eu expulso demónios pelo Espírito de Deus. Logo é chegado o reino de Deus. Cristo não chama a atenção para si mesmo. Ele dirige a atenção dos seus ouvintes para a pessoa do Espírito Santo. Aliás, não fora a primeira vez que o fizera. Quando iniciou o seu ministério, ao dirigir-se ao povo numa sinagoga, lia nas Escrituras o que dele se achava escrito a seu respeito: o Espírito do Senhor está sobre mim, porque ele me ungiu para levar as boas novas aos pobres. Ele me enviou para proclamar a liberdade aos presos e recuperação da vista aos cegos, para libertar os oprimidos e proclamar o ano aceitável do Senhor. Embora assumindo a natureza humana, Jesus não perdeu a sua natureza divina. No entanto, nunca a usou em seu benefício próprio. Cada milagre que realizava era uma demonstração do seu inefável amor pelos humanos sofredores. São referidos nos quatro evangelhos várias dezenas de milagres realizados por Cristo, mas nem todos eles ali estão registados. Mas qual o maior milagre que Cristo realizou? Alguns dirão a ressurreição de Lázaro, ou talvez Jesus andando sobre o mar, provavelmente a expulsão dos sete demónios que atormentavam a vida de Maria Madalena, ou então a multiplicação dos cinco pães e dos dois peixes que cabiam na cesta de uma criança. A verdade é que, para além da grandeza e do valor de cada um desses milagres, nenhum deles teve qualquer consequência eterna. O maior milagre de Cristo traz sempre consigo consequências eternas, e ele o realiza no coração humano. Jesus não só curava doentes, não só expulsava demónios ou ressuscitava mortos, mas transformava vidas. Nada é suficiente para transformar a natureza humana, nem a ciência, nem a educação, nem tampouco a religião. Todas essas coisas poderão fazer do homem uma melhor pessoa, mas unicamente Jesus pode mudar a vida. Podemos seguir regras, encaixar-nos em um determinado padrão e até falar como um cristão, mas nada disso mudará o nosso coração. Só Cristo pode fazer, e ele o fará pelo poder do Espírito Santo. Grande e suficiente foi a sua obra redentora, de tal forma que todo aquele que dele se aproxima com fé, aceitando o seu plano redentor, receberá o perdão e a salvação. Amigo ouvinte, perdão e salvação. Eis aí o maior milagre de Cristo. Receba-o hoje em sua vida. Aceite o seu amável convite. Vinde a mim, vós que estáis cansados e oprimidos, e eu vos aliviarei. Tomai sobre vós o meu jugo e aprendei de mim, que sou manso e humilde de coração, e encontrareis descanso para as vossas almas. Foi bom estar consigo. Voltarei em breve. Fica o meu abraço de sincera amizade. Até breve.
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Dia Mundial do Aleitamento Materno. Este Dia Mundial dá início a uma Semana Mundial do Aleitamento Materno. Acontece em mais de 100 países e abrange os primeiros 10 dias de agosto de cada ano. Profissionais e estudantes da área de saúde e mães podem participar em cursos, mesas redondas e palestras. O objetivo é sensibilizar a população para a importância do aleitamento materno na redução da mortalidade neonatal e de crianças até aos 5 anos. A iniciativa foi criada em 1992 pela ONG Aliança Mundial para a Ação em Aleitamento Materno, com o apoio do Fundo das Nações Unidas para a Infância, UNICEF. A Aliança Mundial para a Ação em Aleitamento Materno também define anualmente o tema central da ação, que passa a ser discutido nos diversos países e unifica as comemorações em todo o mundo. Um dos temas já discutido num passado recente foi a amamentação na primeira hora, proteção sem demora. Reflete a preocupação da ONG na consciencialização das mães para estudos que apontam o leite materno como a melhor forma de nutrição para os bebés pela presença de todos os nutrientes e anticorpos. A amamentação natural ajuda a evitar doenças infecciosas e alérgicas e desempenha importante papel na saúde e desenvolvimento do bebê, especialmente do ponto de vista nutritivo e imunológico. A sucção do peito materno representa também o fator inicial para o bom desenvolvimento dentofacial da criança e favorece a obtenção de uma oclusão dentária normal e, por consequência, uma mastigação correta futura. É incontestável afirmar que o leite materno é o alimento mais adequado para o lactente. Da mesma forma, é inegável que a interrupção precoce da amamentação continua a ocorrer de maneira significativa. O desmame precoce estabelece uma relação direta com a morbimortalidade infantil. Estima-se que a promoção do aleitamento materno poderia salvar cada ano 1 milhão de vidas nos países em desenvolvimento. Vários trabalhos apontam a eficácia de ações simples de promoção, proteção e apoio ao aleitamento materno, seja no pré-natal, no puerpério imediato ou no período neonatal. Estimulem-se, por isso, as mulheres a considerarem o ato de amamentar como um alto privilégio de maternidade, mesmo que possa ir contra os índices de convencionalismo estético impostos pela ditadura da sociedade democrática. 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
1: Olá, seja muito bem-vindo a mais um episódio do Diário da Saúde, o espaço diário dedicado ao bem-estar, ao conhecimento e às escolhas que melhoram a nossa qualidade de vida. Hoje trago-lhe um tema que muito provavelmente vai surpreendê-lo. O impacto do pequeno almoço na nossa memória. Sim, ouviu bem. Aquilo que fazemos ou deixamos de fazer logo nas primeiras horas da manhã pode ter um efeito direto no nosso cérebro, inclusive na forma como memorizamos, pensamos e reagimos ao longo do dia e da vida. Todos sabemos que uma boa noite de sono e o exercício físico são pilares fundamentais para a saúde do cérebro. Mas o que talvez não saiba é que, segundo estudos recentes, cerca de 35% dos casos de demência estão ligados a fatores de risco modificáveis. Ou seja, aspectos que podemos controlar ou melhorar. Hipertensão, obesidade, diabetes, sedentarismo, tabagismo e até o isolamento social. Mas há um outro hábito, muitas vezes negligenciado, que também tem um papel importante. Tomar o pequeno almoço. O professor Gary Wenck, especialista em psicologia e neurociência da Universidade Estatal de Ohio, citado pelo site Parade, é claro. Nunca se deve saltar o pequeno almoço. O cérebro precisa de muita glucose de manhã, depois de dormir e sonhar durante tantas horas. E não está sozinho nesta opinião. A neurologista Pamela Youssef reforça que o pequeno almoço é fundamental para preservar a memória, tanto a curto como a longo prazo. Ela afirma que várias investigações estudaram os efeitos de não tomar o pequeno almoço na cognição e na memória a curto e a longo prazo. Apesar de não ter sido estabelecida uma causa clara, as teorias sugerem que o cérebro precisa de combustível para funcionar e que não tomar o pequeno almoço pode afetar o consumo de energia no cérebro, conduzindo a efeitos negativos na memória a curto prazo. Um estudo que acompanhou 264 adultos entre os 25 e os 45 anos mostrou que aqueles que tomaram pequeno almoço tiveram um desempenho significativamente melhor em testes cognitivos do que os que saltaram a refeição. Ou seja, se têm uma tarefa importante logo pela manhã, uma reunião decisiva ou até um simples momento em que precisa de estar mais focado, não vá de estômago vazio. Um pequeno almoço nutritivo pode mesmo dar-lhe uma vantagem. Mas há mais. A investigação científica mostra que saltar o pequeno almoço está associado a hábitos menos saudáveis em geral e está associado a um maior risco de demência. Embora seja necessária mais investigação, a neurologista Pamela Youssef diz que a razão provável é que o cérebro precisa de nutrientes para funcionar corretamente. Da mesma forma que o corpo precisa de nutrientes para se desenvolver, o mesmo acontece com o cérebro. E já que falamos em nutrientes, importa lembrar que não é só tomar o pequeno almoço que importa, é também o que se escolhe para comer. Ambos os especialistas do cérebro citados afirmam que o que se come ao pequeno almoço desempenha um papel importante na saúde cognitiva. Pamela Youssef recomenda seguir a dieta mediterrânica, a qual promove uma alimentação rica em frutas, legumes, cereais integrais, proteínas de origem vegetal, peixe e gorduras saudáveis como o azeite, ao mesmo tempo que limita o consumo de carne vermelha e alimentos ultraprocessados. Portanto, da próxima vez que estiver tentado a sair de casa com apenas um café na mão, lembre-se, o seu cérebro merece mais. E ao cuidar dele desde cedo, está a investir não só no seu dia, mas na sua saúde cognitiva a longo prazo. Por hoje, o Diário da Saúde fica por aqui. Volto no próximo episódio com mais dicas e conselhos que o ajudam a viver com mais equilíbrio e bem-estar. Até lá, cuide de si e comece o seu dia com um pequeno almoço nutritivo e amigo do seu cérebro.
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1: Olá, prezado ouvinte. É muito bom estar consigo novamente para mais uma Palavra Viva. No último programa estivemos a olhar para a forma como Deus protegeu Israel mesmo quando o povo não tinha consciência do que estava a acontecer nas colinas ao seu redor. Hoje continuamos nesta mesma linha, entrando num episódio onde a intervenção divina se torna ainda mais evidente, mesmo quando as forças ocultas tentam agir contra o povo de Deus. Ao longo desta reflexão, gostava que tivesse em mente dois aspectos importantes. O primeiro tem a ver com a proteção de Deus quando nos encontramos no caminho da obediência. O outro tem a ver com a maldição que pode cair sobre cada um de nós quando fazemos escolhas erradas. Tente perceber em qual dos dois lados se encontra neste momento na sua vida e que decisões deve tomar ou manter para que esteja do lado certo. O cenário agora muda para as margens do Rio Jordão. Israel tinha acabado de regressar da conquista de Bazã e encontrava-se acampado junto deste rio, mesmo em frente à planície de Jericó. Era um momento decisivo. Estavam às portas de Canaã, prestes a entrar na Terra Prometida. Mas, querido ouvinte, quando Israel se preparava para avançar, havia inquietação do outro lado. Os moabitas observavam tudo com receio. Não tinham sido atacados por Israel, mas viam o que tinha acontecido aos amorreus e aos habitantes de Bazã. Tinham visto cidades fortificadas cair, tinham ouvido relatos sobre o misterioso poder que os acompanhava e tinham percebido que algo fora do comum estava a acontecer. Por isso, o medo tomou conta deles. O rei Balaque sentia-se ameaçado e decidiu recorrer num caminho perigoso. Não ousou atacar Israel, porque sabia que seria inútil enfrentar um povo protegido por forças que ele ainda não compreendia. Mas, em vez disso, procurou um meio espiritual para tentar travar o avanço dos hebreus. Quis lançar uma maldição sobre eles e, por isso, voltou-se para alguém cuja fama tinha atravessado fronteiras. Balaão, um homem conhecido pelos seus encantamentos e supostos poderes sobrenaturais. Querido ouvinte, Balaão não era um desconhecido para Deus. Já tinha sido um profeta fiel, mas deixara-se dominar pela cobiça. Continuava a usar o nome do Altíssimo, mas o coração estava dividido. Quando os mensageiros de Moabe chegaram com promessas de honra e riqueza diante de Balaão, ele sabia qual era o seu dever. Sabia que Israel era um povo abençoado. Sabia que não podia aceitar aquela missão, mas, em vez de recusar de imediato, pediu que os mensageiros ficassem. Quis ganhar tempo. Quis manter aberta a possibilidade de receber a recompensa. E, querido ouvinte, quando alguém começa a negociar com a tentação, o coração perde a clareza. Deus falou com Balaão durante a noite e disse-lhe de forma clara que não deveria ir. A resposta divina era simples e direta. Israel era um povo abençoado, não havia maldição que pudesse prevalecer contra ele. Pela manhã, Balaão despediu os mensageiros, mas fê-lo com relutância. Não lhes contou toda a verdade, disse apenas que o Senhor não o deixava ir como se estivesse disposto, mas impedido. E, ao agir assim, deixou a porta entreaberta para que Balaque insistisse. E foi exatamente isso que aconteceu. O rei enviou novos mensageiros mais importantes com promessas ainda maiores. Balaão voltou a dizer que não podia ir contra a vontade de Deus, mas pediu outra vez para consultar o Senhor. Querido ouvinte, quando alguém sabe o que é certo e mesmo assim procura uma segunda opinião, não está à procura de luz, está à procura da permissão para seguir o seu próprio desejo. Deus vai permitir que Balaão vá, mas deixa claro ao profeta que ele só poderia dizer aquilo que o Senhor colocasse na sua boca. Era como se Deus dissesse: se estás determinado a seguir o teu caminho, vai. mas lembra-te que não controlarás o resultado. Balão partiu movido pela cobiça, inquieto e receoso de perder a recompensa. Não imaginava que, ao longo do caminho, Deus iria intervir de forma surpreendente para o travar. O caminho que Balão percorreu em direção a Moab tornou-se um espelho do estado do seu coração. Ora veja, avançando inquieto, dividido entre a consciência do dever e o desejo intenso de alcançar uma recompensa prometida, sabia o que Deus lhe tinha dito. Sabia que Israel era um povo abençoado. Ele sabia que não havia maldição que pudesse prevalecer contra eles. Mas continuava a alimentar a esperança de que, de alguma forma, pudesse satisfazer Balaque sem perder o favor divino. Era uma ilusão perigosa. E essa ilusão começou a revelar-se logo nos primeiros passos da viagem. Quantas vezes, querido ouvinte, nós, seres humanos, vivemos também nesta ilusão? Acreditamos que temos o céu garantido, mas tentando aproveitar ao máximo do que este mundo nos oferece. Sabemos pela palavra de Deus que a amizade do mundo é inimizade contra Deus. Quem se quer constituir amigo do mundo, diz a palavra de Deus, constitui-se inimigo de Deus. Simplesmente não dá para querer viver o melhor dos dois mundos. E parece que era isso que Balaão queria. A Bíblia descreve um momento impressionante. O anjo do Senhor colocou-se no caminho com uma espada desembainhada para impedir o profeta de avançar. Balaão não viu nada. O coração estava tão preso ao desejo do lucro que a sensibilidade espiritual se tinha embotado. Mas o animal que o transportava viu o mensageiro divino, viu a ameaça, viu aquele perigo e desviou-se para o campo. Balaão reagiu com irritação. Bateu naquele animal, convencido de que estava a ser contrariado sem motivo. Não imaginava que a sua vida tinha acabado de ser poupada. Mais adiante, num caminho estreito, entre duas paredes, o anjo apareceu novamente. O animal tentou evitar o perigo e apertou o pé de Balaão contra a parede. A reação do profeta foi ainda mais violenta. A raiva crescia e a cegueira espiritual tornava-se evidente. Quando o coração está dominado por um desejo errado, querido ouvinte, até os sinais de Deus parecem obstáculos. Balaão não percebia que o céu estava a travá-lo por misericórdia. O anjo apareceu uma terceira vez num lugar tão estreito que não havia como desviar. O animal aterrorizado caiu no chão. Balaão perdeu o controle. Bateu com mais força, sem perceber que estava a lutar contra a própria proteção divina. Foi então que Deus abriu a boca do animal. Aquele ser mudo falou com voz humana e perguntou pela razão pela qual ele estava a ser espancado. A pergunta era simples, mas reveladora. Balaão respondeu como se estivesse a falar com uma pessoa tão dominado pela irritação que nem percebeu o absurdo da situação. Neste momento, os olhos do profeta foram abertos. Viu o anjo com uma espada desembainhada. Viu o perigo que o animal tinha tentado evitar. Viu a sua própria loucura. Caiu com o rosto em terra. O anjo disse-lhe que se o animal não tivesse desviado, Balaão teria morrido. A vida do profeta tinha sido poupada por aquele ser que ele tinha maltratado. Aquele que se apresentava como profeta do Altíssimo não tinha conseguido ver o mensageiro de Deus, enquanto o animal sem raciocínio humano tinha reconhecido a presença divina. Este episódio revela algo profundo. Há momentos em que Deus usa meios inesperados para travar alguém. Usa circunstâncias que parecem contratempos, pessoas que parecem inconvenientes, situações que parecem atrasos. E muitas vezes, aquilo que alguém considera um obstáculo é, na verdade, uma proteção. Balaão confessou que tinha pecado e disse que voltaria atrás se fosse necessário. Mas Deus permitiu que continuasse, deixando claro que as suas palavras seriam controladas pelo céu. O profeta seguiu então viagem, mas já sabia que não teria liberdade para agir como queria. Quando Balaque soube que Balaão estava a chegar, saiu ao seu encontro com um grande aparato. Recebeu-o com expectativa, com ansiedade, com a esperança de que finalmente pudesse alcançar a maldição sobre Israel. Balaão, ainda perturbado pelo que tinha acontecido pelo caminho, disse ao rei que só poderia falar aquilo que Deus colocasse na sua boca. Era uma declaração que o próprio profeta lamentava porque sabia que isso poderia impedir a recompensa que tanto desejava. Balaque levou Balaão aos altos de Baal, um lugar de culto pagão, onde se podia ver o acampamento de Israel. O profeta olhou para o vale e viu o povo de Deus organizado, protegido e em paz. Israel não fazia ideia do que estava a acontecer nas colinas. Não sabia que forças espirituais tentavam agir contra eles. Não sabia que Deus estava a intervir para os guardar. A cena preparava o momento em que Balaão abriria a boca, esperando pronunciar uma maldição, mas encontraria outra realidade a sair dos seus lábios. Balaque observava o acampamento de Israel com inquietação crescente. Via um povo numeroso, organizado, protegido por uma presença que ele nem compreendia. Acreditava que se Balaão pudesse lançar uma maldição, tudo isso mudaria. Por isso, levou o profeta a um ponto elevado de onde se via uma parte do arraial. Esperava que, ao contemplar apenas uma secção do povo, Balaão se sentisse mais livre para pronunciar palavras de destruição. Mas quando o profeta abriu a boca, não saiu maldição alguma. As palavras que proferiu contrariavam o desejo do seu coração. Ele tinha vindo com a intenção de amaldiçoar, mas encontrou-se a declarar que não podia detestar aquilo que Deus não detestava. O olhar de Balaão percorreu o acampamento. Esperava ver desordem, confusão, um povo rude e instável. Em vez disso, viu organização, disciplina, harmonia. Viu um povo que não se misturava com as nações, um povo com identidade própria, um povo que caminhava sobre a proteção do Altíssimo. A visão surpreendeu. A sua mente, habituada a negociar com o sagrado, não estava preparada para contemplar a realidade espiritual que se estendia diante de si. E naquele momento percebeu que não havia encantamento capaz de afetar aquilo que Deus tinha determinado. As palavras que pronunciou ecoavam pelo vale. Falou de Israel como um povo distinto, separado e guardado. Falou da sua história futura, da sua permanência entre as nações, da sua fidelidade ao Deus que os conduzia. E, ao contemplar a cena, expressou um desejo que revelava a luta interior que o dominava. Quis morrer a morte dos justos, mas não quis viver a vida deles. Quis o destino final, mas não quis o caminho. Era a confissão de um coração dividido, que reconhecia a beleza da fidelidade, mas não estava disposto a abraçá-la. Balaque ficou perturbado. Esperava ouvir palavras que enfraquecessem Israel, mas recebeu uma bênção. Sentiu-se enganado. Acreditava que Balaão tinha poder para manipular forças espirituais, mas agora via que o profeta estava limitado por algo maior do que ele. Ainda assim, não desistiu. Levou Balaão a um outro lugar, esperando que a mudança de cenário produzisse um resultado diferente. Novos altares foram erguidos, novos sacrifícios foram oferecidos, o ambiente estava carregado de expectativa. Mas quando Balaão voltou da sua tentativa de consultar a Deus, as palavras que trouxe eram ainda mais firmes do que as de antes. Declarou que Deus não muda. Declarou que não há promessa divina que fique por cumprir. Declarou que não podia revogar aquilo que Deus tinha abençoado. E afirmou que não havia maldade em Israel, não porque o povo fosse perfeito, mas porque estavam sob a proteção do seu Deus. Balaque ouviu estas palavras com crescente frustração. Acreditava que se Balaão não ousasse amaldiçoar o povo inteiro, talvez pudesse amaldiçoar apenas uma parte. Mas o profeta repetiu que não havia encantamento capaz de prevalecer contra aqueles que estavam guardados pelo Altíssimo. A insistência do rei levou-os a um terceiro lugar, um monte associado ao culto pagão. Ali, diante dos altares, Balaão permaneceu imóvel olhando para as tendas de Israel. Não se afastou para procurar uma visão. Não tentou criar distância. Ficou ali como se soubesse que nada mudaria. E naquele momento o Espírito de Deus repousou sobre ele. As palavras que saíram da sua boca foram de uma beleza inesperada. Falou das tendas de Israel como jardim junto a águas tranquilas. Falou da abundância da vida, da força. Falou de um povo que crescia como árvores plantadas por Deus. Falou de um rei que se levantaria com autoridade. Falou da proteção, da estabilidade e também da bênção. Balaque ouviu tudo isto com desânimo. Não tinha conseguido uma única palavra que enfraquecesse Israel. O profeta que ele contratara para amaldiçoar tinha-se tornado instrumento de bênção. E naquele momento o rei percebeu que estava a enfrentar algo que ultrapassava qualquer poder humano. A visão que Balaão teve das tendas de Israel permaneceu diante dele como uma imagem que não conseguia afastar. Aquelas palavras que tinham saído da sua boca, sem que ele as pudesse controlar, revelavam uma realidade espiritual que ultrapassava qualquer poder humano. Falara de Israel como um jardim junto a águas tranquilas, como árvores plantadas por Deus, como um povo que crescia sob a proteção do Altíssimo. A frustração do rei transformou-se em raiva. Sentiu-se enganado. Acreditava que Balaão tinha vindo para cumprir o seu desejo, mas agora via que o profeta estava limitado por uma força que ele não compreendia. Disse-lhe que fugisse, que regressasse ao seu lugar, que a honra prometida já não lhe seria dada. Balaão ouviu estas palavras com um peso que não conseguia esconder. Sabia que tinha perdido a recompensa que tanto desejava. Sabia que tinha desagradado a Deus. Sabia que a sua vida estava a seguir um caminho perigoso. Mas mesmo assim, não estava disposto a abandonar o desejo que o dominava. Antes de partir, Balaão pronunciou uma última profecia. Falou de um futuro distante. Falou de uma estrela que surgiria de Jacó. Falou de um cetro que se levantaria em Israel. Falou de um rei que traria justiça. Falou de um poder que ultrapassaria todos os reinos da terra. Era a visão do Messias, o Redentor prometido. Balaão viu, mas não de perto. Reconheceu a sua glória, mas não quis segui-lo. Contemplou a esperança, mas não a abraçou. E ao terminar esta profecia, anunciou também a queda dos inimigos de Deus, deixando Balaque sem qualquer raio de esperança. O profeta regressou a casa com o coração dividido. Sabia que tinha sido instrumento de Deus, mas não tinha deixado que a sua experiência transformasse a sua vida. A cobiça que apenas estivera contida voltou a dominar o seu pensamento. E quando percebeu que Balaque ainda desejava ver Israel enfraquecido, encontrou uma forma de recuperar o favor do rei. Sabia que Israel só podia ser derrotado se se afastasse de Deus. Sabia que não havia maldição capaz de prevalecer contra um povo fiel. Sabia que a única maneira de quebrar a proteção divina era levar o povo ao pecado. E foi isso que sugeriu. O plano era simples e perverso. Se os israelitas fossem atraídos para o culto pagão, se fossem seduzidos pela idolatria e pela imoralidade, perderiam a proteção do Altíssimo. Balaque aceitou a proposta. Balaão voltou à terra de Moab para ajudar a executá-la e viu o resultado com os seus próprios olhos. Viu o povo cair em tentação, viu a maldição de Deus sobrevir, viu milhares morrerem, viu a destruição que ele próprio tinha provocado. Mas a justiça divina não permitiu que escapasse. Quando Israel guerreou contra os medianitas, Balaão foi morto. Aquele que tinha desejado morrer a morte dos justos encontrou o fim entre os inimigos de Deus. A história de Balaão é um aviso silencioso para todos os que conhecem a verdade, mas que permitem que o seu desejo, um desejo errado, permaneça no seu coração. Um único pecado acariciado pode desviar alguém do caminho da fidelidade. Uma única inclinação não dominada pode abrir o espaço para decisões que afastam o coração de Deus. A consciência enfraquece quando se cede a pequenos desvios. A vida espiritual perde força quando se tenta conciliar a vontade divina com as ambições pessoais. E quando isso acontece, querido ouvinte, o caminho torna-se perigoso. Prezado amigo, a Bíblia mostra que Deus protege o seu povo mesmo quando este não percebe o que está a acontecer ao seu redor. Mostra que nenhuma força humana ou espiritual pode prevalecer contra aqueles que permanecem fiéis. Mostra que o perigo real não está fora, mas dentro do coração. E mostra também que a única segurança está em pedir diariamente que Deus dirija os nossos passos para que a vida não se desvie do caminho da integridade. Que o Senhor o guarde e o fortaleça em cada decisão. Que a sua graça ilumine o seu caminho, prezado ouvinte. Que a sua presença seja a sua segurança. Encontramos-nos no próximo programa, pois vamos falar um pouco mais do que aconteceu ao povo de Israel neste episódio, para ali, juntos, continuarmos esta caminhada pela palavra de Deus. Até lá, um grande e forte abraço deste seu amigo pastor Samuel Aires.
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Nas notícias para este fim de semana damos destaque ao limite que foi ultrapassado em todo o mundo em plena quinta-feira da semana passada. Falamos sobre a nova polémica instaurada entre a Comissão Europeia e a rede social TikTok e abordamos para a fuga de informação online que disponibilizou dados de vários portugueses em plataformas digitais. Conheça agora todas estas notícias, assim como as notícias em destaque na região de Sintra. A humanidade esgotou esta quinta-feira, 30 de julho, os recursos naturais que a Terra consegue regenerar num ano, assinalando o chamado Dia da Sobrecarga da Terra. A partir desta data, passa a consumir recursos acima da capacidade de renovação do planeta. Segundo a organização Global Footprint Network, o ritmo atual de consumo equivale à utilização de 1,73 planetas Terra, contribuindo para os problemas como a desflorestação, a perda de biodiversidade, a erosão dos solos e o aumento das emissões de dióxido de carbono. Em Portugal, por exemplo, a sobrecarga ecológica foi atingida ainda mais cedo, a 7 de maio. A Associação Ambientalista Zero defendeu medidas como a redução das emissões de carbono e do consumo de carne para diminuir a pressão sobre os recursos naturais e adiar a entrada em dívida ecológica. E pela Europa, a Comissão Europeia concluiu de forma preliminar que o TikTok poderá estar a violar o regulamento dos serviços digitais por não garantir níveis adequados de privacidade, segurança e proteção nas contas de utilizadores menores de idade. Segundo Bruxelas, as definições de plataforma permitem uma exposição excessiva dos conteúdos e perfis de menores, aumentando o risco de contactos indesejados, ciberbullying e acesso de desconhecidos à informação das crianças e adolescentes. O TikTok poderá agora responder às conclusões de investigação. Caso as suspeitas sejam confirmadas, a plataforma chinesa arrisca uma multa que pode atingir 6% do seu volume de negócios anual mundial, além de ser obrigada a alterar as definições de segurança das contas dos menores de idade. E ainda face ao tema digital, mas em Portugal, dados pessoais de centenas de milhares de portugueses, incluindo membros do governo e outras altas figuras do Estado, estão alegadamente disponíveis em plataformas online que comercializam informação pessoal. O caso levou à abertura de uma investigação pela Polícia Judiciária e pelos Serviços de Informações de Segurança. O alerta foi dado por um especialista em cibersegurança que demonstrou ser possível obter em poucos instantes informações como números de telemóvel, endereços de e-mail e moradas através de serviços pagos disponíveis na internet. Entre os visados estarão responsáveis políticos, dirigentes das forças de segurança e de serviços de informações, além de gestores de grandes empresas. As autoridades portuguesas estão a analisar a origem e o alcance da exposição dos dados e os especialistas alertam que este tipo de informação pode ser utilizada em esquemas de phishing, fraude e outros ataques informáticos, representando um risco para a segurança de cidadãos e das instituições do Estado. E direcionada à atualidade noticiosa de Sintra, uma lontra foi captada pelas câmaras de fotoarmadilhagem instaladas no Parque da Pena, marcando a primeira confirmação da presença desta espécie no interior da serra em várias décadas. O registro foi obtido no âmbito do Programa de Monitorização da Fauna dos Parques de Sintra e é considerado um importante indicador da qualidade dos habitats e do bom estado de conservação dos ecossistemas da paisagem cultural do concelho. Além das lontras, as câmaras têm registado regularmente a presença de outros mamíferos, como texugos, genetas e raposas. A Parques de Sintra anunciou ainda que vai investir 5 milhões de euros apenas este ano em projetos de biodiversidade, conservação e investigação científica, reforçando assim a proteção do património natural da serra. E também direcionado à vida sintrense, os Serviços Municipalizados de Água e Saneamento de Sintra, os SEMAS, confirmaram que não foram detectados vestígios de poluição nas praias do concelho após análises realizadas na sequência do alerta para manchas de alcatrão na costa entre Mafra e Cascais. Segundo o Presidente da Câmara, Marco Almeida, os testes efetuados revelaram zero vestígios de contaminação, mantendo-se também sem registro qualquer sinal visual de poluição ou de ocorrências reportadas pelos nadadores salvadores. Recorde-se que o alerta emitido no passado domingo abrangia várias praias dos concelhos de Sintra, Torres Vedras, Mafra e Cascais, levando as autoridades a recomendar precaução e evitar o contacto com as partículas suspeitas. Após as análises realizadas, as praias de Sintra continuam a apresentar condições de segurança para os banhistas. E para terminar, e em forma de conquista, o Concelho de Sintra voltou a destacar-se na área do turismo sustentável com 13 alojamentos distinguidos pela Green Key 2026, uma das mais prestigiadas certificações ambientais atribuídas ao setor turístico a nível nacional e internacional. A entrega dos certificados decorreu no Funchal e reconheceu as unidades que adotam boas práticas de sustentabilidade, como a gestão eficiente dos recursos, a redução de resíduos, a eficiência energética e a sensibilização ambiental dos hóspedes. Em Portugal, o programa é coordenado pela Associação Bandeira Azul de Ambiente e Educação. Este programa prepara agora um novo ciclo de certificação para o período 2026-2031, com critérios ainda mais exigentes, reforçando o compromisso dos estabelecimentos turísticos com a proteção do ambiente e a promoção de um turismo ainda mais sustentável.
E é tudo por hoje. Quanto à informação, tenham um ótimo dia neste fim de semana de agosto, sempre ao som da RCS.

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1: Brian Johnson é um empresário americano de 48 anos, conhecido por ser o fundador de várias empresas do ramo da tecnologia e do desenvolvimento tecnológico associado à ciência. A 13 de outubro de 2021, Brian anunciou um projeto pessoal de anti-envelhecimento. Este processo inclui restrições alimentares, utilização de suplementos e medicamentos e planos de sono rigorosos, tudo com um único propósito: encontrar a fórmula para permanecer eternamente jovem. A obsessão deste homem foi tal que ele se submeteu a uma série de 6 transfusões mensais de plasma, tendo seu filho sido um dos doadores. O ser humano nunca soube lidar bem com a ideia da finitude da vida. A todo custo, ele tenta encontrar soluções e ilusões para criar uma outra realidade de vida e de pós-vida. Entre filosofias e crenças, foram várias as formas de tentar encontrar um sentido para a realidade da morte. Existem 2 grandes caminhos que estão diante do ser humano em relação à forma como se deve encarar o curto tempo que temos de vida. Ou a vida se resume ao conjunto de algumas décadas que aqui passamos, ou ela tem algo mais que vale a pena conhecer e viver com isso em mente. Se o fim da vida é o fim de tudo, o que faz sentido é viver a vida ao máximo e sem regras, e sem necessidade de ter qualquer consideração pelos pretensos ou sentimentos dos outros. Se o final da vida é o final de tudo, não faz sentido viver uma vida de condicionalismos e a fé não faz qualquer sentido. Muitas filosofias antigas e que ainda hoje permanecem defendem que o sentido da vida está na busca permanente em satisfazer alguma forma de prazer. Na primeira carta de Paulo aos cristãos de Corinto, Paulo vai recorrer a essa ideia e levar aquelas pessoas a se questionarem sobre o sentido da vida. Ele escreveu: "Se os mortos não ressuscitam, então, como se diz, vamos comer e beber, que amanhã morreremos." Mas mesmo dentro do contexto cristão, essa foi sempre uma das divergências quanto àquilo que a Bíblia apresentava. A solução que a Bíblia apresenta não é do agrado de todos, nem mesmo daqueles que se dizem crentes. Porque a solução que a Bíblia apresenta não se centra na vida presente e temporal, mas sim na vida futura. Essa vida futura é apresentada como estando no futuro para todos os seres humanos e a iniciar ao mesmo tempo. E é esse aspecto que faz com que muitos dos crentes procurem uma solução mais agradável. Porque a ideia de esperar dentro da morte deixa o ser humano desconfortável, porque nada fica sob o seu controle, nem a mesma forma e o momento em que a vida como conhecemos vai ter um fim. A palavra central da frase de Paulo é também aquela que a Bíblia usa para definir o sentido da vida do cristão. Essa palavra é ressurreição. Essa palavra apresenta-nos uma ideia que ultrapassa toda a lógica humana. É por isso que a fé tem um papel fundamental na nossa relação com Deus. Porque relacionar-nos com o divino requer ir para além do óbvio e da lógica. O que Deus nos apresenta e que Paulo descreveu é a ideia de que um dia algo de extraordinário vai acontecer. Aquilo que vemos como inevitável e eventualmente como o final de tudo, a Bíblia apresenta como uma etapa. Uma etapa que antecede o momento da inversão desse estado. O que a Bíblia nos indica é que os corpos inertes e sem vida vão voltar a ter vida. E para que isso não ficasse numa lógica de fantasia, Jesus apresentou-se a centenas de pessoas com vida, mesmo depois de ter passado pela morte. Deus deseja o bem-estar de todos na vida imediata, mas ele preocupa-se muito mais com a vida futura. A ideia de que os seguidores de Deus vão ter sucesso, saúde e riquezas nesta vida não se coaduna com a lógica apresentada na Bíblia. Isso pode ser um problema para nós, porque é sinal que passamos a olhar apenas para a vida atual e que deixamos de pensar na vida futura. Paulo vai escrever na mesma carta aos Coríntios que, se a esperança que temos em Cristo não vai para além desta vida, somos os mais miseráveis de todos. Deus tem mais interesse na vida futura do que na atual, e compreender esse plano de Deus é crucial para determinar a forma como lidamos com a vida atual e a forma como vivemos cada episódio desta série, que é a vida. Isso não quer dizer que devemos estar isolados ou desligados das coisas que acontecem à nossa volta. Não podemos ignorar o chamado de Deus a ser influência neste mundo. Mas aquilo que temos para apresentar aos outros e que molda a nossa vida não é o ganho presente, mas sim o ganho futuro. Em junho de 2026, a história de Brian Johnson voltou a ser destaque na comunicação social. Não pelo sucesso da sua busca pela eterna juventude, mas por ter sido diagnosticado com uma doença incurável. O seu sonho desmorona-se de um momento para o outro e o choque de realidade apresenta-se frio e cruel. Hoje quero deixar-lhe o desafio de refletir acerca do sentido que está a dar à sua vida. Será que ela está centrada no agora ou preparada para o futuro? Será que ela aponta para o temporal ou para o intemporal? Deus não nos impede de viver a vida que temos aqui na Terra da melhor forma possível e com o máximo de alegria e sucesso. Mas Deus apresenta-nos um sentido e uma forma de a viver, e essa forma e modo de vida deve ter o horizonte do que Ele planeou para a vida futura e não apenas o agora. O meu desejo é que se proponha a conhecer esse plano e esse futuro para que a sua vida possa ganhar um propósito maior. Com isso, cada momento que viver nesta existência que conhecemos vai ser vivido com muito mais sentido e com muito mais propósito. Que cada momento que possamos viver possa ser com a esperança de algo novo e renovado. Algo que Deus vai desfazer para que possamos ter a vida com sentido que ele planeou.
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1: O passarinho Jesus, o qual se entregou a si mesmo pelos nossos pecados para nos desenraigar deste mundo perverso, segundo a vontade do nosso Deus e Pai, a quem seja a glória pelos séculos dos séculos. Amém. Gálatas capítulo 1, versículos 4 e 5. Se me dissesses para escolher um passarinho que representasse Jesus, não escolheria a águia nem o pombo. Eu escolheria o azulão norte-americano, um pássaro de penas azuis. A minha escolha não se baseia na linda cor deste pássaro, nem no seu canto maravilhoso, embora ambas as características honrem o meu Senhor. A razão é simples. O azulão demonstra tal devoção para com a sua família e até para com as famílias dos seus vizinhos que é capaz de defendê-los até à morte. Um dos principais inimigos dos azulões é o pardal doméstico. Os pardais fazem ninhos praticamente em qualquer lugar, mas parecem deleitar-se em roubar o ninho do azulão e expulsar a sua família. Quando há ovos no ninho, furam-nos com o bico. Quando há filhotes, matam-nos com bicadas na cabeça, atirando-os para fora ou começam a construir o seu próprio ninho por cima dos pequeninos. O pai azulão não fica simplesmente a observar enquanto os pardais massacram os seus filhotes. Corajosamente, entra na casinha para lutar com os intrusos, mas leva desvantagem dentro do ninho. Os pardais, sendo menores, manobram-se melhor e com frequência o azulão é vencido pelas mesmas bicadas fatais na cabeça. Os pardais deixam-no exatamente onde cai. O famoso naturalista Lawrence Zeleny, que estudou os azulões, afirma que é comum, ao remover um ninho de um pardal de uma casinha de azulão, encontrar os restos de um macho adulto de azulão debaixo do ninho, quase sempre com marcas de bicadas fatais na cabeça. O nosso Salvador ousou vir a este mundo a fortaleza do maligno para salvar os seus filhos. Ele deu a vida na sua tentativa, mas, louvado seja o seu nome, ressuscitou.
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1: Muito obrigado por acompanhar mais um Diário da Saúde. Hoje trago-lhe um tema muito relevante e atual: a saúde mental. A saúde mental diz respeito a todos. E para além de ser um direito, é também uma necessidade urgente dos nossos tempos. A Organização Mundial da Saúde considera a saúde mental como uma prioridade e sublinha que esta não é apenas uma questão médica. É uma questão social, económica, cultural e até política. Porque o sofrimento psicológico afeta a forma como vivemos, trabalhamos, aprendemos e nos relacionamos. Infelizmente, os números não enganam. As perturbações mentais estão a aumentar em todo o mundo e são uma das principais causas de incapacidade no século XXI. A depressão, por exemplo, é uma das principais causas da incapacidade na União Europeia. E mais do que um problema individual, é um problema coletivo. Não só por afetar o bem-estar da pessoa, mas porque está diretamente ligada a uma das consequências mais graves, o suicídio. E Portugal? Portugal está entre os países da União Europeia com maior prevalência de perturbações mentais. Algumas estatísticas apontam e estimam que cerca de 22% da população sofre de algum problema de saúde mental. As mulheres, em especial, são mais afetadas por quadros como a ansiedade e a depressão. E os dados mostram que a vulnerabilidade é maior entre quem tem menor escolaridade e rendimentos mais baixos. Isto mostra-nos uma realidade preocupante, mas também um caminho claro. Precisamos falar mais sobre saúde mental. Precisamos de combater o preconceito e o estigma. Precisamos de garantir apoio a quem precisa. É tempo de compreender que pedir ajuda não é fraqueza, é coragem. Que cuidar da mente é tão importante quanto cuidar do corpo. E que a saúde mental deve ser uma prioridade para todos nós, enquanto indivíduos, famílias, comunidades e sociedade. Hoje deixo-lhe um convite. Olhe à sua volta. Pergunte a alguém como se sente. E se for consigo, não guarde tudo para dentro. Fale, procure apoio, permita-se ser cuidado. Porque não há saúde sem saúde mental. O Diário da Saúde termina por aqui. Obrigado por estar desse lado. Volto no próximo episódio com mais temas que fazem a diferença para si e para todos. Até lá, cuide-se de corpo e mente.
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0: Olá, viva! Seja bem-vindo a mais um episódio do programa Bíblia Aberta. Semanalmente nós estamos consigo e podemos entrar em sua casa através do canal 186 da MEL. Somos a TV Novo Tempo Portugal e também conseguimos estar consigo sempre que é possível, sempre que está no seu carro ou a viajar. Poderemos estar consigo através da rádio RCS nos 91.2 FM, sobretudo na Grande Lisboa. Também estamos nos canais do YouTube, quer da TV Novo Tempo Portugal, quer também da rádio RCS. Portanto, aí poderá ver-nos várias vezes, poderá voltar para trás, poderá ver outros episódios que já estão registados, para que consiga perceber a sequência de toda a temática que levamos durante uma temporada. Voltamos a estar com uma equipa, com amigos que trabalham no Ministério e que de alguma maneira nos ajudam a podermos encontrar nas Sagradas Escrituras ideias, conceitos e conclusões tão precisas. E por isso foi tão bom na semana passada a conversa que voltamos esta semana a ter os mesmos protagonistas. Comigo estão três amigos, o Pedro Esteves. Olá, Pedro. Obrigado mais uma vez por estares no programa Bíblia Aberta. A Hortelinda Gal, que volta a estar connosco, é sempre um gosto.
1: Dia,
0: Obrigado,
1: Jorge.
0: Hortelinda, pela tua presença. E voltamos a ter o António.
2: Olá,
0: António
2: Jorge.
0: Rodrigues,
2: Olá.
0: obrigado
2: Obrigado
0: por
2: também.
0: mais uma vez nos encontrarmos neste programa para podermos assim falar sobre as coisas que Deus deixou. E neste caso estamos focados nas duas epístolas que Paulo escreveu aos Coríntios. Na semana passada nós fomos até à noção de que, sendo nós um templo que Deus definiu como o templo para o Espírito Santo e para que ele faça morada, nós temos que fugir de tudo aquilo que são as imoralidades deste mundo, todas as coisas que não fazem parte do plano de Deus. Vimos isso na semana passada. Esta semana vamos continuar a olhar para alguns dos problemas e das situações que existiam nesta igreja e que Paulo vai assinalar, não é? E vai também sempre dar-nos a ideia de como é que nós podemos fugir. Neste caso, ele vai chamar muito de idolatria das coisas que não são para a glória de Deus, porque ele diz que tudo deve ser para a glória de Deus. Vamos então entrar um pouquinho neste tema. Vamos falar agora um pouco.

0: pouco sobre o conhecimento que pode edificar a nossa vida ou até destruí-la. Vamos a 1 Coríntios capítulo 8. Você que está aí em sua casa e se tiver a sua Bíblia à mão, abra em 1 Coríntios capítulo 8. Hoje vamos centralizar a nossa conversa um bocadinho neste capítulo, capítulo 8, versículos 1 a 3, que diz: E quanto aos sacrificados, aos ídolos, sabemos que todos temos ciência. A ciência incha, mas o amor edifica. E se alguém cuida saber alguma coisa, ainda não sabe como convém saber. Mas se alguém ama a Deus, esse é conhecido dele. Antónia, vou começar por ti. Em que situações o conhecimento pode gerar, de alguma forma, orgulho na nossa vida, não é? Este tal inchados que Paulo fala, não é? E será que nós podemos, de alguma forma, distinguir entre aquilo que é o conhecimento saudável, aquilo, o conhecimento que edifica, não é? E outro lado, o comportamento ou o conhecimento que nos deixa assim inchados?
1: Claro que sim, porque o próprio apóstolo fala-nos aqui dizer que o amor edifica, não é? A ciência incha, ou seja, o conhecimento, o intelectual, a aprendizagem, em muitos casos faz a pessoa achar que é alguém,
0: Que é superior, não
1: superior, que domina tudo, mas diz que, mas isso incha, mas o amor edifica. Então, no ponto de vista bíblico e na nossa vida religiosa, nós temos que conjugar as duas coisas e não separá-las. Um conhecimento sem amor é um grande obstáculo à vida espiritual. Pode haver muitas pessoas dedicadas ao estudo da Bíblia e intelectualmente conhecem, mas não conhecem o amor de Deus na sua vida. E isso é um grande obstáculo para o seu desenvolvimento espiritual. Porque é verdade que no mundo, nós dizemos o mundo, ou seja, fora da área religiosa, as pessoas procuram o conhecimento para saber mais do que os outros. Mas na Bíblia não é assim. Nós aprendemos, ou também pesquisamos e queremos alcançar esse conhecimento, mas não é para ser melhor do que os outros. Mas, pelo contrário, para estar ao serviço dos outros. Porque quanto mais aprendemos, mais podemos ajudar aqueles que estão à nossa volta. E o próprio Jesus deu o exemplo que, no seu tempo, havia classes de os fariseus, os saduceus, os escribas, que se achavam intelectualmente as pessoas mais conhecedoras
0: superiores aos
1: superiores
0: outros,
1: aos
0: não é?
1: outros. E Jesus, sendo superior a essa classe, a essas classes, nunca o demonstrou. Pelo contrário, se fez homem, se fez humilde, vivia e lidava com as pessoas sem nenhuma superioridade, igual. E aquilo que nós aprendemos na palavra de Deus. Eu de uma vez dei estudos bíblicos a um professor de matemática. Foi ele que me pediu para estudar a Bíblia. Ele disse: Pastor, eu precisava de conhecer a Bíblia. Então comecei a estudar a Bíblia com ele. Chegou a meio dos estudos, nós tínhamos um grupo, 20 lições. Quando foi para a 10ª lição, disse: Pastor, eu peço muita desculpa, não é por si, mas eu não quero mais ler a Bíblia. Não quero mais estudos da Bíblia. Eu disse: Mas o que é que se passou? Disse alguma coisa que o professor não gostou? Não, não, não. Isto aqui é muito simples. Eu pensei que era uma coisa muito mais intelectual, uma coisa muito mais que me desse capacidade para ser ainda melhor. Disse: Realmente é verdade. A Bíblia é tão simples que não serve para si. Isso faz a diferença. Quando nós procuramos uma vivência com Deus para nos aproveitarmos, para pensarmos que somos alguém, para demonstrar, ah, eu conheço, eu sei os textos da Bíblia todos de cor, eu conheço a vida toda de Jesus, mas para que se eu conheço, se eu depois não executo, se eu faço sem amor, se eu não uso esse conhecimento para o serviço de Deus?
0: E era isso que Jesus fazia, ou seja, Jesus praticava, não é?
1: Exatamente, exatamente. E Jesus também disse no Sermão da Montanha: bem-aventurados os mansos e humildes de coração, aqueles que não procuram valorizar-se a si próprio, aqueles que não procuram a vaidade, aqueles que não procuram a soberba, que não querem desprezar os outros, mas os outros, aqueles que aprendem para poder ajudar, para poder compreender as necessidades do próximo, para baixar quando é preciso baixar, para crescer quando é preciso crescer, para sentar no chão quando é preciso sentar no chão e sentar no trono quando é preciso sentar no trono. Mas termos essa elasticidade bíblica que Jesus nos faz compreender que nós, seres humanos, nós não somos nada. Eu, infelizmente, tenho encontrado algumas pessoas que acham que sabem tudo, que conhecem tudo, que dominam tudo. Mas, no fundo, nós olhamos e dizemos: esta pessoa é um pobre, miserável, é um cego e é um nu espiritual. O próprio está despido Jesus, completamente.
0: O próprio Jesus disse: se quiseres chegar, não é? Se quiseres ser o primeiro, tens de tornar o último em primeiro lugar, não é?
1: E o conhecimento que nós adquirimos, o chamado o intelecto, deve servir para estar ao serviço de Deus. Ajudar a amar a Deus e amar o próximo. Então eu tenho que usar aquelas ferramentas que Deus me dá nessa aprendizagem, nessa disponibilidade, para eu ajudar o necessitado, para eu explicar àquele que não compreende, para motivar o desanimado, para trazer luz àquele que está na escuridão. E quando essa capacidade, digamos, esse intelecto traz esta dinâmica, esta abordagem de motivação, de trazer Cristo à vida das pessoas, mostrar que Jesus está acessível e que eu, não é pelo conhecimento que eu sou um cristão, é pela prática desse conhecimento. Claro, se eu não quiser ter conhecimento, também sou livre, mas eu vou ser um ignorante. E ser um cristão não é ser ignorante, é ter conhecimento. Mas não é um qualquer conhecimento. É o conhecimento que o Espírito Santo nos traz. E é movido pelo Espírito Santo que nós devemos executar, exercer esse conhecimento. Não para vaidade, não para ciência própria, mas para colocar toda a nossa vida, todos os dons que o Senhor nos dá, ao serviço de Deus. E para alavancar outros que vivem por vezes: ah, eu não consigo. Eu, por exemplo, eu dou estudos bíblicos a uma pessoa que tem dificuldades e ela quer deixar de fumar e não consegue. Para mim é fácil, mas eu não fumo. Eu não tenho nenhum problema em deixar de fumar. Eu não fumo. Mas para a pessoa é um problema. A pessoa já tentou, não consegue. Já fez, não consegue. Então, o que é que eu devo fazer? Não é porque eu não fumo, isso é tão fácil. Não, eu tenho que compreender a dificuldade que a pessoa tem. Tenho que ter empatia para com a pessoa. Tenho que exortá-la de uma forma como o Senhor me exorta em outros aspectos que eu também não vou conseguir. Daí o conhecimento não vem para ser superior aos outros. Vem para me colocar ao serviço do próximo, baseado nos princípios de Deus. Então, sim, estou a fazer o bom uso desse conhecimento.
0: E seguindo esse princípio que tu enumeras, quer queiramos, quer não, em muitos momentos da nossa vida nós temos que renunciar. Mas Paulo leva-nos à ideia de renunciar a alguns das nossas posições por amor a algo maior do que aquilo que nós temos. Se formos a 1 Coríntios capítulo 9, no versículo 12, nós vamos encontrar aqui esta ideia de renunciar por amor. Mas nós não usamos deste direito, antes suportamos tudo, para não pormos impedimento ao Evangelho de Cristo. Para ele o Evangelho de Cristo era, digamos, a estrela, como o Pedro falava na semana passada, digamos, está lá no alto, mas é o nosso objetivo principal. Hortelinda, que princípio Paulo revela aqui sobre esta abnegação, quando ele fala de renunciar aos próprios direitos? Será que isto se pode aplicar hoje nas nossas situações mais diversas da vida, das práticas que nós temos na nossa vida?
2: A palavra abnegação é uma palavra que cheira um bocadinho a mofo, não é?
0: Sim.
2: É uma palavra que está lá no baú das coisas velhas que nós já não usamos. Mas o que é pior é que o próprio conteúdo da palavra abnegação, não é verdade, também temos dificuldade em pôr em prática, que, como tu já disseste, não é? É a renúncia, é o altruísmo, é o espírito de sacrifício, a capacidade, portanto, do desinteresse próximo, do próprio. Portanto, são atitudes fora de moda. O que está na moda são as exigências, não é? As reivindicações dos nossos direitos, a satisfação dos nossos desejos, a gratificação imediata dos nossos apetites, exigindo muito dos outros, enfim, a todos os níveis, dando pouco. É sobretudo a nível dos relacionamentos. Esperamos tanto do outro, não é? Estamos sempre na expectativa que os outros preencham as nossas necessidades e expectativas, e nem nos questionamos o que é que o outro pode esperar, portanto, de nós. Pois eu penso que este princípio que o apóstolo está aqui anunciando, da abnegação, é uma atitude voluntária de se privar de algo, algo a que temos direito, algo que é bom, algo que é caro para nós, mas em prol de um bem maior, para favorecer os outros. Finalmente, é ser capaz de renunciar, e esta renúncia é a maior prova de uma personalidade madura. Uma personalidade madura é caracterizada por esta capacidade de renunciar, de estar acima, portanto, dos seus desejos, da imediatez, e de ser capaz, portanto, de se orientar por uma atitude de altruísmo em prol dos outros. Em prol dos outros. Podemos dizer que, da parte do apóstolo, é interessante que ele não apresenta isto como uma obrigação, não é? Ele apresenta isto como uma escolha. Não é também um sacrifício. É um sacrifício, mas é voluntário. Portanto, ele faz tudo isso, como tu disseste, para o bem do Evangelho, para servir a Igreja, para alguma coisa maior do que ele, que ele considera maior do que ele e que realmente não é ele. Ele fala de livre vontade, de espontânea vontade. Isso vai alinhá-lo realmente com a pessoa de Jesus, não é? A pessoa de Jesus que também disse que ninguém tira de mim a vida. Eu de mim mesmo a dou. Portanto, o seu sacrifício por nós foi um ato voluntário. A nível da renúncia, Jesus é realmente o expoente máximo do que é um espírito de renúncia, não é? Como diz Filipenses 2, aquele que era em forma de Deus, não teve por usurpação ser igual a Deus, aniquilou-se a si mesmo, tomando a forma de servo, forma de homem e na forma de servo. Foi obediente até à morte e morte de cruz. Portanto, Jesus desce para que o homem possa subir. Eu gosto muito de um pensamento que existe, que tem os judeus na sua tradição. Eles dizem que Deus, para criar, Deus recuou. Porque Deus é o todo, ele enche tudo, é o todo. Para criar espaço para criaturas suas, Deus recuou. Ou seja, Deus cedeu. Cedeu espaço. E Deus cedeu mais do que isso. Podemos dizer que, sobretudo, Deus recuou na sua liberdade. Para criar seres livres como nós, Deus recuou na sua liberdade. Ele não pode fazer tudo o que quer, porque ele nos deu o livre-arbítrio e nos tornou livres. Portanto, aí vemos o amor de Deus nessa renúncia, para nos tornar o mais semelhantes a ele possível. Para que isso fosse real, Deus pôde realmente recuar.
0: Ou seja, Deus não é limitado, mas nós limitamos Deus.
2: Deus não é limitado, mas limitou-se voluntariamente, cá está, para que o homem pudesse ser.
3: Eu costumo chamar a isso, às vezes falo sobre esse tema, que é o altruísmo radical de Deus.
2: Isso.
3: Porque em Deus o altruísmo é radical no sentido absoluto, porque ele existia sem que o outro existisse. Enquanto para nós o altruísmo é uma coisa sempre condicionada, porque eu posso ser altruísta, mas no fim de contas eu até ganho sempre alguma coisa.
2: Sim.
3: Nem que seja na imagem que projeto, ou seja, eu ajudo o outro.
2: Deus
3: perde. Mas sinto-me bem em ajudar o outro. Então, eu estou a ser altruísta em ajudar o pobre, mas aquilo dá-me uma sensação de satisfação, de dever cumprido, que no fundo também pode ser.
2: É um retorno.
3: É um retorno. Mas o altruísmo de Deus é radical, porque a própria existência do outro era uma não necessidade.
2: Exato.
3: Então era como se Deus estivesse melhor sem ninguém, porque ele
2: não teria problemas.
3: Ele era suficiente.
2: Exatamente.
3: Portanto, a própria existência do outro é a prova de que Deus quis que o outro existisse. Ele diminuiu-se só por o outro existir.
2: Exatamente. E aí vemos então que a renúncia está ligada realmente à qualidade da vida. É na medida em que somos capazes de renunciar pelo outro, que realmente contribuímos para que a vida do outro possa realmente ser aquilo que ela pode ser, não é? E poderemos pensar quão diferentes seriam os nossos relacionamentos humanos se realmente nós tivéssemos esta capacidade de dizer ao outro: está bem, leva a bicicleta, não é? Eu posso perder, eu posso realmente ficar prejudicado, não é? Na igreja, no lugar de trabalho, em qualquer relacionamento. Esta renúncia marca a qualidade dos relacionamentos. Eu recuar para fazer, portanto, face ao outro. E é importante dizer que tanto em Paulo como em Deus é uma qualidade que é o fruto do amor, por querer o bem do outro, mas é também uma qualidade de vontade. Deus renunciou porque ele quis. Jesus veio a este mundo renunciando ao que ele tinha no céu, porque ele quis. O apóstolo renuncia aos seus direitos de apóstolo, de ter, de possuir, de obter, porque ele quis. Ele quis isso em prol, portanto, de um benefício maior, portanto, para todos. Então quer dizer que a renúncia é um ato de vontade. Nós podemos decidir tomar esta atitude de não sermos reivindicativos, não querermos ocupar o primeiro lugar, não querer aceder a todos os nossos direitos, a tudo aquilo a que temos direito, a poder prescindir de nós para o outro. E isto é qualquer coisa que engrandece o ser humano, porque o ser humano que prescinde, tal como Deus, não é? O ser humano que pode prescindir de si, ele revela que é um ser que se possui, porque eu só posso dar aquilo que eu tenho. Quando eu me dou, é a prova de que eu cresci, sou maduro, me possuo e eu posso dar, ceder, portanto, ao outro. E claro que esta atitude nos vem de Deus, do trabalho do Espírito Santo em nós, que nos torna capazes de recuar, de deixar, portanto, o espaço para o outro. O apóstolo Paulo descreve um pouquinho mais longe na epístola, na primeira epístola, no capítulo 9, ele diz que eu assim corro, não como uma coisa incerta, assim combato, não como batendo no ar, subjugo o meu corpo, subjugo o meu corpo e o reduzo à servidão. Ou seja, ele era senhor de si próprio. Por isso é que ele podia dispor de si. Quando não podemos dispor de nós, é porque ainda somos crianças, né? As crianças não podem dispor-se, ainda somos meninos espirituais, precisamos de crescer. Mas crescemos realmente com a palavra, com o Espírito Santo, com esta nossa ligação a Cristo, Senhor.
0: Paulo tinha o seu foco não nele, mas em Cristo.
2: Em,
0: né?
2: Cristo.
0: Em Cristo.
2: É, e como alguém disse, né? Quem tem um porquê para, pelo qual pode viver, pode suportar qualquer... Como, não é? Foi Nietzsche que disse, vou ler melhor: quem tem um porquê para viver pode suportar qualquer como.
0: Uhum.
2: Não é? Porque podemos ir longe porque realmente temos o tal motivo que é Cristo.
0: Que é Cristo, o Evangelho de Cristo. Há um outro aspecto que podemos também entrar e assinalar aqui e desenvolver um bocadinho, que é a questão da confiança. Não é? E da autoconfiança. São duas coisas que nós temos que separá-las, não é? Diferentes. E em 1 Coríntios, capítulo 10, se formos agora ao capítulo 10 de 1 Coríntios, nos versículos 12 e 13, vamos ver que Paulo vai diferenciar estas duas áreas. Aquele, pois, que cuida estar em pé, olhe, não caia. Não veio sobre vós tentação, senão humana, mas fiel é Deus, que não vos deixará tentar acima do que podeis. Antes, com a tentação, dará também o escape para que a possais suportar. Esta passagem é muito bonita e é reconfortante quando nós a lemos e quando nós meditamos sobre ela. Pedro, como é que nós podemos equilibrar esta confiança que nos é requerida, não é? Deus próprio diz, confia em mim, não é? Deus pede que tenhamos confiança, esta confiança espiritual, com esta vigilância que Paulo assinala aqui.
3: É, realmente é um tema muito pertinente para nós. São, há aqui conceitos que podem ser confundidos ao estar próximos, mas são muito diferentes.
0: Muito diferentes.
3: A vigilância, que é um alerta constante que a palavra faz, Jesus falou muito sobre isso, a vigilância É uma atitude do crente que nasce do reconhecimento da sua fragilidade espiritual. Mas onde há uma certa ironia nisto é que o reconhecimento da minha fragilidade, na verdade, é a maior força do crente. Porque me prepara e habilita para entender, para estar alerta, para não cair tão facilmente. Então, a ideia é esta. Paulo começa aqui este texto com este aviso direto de que quem pensa estar firme tenha cuidado porque pode cair. Por isso é que na vida cristã, e eu até admito que isto seja um princípio mais abrangente do que apenas a vida cristã, embora obviamente que aqui o nosso sistema é mais a nossa vida espiritual, o perigo, o maior perigo para o crente não está em alguma fraqueza própria, por uma tendência, por uma coisa herdada, por o que cultivou. O maior perigo está na ilusão de que temos força.
0: Uhum.
3: Porque essa ilusão, ela abre a porta a que eu deixe de estar alerta e de cuidar. Por isso é que tantas vezes a Bíblia fala dessa ideia de que é quando sou fraco que estou forte.
2: Uhum.
3: É um pouco essa dicotomia, uhum, ou esse paradoxo de que, por exemplo, áreas em que nós temos um talento natural, vamos dizer assim, podem ou não ser dons, podem transformar-se. Sabemos o conceito de dom é que está ao serviço, é usado para o bem, mas uma pessoa tem um talento natural extraordinário. É evidente que esse talento, que também pode ser uma coisa cultivada, ou seja, uma aprendizagem. Então, a pessoa aprendeu a dominar um instrumento musical, porque toda a vida o estudou, e seja ou não um talento, é uma coisa que a pessoa sabe fazer. Outras pessoas têm uma apetência natural para uma coisa realmente que lhes é super natural. Essas áreas da vida, normalmente, elas podem ser bênçãos ao serviço dos outros, do reino de Deus. Mas, ao mesmo tempo, as coisas que nós somos naturalmente talentosos são um risco enorme para nós próprios.
0: Uhum.
3: Porque são uma coisa que nós temos mais dificuldade em dominar, porque nos é tão natural. Então, a pessoa que é um músico super habilidoso, é evidente que facilmente vai cair na autoconfiança, na ideia de que é muito melhor que os outros, ou em rebaixar os outros, ou, por exemplo, em deixar de cuidar, de não ensaia, não se prepara, vai falhar mais vezes, e é o mais talentoso. Mas falha mais vezes porque não se preparou, porque a sensação tem, eu preciso de me preparar. O outro que não tem talento e, portanto, é metódico, está ali todos os dias, às tantas chega à altura do exame e não falha no exame.
2: É o melhor aluno que tira a pior nota.
3: Sim, é um pouco isso. A pessoa é potencialmente o melhor aluno, mas pode tirar uma péssima nota. Porque, ou seja, há muitas áreas da vida em que, se nós não estivermos atentos, as nossas forças tornam-se as nossas maiores fraquezas. E é interessante que o apóstolo Paulo claramente aqui está a fazê-lo, mas esta é uma grande verdade que a Bíblia também nos apresenta. O texto de Jeremias é um dos mais célebres, Jeremias 17:9, enganoso é o coração mais do que todas as coisas, porque lá está, o coração diz-nos coisas que elas podem parecer verdade, às vezes coisas sobre nós. E por isso, umas vezes pode ser a dizer tens o maior, ou tens razão, outras vezes o nosso coração vai dizer-nos não prestas para nada, és feia. E a pessoa é lindíssima, mas o coração pode dizer que és feia ou que és feio. Então, o coração engana-nos porque nos diz coisas, aquela é a nossa voz própria, o nosso autodiálogo, que às vezes é enganoso, porque nos diz para o bem ou para o mal, diz-nos coisas de nós que não são a realidade, deturpa a realidade. E por isso a Bíblia é maravilhoso pensar que a Bíblia ela tem tanta sabedoria que nos ajuda a equilibrar estas coisas. Por isso Jesus dizia, ok, vigiai e orai para que não entreis em tentação. Porque o espírito está pronto, mas a carne é fraca. O que eu acho muito interessante nestas palavras de Jesus é o contexto em que elas foram ditas. Okay? Ditas, que é uma passagem que eu admiro imenso, das que mais estudo e prego até. Que Jesus leva três dos seus discípulos para o Getsêmani. Antes mesmo do seu julgamento e da sua morte. Um momento solene. Um momento fortíssimo. Jesus vai depois ter aquela oração em que ele luta com o Pai, está naquela angústia, ele próprio diz, estou angustiado. Jesus até se torna, é um texto extraordinário, porque Jesus torna-se muito vulnerável, coisa que não costumamos ver tanto. Ele ali tornou-se mesmo vulnerável, disse a estes três, eu estou angustiado, estou triste.
2: Até à morte.
3: Até à morte, coisa, eles até devem ter ficado admirados com aquilo. E vai orar, mas mesmo assim, eles não conseguem entender a dimensão do quão solene e importante era aquele momento. E o que é que a história diz? Que Jesus vai orar, vai àquela luta, quando volta eles estão a dormir. E nós percebemos, está lá claramente, que no texto Jesus ficou desiludido, cria-lhe uma certa angústia. Ele diz: então não pudestes orar e vigiar comigo uma hora. Parece uma desilusão. Porquê é que o contexto é muito interessante? Para quem... É nesse contexto que Jesus vai dizer: vigiem e orem, porque a carne é fraca. O contexto é este: Jesus chamou aqueles três, em princípio. Cá está o paradoxo desta história. Jesus tinha 12 discípulos, já era um grupo muito seleto entre muitos outros homens e mulheres que seguiam Jesus. Ele já tinha os 12 a quem ensinava, preparava e enviava. E depois, por razões que há muito debate sobre eles, não interessa agora aqui, há aqui três a que ele vai dar uma espécie de...
0: De bónus.
3: Bónus, aqui um extra. Leva aqueles três.
2: Pelo menos que ele pensa que eles são mais disponíveis, estão claro. Mais disponíveis.
3: Podia ser isso, portanto, lá está, Jesus podia dizer: ah, estes três têm mais força, são mais maduros, são mais relevantes, fosse qual fosse a razão.
0: São mais próximos.
3: Jesus leva, perdão, leva aqueles três. Em princípio nós dizemos: ok, aqui estão os três mais importantes, estes são os especiais, ou seja, são os mais fortes. Só que a história vai... O paradoxo é que a história revela que eles devem ser os piores de todos, porque são os três que não conseguiram perceber o solene que era aquele momento e adormecem. Então, a força destes discípulos, que era a bênção de serem os privilegiados, de estarem tão perto de Jesus, de poderem ter tido o privilégio de orar com ele, no momento, eles seriam os únicos.
0: E viu acompanhar, no momento mais crítico.
3: Podiam estar ao pé dele, acompanhá-lo, podiam pôr-lhe a mão em cima, podiam dizer-lhe: Senhor, estamos aqui contigo, vamos orar juntos. E perderam essa oportunidade porque estavam distraídos, adormeceram, estavam cansados, não é? Ou tinham sono, seja o que for. Então nós percebemos aqui o problema da autoconfiança espiritual, é que ela leva-te a uma negligência. Tu deixas de entender o momento que estás a viver. Por isso, nós precisamos de aprender este equilíbrio entre confiar plenamente em Deus, mas não relaxar do ponto de vista espiritual, ao ponto de deixar de trabalhar, de me preparar, de ser vigilante. O apóstolo Paulo aos Filipenses dizia: trabalhai a vossa salvação com temor e tremor. Quer dizer, há um trabalho a fazer, é uma dedicação, e muitas vezes isso vem dessa humildade, dizer assim: eu posso ser cristão há 40 anos, posso saber a Bíblia para trás e para a frente, mas não chega aquilo que eu conquistei. Então isso leva-me a esse equilíbrio, para evitarmos os dois extremos. No fundo, a conclusão que eu quero chegar é esta: um extremo seria a autoconfiança, que me leva a cair; o outro seria o desespero, que me leva a desistir. Então a vida cristã madura e saudável, ela tem a humildade de me manter de forma constante, reconhecer que eu não sou capaz, mas ter confiança que Deus é fiel, que me vai ajudar e de que eu hei de conseguir aquilo para o qual Deus me chamou.
0: Tudo isto para a glória de Deus, porque este era o princípio base que estava na gênese, digamos assim, do objetivo de Paulo. Nós estamos com a Bíblia aberta porque este é o programa para estarmos com a Bíblia aberta e podermos desfrutar das coisas boas que Deus nos deixou e que o Espírito inspirou, mas neste momento temos de ir para intervalo. Será um intervalo muito curto, não saia do seu lugar, porque a conversa começa já a seguir.
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0: Cá estamos de novo para a segunda parte do programa A Bíblia Aberta, do episódio de hoje. Nós estamos a falar sobre um tema muito querido e muito importante para Paulo. Todas as coisas deveriam ser para a glória de Deus. E eu creio que esta também é, digamos, uma mensagem muito importante para nós nos nossos dias, de podermos olhar e tudo aquilo que nós fizermos, tudo aquilo que nós somos, podermos ser e fazer para a glória de Deus. Vamos retomar a conversa, mas antes de podermos voltar aos textos que temos assinalados no nosso guião, eu gostava de lhe dizer que tenho um novo guia de estudo para lhe oferecer. É um guia de estudo sem tabus. Não sei se é o seu caso, mas se houver tabus na sua vida, talvez este guia de estudo possa ser bastante interessante, porque o objetivo é sem tabus. Então, este guia de estudo tem por tema o casamento, a pornografia, a sexualidade, que são temas, inclusive, que nós vamos falando aqui nos episódios da Bíblia Aberta, e sobretudo na semana passada tivemos o cuidado de analisar um pouquinho estes temas. Então, se quiser saber mais sobre estes temas à luz da Palavra de Deus, faça o seu pedido para o 933-939291, 933-939291. 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Sem tabus também, porque vamos aqui encontrar várias coisas que são precisas dizer, não podemos guardá-las para nós, e o próprio Paulo também não as guardou somente para ele, deu-as a conhecer a todos aqueles que estavam à sua volta, ou relembrou. Vamos voltar à conversa, nós já vimos vários pressupostos que Paulo enumera para que tudo seja para a glória de Deus. Vamos entrar aqui num outro que nós consideramos importante, que está em 1 Coríntios capítulo 10. Vamos um pouquinho mais longe, se tiver a sua Bíblia à mão, continue com ela aberta. Em 1 Coríntios capítulo 10, vamos ler os versículos 20 e 21. E diz que, antes digo que as coisas que os gentios sacrificam, as sacrificam aos demónios e não a Deus. E não quero que sejais participantes com os demónios. Não podeis beber o cálice dos senhores e o cálice dos demónios. Não podeis ser participantes na mesa dos senhores e, ao mesmo tempo, na mesa dos demónios. António, que formas modernas, e vamos colocar a pergunta assim, que formas modernas de idolatria podem, de alguma forma, coexistir com a fé cristã? E como é que nós podemos, nós, hoje, que somos cristãos do século XXI, os cristãos que vivem neste mundo atualmente, como é que nós podemos estar alerta para não sermos enganados?
1: Muito bem, eu creio que as palavras de Jesus em Mateus capítulo 6, verso 24, elas são muito importantes, porque, bom, eu vou ler aqui o texto: ninguém pode servir a dois senhores. Pois odiará um e amará o outro, ou se dedicará a um e desprezará o outro. Então, nós também não podemos servir a Deus e a Mamon ou às riquezas.
0: Neste caso, aos demónios, aos como demónios, Paulo,
1: não é?
0: Fala, não é?
1: Neste caso, aos demónios. Tudo isto tem um contexto, não é? Nós já vimos na semana passada questões em que a Igreja de Coríntios praticava, que aceitavam, coisas em que eram condenadas por Deus, são condenadas por Deus, a imoralidade sexual. E quando nós pensamos que podemos amar a Deus e praticar o que Deus não aprova, entramos aqui desta dicotomia, sim, de o cálice de Cristo e o cálice dos demónios. Só que nós não podemos servir a dois senhores.
0: Não podemos querer o melhor de dois mundos, não, como podemos. Se costuma dizer, não é?
1: É daí que nós aprendemos nos textos bíblicos que cada um de nós deve passar por uma conversão, por uma mudança na sua vida. Todos nós nascemos neste mundo, aprendemos muitas coisas, talvez alguns de nós viemos de uma outra denominação religiosa, porque não conhecíamos a palavra de Deus. Como conhecemos agora, temos uma visão bem clara e uma compreensão bem específica da palavra de Deus. E realmente, só que dentro de nós e no nosso conceito humano, nós temos muitas coisas que nos puxam para o contrário da vontade de Deus. Isso entra em confronto, entra em dificuldade com a nossa chamada vida cristã. O Pedro também já tinha mencionado isso, de que o Paulo diz: o bem que eu quero não o faço, o mal que eu não quero estou sempre a fazer, miserável homem que eu sou. E aqui é que, quando se praticam ou quando se aceitam certas práticas que não estão de acordo com os princípios de Deus, é completamente um desvio aos princípios de Deus. E nós não podemos pensar que estamos a amar a Deus e conseguimos amar o mundo, ou Satanás, agradando e fazendo as coisas que ele quer que nós façamos. Primeira coisa, daí que no verso 23 diz que nem todas as coisas me são lícitas. Mas eu posso fazer tudo, mas nem tudo me é lícito. Eu posso ser um cristão. Eu de uma vez conheci, eu vou aqui contar uma história rapidamente. Eu conheci um senhor que ele tinha uma oficina de carros e ele estava a reparar o meu carro. E telefonou para mim, pastor, venha cá, o carro está pronto, tive um acidente com o carro. Eu fui. E ele começou a falar da fé dele. Olha, eu sou um cristão, eu amo muito a Deus, eu sou uma pessoa muito dedicada a Deus. Quer ver? Ele convidou-me a entrar no carro dele. Ele entrou no lugar do condutor e eu sentei-me ao lugar ao lado dele. Ele abriu o porta-luvas do carro e tirou uma Bíblia. E disse, está a ver? Esta Bíblia anda sempre comigo neste carro. Eu quero andar sempre com Deus na minha vida. Eu disse, amém, graças a Deus, está tudo bem. Ele voltou a pôr a mão dentro do porta-luvas e tirou uma pistola, um revólver.
3: Muito bom.
0: E tu ficaste tranquilo como estavas,
1: não é? E eu fiquei, o que é que ele vai fazer? E ele pegou a Bíblia de um lado e o revólver do outro. E disse, quando não vai a bem, vai a mal. Eu disse, muito obrigado, pois encontrei-o. E fui embora.
3: Situação perfeita.
1: E muitas vezes nós pensamos que o cristianismo chega a esse ponto. De fazermos algumas coisas que Deus quer, mas de resto eu faço aquilo que eu quero. E misturamos o sagrado com o profano. Misturamos a mentira com a verdade. Misturamos o cálice de Cristo com o cálice de Satanás, com as doutrinas, com as tendências carnais, com tantas coisas que acontecem na nossa vida. E isso realmente é um grande problema. Ou estamos disponíveis para aprender, e quando nós, quando um ser humano aceita ser um cristão, ele tem que pensar numa coisa. Ele torna-se a ser exclusivo de Deus, ou passa a ser um exclusivo de Deus. Não tem exclusividade para mais nada neste mundo. Ou é de Cristo ou não é. Se é de Cristo, fará as coisas de Cristo. Ama a Deus e ama o próximo. Guarda os princípios de Deus e põe em prática. Não pode andar a beber de um cálice quando convém e a beber noutro cálice quando convém. Não é? Quando eu preciso, puxo do revólver e quando eu preciso, puxo da Bíblia. Isso é uma contradição. Eu fiquei assustado com o senhor. Nunca mais lá voltei àquela oficina. Porque, pronto, não sei se ele tratava assim bem os clientes, mas ele, com tanta emoção e era efusivo, com Bíblia na mão, mas depois com a pistola do outro, não é? Já foram há muitos anos, mas eu sempre guardei essa história no meu coração. E por isso é que o senhor nos chama aqui. Nós não podemos beber das duas mesas. Ou é o cálice de Cristo, ou estamos do lado de Cristo, ou então não estamos do lado de Cristo, estamos do lado contrário. E esta é a posição. Por isso é que é uma coisa que geralmente faz um bocadinho de confusão às pessoas. Porquê é que há uma só Bíblia e tantas religiões? Sei que não é o tema aqui hoje, mas é confuso. É muito confuso. Um diz, a minha igreja é que está bem. Todas as igrejas estão bem, mas Deus é só um. Há só um caminho que é Jesus, um só Senhor que é Cristo, um só Deus que é o Pai, também Cristo é, e o Espírito Santo, e um só Consolador. Mas que todos nós queremos uma igreja moldada aos nossos princípios. Uns fumam, uns bebem, uns dançam, uns não dançam, uns cantam, uns não cantam, uns comem carne imunda, outros não comem carne imunda. Isto é uma confusão muito confusa. Nós precisamos de entregar-nos a Deus. Deixar que o Espírito Santo nos leve ao caminho da verdade, o caminho certo de Deus. E o Senhor mostrará o caminho, que é a sua palavra, e não as nossas tendências, nem os nossos gostos.
0: Claro. E Paulo sustenta mesmo a ideia de que há coisas que irritam o nosso Deus, se quisermos, não é? E ele, para contrariar, no fundo, esta ideia, ele vai colocar aqui o amor como a base para a mudança, para a transformação, para o verdadeiro antídoto, se quisermos, não é? Se formos saltar neste momento para Deuteronómio, vamos sair agora muito rapidamente de Coríntios e vamos para Deuteronómio, para o início da Bíblia quase, para o capítulo 6, porque nos versículos 4 e 5 nós lemos: ouve Israel, o Senhor nosso Deus é o único Senhor. Amarás, pois, o Senhor teu Deus de todo o teu coração, de toda a tua alma e de todo o teu poder. Pegando nesta ideia, que Paulo conhecia muito bem e que nós hoje também temos o privilégio de conhecer, vem escrita logo no início da Bíblia, Hortenda, o que é que isto significa na prática? Amar a Deus desta forma tão profunda que Paulo batalhava e mostrava e falava. Não vou dizer que ele era aborrecido, mas ele tinha muito, batia muito nesta tecla. E já agora, como é que nós podemos saber se algo até que seja bom está a tomar o lugar de Deus?
2: Esse texto é um texto muito importante, não é? Considerado por Jesus o texto mais importante de todo o Antigo Testamento. É o Shema Israel, ouve ó Israel. E Jesus vai até alargá-lo um bocadinho, não é? Jesus vai dizer, sobretudo em Lucas, vai aumentar ainda mais uma dimensão, portanto, este amor. Este amor é realmente fazer de Deus, amar a Deus desta maneira, é fazer de Deus a nossa prioridade absoluta, não é? É amá-lo de uma maneira total, com todo o ser. É interessante e gostaria de refletir um pouquinho sobre cada dimensão deste amor que é apresentado aí por cada característica, e diz amar a Deus com todo o coração. E o que é isto de amar a Deus com todo o coração? Não é certamente com o nosso músculo cardíaco, não é? Amar a Deus com todo o coração é amar a Deus realmente com as faculdades superiores do nosso ser, que tem que ver com o nosso centro de escolhas, o nosso centro de decisão. Amar a Deus é intencional. Eu amo a Deus intencionalmente. Eu amo a Deus porque eu decidi amar Deus. Portanto, Deus pede essa decisão. O amor para Deus é uma decisão. Então, amar a Deus é, com o coração, é amá-lo com esta intencionalidade, com esta vontade.
0: Deixa-me só interromper e dizer, é recuar para dar o espaço a Deus.
2: É o recuar totalmente para dar o espaço a Deus. Portanto, este amor do coração é, poderíamos dizer, o amor que se quer. Portanto, que é o amor feito de vontade. E depois Jesus diz que é amar a Deus com toda a nossa alma. E o que é amar a Deus com a nossa alma? A alma representa a dimensão psicoafetiva, não é? Representa as emoções, os sentimentos, os afetos, o apego emocional, os estados da alma. É isto que realmente encontramos várias vezes na Bíblia. Amou-a com toda a sua alma. Portanto, a alma é realmente a sede das emoções. Para nós, no nosso tempo, quando nós pensamos na palavra amor ou no conceito de amor, é este amor que nós pensamos, não é? É este amor afetivo, ligado aos sentimentos. Então, é o amor que se sente. E o amor também se sente, não é? E depois Jesus diz também que amar a Deus com todo o entendimento. O entendimento é amar a Deus com o intelecto. É amar a Deus com a inteligência, com a razão, com o raciocínio. Há pouco o António falava da confusão das religiões, das pessoas serem todas crentes. Muitas vezes o nosso amor a Deus pode ser um amor místico, que não para para pensar, não para para analisar, para usar realmente o raciocínio, não é? A reflexão, a análise, a comparação, enfim, para chegarmos a conclusões lógicas. Deus quer que nós o amemos com inteligência, não é? É o amor que se pensa. E o amor precisa de ser pensado, não é? O apóstolo Paulo fala de um culto racional, pensado, voluntário, que fazes realmente porque tu decidiste, tu pensaste e também o podes sentir. E depois Jesus conclui dizendo com todas as forças, não é? E nós poderíamos dizer quase que esta todas as forças seria talvez a dimensão física do amor. Ou seja, é tudo aquilo que tu tens, mas que se manifesta, não é? Que se vê, é amar a Deus de maneira consequente. É amar a Deus com uma total entrega. com uma total obediência. Esta é a dimensão, portanto, da obediência. É aquilo que diz o apóstolo João na sua primeira epístola. Aquele que diz que ama a Deus, mas não guarda os seus mandamentos, é mentiroso. E nele não está a verdade. Se tu amas a Deus, então tu estás à disposição de Deus para obedecer, seguir as orientações de Deus. Logo, ser obediente faz parte do teu amor a Deus. Portanto, é o amor que se prova. O amor prova-se, o amor pensa-se, o amor sente-se e o amor decide-se. Quer-se é este amor a Deus, ter Deus ocupando na nossa vida e no nosso ser este lugar, é um antídoto contra a idolatria, como tu dizias. Este amor é uma proteção contra a idolatria, quer os nossos ídolos sejam de pedra, de ouro, de carne, de luzes da ribalta, o que quer que seja. Se Deus ocupa este lugar no teu coração, então tu estás protegido contra a idolatria. Li uma vez uma frase de Alberoni, que é um psicólogo que escreveu muito sobre o amor, e ele analisou muito o estado do enamoramento. E ele dizia que não podemos amar duas pessoas, podemos gostar de duas pessoas, mas não podemos estar enamorados de duas pessoas ao mesmo tempo. Porque o enamoramento exclui concorrentes. Porque é uma tal concentração, uma tal orientação, uma tal habitação por uma pessoa emocional e a todos os níveis, que não é possível realmente ter isto para outra. Portanto, quando estás enamorado de alguém, tu só podes estar enamorado de uma pessoa. Podes ter duas namoradas, mas só podes estar realmente enamorado de uma pessoa, porque o enamoramento é algo que te habita, algo que realmente te transcende, não é? É uma descoberta transcendente. Eu penso que este amor de Deus, não digo que estamos enamorados de Deus, mas quer dizer que Deus ocupa um lugar tão central, que é exclusivo, não é? Como o António dizia há pouco, citando o Senhor Jesus, não podemos servir a dois senhores, não é? Só ou amamos um e excluímos o outro, ou amamos o outro e excluímos, portanto, o outro. Mas nós podemos dizer, então, porque é que Deus quer este amor da nossa parte? Deus não quer que nós amemos assim mais ninguém, não é? Deus não quer que nós queiramos ser amados assim por ninguém. Só ele é que é amado assim. Será que é um narcisismo da parte de Deus? Será que Deus realmente quer ocupar? Ele é tão grande, tão cheio dele mesmo, que ele tem que ocupar o primeiro lugar, todo o espaço. Será que Deus é um buraco negro que absorve tudo o que está à sua volta? Não, é precisamente o contrário. É precisamente porque Deus é o que permanece depois de tudo o que passa. Deus é o único que é a vida em si mesmo. Deus é o único que nos pode dar, neste amor, segurança, estabilidade e esse amor ser uma proteção. Porque a idolatria não ofende Deus. A idolatria diminui-nos a nós. A idolatria, seja do que quer que for, vai-te diminuir, vai-te fazer regredir. Não te deixa atingir a tua verdadeira grandeza, que é seres à imagem e semelhança à imagem e semelhança de Deus. Então, o amor a Deus, total e absoluto, é a nossa salvaguarda contra todos os amores destrutivos, contra todos os amores passageiros, contra tudo aquilo que realmente nos pode prejudicar.
0: Estamos quase a terminar esta conversa, por incrível que pareça, o tempo passa a correr, mas eu ainda gostava de ver um outro aspecto que Paulo menciona e que permite nós dizermos viver para a glória de Deus, não é? Em tudo. Se formos a 1 Coríntios capítulo 10, lendo os versículos 31 a 33, Paulo vai aqui falar de algo que nós muitas vezes referimos. Capítulo 10, versículos 31 a 33, diz: portanto, quer comais, quer bebais, ou façais qualquer outra coisa, fazei tudo para a glória de Deus. Portai-vos de modo que não deis escândalo nem aos judeus, nem aos gregos, nem à Igreja de Deus. Porque também eu, em tudo, agrado a todos, não buscando o meu próprio proveito, mas o de muitos, para que assim se possam salvar. Pedro, vamos terminar, digamos, com a tua reflexão sobre este aspecto. O que é que significa realmente viver tudo, mas tudo mesmo, para a glória de Deus. E como é que nós podemos aplicar isto nas nossas decisões?
3: Vou tentar resumir aqui algumas
0: Sim,
3: ideias.
0: Sim, porque temos pouco tempo, mas temos ainda uns minutos para... que dá.
3: Então, se calhar vou por outro caminho em relação ao que eu tinha preparado para pegar um pouco na última parte que eu Sim. ainda estava a refletir. É um tema, é um dos meus temas preferidos, na verdade, que é a glória de Deus e a adoração a Deus. Eu acho que é um tema absolutamente fascinante, porque é um tema que, se nós não o entendermos bem, ele pode ser a justificação. Por isso é que eu gostei muito que tivesses colocado essa questão, que é uma das questões que mais me interessa responder, em termos teológicos, que é porque é que Deus tem de ser adorado e porque é que Deus pede para ser adorado.
2: E ter o primeiro lugar.
3: Isso. Por isso é que, aqui, claro, aqui não é Deus que está a dizê-lo, é o apóstolo em nome dele. Há outros textos em que os profetas, através dos profetas, Deus diz: adora-me, glorifica-me. E a pergunta é muito interessante, porquê? Porque numa escala humana, a única pessoa que poderia dizer uma frase destas é um narcisista total, que é a pessoa que diz: não, tu adora-me a mim, serve-me a mim, baixa-te aí diante de mim. À escala humana, isto seria um horror. Ora, nós aplicamos isto a Deus e dizemos-lo com alegria, como uma coisa boa. Mas é preciso esclarecer bem quais são então as motivações que justificam a ideia de que Deus pede para ser glorificado. Vamos ver se eu consigo dizer isso em 3 minutos. A primeira delas é de que Deus sabe que a natureza humana é autodestrutiva e que a nossa tendência para a autodestruição tem a ver com o quê? Com nós colocarmos como centro da adoração. Por isso é que os seres humanos, quando têm poder, basicamente o que fazem é mesquinhar os outros. Esta é a quando eu digo isto, esta é a realidade que a história comprova.
0: Em todas as eras.
3: Em todas as áreas. Todas nós, o que nós vemos é homens a espezinhar mulheres. Isso é o que a história demonstrou. Povos a espezinhar outros povos. Pessoas com a pele de uma cor a espezinhar as pessoas com a pele de outra cor. A história da humanidade é uma demonstração gigantesca do quanto o que o ser humano é capaz quando se coloca na posição de eu quero ser servido pelos outros. Portanto, isso redunda sempre em absoluta destruição. Então, não se trata, quando Deus diz adora-me a mim, o que Deus está a criar uma lei que me liberta da ideia de que eu é que tenho que ser adorado. Por isso é uma libertação dessa prisão, porque é uma prisão brutal a de nós querermos ser o centro. Então, a ideia de adoração é uma ideia que desloca o centro de mim próprio, que é onde eu estou sempre a colocá-lo. É por isso que é extraordinariamente importante que, através de Ezequiel, Deus tenha revelado o profeta. A ideia de que no céu o que aconteceu com Lúcifer foi que ele disse: eu sou Deus. Então a expressão que está lá é: tu dizes no teu coração, eu sou Deus. Então essa expressão é a que determina qual é a tendência do pecado, é dizer eu sou Deus. Logo, quando eu digo eu sou Deus, eu quero que a minha mulher me sirva e que os meus filhos me sirvam e que as pessoas com quem eu convivo me sirvam. Eu quero ser adorado.
0: E foi essa a proposta que Satanás fez a Adão e a Eva.
3: Exatamente.
0: Eva e Adão, não é?
3: Adora-te a ti próprio. O que Deus quer fazer é que tu não te adores. Portanto, o que Deus faz quando diz glorifica-me é precisamente ajudar-nos a libertar-nos da nossa maior tendência, que é a nossa, é o buraco onde nós caímos constantemente. Por isso, quando eu digo Senhor, tu és bom, eu adoro-te, o que eu estou a dizer é: não sou eu que tenho que ser adorado. Isso é extremamente importante para o equilíbrio humano. Mas depois há uma segunda dimensão que eu vou dizer aqui num minuto, que é, que foi uma coisa que eu aprendi com um teólogo e pastor que eu admiro imenso, John Piper, um americano. Ele construiu toda uma teologia, uma sistemática à volta desta ideia, que é uma expressão, eu vou traduzir já em português, que é: Deus é tão mais glorificado quanto mais eu sou satisfeito nele, que o conceito é que a glória de Deus é o prazer humano. Quer dizer que nós não conseguimos obter satisfação em nada na vida tão grande e tão profundo como quando glorificamos a Deus. Então a ideia de Deus ser glorificado é aquilo que me dá prazer. Deus fica satisfeito.
2: É a nossa alegria.
3: A nossa alegria é a glória de Deus. Isto ajuda a explicar porque é que os profetas e os apóstolos dizem glorificar a Deus.
0: Eu Pena é que nós não temos mais tempo para a nossa conversa. Ela está ótima, mas vamos ter que ficar por aqui neste episódio. Voltaremos a encontrar-nos brevemente, que Deus vos possa abençoar. 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É sempre este o propósito que temos, para deixar consigo alguma coisa. 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Quanto a nós, já sabe que voltaremos para a semana, e na próxima semana nós vamos falar sobre outro tema que está inscrito em Coríntios, que são os dons espirituais. Nós iremos olhar para um dos capítulos centrais da Bíblia, para um dos melhores e dos mais bonitos capítulos da Bíblia, que fala do amor, que é o capítulo 13. Tudo isto ficará para a próxima semana. Que Deus o abençoe. Até lá. Fique com as bênçãos de Deus.

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2: Olá, amiguinhos, sejam bem-vindos a mais um programa. Eu sou a Sara e a Sara está aqui comigo para mais uma viagem fantástica.
3: Olá, Sara. Olá, meninas, olá, meninas. Hoje vamos ver como José

continuou a testar os seus irmãos para descobrir se eles realmente mudaram. Preparados? Então apertem os cintos porque vamos voar!

0: chegamos a Canaã. E no episódio anterior, vimos que José acusou os irmãos de serem espiões e pediu que trouxessem Benjamim para provar a sua inocência.
1: Exato! José propôs que um dos irmãos ficasse preso, enquanto os outros levaram trigo de volta para a família e depois voltassem ao Egito com Benjamim, o irmão mais novo.
0: Que situação tão complicada! José queria mesmo ver se os irmãos estavam a falar a verdade e colocou-os todos na prisão durante 3 dias.
1: Sim, e enquanto estavam presos, os irmãos refletiram sobre o que tinham feito a José no passado. Sentiram-se culpados e recordaram-se da tristeza de José quando o venderam como escravo. Rubem, que tinha tentado salvá-lo naquela época, lembrou-lhes que tinha avisado para não fazerem mal ao seu irmão.
0: Que momento tão difícil este! Finalmente eles perceberam o mal que tinham feito.
1: Sim, e José ouviu tudo. Ficou emocionado e teve de sair para chorar. Ao voltar, libertou-os, mas manteve Simeão preso até que trouxessem o seu irmão mais novo, o Benjamim.
0: Imagino que ficaram muito preocupados e penso que o pai não ia deixar trazê-lo.
1: Mas sabe, José enviou trigo e secretamente mandou colocar o dinheiro que tinha pago nos sacos de cada um deles. Quando descobriram o dinheiro no caminho, ficaram assustados.
0: Mas por que razão ficaram assustados?
1: Sara, eles estavam cheios de dúvidas e sentiam culpa. Perguntaram-se se isso seria uma bênção ou um castigo de Deus pelos seus pecados por terem tratado tão mal o seu irmão.
0: Imagino que Jacó tenha ficado muito preocupado e ele não queria deixar Benjamim partir de maneira nenhuma.
1: Pois é, Sara. Jacó estava com medo de perder Benjamim, especialmente depois de ter perdido José. E agora também Simeão estava preso. Mas com o tempo, o alimento acabou.
0: Que situação difícil. Então Jacó decidiu deixá-los voltar ao Egito?
1: Sim. E quando o alimento acabou, Jacó disse: voltai, comprai-nos um pouco de comida. Mas Judá lembrou que o governador do Egito havia pedido para levarem Benjamim, sem o qual não poderiam comprar alimentos.
0: Jacó ficou muito preocupado e perguntou por que é que os seus filhos tinham contado ao governador sobre Benjamim.
1: Eles explicaram que o governador queria saber tudo sobre a família e não lhes passou pela cabeça que ele iria pedir para trazerem Benjamim. Foi então que Judá se ofereceu para levar Benjamim e prometeu ser responsável por ele e não ia deixar que nada, mas mesmo nada, lhe acontecesse.
0: E agora, será que Jacó vai deixar partir Benjamim?
1: Sim, finalmente Jacó deixou. Concordou em enviar Benjamim e disse: tomai do mais precioso desta terra e levai ao homem um presente. Além disso, enviou dinheiro em dobro para compensar o que tinha sido devolvido nos sacos.
0: Ah, então Jacó queria enviar presentes de Canaã ao governador, que era o seu próprio filho. Mas isso ele não sabia.
1: Pois não. Ele fez uma oração cheia de fé e pediu que Deus ajudasse Benjamim.
0: Então os irmãos partiram para o Egito com Benjamim e levaram os presentes. O que é que aconteceu quando chegaram ao Egito, São?
1: José viu Benjamim e ficou muito feliz. Ordenou ao responsável pela sua casa que levasse os seus irmãos para um banquete ao meio-dia. Mas os irmãos ficaram muito assustados e pensaram que iam ser presos por causa do dinheiro que encontraram nos sacos.
0: Eles falaram com o mordomo de José e explicaram-lhe que trouxeram o dinheiro de volta e que não sabiam como tinha aparecido nos sacos.
1: O mordomo disse para não terem medo. Depois levou-os à casa do governador, ou seja, à casa de José. Lá deram-lhe água para lavar os pés e comida para os jumentos. Quando viram Simeão, ficaram aliviados e sentiram que Deus os estava a ajudar.
0: Quando José chegou, os irmãos entregaram os presentes e inclinaram-se diante dele. Ele perguntou sobre o pai e se ele ainda estava bem.
1: E quando viu Benjamim, ficou tão emocionado que teve de se retirar para chorar. Ao voltar, pediu que colocassem pão na mesa para todos.
0: Durante a refeição, algo muito curioso aconteceu. Os irmãos ficaram surpreendidos ao perceber que estavam sentados em ordem de idade, do mais velho ao mais novo.
1: Que surpresa para eles! E José deu a Benjamim 5 vezes mais comida do que aos outros irmãos. Ele queria ver se eles sentiam inveja, como no passado.
0: Mas os irmãos não mostraram inveja. José queria ter a certeza de que eles tinham mudado. Por isso, ele vai planear mais um teste.
1: Sim, sim. José mandou encher os sacos cheios de cereal e colocou, de novo, o dinheiro em cada saco e colocou o seu copo de prata no saco de Benjamim.
0: De manhã, quando os irmãos partiram, José mandou o seu mordomo atrás deles para acusá-los de roubar o copo.
1: Os irmãos ficaram confusos e negaram o roubo, mas o mordomo disse que apenas o culpado ficaria como escravo. E quando abriram os sacos?
0: O copo foi encontrado no saco de Benjamim, o que deixou todos desesperados. Rasgaram as suas roupas em sinal de tristeza e voltaram à cidade para falar com o governador.
1: Quando chegaram, ajoelharam-se diante dele e Judá ofereceu-se para ficar como escravo no lugar de Benjamim.
0: Judá explicou ao governador o quanto o pai amava Benjamim e como perder o filho mais novo seria um golpe terrível para o pai. Ele não ia aguentar perder este filho.
1: Que gesto bonito de Judá. Isso mostrou o quanto ele mudou e agora estava preocupado com o seu pai.
0: Sim, Judá até estava disposto a sacrificar-se para proteger o Benjamim.
1: O governador, que era José, o seu irmão, mas eles não sabiam, não conseguiu conter as lágrimas ao ver que os seus irmãos estavam diferentes e estavam a proteger o mais novo. Então ele pediu que todos os egípcios saíssem da sala.
0: Que momento intenso. E então José revelou-se aos irmãos e disse: "Eu sou José, vive ainda o meu pai?"
1: E os seus irmãos ficaram sem palavras. Eles ficaram espantados e não conseguiram responder, pois eles pensaram que José podia querer vingar-se.
0: Mas José, com o coração cheio de perdão, disse-lhes para não terem medo e explicou-lhes que foi Deus quem o enviou ao Egito para salvar a vida de tantas pessoas.
1: Que exemplo de perdão e amor! Ele contou que já tinham passado 2 anos de fome e que ainda restavam 5.
0: Depois, José abraçou Benjamim e ambos choraram de alegria. A seguir, ele abraçou e beijou todos os irmãos e pediu que voltassem rapidamente a Canaã para ir buscar o pai e toda a família e que viessem viver no Egito, onde iriam ter uma boa terra e não lhes faltaria comida.
1: Que reencontro maravilhoso! A história de José ensina-nos a importância do perdão e de confiar nos planos de Deus, mesmo nas situações difíceis.
0: Depois da revelação de José, a notícia chegou ao faraó, que ficou contente e disse para José trazer a sua família para o Egito, que lhes daria o melhor da terra.
1: Faraó foi muito generoso. José deu-lhes carros para trazerem as suas famílias para o Egito e muita comida para a viagem.
0: Além disso, deu roupas novas aos seus irmãos e a Benjamim deu 5 roupas e 300 moedas de prata.
1: Ele gostava mesmo de Benjamim e para o pai enviou 10 jumentos carregados com o melhor do Egito e comida também para a viagem.
0: Que história linda de amor e reencontro! José ensinou-nos o poder do perdão.
1: Sim, Sara, esta história lembra-nos que mesmo nas tristezas, Deus tem um plano para nós. No próximo episódio, vamos ver como Jacó reagiu ao saber que José ainda estava vivo. Não percam! E agora, queres falar com Deus?
0: Sim, querido Deus, ajuda-nos a ter um coração bondoso como o de José, que perdoou os seus irmãos e confiou nos teus planos. Ensina-nos a amar, a perdoar e a acreditar que mesmo nas dificuldades, tu estás connosco. Que possamos aprender a fazer o bem mesmo quando nós enfrentamos desafios. Abençoa cada menino e cada menina que nos está a ouvir. Abençoa os seus queridos papás e toda a sua família. Eu te peço, em nome de Jesus. Amém.
1: Tenho a certeza de que Deus ouviu a tua oração. E agora vamos despedir-nos.
0: Adeus, amiguinhos, grandes e pequenos,
1: cheinhos ou magrinhos.
0: Que Deus vos abençoe hoje e sempre. E não esqueçam, vamos continuar juntos nesta viagem fantástica. Amiguinho, gostaríamos de te oferecer uma Bíblia. Se quiseres uma, podes ligar-nos para o número 933-939291. Nós ficamos à espera. Até lá, tudo de bom.
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1: Olá! O nosso corpo, como sabe, é maioritariamente constituído por água. Algo extremamente bom. No nosso corpo existem também alguns sais minerais. Temos, por exemplo, sódio. Nós temos também potássio. Tratam-se, de facto, de dois metais alcalinos que acabam por ser bons para o funcionamento do nosso organismo. Porém, devemos ter consciência de que a água e estes metais alcalinos, por exemplo, o tal sódio e o potássio que anunciei, são quimicamente incompatíveis. Eles geram alguma forma de reação, que é uma reação explosiva, portanto, algo negativo. Hoje gostaria de falar de duas coisas igualmente boas, mas, eventualmente, e aqui coloco um ponto de interrogação, negativas. Estou-me a referir às férias e aos vulgarmente conhecidos por TPC, os tais trabalhos de casa. Sendo este já um período de férias escolares, volta a colocar-se a questão relativamente a esta suposta incompatibilidade. Existência ou não de trabalhos escolares nas férias? Digamos que o grupo de especialistas 3P, assim chamado porque são pais, professores e psicólogos, acaba por divergir no veredito, havendo mesmo divergência no seio de cada um destes três elementos. Trata-se de facto de uma pergunta complexa, sendo imprudente responder com um simples sim ou um perentório não. A situação deve ser analisada de uma forma mais criteriosa, tendo em conta vários fatores, tais como o sucesso académico alcançado pelo aluno, as lacunas ou eventuais dificuldades de aprendizagem que subsistiram e o tipo ou a quantidade de trabalhos que são propostos, tal como as alternativas a esse trabalho, a estabilidade emocional da criança, etc, etc. São vários fatores aqui em interrelação. Depois, importa ainda conjugar da melhor maneira possível a necessidade fisiológica de descanso com a evidência científica de que o cérebro deve ser continuamente estimulado, ou seja, que não deve ter férias. Estaremos de acordo quanto ao facto de as rotinas nas férias não poderem ser semelhantes às do tempo das aulas. Isso é claro. Quanto ao resto, não existem vereditos nem receitas infalíveis. Poderemos elencar, porém, algumas premissas a ter em conta. A primeira, em forma de pergunta, é: há necessidade? Esta é uma questão primordial. Se não há, por que fazer? Mas se há necessidade da criança fazer um TPC, a pergunta também se coloca: por que não o fazer? Segunda premissa: deve-se privilegiar qualquer lacuna que subsista na aprendizagem. Sim, porque ninguém precisa de aprender aquilo que já sabe. Quando muito, para uma manutenção da memória, para uma consolidação, mas nada que a leve a trabalhar tudo como se não soubesse. Terceira premissa: o cérebro pode ser estimulado sem recorrer a tarefas ditas académicas ou escolares. É verdade, pode até recorrer-se a atividades mais lúdicas e prazerosas, entendidas como tal, diria eu. Mas por que erradicar os famosos TPC dessa função? Além disso, eles podem ser igualmente lúdicos e até prazerosos. Uma outra premissa: os TPC só fazem sentido se forem corrigidos prontamente. Como é lógico, fazer um trabalho em julho para ser corrigido em setembro não faz sentido. O feedback que permite eventual aprendizagem deve ser imediato, senão perde os seus efeitos. Uma última premissa: não acumular tudo na última semana. É inegável que, terminado o ano letivo, ou seja, após o trabalho suplementar a que as avaliações obrigaram, se torna imperioso um período de descanso. Então o trabalho que vier a existir, os famosos TPCs, devem ser distribuídos de forma equilibrada, o que não obriga, sublinhe-se, a ser um uso diário. E já agora, para terminar, só me resta desejar a todos boas férias, com ou sem TPC.
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1: Há mortes silenciosas que todos carregamos. E não falo de tragédias nem de perdas evidentes. Falo de pequenas partes de nós que desaparecem sem aviso. O entusiasmo que um dia sentimos, a paciência com certas pessoas, a coragem de dizer o que sentimos. Morrem sozinhas, sem cerimónias. E paradoxalmente são essas pequenas mortes que nos permitem renascer. A frase que inspirou este episódio é clara. As pessoas mais felizes são aquelas que morrem muitas vezes em vida. Não estamos a falar de dor gratuita, mas de escolhas conscientes. Cada despedida, cada encerramento, abre espaço para algo novo, para crescimento, para autenticidade. Sem estas pequenas mortes, a nossa vida permanece estagnada, como se estivéssemos presos num capítulo que já terminou. Adiar estas pequenas mortes é comum. Seguramos hábitos, mantemos palavras não ditas, mantemos pessoas ou lugares por conforto, por medo de perder algo. Mas enquanto seguramos, ficamos a meio caminho de nós próprios. Nem totalmente vivos, nem completamente livres. Deixar morrer estas partes, por mais pequenas que sejam, cria espaço para o inesperado, para o novo e para aquilo que nos desafia e nos completa. É muito comum que, quando a vida nos coloca à frente a necessidade de decidir se vamos soltar ou segurar algo, que nos fixemos apenas naquilo que estamos a perder e não abramos as nossas mentes para a infinidade de coisas que podem vir a ocupar aquele espaço e, muitas vezes, coisas ainda melhores. Eu própria tive de abandonar um projeto ao qual estava ligada há anos. No início senti medo, tristeza e a sensação de falhar. Mas ao deixar ir, percebi que abria espaço para algo que me desafiava de forma mais profunda. Renascer não significa apagar memórias. Significa reorganizar o que somos, libertando o que já cumpriu a sua função. No mês passado estivemos a refletir sobre a amizade. E num dos episódios eu falei sobre o luto de uma amizade. Nem todas as amizades duram para sempre. Há amizades que chegam na nossa vida e têm o seu propósito e ao ser cumprido esse propósito elas encerram. E não há nada de errado nisso. Então vemos que mesmo coisas boas como uma amizade, por exemplo, por vezes chegam ao fim para dar espaço a outras. Estas pequenas mortes não têm de ser dolorosas. Podem ser atos conscientes de limpeza interior. Não é uma questão de sofrimento, mas de coragem e honestidade. Cada despedida abre espaço para escolhas que antes não eram possíveis, para versões nossas mais alinhadas com o que realmente queremos e somos. Então, cada pequena morte prepara-nos para o inesperado. Cada despedida consciente cria espaço para o que ainda está por vir. Renascer é aceitar que a vida nos pede flexibilidade, que não podemos segurar tudo e que a liberdade começa onde o apego termina. É, as pessoas mais felizes são aquelas que têm mais mortes em vida. Aceitar estas pequenas mortes molda-nos e prepara-nos para o futuro. No próximo episódio vamos refletir sobre como o futuro não espera, mas nos ensina a esperar. Porque renascer é também aprender a lidar com a espera e com a incerteza. Foi um enorme prazer ter-te aqui mais uma vez. Não te esqueças que um pensamento pode mudar um dia e um dia pode mudar uma vida. Até o próximo episódio!
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Dia Mundial do Aleitamento Materno. Este Dia Mundial dá início a uma Semana Mundial do Aleitamento Materno. Acontece em mais de 100 países e abrange os primeiros 10 dias de agosto de cada ano. Profissionais e estudantes da área de saúde e mães podem participar em cursos, mesas redondas e palestras. O objetivo é sensibilizar a população para a importância do aleitamento materno na redução da mortalidade neonatal e de crianças até aos 5 anos. A iniciativa foi criada em 1992 pela ONG Aliança Mundial para a Ação em Aleitamento Materno, com o apoio do Fundo das Nações Unidas para a Infância, UNICEF. A Aliança Mundial para a Ação em Aleitamento Materno também define anualmente o tema central da ação, que passa a ser discutido nos diversos países e unifica as comemorações em todo o mundo. Um dos temas já discutido num passado recente foi a amamentação na primeira hora, proteção sem demora. Reflete a preocupação da ONG na consciencialização das mães para estudos que apontam o leite materno como a melhor forma de nutrição para os bebés pela presença de todos os nutrientes e anticorpos. A amamentação natural ajuda a evitar doenças infecciosas e alérgicas e desempenha importante papel na saúde e desenvolvimento do bebê, especialmente do ponto de vista nutritivo e imunológico. A sucção do peito materno representa também o fator inicial para o bom desenvolvimento dentofacial da criança e favorece a obtenção de uma oclusão dentária normal e, por consequência, uma mastigação correta futura. É incontestável afirmar que o leite materno é o alimento mais adequado para o lactente. Da mesma forma, é inegável que a interrupção precoce da amamentação continua a ocorrer de maneira significativa. O desmame precoce estabelece uma relação direta com a mórbida mortalidade infantil. Estima-se que a promoção do aleitamento materno poderia salvar cada ano 1 milhão de vidas nos países em desenvolvimento. Vários trabalhos apontam a eficácia de ações simples de promoção, proteção e apoio ao aleitamento materno, seja no pré-natal, no puerpério imediato ou no período neonatal. Estimulem-se, por isso, as mulheres a considerarem o ato de amamentar como um alto privilégio de maternidade, mesmo que possa ir contra os índices de convencionalismo estético impostos pela ditadura da sociedade democrática. 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
1: Bem-vindo, tal como prometido na semana passada, estamos de volta com mais um programa do Fórum Bíblico. É muito bom saber que nos acompanha e ter a sua atenção para descobrir as perguntas que vamos responder hoje, que podem ser, quem sabe, também as suas. Neste programa, já sabe, nós procuramos sempre dar resposta a cada pergunta que nos é enviada e, por isso, já sabe, se tem alguma dúvida ou questão sobre algum tema ou algum tópico específico da Bíblia para o qual ainda não obteve uma resposta, ou se a resposta que encontrou não foi totalmente esclarecedora, talvez este fórum consiga ajudar. Por essa razão, envie-nos agora mesmo a sua pergunta ou dúvida para o nosso e-mail programas@novotempo.pt ou então, se preferir, também pode enviar uma mensagem para o número 933-939291. Anote ou memorize bem este número, 933-939291. Na mensagem que nos enviar, mencione sempre o nome do programa, Fórum Bíblico, para que a sua pergunta possa ser encaminhada para a produção. 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E para o programa de hoje, nós trazemos duas perguntas a propósito de um episódio relatado na Bíblia, quando Jesus perguntou diretamente aos discípulos quem é que eles achavam que ele era. Para nos ajudar a responder e a compreender o tema em questão, está connosco, uma vez mais, o teólogo Artur Machado. Olá, Artur, bem-vindo.
2: Olá,
1: uma vez mais. Vamos então conhecer a pergunta sobre o texto que aparece nesse diálogo de Jesus com os discípulos. E a pergunta é: podemos afirmar, de acordo com Mateus capítulo 16, versículo 18, que Pedro é a pedra sobre a qual Cristo edificou a sua igreja?
2: Ora bem, esta é uma passagem muito interessante do Evangelho de Mateus. Jesus dirigiu-se até à cidade de Cesareia de Filipos com os seus discípulos e aproveitou aquele momento em que estava ali com eles para fazer uma rápida sondagem de opinião. Ou seja, Jesus vai perguntar aos discípulos quem é que eles ouviam dizer, segundo as pessoas, que ele era. E através das opiniões dadas pelos discípulos, Jesus percebeu que havia diferentes opiniões acerca dele próprio. Uns diziam que ele era Moisés, outros diziam que ele era Elias, outros que ele era Jeremias, outro que ele era um dos profetas.
1: E, portanto, não era unânime.
2: Não era unânime. E aliás, estava em consonância com aquilo que eram as expectativas messiânicas da altura, porque justamente acreditava-se que o Messias que viria poderia ser Moisés, poderia ser Elias, que regressariam à Terra, poderia ser Jeremias, poderia ser qualquer um dos outros profetas. Havia uma variação.

0: e a dado de opiniões sobre aquele que seria o Messias.
1: E talvez isso fosse o motivo da pergunta de Jesus, não é?
0: Exatamente.
1: Esse propósito de esclarecer.
0: E Jesus em seguida vai perguntar aos discípulos, muito bem, e vocês, quem é que vocês dizem que eu sou? E o Evangelho de Mateus relata-nos então, Simão Pedro respondendo disse, tu és o Cristo, o Filho do Deus vivo. E face a esta resposta de Pedro, Jesus felicita-o e diz, bem-aventurado és tu, Simão Barjonas, porque não foi a carne e o sangue quem te revelou, mas meu Pai que está nos céus. E agora vem a citação que nos vai ocupar no nosso programa. Pois também eu te digo que tu és Pedro, e sobre esta pedra edificarei a minha igreja, e as portas do inferno não prevalecerão contra ela. Quando nós olhamos para esta passagem, e também quando os especialistas olharam para esta passagem, ao longo da história do cristianismo, foram emitidas três perspectivas, três opiniões sobre esta afirmação de Jesus a Pedro. Nós vamos ver essas opiniões. A opinião número um...
1: Quem que vai aparecer no nosso ecrã?
0: É, há quem interprete a pedra como designando Pedro. Esta é a opinião número um. Muitos teólogos católicos, alguns teólogos protestantes, seguem esta opinião. A pedra era Pedro. A opinião número dois é que a pedra é Jesus Cristo. E, finalmente, a opinião número três, ou a perspectiva número três, se nós assim quisermos, há quem interprete a pedra como sendo a confissão que Pedro fez. Tu és o Cristo, o Filho do Deus vivo. Temos, portanto, três formas de olhar para esta passagem e três maneiras de a interpretar. E isto é interessante porque quando nós olhamos bem para esta passagem, nós percebemos que há um jogo de palavras que é feito por Jesus e nas declarações subsequentes que o Novo Testamento vai fazer, nós verificamos quem é que seria o fundamento sobre o qual a Igreja seria edificada. E nós iremos ver que os autores do Novo Testamento não pensavam em Pedro de todo como se ele fosse a pedra que Jesus mencionou naquela afirmação de Mateus 16:18.
1: Muito bem, nós já vamos ter tempo para analisar com mais detalhe, mas antes de conhecermos já a segunda pergunta, que vai ajudar nesse detalhe, eu gostaria de chamar a sua atenção agora para a oferta que temos para si. 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Agora sim, vamos à segunda pergunta. E, de facto, depois de uma das possibilidades nos indicar que Jesus não estivesse, de facto, a falar de Pedro como sendo o fundamento sobre o qual a Igreja seria edificado, a segunda pergunta é exatamente esta. Que evidências é que nós podemos encontrar na Bíblia, se for o caso, que mostram que Pedro não era a pedra sobre a qual a Igreja está edificada?
0: Eu mencionei ainda há pouco que Jesus faz aqui um jogo de palavras e a palavra é justamente entre a palavra Petros, que é o nome de Pedro, não é? Mas há outra palavra no grego que é muito semelhante, que é a palavra Petra. Uma é o feminino da outra. E, portanto, este jogo de palavras entre Petros e Petra vai ser uma das chaves para o significado da expressão. Ora, esta palavra Petra, ela vai ser dada nos dicionários bíblicos o seu significado como rocha ou como rochedo. Ela vai aparecer em várias passagens do Novo Testamento. Por exemplo, Jesus mesmo conta uma parábola, a parábola do homem prudente, que edificou a sua casa sobre a rocha. E a palavra que lá está é Petra. E também quando Jesus morreu, o relato do Evangelho de Mateus, em Mateus capítulo 27, versículo 51, vai dizer que a terra tremeu e fenderam-se as rochas. E é essa palavra Petra, neste caso no plural, que lá está também para designar que se fenderam as rochas quando Jesus Cristo morreu. É também a palavra que faz referência ao túmulo de pedra em que Jesus foi colocado. Ora, esta palavra Petra corresponde a um vocábulo hebraico, que é a palavra tesur. E a palavra tesur aparece pela primeira vez no Antigo Testamento, fazendo referência à rocha que foi ferida por Moisés em Refidim, para que o povo de Israel pudesse beber água. Quando a palavra tesur é, portanto, utilizada, ela não designa nunca um ser humano, quando ela é utilizada simbolicamente, mas ela designa Deus. Portanto, o vocábulo tesur, que vai dar origem ao grego Petra, no Antigo Testamento, designa sempre Deus. Eu dou alguns exemplos. Em Deuteronômio, capítulo 32, versículo 4, vai dizer-se acerca de Deus: Ele é a rocha cuja obra é perfeita, porque todos os seus caminhos juízo são. Deus é a verdade e não há nele injustiça, justo e reto é. E, portanto, aqui temos a expressão Ele é a rocha, Deus é a verdade. E a palavra tesur qualifica aqui Deus. Um outro texto importante, e nós vamos vê-lo, é o de 1 Samuel, capítulo 2, o versículo 2, que nos diz: Não há santo como é o Senhor, porque não há outro fora de ti, e rocha nenhuma há como o nosso Deus. E aqui temos, uma vez mais, o vocábulo tesur, rocha, aplicado para qualificar Deus. O Salmo 18, o versículo 2, também diz: O Senhor é o meu rochedo, o meu lugar forte, o meu libertador. E, portanto, tesur é utilizado para qualificar Deus ou as características de Deus. E ele pode ser visto na tradução dos 70, que vai traduzir esta palavra tesur justamente por Deus, por Criador, guarda, vigia, ajudador, protetor, rocha, tudo designações que são, portanto, atribuídas a Deus. Mas há outra palavra, também no hebraico, para pedra, que é a palavra Eben. Portanto, uma é tesur, nós já vimos o significado dela, sempre aplicada a Deus, a outra é Eben. Ela vai aparecer, esta palavra hebraica Eben, no Salmo 118, por exemplo, nos versículos 22 e 23. E aqueles que nos ouvem e aqueles que nos veem, se estão familiarizados com a Bíblia, vão reconhecer imediatamente esta passagem. A pedra que os edificadores rejeitaram tornou-se cabeça de esquina. Foi o Senhor que fez isto e é coisa maravilhosa aos nossos olhos. Ora, Eben vai ser traduzida pela 70 pela palavra litos. E esta passagem que eu acabei agora de ler, do Salmo 118, vai aparecer várias vezes no Novo Testamento aplicada a Jesus. Ora, uma delas é o próprio Jesus que a aplica a si próprio. Em Mateus, no capítulo 21, nos versículos 42 a 44, Jesus Cristo vai dizer aos seus opositores: Nunca lestes nas Escrituras a pedra que os edificadores rejeitaram? Essa foi posta por cabeça do ângulo. Pelo Senhor foi feito isso e é maravilhoso aos nossos olhos. E Jesus acrescenta: Portanto, eu vos digo que o reino de Deus vos será tirado e será dado a uma nação que deu os seus frutos. E quem cair sobre esta pedra... Reparem, Jesus está a falar com os seus opositores. Quem cair sobre esta pedra, despedaçar-se-á. E aquele sobre quem ela cair, ficará reduzido a pó. Ora, Jesus utilizou uma fraseologia muito semelhante quando falou com Pedro. Eu também te digo que tu és Petros, e sobre esta pedra edificarei a minha igreja. Portanto, quando nós olhamos para a palavra Petra em Mateus 16, 18, começa a ser evidente que ela não se refira tanto ao apóstolo Pedro, mas que ela faça mais referência a Jesus que estava a falar com Pedro e que chamou o seu nome Petros, Cefas, Petros, enquanto que ele vai designar esta pedra, esta rocha. Esta rocha é que vai ser o fundamento principal da Igreja. O próprio Pedro, aliás, acabaria por confessar diante do Sinédrio judaico ao falar acerca de Jesus, o seu mestre, e nós vamos ter esta citação de Atos, capítulo 4, versículo 12.
1: Já está aqui disponível.
0: Ele vai dizer acerca de Jesus: Ele é a pedra que foi rejeitada por vós, os edificadores, a qual foi posta por cabeça de esquina. Tanto no texto de Mateus 21, quando nós citámos há pouco, como este, que Pedro cita aqui, está o Salmo 118. a declaração do Salmo 118, que é uma aplicação, portanto, a um ser divino. Anos mais tarde, o próprio apóstolo Pedro, na sua primeira epístola, ele iria dizer no capítulo 2, a partir do versículo 4, chegando-vos para ele, falando de Jesus, pedra viva, reprovada na verdade pelos homens, mas para com Deus eleita e preciosa. E Pedro fala aos seus irmãos, vós também como pedras vivas, sois edificados casa espiritual, sacerdócio santo, para oferecerdes sacrifícios espirituais agradáveis a Deus por Jesus Cristo. Pelo que também na Escritura, e é interessante que Pedro nessa epístola vai dizer, pelo que também na Escritura se contei, eis que ponho em Sião a pedra principal da esquina, eleita e preciosa. Portanto, Pedro está a falar a membros de igreja. Ele está a dizer, ele é a pedra viva, mas está a dizer mais. Está a citar, novamente, o Antigo Testamento, eis que ponho em Sião a pedra principal da esquina e quem nela crer não será confundido. Portanto, Pedro tinha a convicção que Jesus era o fundamento principal sobre o qual o cristianismo e a Igreja estavam fundados. Da mesma forma, quando nós chegamos ao apóstolo Paulo, o Paulo também tinha a convicção que Jesus era a pedra da Igreja e de todo o povo de Deus. Na primeira epístola aos Coríntios, no capítulo 10 e no versículo 4, o apóstolo Paulo, falando da história do povo de Israel, ele vai dizer, beberam todos de uma mesma bebida espiritual, porque bebiam da pedra espiritual que os seguia, e a pedra era Cristo. Portanto, o próprio apóstolo Paulo vai dizer que a rocha que lá estava atrás no Antigo Testamento a mencionar Deus, era na verdade Cristo. Na Epístola aos Efésios, o apóstolo Paulo esclarece sobre as bases da Igreja, em Efésios capítulo 2, versículo 20. Ele vai dizer, edificados sobre o fundamento dos apóstolos e dos profetas, portanto, Paulo não nega que o cristianismo é edificado sobre o que está para trás, a história dos profetas, o Antigo Testamento, o fundamento dos apóstolos, portanto, o Novo Testamento que estava a ser redigido na sua altura, mas ele vai dizer de que Jesus Cristo é a principal pedra de esquina. Portanto, isto é em Efésios, no capítulo 2, versículo 20. E em Romanos, no capítulo 9, versículo 33, o apóstolo Paulo vai citar de novo o Salmo 118. Como está escrito, eis que eu ponho em Sião uma pedra de tropeço e uma rocha de escândalo, todo aquele que crer nela não será confundido. Portanto, quer Pedro, quer Paulo, que é sem dúvida alguma o arquiteto, digamos, da expansão cristã no século I, ambos aceitavam inequivocamente que Jesus Cristo era o fundamento, a rocha, a pedra angular da Igreja. Não havia outra.
1: Não terminamos ainda a apresentação de todas as evidências. Sei que ainda tem mais evidências que a Bíblia nos apresenta. Mas agora chegou o momento para um curto intervalo. Nós voltamos já de seguida. Fique, por favor, por aí, que nós voltamos já.
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1: Regressamos para a segunda parte do programa Fórum Bíblico. Obrigado por continuar na nossa companhia. Para quem se juntou a nós, apenas agora, deixe-me dizer-lhe que estamos a responder, com a ajuda do nosso convidado residente, o teólogo Arturo Machado, à segunda pergunta deste fórum. Este é um fórum que pode receber as suas perguntas ou dúvidas sobre os mais variados assuntos da Bíblia e todas as semanas, em cada programa, ele é concebido com base nas questões que nos envia e nós procuraremos trazer aqui a resposta ou um melhor esclarecimento às mesmas. Para que isso seja possível, precisamos que nos envie as suas dúvidas e perguntas por e-mail ou por telemóvel, como preferir. Se preferir por e-mail, pode enviar para programas@novotempo.pt. Se preferir por telemóvel, pode enviar uma mensagem para o número 933-93-9291. Na primeira parte, já estivemos a responder à segunda e última pergunta hoje do nosso fórum, mas para quem nos começou agora a acompanhar, nós vamos colocar novamente a segunda pergunta e eu vou lê-la novamente, porque o Arthur dará continuidade à resposta à mesma. E a pergunta era: que evidências é que nós podemos encontrar na Bíblia que mostram que Pedro não era a pedra sobre a qual a igreja está edificada? Já vimos algumas evidências, quem não viu até aqui depois poderá rever o programa, mas vamos ainda conhecer outras evidências que a Bíblia...
0: Estávamos, portanto, no apóstolo Paulo, que estava a dizer o mesmo que Pedro já dissera, que a pedra principal de esquina, o fundamento sobre o qual a igreja estava edificada, era Jesus Cristo. Aliás, na primeira epístola aos Coríntios, no capítulo 3 e no versículo 11, o apóstolo Paulo volta a sublinhar: ninguém pode pôr outro fundamento além do que já está posto, o qual é Jesus Cristo. Não há, portanto, qualquer sombra de dúvida que para estes cristãos, os seguidores de Jesus, os apóstolos, os enviados por Jesus Cristo, Jesus é a principal pedra de esquina. Logo, as três perspectivas que nós vimos no início deste programa sobre como é que poderíamos interpretar a declaração de Jesus a Pedro, porque eu também te digo que tu és Pedro e sob esta pedra edificarei a minha igreja, as três perspectivas que eram: Pedro seria a pedra, a segunda perspectiva, Jesus é a pedra, e a terceira perspectiva, que nós ainda não vimos, iremos ver, a confissão de Pedro seria a pedra. Nós verificamos que, do ponto de vista bíblico, não há qualquer dúvida. O próprio Pedro, o apóstolo Paulo e até mesmo as correspondentes palavras no hebraico da palavra Petra vão na direção de que elas se inclinam para um ser de origem divina, não para um ser humano.
1: Portanto, mas temos evidências muito concretas. Portanto.
0: Evidências muito concretas e, portanto, muito claras também. Mas eu gostaria de trazer aqui também uma citação de Santo Agostinho, que eu tirei da Patrologia Latina.
1: Sim, nós temos disponível essa citação.
0: E essa citação é dos sermões de Santo Agostinho, portanto, do sermão 76. E, a um determinado momento, Santo Agostinho vai dizer o seguinte: a igreja foi fundada sobre a pedra da qual Pedro tomou o nome. A pedra não recebe, pois, o nome de Pedro, mas Pedro da pedra. Assim como Cristo não recebe o nome de cristão, mas o cristão de Cristo. E assim o Senhor disse: sobre esta pedra edificarei a minha igreja, porque Pedro dissera: tu és o Cristo, o Filho do Deus vivo. E Santo Agostinho continua: portanto, diz ele, sobre esta pedra que confessaste edificarei a minha igreja. A pedra era, pois, Cristo. E sobre esse fundamento foi edificado o próprio Pedro. Portanto, Santo Agostinho dá-nos aqui também uma clara evidência de como é que nós devemos interpretar, ou como é que ele próprio, Santo Agostinho, interpretou Pedro. E Jesus tinha dito, nesse capítulo 16 do Evangelho de Mateus, que as portas do inferno não prevaleceriam contra a igreja. Ora, quando Jesus declara, na sequência da sua afirmação de que, na afirmação de Pedro, quando Jesus começa a mostrar aos discípulos que ele deveria de ir a Jerusalém para sofrer e para morrer, Pedro opõe-se-lhe. E opõe-se-lhe dizendo: Senhor, de maneira nenhuma te acontecerá uma coisa dessas. E Jesus tem uma reação muito forte. Jesus vai dizer a Pedro: para trás de mim, Satanás, que me serves de escândalo. E, portanto, a palavra Satanás é adversário. Naquele momento, Pedro, que estava a tentar poupar, talvez, Jesus a uma humilhação e os discípulos a uma dor que eles não queriam suportar, porque estava-se a tratar do Messias e, para eles, o Messias era um Messias triunfante, Pedro não percebeu que ele estava a fazer justamente o jogo do adversário, o jogo de Satanás, que era desencorajar Jesus de ir com o plano da salvação até ao fim. E, portanto, neste momento, Pedro não é aquele sobre o qual as portas do inferno não prevalecerão, porque ele deixou-se, digamos, instrumentalizar e as suas palavras veiculavam aquele que era o desígnio de Satanás, e evitar, de toda a forma possível, que Jesus Cristo levasse o plano de salvação até ao final. Por outro lado, se Pedro, ou se Cristo tivesse indicado que Pedro era a pedra, que Pedro era esse fundamento, por que razão os discípulos continuavam sempre a discutir sobre qual deles seria o maior no reino dos céus? A questão teria ficado resolvida ali. E nós vemos que nos Evangelhos é uma constante. Mesmo antes da última ceia, os discípulos tentam perceber qual deles é que é o maior. E também o Evangelho de João dá-nos uma pista muito interessante. O Evangelho de João diz-nos que o representante de Jesus na Terra não seria Pedro, mas seria um outro ser de origem divina. Em João capítulo 16, versículo 7, Jesus diz: "Digo-vos a verdade, convém que eu vá, porque se eu não for, o Consolador não virá a vós, mas se eu for, enviá-lo-ei." E em João, no capítulo 16, Jesus volta a dizer que o Espírito da verdade, portanto, o Espírito Santo, guiará em toda a verdade. Ele me glorificará, porque há de receber do que é meu e vou-lo-á de anunciar. Na história da Igreja, quando nós vemos a ação de Pedro, nós percebemos que tanto ele como João são enviados pela Igreja. E, portanto, Pedro nunca atua como chefe da Igreja. É verdade que eles são reconhecidos, e Paulo mostra isso, Tiago, João e Pedro, são reconhecidos como as colunas da Igreja, ou seja, como os discípulos que, de certa maneira, amparam ali o cristianismo. Mas até mesmo no concílio de Atos 15, quando está em questão a problemática dos gentios chegarem à Igreja, não é Pedro quem tem a última palavra, é Tiago. Quando Pedro vai à casa de Cornélio, em obediência àquilo que foi a visão de Deus, ele tem que se justificar depois perante a Igreja. E, portanto, nós podemos dizer que Pedro não era realmente a pedra. Há a terceira perspectiva, e muito rapidamente eu vou mencioná-la. Há também quem diga que a confissão de Pedro, "Tu és o Cristo, o Filho do Deus vivo", seria a pedra. A mim não me choca também esta perspectiva, porque, na verdade, a Igreja foi edificada nessa confissão. Uhum. A confissão de que Jesus Cristo é a pedra é, por sua vez, também uma rocha sólida na qual os cristãos têm o seu fundamento, embora de uma perspectiva linear de significado, a segunda, de que a pedra é Jesus, seja muito mais bíblica do que a terceira. Mas eu creio que as duas se complementam. E, portanto, temos aqui, digamos, as perspectivas sobre quem é que seria a pedra. Pedro é a pedra e a rocha, Jesus é a pedra sobre a qual a Igreja está edificada, e a confissão que os crentes fazem sobre ele é também uma solidez para a sua fé.
1: Muito bem, não temos tempo para mais, mas eu diria que perante tantas evidências ficou muito clara a resposta àquela que era a pergunta de base do nosso fórum de hoje. Estamos mesmo, infelizmente, a chegar ao fim de mais um fórum bíblico, mas antes quero mostrar-lhe novamente a oferta que temos para lhe dar neste programa. É o Guia de Estudo da Bíblia, Evidências. Na abordagem do tema de hoje nós falámos sobre a Igreja e eu por isso eu gostaria de partilhar consigo que a última lição deste guia, a lição número 14, a pergunta de partida para o estudo é: quem precisa de Igreja? E na secção dessa lição com o subtítulo "Afinal, quem precisa da Igreja?", o autor escreve que Jesus não ia à Igreja porque os líderes o convocavam, mas por entender que essa era a vontade de Deus. Eu tenho a certeza que a leitura e o estudo deste manual vão certamente ajudá-lo a conhecer qual é a vontade de Deus para a sua vida. 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Chega assim ao fim mais um Fórum Bíblico, mas na próxima semana estaremos de volta com novas perguntas sobre as verdades e os ensinos contidos neste livro milenar, a Bíblia Sagrada. E porque no Fórum Bíblico cada pergunta tem sempre uma resposta, esperamos por si na próxima semana. Fique bem, até ao próximo programa.
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1: Olá, estimado ouvinte, que prazer estar consigo. Eu sou Jorge Machado e trago-lhe mais um apontamento em palavras e virtudes. Há coisas que a ciência não é capaz de explicar. E é isso por vezes chamamos de milagres. Para além da fé ou crença, o facto é que toda a gente gosta e quer acreditar que o impossível é capaz de acontecer. Hoje escolhi a palavra milagre. Não há muito a dizer sobre o conteúdo etimológico da palavra latina miraculum, que se traduz para a nossa língua por milagre, proveniente do verbo mirare, que significa olhar com espanto ou ver com admiração. No grego antigo eram usuais duas palavras para designar milagre: semeia, que se traduz por sinal extraordinário, ou steras, que se traduz por prodígio. Ambas as palavras estão quase sempre relacionadas ao sobre-humano ou algo que desafia a lógica e que é uma causa da ação divina. De acordo com o conteúdo étimo acerca deste termo, podemos concluir que milagre trata-se de um fenómeno transcendente que ocorre quando Deus decide intervir na realidade humana usando o seu poder que supera todas as limitações, dando sequência a transformações significativas em diferentes áreas da vida. No entanto, nem sempre é bem entendido o que é milagre, porque em verdade o milagre está fora do alcance da razão ou da lógica humana. É também por esse motivo que em torno deste assunto existe muita confusão. Por toda a parte, e particularmente nos meios religiosos, ouvimos falar de milagres e de especialistas em milagres que, com anúncios nos jornais, enchem auditórios e igrejas, prometendo mundos e fundos àqueles que padecem dos mais diversos problemas, quer no âmbito da saúde, da família ou na esfera financeira. Trata-se, sem dúvida, de um tema que envolve aspectos emocionais e questões relacionadas com a crença de cada um, a qual, acima de tudo, deve ser respeitada. Milagre diz respeito, antes de tudo, à nossa existência, pois não existe milagre maior do que a vida. Explicar a vida é possível, mas atribuir vida é impossível. O homem chegou ao nível em que pode conhecer a composição e funcionamento das células e perceber do que fomos feitos. Pode entrar no mais recôndito mundo dos átomos que se agrupam e formam as moléculas. No entanto, tudo isso ele realiza pela simples razão porque é inteligente e, antes de tudo, porque ele mesmo é fruto do milagre da vida. Deus é o autor da vida, o único ser eterno. É possível compreender como Deus pôde fazer uma escultura humana a partir do barro, mas está para além da nossa compreensão entender como o simples ato de soprar nas narinas dessa escultura a torna um ser vivente. Aí está o mais extraordinário milagre. Nós próprios recebemos o fôlego de Deus, fomos criados por Ele e somos assim o maior milagre do universo. Volvendo-nos aos Evangelhos, vamos deparar-nos com um episódio em que o próprio Cristo foi questionado acerca dos sinais e prodígios que realizava. Um certo homem, cego e mudo, do qual se dizia estar também possuído por demónios, foi levado até Jesus, que o curou de todos aqueles males. Ao presenciar o milagre, a multidão que o acompanhava exaltava o feito realizado como procedendo de Deus. Mas, ao mesmo tempo, os fariseus que ali estavam o acusaram de expulsar demónios por intermédio de Belzebu, que segundo eles era o príncipe dos demónios. A resposta de Cristo não se fez esperar e disse-lhes: eu expulso demónios pelo Espírito de Deus. Logo é chegado o reino de Deus. Cristo não chama a atenção para si mesmo. Ele dirige a atenção dos seus ouvintes para a pessoa do Espírito Santo. Aliás, não fora a primeira vez que o fizera. Quando iniciou o seu ministério, ao dirigir-se ao povo numa sinagoga, lia nas Escrituras o que dele se achava escrito a seu respeito: o Espírito do Senhor está sobre mim, porque ele me ungiu para levar as boas novas aos pobres. Ele me enviou para proclamar a liberdade aos presos e recuperação da vista aos cegos, para libertar os oprimidos e proclamar o ano aceitável do Senhor. Embora assumindo a natureza humana, Jesus não perdeu a sua natureza divina. No entanto, nunca a usou em seu benefício próprio. Cada milagre que realizava era uma demonstração do seu inefável amor pelos humanos sofredores. São referidos nos quatro evangelhos várias dezenas de milagres realizados por Cristo, mas nem todos eles ali estão registados. Mas qual o maior milagre que Cristo realizou? Alguns dirão a ressurreição de Lázaro, ou talvez Jesus andando sobre o mar, provavelmente a expulsão dos sete demónios que atormentavam a vida de Maria Madalena, ou então a multiplicação dos cinco pães e dos dois peixes que cabiam na cesta de uma criança. A verdade é que, para além da grandeza e do valor de cada um desses milagres, nenhum deles teve qualquer consequência eterna. O maior milagre de Cristo traz sempre consigo consequências eternas, e ele o realiza no coração humano. Jesus não só curava doentes, não só expulsava demónios ou ressuscitava mortos, mas transformava vidas. Nada é suficiente para transformar a natureza humana, nem a ciência, nem a educação, nem tampouco a religião. Todas essas coisas poderão fazer do homem uma melhor pessoa, mas unicamente Jesus pode mudar a vida. Podemos seguir regras, encaixar-nos em um determinado padrão e até falar como um cristão, mas nada disso mudará o nosso coração. Só Cristo pode fazer, e ele o fará pelo poder do Espírito Santo. Grande e suficiente foi a sua obra redentora, de tal forma que todo aquele que dele se aproxima com fé, aceitando o seu plano redentor, receberá o perdão e a salvação. Amigo ouvinte, perdão e salvação. Eis aí o maior milagre de Cristo. Receba-o hoje em sua vida. Aceite o seu amável convite. Vinde a mim, vós que estáis cansados e oprimidos, e eu vos aliviarei. Tomai sobre vós o meu jugo e aprendei de mim, que sou manso e humilde de coração, e encontrareis descanso para as vossas almas. Foi bom estar consigo. Voltarei em breve. Fica o meu abraço de sincera amizade. Até breve.
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1: Eu sou a Salomé e tenho 9 anos e estou ligado a Sintra. E quando olho para as minhas veias parece que o sangue é azul. Pode explicar porquê?
2: Porquê? O sangue é sempre vermelho, mas a cor pode variar dependendo da quantidade de oxigênio que transporta. O sangue que corre nas nossas artérias, que é rico em oxigênio, é mais vermelho vivo, enquanto que o sangue que corre nas nossas veias contém menos oxigênio e parece mais escuro e apresenta um tom azulado, que é mais evidente nas pessoas de pele clara, mas o sangue não é azul. Já ouviste dizer que alguém tem sangue azul? Pois é, esta expressão foi muito usada no passado e ainda hoje algumas vezes, e significa que essa pessoa pertence à realeza. Durante muitos séculos, esta expressão esteve tão enraizada que muitas pessoas pensavam mesmo que os reis teriam efetivamente o sangue azul. Mas afinal, qual é a origem da expressão ter sangue azul? Os estudiosos da nossa língua afirmam que ela tem origem na Espanha, no século VI. Ela faz referência à cor clara da pele, sob a qual se destacam as veias e artérias azuis, quase invisíveis na pele morena dos mouros e dos judeus, pois estavam constantemente expostos ao sol durante o dia de trabalho. Agora já sabes, mesmo que alguém tenha um status social mais elevado que a maioria da população, o sangue que corre nas suas veias continua a ser vermelho, igual ao teu e ao meu.
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1: É bom estar aqui contigo mais uma vez no meio da natureza. Estou na Ilha do Faial e começo hoje a gravar a série de vídeos do mês de agosto. Eu espero que aprecies as paisagens que te vou apresentar durante os próximos dias. O nosso texto de hoje está no livro de Provérbios, no capítulo 22, no verso 17, e diz-nos assim: presta atenção às palavras dos sábios, concentra o pensamento no que te ensino. Muitas e muitas vezes nós não damos muita atenção àquilo que as outras pessoas nos dizem e cometemos um grave erro. Muitas vezes olhamos para as pessoas mais velhas e não consideramos que elas estão antiquadas, estão atrasadas. Se calhar muitas e muitas pessoas que veem este vídeo acham isso a meu respeito. Mas as pessoas mais velhas muitas vezes já têm um conhecimento prático da vida e podem ajudar muito mais. Por isso, eles são os considerados sábios, aqueles que têm a esperança da vida. Por outro lado, existem os professores, existem aquelas pessoas que têm mais conhecimento académico. E nós fazemos bem em dar ouvido a essas pessoas. Os nossos pais, os nossos avós, aquelas pessoas todas que estão à nossa volta. Nós nunca devemos desprezar as palavras daquelas pessoas que são mais velhas, que são mais sábias. Por isso eu recomendo-te que faças exatamente isso. Olhes para elas. Não precisas reconhecer imediatamente isso, mas ouve. Ouve com atenção. E depois pratica aquilo que elas te ensinam. Só mais uma dica. Pega num livro, um livro muito antigo com quase 6 mil anos de histórias. Pega nele e aprende com eles, porque é um livro para sábios também.
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1: Prosseguimos a nossa incursão por terras do Nilo para subir o rio até à atual Tel El Amarna, onde se localizam os restos de uma antiga cidade egípcia, pouco conhecida, que foi capital do Egito durante o final da 18ª dinastia. A cidade foi fundada em 1346 a.C. pelo faraó Amenhotep IV, mais tarde chamado Akhenaton, e de seguida abandonada após a sua morte em 1332 a.C. No momento da sua fundação, a cidade recebeu o nome de Akhetaton, que significa o horizonte de Aton. O nome Amarna só foi atribuído posteriormente e provém da denominação da tribo Beni Amram, que viveu na região. Akhetaton cobria uma área aproximada de 13 km² de território na margem leste do rio Nilo, e foi construída um pouco à pressa. Para acelerar a sua construção, a maioria das casas foram edificadas com tijolos de barro e rebocadas de branco. Apenas os edifícios mais importantes foram erguidos com alvenaria de pedra, especialmente os de caráter religioso e administrativo, no centro da cidade, como os dois templos de Aton e o Grande Palácio Real. Nas ruínas da cidade foram descobertas em 1887 inúmeras placas de barro escritas em alfabeto cuneiforme. Os achados foram realizados por aldeões locais e muitas delas foram rapidamente vendidas no mercado de antiguidades e adquiridas por colecionadores alemães. Os arqueólogos que trabalhavam em Tel El Amarna intentaram determinar o local exato da descoberta, mas os relatos eram bastante vagos e contraditórios. Ao que tudo indica, as placas foram descobertas nas ruínas de algum edifício do grande complexo administrativo no centro de Amarna, perto do Palácio Real, onde funcionava a oficina da correspondência do faraó. Mais tarde, em 1891, o egiptólogo Flinders Petrie desenterrou outras 21 tábuas em edifícios próximos e, no total, são hoje conhecidas 382 tabuinhas que correspondem a perto de 300 cartas diplomáticas, mais alguns textos literários e materiais didáticos para o ensino do cuneiforme acádio. Esta coletânea de correspondência diplomática é conhecida como as Cartas de Amarna. Elas terão sido arquivadas na altura porque seriam úteis em futuras consultas, pela relevância das informações nelas contidas. Além disso, estes documentos constituíam testemunhos escritos das alianças estabelecidas com reinos aliados e vassalos, servindo como comprovativo das significativas relações políticas forjadas a grande distância. Elas abarcam um período aproximado de 3 décadas, estendendo-se desde o final do reinado de Amenhotep III, em torno de 1390 a.C., até ao segundo ano de governo de Tutankhamon, em 1332 a.C., momento em que Amarna foi abandonada. Mas perguntará o ouvinte, como é que se justifica o achado de cartas com escrita cuneiforme mesopotâmica no Egito? Porque é que estas cartas não estão escritas com hieróglifos? É que o acádio e a escrita cuneiforme eram a língua diplomática da época, usada entre a administração egípcia e os governantes da Assíria, da Babilónia, dos Hititas e dos estados vassalos da Síria e Canaã. E dado que o Egito está fora da área onde a escrita cuneiforme se desenvolveu, as cartas de Amarna testemunham arqueologicamente o uso desta escrita e língua mesopotâmica em todo o Próximo Oriente durante este período. Os poderosos faraós da 18ª e 19ª dinastia expandiram a presença egípcia ao longo da costa do Mediterrâneo, que agora compreende Israel, Líbano e Síria. E estas cidades-estado da Canaã, com pequenas guarnições egípcias presentes no local, eram importantes entrepostos de comércio, fonte de impostos, mas também serviam como uma espécie de almofada contra a pressão dos poderosos impérios da Assíria e da Anatólia. O tipo de carta mais comum compreende textos em que os governantes se dirigem ao faraó identificando-o como o meu senhor Sol e referindo-se a si mesmos como servos, onde relatam conflitos com outros reinos levantinos, enumeram preocupações com a administração egípcia ou discutem produtos comerciais e tributos. As cartas oferecem uma excelente perspectiva sobre a complexa rede de vassalagem e lealdade que existia entre o Egito e estes pequenos estados vassalos, dependentes do apoio militar e político do faraó. Mas também há pedidos de ajuda alimentar, de madeira, de outras mercadorias e preocupações com a crescente ameaça militar de povos inimigos nas fronteiras setentrionais do Império Egípcio. O segundo tipo de cartas compreende correspondência com os governantes poderosos da Babilónia, da Assíria, de Mitanni e de Ati. Tanto em tom quanto em conteúdo, este segundo grupo de cartas diferem consideravelmente das anteriores. Estes governantes usam termos de igualdade, referindo-se ao rei egípcio como um irmão, e discutem a troca mútua de presentes, incluindo matérias-primas como o ouro e o lápis-lazuli, bem como falam de alianças matrimoniais. Um dos maiores interesses destes textos reside na menção frequente a cidades conhecidas da Bíblia, como Jerusalém, Gezer, Laquis, Hebron, Siquém e Megido, oferecendo evidências históricas da sua existência e do seu papel político na época. Temos o caso mais interessante das cartas enviadas por Abdi Heba, governante de Jerusalém, cidade que aqui aparece designada como Urussalim, que é o seu nome mais antigo, pedindo ajuda militar ao faraó egípcio para defender-se de invasores. Este rei de Jerusalém é uma figura comparável aos governantes mencionados na Bíblia, embora não haja uma associação clara a nenhum outro nome conhecido. Abdi Heba mostra a sua lealdade ao faraó dizendo: aos pés do rei, meu senhor, sete vezes eu fico prostrado. Ele implora por tropas de guarnição. Se houver arqueiros, todos os territórios permanecerão intactos. Mas se não houver, os territórios do rei, meu senhor, serão perdidos. O seu pedido terá sido em vão, como o de muitos outros governantes ameaçados que foram deixados à própria sorte pelo faraó. Por este motivo, os estudiosos demonstram grande interesse por esta correspondência, pois ela fornece evidências, por exemplo, da existência de uma organização administrativa em Jerusalém no final da Idade do Bronze, num período cronológico do qual existem poucas evidências arqueológicas diretas, dando-nos um vislumbre da terra de Canaã antes do surgimento de Israel como nação. As expressões no preâmbulo destas cartas sugerem que eram mensagens lidas em voz alta, na corte real, e, portanto, são também estudadas como objetos cerimoniais. Algumas letras foram cunhadas de forma impressionante, tornando-as visualmente maiores, e as margens foram cuidadosamente marcadas, o que sugere que todas elas foram projetadas para serem vistas. Chegando à corte pela mão de mensageiros em trajes e língua estrangeira, acompanhados de tributos, presentes luxuosos, a leitura de uma carta foi provavelmente uma parte importante dos rituais da diplomacia da corte egípcia, proporcionando ao faraó uma oportunidade de mostrar o seu poder pelos contactos que tinha com o mundo exterior. As cartas ilustram o alcance e a influência do Império Egípcio no Próximo Oriente. Elas revelam as dificuldades que o Egito enfrentava para manter a sua hegemonia sobre as cidades-estado distantes e as preocupações dos reis cananeus com as ameaças de um determinado grupo étnico, denominado frequentemente como Habiru, que eram nómadas, a quem alguns consideram referir-se aos hebreus. As cartas de Amarna são algumas das primeiras evidências de comunicação escrita na região da Canaã e das práticas dos escribas. A elaboração cuidada das cartas revela as suas habilidades retóricas e o conhecimento diplomático que tinham, e sugere uma rede de comunicação sofisticada e uma cultura literária florescente entre as elites cananeias. A língua acadiana usada, adotada localmente pelos escribas, reflete uma rica mistura de influências linguísticas que permite aos pesquisadores traçar o desenvolvimento das línguas semíticas ocidentais que deram origem, por sua vez, ao hebraico bíblico. Por isso, as cartas de Amarna são muito mais do que simples correspondências diplomáticas. Elas são documentos culturais complexos que proporcionam uma compreensão profunda da história, da língua e das sociedades do Antigo Próximo Oriente, fazendo delas uma fonte inesgotável de conhecimento para estudiosos e entusiastas da história bíblica, dando um panorama das vidas dos habitantes da Canaã antes da formação do Israel bíblico. Fiquem bem e marcamos encontro para breve com mais achados arqueológicos do Egito, onde o passado não se apaga, mas permanece gravado na pedra.
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1: Olá, está no ar mais um Diário da Saúde, um ponto de encontro com a saúde e o bem-estar aqui na RCS. Eu sou o Marco Figueiredo e hoje vamos falar de algo essencial nos primeiros meses de vida. Algo tão poderoso que nenhum outro alimento consegue igualar. O leite materno. Sim, o leite da mãe tem propriedades únicas. E sabia que ele muda consoante as necessidades do bebê? O leite da mãe de um recém-nascido é diferente do leite da mãe de um bebê de 6 meses. E ainda mais curioso, o leite da mãe de um bebê prematuro é ajustado especialmente para ele. Incrível, não é? Do ponto de vista nutricional, o leite materno está perfeitamente adaptado ao metabolismo do bebê. Por exemplo, ao contrário do leite de vaca, o leite humano não tem uma proteína chamada beta-lactoglobulina que está associada a alergias. Além disso, as proteínas do leite da mãe são mais fáceis de digerir. O resultado? Menos cólicas e digestões muito mais leves. Falando em digestão, o leite materno ajuda a proteger o intestino do bebê contra bactérias indesejadas. Para além disso, tem uma maior proporção de ácidos gordos insaturados, ou seja, gorduras saudáveis, ao contrário do leite de vaca, onde predominam as saturadas. E quando o bebê mama até ao fim, recebe um leite mais rico em gordura, que é essencial para o crescimento e o seu desenvolvimento. Por isso, é importante deixá-lo esvaziar bem a mama. E mais, o leite materno contém exatamente as vitaminas e os minerais que o bebê precisa na medida certa. Mas os benefícios não se ficam pela nutrição. O momento da amamentação fortalece o vínculo entre mãe e filho, traz conforto, segurança e tranquilidade ao bebê. E até ajuda a prevenir problemas futuros na boca e nos dentes, porque a sucção ao peito estimula músculos diferentes dos usados no biberão. Além de tudo isto, o leite materno é riquíssimo em componentes essenciais à ação do sistema imunitário, que ajudam a proteger o bebê contra infecções. Por isso, os bebés amamentados adoecem menos e têm uma taxa de mortalidade muito mais baixa. A recomendação é clara. O bebê deve ser alimentado exclusivamente com leite materno até aos 6 meses. A partir daí, deve iniciar-se a introdução de novos alimentos, mas a amamentação continua a ser fundamental até ao primeiro ano de vida e é altamente recomendada mesmo depois desse período. Importa também dizer que são muito poucas as doenças que impedem uma mãe de amamentar e que a maioria dos medicamentos não são contraindicados. Mas atenção, em caso de dúvida, fale com o seu médico e com o enfermeiro de família. E por fim, vale a pena lembrar, o ato de amamentar pode ser também uma fonte de prazer e realização para a mãe. É um momento único de entrega e de amor que nunca se esquece. Chegamos ao fim de mais um Diário da Saúde. Regresso no próximo episódio com mais informação para uma vida mais saudável. Até lá, cuide de si e, se for o seu momento, celebre a beleza e os benefícios da amamentação.
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1: Olá, amiguinho, mais uma vez. Eu sou a Sara.
2: E eu sou o Daniel.
1: Cá estamos nós de novo para te trazer mais uma hora com muita animação, as tuas músicas favoritas, muitas curiosidades e, claro, uma super história.
2: Exatamente. E vamos também, como sempre, ter os nossos convidados. O Kiko, a Luísa, o Sabidinho. O que é que nos vai falar a Luísa?
1: Olha, a Luísa hoje vai-nos trazer uma receita muito, muito sugestiva. Vale a pena experimentar. Se calhar muitos dos nossos amiguinhos nunca provaram. Um assado de lentilhas.
2: Lentilhas? Isso é aqueles legumes assim pequenininhos, parecem ervilhas, um bocadinho mais pequeno que as ervilhas.
1: É, existem lentilhas verdes e lentilhas mais avermelhadas.
2: Ah, é?
1: Uhum. Muito saborosas.
2: Vou ficar à escuta, então. Vamos ter também o Sabidinho, que nos vai falar de uma história romântica, uma história de amor.
1: Uhum, da nossa história, da história de Portugal. E ainda o nosso Kiko,
2: que nos vai falar mais uma vez de um cantinho do mundo. Só para tu ficares com um apetite, vai-nos falar sobre Arã. O que é isso, Arã? Pois eu também não sei. Vamos ficar para ouvir.
1: Daqui a pouco já vais saber, é isso mesmo. Portanto, fica coladinho ao teu rádio. Desse lado nós contamos contigo e contamos também sempre com as tuas notícias. Daqui a pouco já te vamos dar mais uma adivinha para tu começares a pensar na resposta. Mas a propósito das tuas notícias, também nos podes enviar as tuas adivinhas, as tuas histórias, sugestões por e-mail.
2: Exatamente, e podes fazê-lo por e-mail para amiguinho@radiorcs.pt.
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1: Ficamos à espera das tuas notícias, mas para já começamos em grande com música.
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0: prepara-te, porque mais daqui a pouco vamos então à nossa história do dia. Lembras-te, a semana passada começámos a falar-te sobre Jacó. Jacó, o filho de Isaac, neto de Abraão, exatamente. Jacó que enganou o irmão, enganou o pai e depois, olhem, teve de fugir para não sofrer com as consequências, senão se calhar ainda lhe batiam, sei lá o que é que lhe iam fazer. A verdade é que quando ele começou a fugir, parou, às tantas cansadinho a meio da viagem, teve um sonho e nessa altura percebeu que tinha errado. Pediu perdão a Deus, decidiu também mais tarde pedir perdão ao irmão e seguiu viagem. Hoje vamos conhecer o resto da sua viagem.
1: Pois é, ó Sara.
0: Deixa-me só dizer mais uma coisa,
1: Daniel. Diz lá, então.
0: A história de hoje é uma história...

0: Ah, pois é.
1: Essa parte tem de ser dita. Hoje vamos te contar uma bonita história de amor que está na Bíblia. A história do amor entre Jacó e Raquel. Vou só dar uma dica. Ele teve de trabalhar 14 anos para conquistar a sua amada.
0: E acabou por ser enganado, como enganou a família. Mas o resto da história, daqui a nada, contas a história toda aqui.
1: Está bem, contamos esta história de amor mais daqui a pouco. Tens razão, Daniel, sabes, é que a história é tão gira, que eu estava cheia de vontade. Mas mais daqui a pouquinho já contamos.
0: Pois é, se tu também ficaste curioso, é daqui a pouco que te vamos contar esta história e com muitos detalhes bastante interessantes. Mas agora, vamos é dar espaço à música e vamos louvar a Deus. E a música é louvor de toda a criação.
1: Acho muito boa ideia, até porque todos nós fomos criados por Deus. Então, vamos agradecer-lhe.

0: Feliz aquele que teme a Deus e tem prazer em obedecer aos seus mandamentos. Está na Bíblia, Salmo 112, versículo 1.
1: Este é então o nosso versículo do dia. Nós já lá vamos. Um versículo é sempre uma frase bonita e verdadeira que é retirada da Bíblia. Já voltamos então à nossa história de hoje, a este versículo, a coisas assim bem interessantes como estas. Mas para já, acho que, Daniel, estás-me a fazer aí sinais? É o quê?
2: É sinal, não, de maneira nenhuma. É só sinal de que vamos fazer a adivinha lá para casa.
1: Está bem, a história é mais lá para a frente.
2: É isso. Para já, eu queria vos dizer que estamos disponíveis para receber as vossas adivinhas. Lembrem-se, podem fazer o envio das vossas adivinhas para o nosso e-mail
3: amiguinho@radiorcs.pt,
2: que depois, quando nós fizermos a adivinha aqui em direto no nosso programa, nós dizemos quem é que enviou.
1: Boa ideia. Mas hoje ainda não vamos dizer nenhuma adivinha dos nossos ouvintes, pois
2: não,
1: dos nossos amiguinhos.
2: Não. Então a adivinha é esta. Estás preparado?
1: Ok, podes dizer.
2: Qual é ela? Tem que começar sempre assim, não é? Qual é ela?
1: Cai no chão, fica amarela.
2: Por acaso, não é?
1: Não é.
2: Mas anda lá perto.
1: É. Então vá lá, agora a sério. Qual é ela?
2: Que só se usa quando é partida.
1: Que coisa? Só se usa quando é partida. Eu prometo que não digo nada, Daniela. Eu prometo que não digo nada. Vou só dar uma ajudinha. Isso tem qualquer coisa a ver com... cozinha, fez verso e tudo.
2: Coisa. Tu hoje estás muito lírica.
1: Muito poetisa, muito.
2: Qual é ela? Cai no chão, fica amarela. Cozinha, adivinha.
1: Olha, por falar nisso, lá vem ela, a nossa amiguinha, a Luizinha. Ela está aí já pronta para chegar, para nos falar de mais uma receita. Esta é bem original. Se calhar nunca tinhas pensado em como é que se faz um assado de lentilhas. Claro, é sempre bom fazeres com a ajuda dos teus papás ou dos teus avós aí por perto. Mas já viste, vale a pena ouvires para aprenderes. Por isso, pega no teu papel e aprenda a fazer este cozinhado de lentilhas. Aliás, nós já te falámos das lentilhas na semana passada, quando te contámos a história de Jacó. Pois é, Jacó, se bem te lembras, ele era o irmão mais novo de Esaú. Portanto, Esaú, é claro, era o irmão mais velho. E nesta altura, isto só lembrando a história da semana passada, Esaú acabou por não se importar com se o irmão tivesse o direito de... primogenitura. Que direito é este? Este direito era dado antigamente sempre ao filho mais velho, que depois da morte do pai passava a assumir o controle da família. Digamos que passava a ser assim o chefe de família. E porquê que ele fez isto? Em troca de um jantar muito saboroso que Jacó tinha feito. E sabes que jantar era esse?
2: Era precisamente um cozinhado de lentilhas.
1: O que é que Esaú nessa altura disse a Jacó para poder fazer essa troca?
2: Ele disse qualquer coisa assim mais ou menos, que eu já não me lembro bem, mas era que não se importava nada com o direito da primogenitura, mas que ele queria mesmo era comer, porque tinha ido à caça, estava cheio de fome, e então para ele naquele momento era muito mais importante a refeição do que o direito da primogenitura. Então trocou, por assim dizer, sem mais nem menos, aquele direito que era muito importante. Porque ele depois disse também, afinal, se eu morresse, para que é que isso servia? Não é? Então vamos ficar com a Luísa e, quem sabe, aprender mais sobre esta receita que certamente faz muito bem à saúde.
1: Olha, as lentilhas até podem ser muito saborosas, mas eu não sei se as trocava por um direito como esse. Mas vamos ouvir então esta receita da Luísa.
4: Olá, queridos amiguinhos. É um prazer estar de novo contigo aqui nas minhas receitas. Hoje trago-te um prato especial e diferente. É o assado de lentilhas. Prepara-te, pois esta é uma receita muito fácil e rápida para se fazer. Já sabes que na cozinha devemos ter sempre uma equipa. Tu e o adulto que te ajuda. Em primeiro lugar, tu vais ouvir atentamente quais são os ingredientes deste belo prato. Uma chávena de lentilhas cozidas, uma chávena de natas, uma meia chávena de cebola picada, uma chávena de castanhas raladas ou moídas, também uma colher de sopa de molho de soja, Ainda falta uma meia chávena de pão ralado, 4 ovos batidos e, no fim, o sal e coentros na quantidade certa. Chegamos então ao momento da preparação. Primeiro, misturamos todos os ingredientes: as lentilhas, as natas, a cebola picada, as castanhas raladas aos bocadinhos, o molho de soja e também o pão ralado. Mas tu deves estar a pensar que eu me estou a esquecer dos ovos. Pois é, eu não me esqueci dos ovos. E porquê? Pois os ovos não são para misturar já. Primeiro, os 4 ovos que temos que pôr nesta receita, vamos batê-los primeiro numa tacinha à parte. Está bem? Depois colocamos a mistura numa taça untada que possa ir ao forno. E já agora, o forno já deve estar ligado, para quando colocares lá dentro o preparado, o forno já esteja bem quentinho. Então, depois de batidos os ovos e depois da mistura estar na taça pronta para ir ao forno, está na altura de regarmos os ovos batidos por cima da mistura toda à volta da taça, que no fim se vai chamar um assado de lentilhas. E levamos então ao forno durante 45 minutos. Já passaram os 45 minutos e por isso está pronto para ser servido à mesa. Ah, mas antes disso, para finalizar e para enfeitar, colocas um bocadinho de coentros partidinhos e lavados por cima do assado, pois fica muito bonito. Antes de terminar, já sabes que tenho que repetir os ingredientes para tu não te esqueceres de nada. Uma chávena de lentilhas cozidas, uma chávena de natas, uma meia chávena de cebola picada, também uma chávena de castanhas raladas ou moídas, uma colher de sopa de molho de soja, uma meia chávena de pão ralado, 4 ovos batidos e, por fim, o sal e os coentros na quantidade certa. Espero que tenhas ficado com apetite. Eu sou a Luísa e sugiro-te que experimentes as minhas receitas e não te vais esquecer destes deliciosos sabores. Espero que tenhas ficado com apetite. Então, até à próxima receita, amiguinhos. Muitos beijinhos e juizinho.
2: Foi a nossa amiga Luísa com mais uma bela receita e desta vez um assado de lentilhas.
1: Mas sabes, Daniel, vamos trazer ainda outra receita agora aos nossos amiguinhos.
2: Ah, é?
1: Uhum. A receita da boa disposição.

0: Gostei desta receita da boa disposição. Uma pitadinha de amor, de paz, misturar tudo ali no caldeirão, um sorriso nos lábios e pronto, andamos sempre alegres e bem dispostos. Para contribuir então para esta energia bem positiva aqui no Clube do Teu Amiguinho, vamos falar de outra coisa que a mim pessoalmente me faz muito bem. Sabes, Daniel, eu gosto muito de animais.
1: Ah, eu também gosto.
0: Quando era mais pequenina, eu até gostava, sabes de quê? De ser veterinária.
1: Ah, é?
0: Pois é que percebi que tinha mais jeitinho para os microfones.
1: Ai, foi.
0: É verdade, é verdade. E por falar nisso, vamos então falar de um animal, confesso, não é dos meus preferidos, mas não deixa de ser um animal, bem, extraordinário.
1: E é único. Tem características únicas, porque é uma das mais fortes e corajosas aves de rapina.
0: Estamos a falar da...
1: Águia! Isso! Mas muitas vezes chamam-lhe a rainha das aves.
0: A águia, a rainha das aves.
1: Isso! As águias são corpulentas, grandes, têm um bico alto e forte, asas arredondadas e bastante grandes, pés fortes e grandes garras.
0: Olha, e as águias só se alimentam de carne fresca, cuidado com elas. Por isso, como são predadores, caçam os animais ainda em vida. Elas conseguem estar a voar durante muitas horas seguidas sem se cansarem e conseguem atingir, assim, alturas muito, muito elevadas, grandes alturas. Ah, e esta é para ti, Daniel, sabes uma coisa? As fêmeas são maiores e mais bonitas que os machos. Aliás, só podia ser, isto não acontece só com as águias, não é
1: verdade?
0: Sabes,
1: eu compreendo, eu compreendo. É conforme os diferentes animais, não é? Por exemplo, o pavão é bem mais bonito do que a pavoa. É assim, as mulheres, confesso, são bem mais bonitas que os homens, pelo menos é a minha opinião.
0: Tens toda
1: enfim,
0: a razão. E as águias saem às mulheres, pronto.
1: E sabes, Sara, que as águias também existem em Portugal? E principalmente nas zonas da Serra da Estrela e da Serra do Marão.
0: Ah, sei. Esses locais até têm assim o rio por perto, não é?
1: Exatamente. Por isso é que são os locais onde elas nidificam.
0: Nidificam quer dizer?
1: Onde elas constroem os seus ninhos e depois têm os seus bebés.
0: Ah, através dos ovinhos, não é? Mais ou menos isso.
1: Isso. Uma espécie de águia muito conhecida e é uma das mais corpulentas é a águia real. Por isso é que tem esse nome. Que é preta e dourada. E imagina que chega a viver até aos 40 anos.
0: Bom, eu acho que 40 anos para uma ave é muito tempo.
1: É mesmo muito tempo.
0: Sabias que a águia é também símbolo de força, inteligência, grandeza e majestade?
1: Também é o símbolo do Benfica.
0: Ora, depois de lembrar.
1: Mas também já foi símbolo nos exércitos militares.
0: Mas sabes, a águia também é um animal de que a Bíblia nos fala, é verdade. Na simbologia cristã, a águia aparece a representar a ressurreição. Sim, a águia aparece a representar essa vitória de Jesus em relação à morte. Jesus

0: Feliz aquele que teme a Deus e tem prazer em obedecer aos seus mandamentos. Está na Bíblia, Salmo 112, versículo 1.
1: E agora chegou a altura de nós te relembrarmos aí em casa da adivinha que nós te fizemos. Já sabes a resposta? O que é que tu achas, Sara?
2: Aquela adivinha, qual é a coisa, qual é ela, mas não é a que cai no chão e fica amarela.
1: Não, não é essa. É outra. Achas que eles já sabem qual é a adivinha?
2: Ou
1: aliás, qual é a resposta?
2: Já começaram a pensar no assunto, mas qual é então a adivinha?
1: A adivinha é, qual é a coisa, qual é ela, que só se usa depois de partida?
2: Qual é a coisa? Qual é ela que só se usa depois de partida? Bom, eu já sei a resposta, mas como eu prometido é devido...
1: Não, mas tu foste à revista do nosso amiguinho
2: pois
1: ver.
2: Pois fui,
1: isso
2: é verdade,
1: batota.
2: Confesso. Não, não foi batota porque eu não fiz isso às tuas escondidas e só fiz isso para dar uma ajudinha aos nossos amigos.
1: Ah, então estás perdoada.
2: Estou perdoada.
1: Estás, sim,
2: então pronto, qual é a coisa? Qual é ela?
1: Que só se usa depois de partida. Já sabes?
2: Amiguinhos... Pensem nisso, daqui a pouco já te damos a resposta. E por falarem, já sabes, sabes quem é que vem aí?
1: Mais um dos nossos convidados, só não sei qual deles é que é.
2: É o Sabidinho.
1: Eu já o vejo ali a espreitar.
2: É, Sabidinho, podes entrar. E enquanto ele está aqui a acomodar-se, deixa-me só dizer-te que hoje te vamos contar uma história de amor. A história de amor de Jacó e Raquel. Jacó, só para teres uma ideia, demorou 14 anos a conseguir a mão da sua amada em casamento. Mas agora vamos-te falar de uma outra história de amor, esta que se passou em Portugal há muitos anos atrás, faz parte da história de Portugal. Um outro casal que ficou famoso para todo sempre, não é?
1: Exatamente, mas não vamos continuar com as explicações, vamos deixá-las essas para o Sabidinho. Olá, Sabidinho!
2: Olá, Sabidinho! Fala-nos então de Pedro e Inês.
3: Olá, amiguinhos! Já estava com saudades. Espero que estejas bem e com muito boa disposição. Vou-te contar uma história de amor muito bonita. É a história de Dom Pedro e Dona Inês de Castro. Em primeiro lugar, ficas a saber que Dom Pedro I foi o 8º rei de Portugal. Uns chamaram de justiceiro e outros de cruel. Estas alcunhas têm a ver com uma história de amor triste que o Dom Pedro viveu quando ainda era príncipe. Estás com curiosidade, não é? Bem, tudo começou com o casamento de Dom Pedro com uma princesa espanhola, Dona Constança. Não existia amor entre os dois, uma vez que o casamento foi arranjado pelos pais. Foi nessa altura que Dom Pedro conheceu Dona Inês de Castro, que era uma das aias, uma dama de companhia, de Dona Constança, por quem Dom Pedro se apaixonou. Mesmo depois de Dona Constança morrer, o pai de Dom Pedro, Dom Afonso, continuou a não aceitar o amor entre os dois apaixonados, Pedro e Inês. Então Dom Afonso não aceitava este amor tão bonito porque Dona Inês era filha de um nobre espanhol poderoso e tinham medo que levassem o Dom Pedro para maus caminhos, por causa da política e que isso parasse a família. Com isto, Dom Afonso justificou condenar Dona Inês à morte. Eu sei que a história é triste, mas o que eu te quero transmitir é que, apesar disto, Dom Pedro nunca esqueceu o seu grande amor e nós também não esqueceremos esta história real. Pois os sentimentos verdadeiros de amor ou amizade que temos pelos outros ajudam-nos a ser mais felizes. Eu sou o Sabidinho e desejo que tenham aprendido e gostado muito de estar comigo através desta grande história. Até para a semana!
2: Estou comovida, Daniel, confesso. Um amor para além da morte, é mesmo caso para se dizer isso. E depois de uma história de amor tão bonita como esta, desculpa, mas tem de ser. Temos de ouvir uma música romântica já a seguir.
1: Então, olha, eu vou pôr esta especialmente para ti. Eudes e Luciana... com a música 2 em 1.
2: Boa ideia.

0: Então, Sara, gostaste desta música?
1: Gostei muito. 2 em 1. Olha, uma história de amor também nessa música. Já viste? Foi Deus que os uniu e agora eles vão ser felizes para sempre.
0: Ah,
1: como os nossos papás.
0: Encheu o teu coração.
1: Encheu, confesso. Aliás, serviu para me preparar para a história de amor que vamos contar daqui a pouco aos nossos amiguinhos. Uma história que vem na Bíblia, de Jacó e Raquel. Está quase, quase, quase. Já lá vamos chegar. Primeiro ainda vamos ter de viajar um pouquinho, não é?
0: Exatamente, porque chegou a altura de irmos ao cantinho do mundo com o nosso Kiko.
1: O Kiko, que hoje nos vai falar da terra para a qual Jacó viajou. Foi lá nesta terra que ele conheceu a sua amada Raquel. Uma terra que tem assim um nome esquisito.
0: Pois é, Arã.
1: Então vamos ver onde é que fica Arã.
2: Olá, amiguinhos! Eu sou o Kiko e estou de volta para te levar a conhecer alguns cantinhos deste mundo. Estão prontos? Segurem-se bem, apertem o cinto. Aqui vamos nós! Uhul!

da Raquel. É uma história muito bonita que a Sara e o Daniel vão contar-vos daqui a bocadinho. Arã fica bem pertinho da Síria, o país que vamos falar hoje. A Síria é um país do Médio Oriente que tem como capital Damasco.

apenas 5 horas para lá chegar. Este país é muito bonito. Tem desertos, oásis, paisagens paradisíacas e é banhado pelo rio Eufrates, que é muito falado na Bíblia. Bem, está na altura de regressarmos a Portugal. Para a semana eu volto para viajarmos para mais cantinhos deste mundo.

0: uma música fantástica aqui no teu Clube do Amiguinho, neste caso com o Grupo Aliança, a Roda de Amiguinhos. E por falar em amiguinhos, vamos agora contar-te mais uma história de um outro amiguinho que existiu há muitos, muitos anos atrás. Um amiguinho chamado Jacó, já te falámos dele no programa anterior, e esta história está na Bíblia. Está na Bíblia no capítulo 29 de Gênesis. Mas, ó Daniel, se calhar há amiguinhos nossos que não se lembram muito bem de quem é este Jacó, de que nós falámos no programa anterior.
1: Pois é, Jacó era filho de Isaac e neto de Abraão. E lembras-te que ele enganou o pai e o irmão Esaú ao fazer-se passar por quem não era?
0: Uhum.
1: Ele fez de conta que era o irmão mais velho para conseguir os direitos que não lhe pertencia, os tais direitos de primogenitura.
0: Isto porque o pai era cego e também não os conseguia distinguir muito bem.
1: Exatamente. E como o pai até só tocava apalpando, ele colocou uma pele de animal no braço para o pai pensar que era Esaú, que era mais peludo do que ele. Imagina só o estratagema que ele não fez só para enganar o pai.
0: Uma grande mentira.
1: E depois Jacó teve que fugir para Arã, para se encontrar com o seu tio Labão, lembram-se? Com quem iria viver nos próximos anos. E assim começou uma viagem longa e solitária.
0: Pois, e depois quando Jacó já estava assim muito cansado, ele parou numa cidade chamada Betel para dormir um pouco. E foi aí que ele teve um sonho muito bonito. Ele sonhou que estava com Deus e nesta altura Deus prometeu-lhe que ele seria pai de muitos filhos e mais, prometeu-lhe que ainda regressariam àquela terra onde ele estava. Isto tu, se calhar, já te estás a lembrar do programa anterior. Agora, quando Jacó acordou, ele percebeu que, afinal, Deus está em todo lado e que lhe apareceu em sonho também para lhe dar uma segunda oportunidade. Depois de todas as mentiras que tinha pregado à sua família, Jacó decidiu então pedir perdão e passar a ser mais obediente a Deus. E é aqui que começa a nossa aventura de hoje. Depois de ter tomado esta decisão, o jovem Jacó lá continuou a sua viagem em direção à cidade de seu tio Labão, a cidade de Arã, onde Rebeca, sua mãe, também tinha nascido. Quando lá chegou, encontrou-se com vários pastores que estavam a pastorear os seus rebanhos, como de resto era hábito, era normal naquela altura. Então ele chegou assim pertinho dos pastores e perguntou-lhes:
2: meus amigos, conhecem o Sr. Labão? É que eu ando à procura dele.
0: Imediatamente eles apontaram para uma jovem muito bonita que estava ali bem perto com as suas ovelhas.
2: Está a ver aquela moça ali? Chama-se Raquel e ela é filha de Labão. Ela pode ajudar-te.
0: Bom, quando Jacó olhou para ela, não queiram saber. Jacó ficou encantado com a beleza de Raquel. Foi quase amor à primeira vista. De tal forma que ganhou logo força para destapar um poço e mais ajudá-la a dar de beber às suas ovelhas. Raquel ficou assim muito impressionada com este gesto e depois foi logo a correr anunciar ao pai a chegada de Jacó.
3: Pai, Jacó chegou, Jacó chegou!
0: Labão recebeu-o então com um forte abraço e convidou-o a ficar a trabalhar para ele. Jacó aceitou, mas fez-lhe uma proposta.
2: Trabalharei para ti sim, 7 anos, mas depois deixas-me casar com a tua filha mais nova, a Raquel.
0: E assim foi. Jacó teve de trabalhar 7 anos para Labão no campo, como agricultor, suportando tudo aquilo por amor a Raquel. A data do casamento foi então finalmente marcada e Labão organizou uma grande festa. Mas nesse dia, o noivo teve a maior decepção da sua vida. Labão agiu do mesmo modo como Jacó tinha feito há uns anos atrás com o seu pai Isaac, quando o enganou, fazendo-se passar por Esaú. Desta vez, aproveitando o escuro da noite, Jacó foi levado para junto de Lia, a irmã mais velha de Raquel, e em vez de casar com Raquel, acabou por se casar com Lia. Quando percebeu que tinha havido uma troca de noiva, bem, Jacó ficou muito, muito zangado com Labão e disse-lhe:
2: enganaste-me! Não te servias tantos todos por causa de Raquel? É por ela que estou apaixonado e é com ela que eu quero casar.
0: Mas Labão respondeu:
2: sim, mas aqui não é costume a irmã mais nova casar-se primeiro que a irmã mais velha. Por isso, Lia tinha de casar-se antes. Agora, se ainda queres Raquel para tua esposa, terás de trabalhar mais 7 anos para mim.
0: Por amor a Raquel, Jacó, pronto, enfim, lá aceitou a proposta. E no tempo certo, acabou por casar finalmente com a sua amada. Mas estás a ver, amiguinho, ele teve de trabalhar 14 anos para a conquistar. Durante todo este tempo, Jacó lembrou-se do que também tinha feito ao seu pai e percebeu como é horrível ser-se enganado.
2: Realmente, um dia também eu enganei o meu próprio pai, quando me fiz passar por quem não era. Agora percebo o quanto ele deve ter sofrido. Nunca devia ter feito aquilo. A mentira nunca dá bom resultado. Mais cedo ou mais tarde, acabamos prejudicados e podemos também fazer mal a muitas pessoas. Hoje, compreendo isso.
0: Aprenda então, amiguinho, com este exemplo e nunca, nunca inventes mentiras só para conseguires aquilo que queres. Ah, outra coisa que podemos aprender com esta história é que devemos sempre esforçarmo-nos para conseguirmos atingir as nossas metas. Lembras-te quantos anos é que Jacó teve de trabalhar para conquistar a sua amada Raquel? 14 anos. 7 mais 7. Portanto, não foi nada fácil. Não foi mesmo nada fácil. Mas ele nunca desistiu porque acreditou sempre na recompensa. Saber esperar é mesmo uma virtude.
2: É verdade. A vida é mesmo assim. Quando não te apetecer estudar, lembra-te disto. É que agora estás na escola, com matérias mais interessantes, outras menos interessantes, mas vale a pena esforçar-te para seres um bom aluno e um dia teres também uma boa profissão.
0: É isso mesmo. Luta sempre pelos teus objetivos de forma saudável, honesta e sem prejudicar ninguém. Mesmo que para isso tenhas de trabalhar ou assim esperar muito tempo. E fala também sempre a verdade. Deus ficará muito, muito orgulhoso de ti.
2: Como a Bíblia nos diz, feliz aquele que teme a Deus e tem prazer em obedecer aos seus mandamentos.

0: Já está quase, quase na hora de nos irmos embora, mas Daniel, não escapas. Não vamos terminar o nosso clube do amiguinho de hoje sem dares a resposta àquela adivinha.
1: Pois é, eu vou dar... Ou não dou?
0: Dá.
1: Dou.
0: Dá.
1: Não dou.
0: Dá.
1: Eu vou dar. Só quero relembrar que temos à vossa disposição o nosso e-mail, que é amiguinho@radiorcs.pt. Para vocês fazerem chegar até nós as vossas sugestões, as vossas adivinhas, as vossas fotografias.
0: Tens razão,
1: enfim.
0: tens razão, Daniel. A gente já sabe que é para receber os e-mails. Amiguinhos, mandem os vossos e-mails, mas agora os nossos amiguinhos lá em casa estão curiosos. Afinal, qual é a coisa, qual é ela, que só se usa depois de partido?
1: Olha, é exatamente a mesma coisa daquela adivinha que tu disseste. Qual é a coisa, qual é ela, cai no chão, fica amarela.
0: Tananana,
1: é o ovo! Pois é, o ovo. Também tinha a ver com cozinha.
0: Realmente só podemos cozinhar o ovo depois de partido.
1: Exatamente.
0: Aliás, só depois de partido do ovo é que também poderá sair de lá o pintinho. Por isso, decididamente, o ovo só se usa depois de partido.
1: Exatamente.
0: É das poucas coisas que só se pode usar assim, depois de estar partida, não é?
1: Pois é, e que não fica estragado.
0: E
1: aí é que fica bom para ser utilizado.
0: Porque agora vamos embora, não é? E só voltamos no próximo programa, o Clube
1: Exatamente.
0: Do Amiguinho.
1: Mas já sabes, estamos contigo todos os fins de semana.
0: E também já sabes que nos podes enviar os teus e-mails durante a semana, não é, Daniel? Tu é que és perito a lembrar o endereço.
1: amiguinho@radiorcs.pt.
0: amiguinho@radiorcs.pt.
1: Ficamos à espera dos teus e-mails.
0: Então fica combinado, no próximo programa há mais música, há mais histórias e vamos continuar a contar-te no próximo programa as aventuras, neste caso, dos descendentes de Jacó e Raquel. Sim, porque eles casaram, finalmente casaram, tiveram filhinhos e nós no próximo programa já te vamos falar sobre estes filhotes de Jacó e Raquel. Em especial de um que era muito sonhador, José. Mas isso fica para o próximo programa.
1: Exatamente. Então, tchau!
0: Tchau, tchau! Até lá, se Deus quiser. Beijinhos! Tchau, tchau!
1: Tchau!
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1: Olá, querido amigo, prezada amiga, a Voz da Esperança está de regresso aqui à antena da Novo Tempo, se nos vê ou se nos ouve, à antena também, mas da RCS. Nestes dois grandes canais, embora também é verdade que é possível que nos esteja a ver através de plataformas digitais, a diversidade hoje onde pode estar connosco na Novo Tempo é grande, mas o mais importante é que estamos reunidos para mais cerca de meia hora, pouco menos, na verdade, para este programa, hoje com mais um grande tema, Jesus e as tantas lições de vida que aprendemos com o grande mestre. Por alguma razão, ele continua a ser chamado do mestre. Mas, antes disso, temos hoje mais uma vez as vozes da Flávia, da Joana, da Violeta e da Amália, que se juntam numa maravilhosa harmonia, sempre dirigidas e acompanhadas pelo André Santos, o diretor musical da Voz da Esperança. E por isso hoje abrimos, como sempre, este programa com este clamor, como um refrão que aqui se repete programa após programa. Oh, que esperança! Deixe-se ficar desse lado com a música. Nós já voltamos para irmos à palavra.

Bom, ao regressarmos hoje, quero já começar por fazer-lhe uma oferta. Talvez, não sei exatamente para si que está desse lado, se vai identificar tanto, mas eu, apesar disso, já lhe vou explicar o que é que quero dizer com isto. Hoje trago-lhe aqui um guia de estudo que se chama Eu no Universo e foi pensado especialmente para jovens. Toda a linguagem, a estrutura, mesmo a parte do design, ela foi pensada para jovens. Fala dos grandes temas da fé. Esse é o grande tema, obviamente, deste programa. E assuntos que, obviamente, podem ajudar os jovens a confirmar um pouco, a solidificar a sua fé. Eu imagino que a maior parte daqueles que me acompanham hoje aqui na Voz da Esperança não sejam assim tão jovens. Mas talvez por isso mesmo o desafio seja que hoje possa pedir esta revista, este guia de estudo, quem sabe para oferecê-la a um jovem. Os seus filhos, netos, sobrinhos, amigos, enfim, jovens que possam beneficiar de ter este material. 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É a revista que estamos hoje a oferecer, a pensar mais nos jovens aí de sua casa ou da sua família, dos seus contactos, a quem possa oferecer este material. E hoje vamos a uma imagem da qual Jesus falou, que ele também usou, que essa eu acho que é intemporal e serve para todas as idades. Falo-vos de uma imagem que podemos dizer que praticamente atravessa toda a Bíblia. É uma metáfora simples, humana e muito pastoral, mas ao mesmo tempo é uma das mais profundas revelações que nós temos na Bíblia, talvez eu diria do coração de Deus. De que imagem eu falo? A imagem do pastor e das ovelhas. É obviamente uma imagem, uma metáfora que vem desse mundo bucólico, rural, que obviamente fazia muito parte do ecossistema, do ambiente de que os personagens bíblicos viviam. A maior parte de nós hoje já não está tão ligada a esse universo, mas ele continua a ser um universo poético. Davi, por exemplo, já que falamos de poesia, quem não se recorda, Davi cantava: "O Senhor é o meu pastor, nada me faltará." O fantástico Salmo 23. Isaías, para dar outro exemplo, profetizava assim: "Como o pastor apascentará o seu rebanho, entre os seus braços recolherá os cordeirinhos." Podemos ainda ir a outro profeta, o profeta Ezequiel, que usava a mesma imagem e anunciava a seguinte mensagem: "A perdida buscarei, a desgarrada tornarei a trazer, e a quebrantada ligarei, a enferma eu fortalecerei." Ezequiel 34, sempre com a imagem do que Deus quer fazer às suas ovelhas. Mas veio Jesus, e Jesus trouxe uma mensagem diferente, mesmo se usando a mesma metáfora. Ele não falou sobre um determinado pastor ou uma certa ovelha. Jesus surpreendeu e disse: "Eu sou o bom pastor." É isso mesmo. Estamos em João, Evangelho de João, no capítulo 10. Jesus não disse um qualquer bom pastor, Jesus referiu-se de forma definida, o bom pastor, aquele de que todas as profecias falavam, aquele que todas as imagens já prefiguravam, aquele que acabou por aparecer nesta terra em carne e osso para fazer aquilo que só ele poderia fazer. Só que Jesus não começa apenas com a imagem do pastor. Neste texto nós vamos encontrar outras metáforas que Jesus vai usar para falar de si próprio, sobretudo a sua obra. Jesus vai dizer, por exemplo: "Eu sou a porta. Se alguém entrar por mim, salvar-se-á e entrará e sairá e achará pastagens." Mais uma vez, sempre a mesma imagem, porque estamos no capítulo 10 de João. Há um único caminho de entrada neste redil, neste aprisco de Deus. E Jesus apresenta-se como esse caminho. Por isso ele é o caminho, ele é a porta, é o Cristo. Jesus não é uma cerimónia, não é isso que se trata. A fé cristã, portanto, não é sobre cumprir rituais, cerimónias, tradições. Não se trata de um sistema religioso. O cristianismo, o Evangelho,
ele é sobre Cristo, uma pessoa. Qualquer outro que procure entrar por qualquer outro caminho, alguém que proponha uma alternativa para esta paz com Deus, Jesus a esses designou, sem hesitar muito, ele disse que era ladrão, que era salteador. Neste mesmo texto ele referiu-se ao ladrão, que vem para roubar, para destruir. Mas Jesus veio para o contrário. Ele veio para que tenhamos vida e vida em abundância. Ainda lhe estou mais ou menos sempre a parafrasear este capítulo 10 de João. Aliás, aqui citei-lhe mesmo um famoso versículo, João 10:10. Eu vim para que tenhais vida e vida em abundância. Isto significa que Jesus não propõe uma vida reduzida, insignificante ou cheia de medo. Esta ideia de uma vida em abundância, o que é que nos aponta? Para um propósito, um sentido. É por isso que tem a ver com esperança. Claro, esse é o tema sempre central aqui no nosso programa. Essa esperança vem da presença de Deus no centro da vida. E Jesus falava sobre isso. Por isso que ele vem então e descreve o bom pastor e aquilo que faz um bom pastor. Cada traço deste retrato que Jesus vai apresentar é como se fosse um retrato do seu próprio coração. Quando pensamos no pastor, neste tempo, no Oriente, neste tempo passado, o pastor, neste contexto, ele não obrigava as ovelhas, não as constrangia através da força. Os pastores não empurravam as ovelhas com base no chicote ou na vara. O pastor vai à frente e o pastor chama. Como as ovelhas reconhecem a sua voz, porque não é a voz de um estranho, é a voz daquele que cuida, que as encaminha, que as sustém. Então a voz que elas conhecem, porque já passaram um tempo com ele, porque por caminhos e valados o acompanharam, porque o pastor nunca as abandonou, porque já as chamou antes e sempre esteve presente, sempre apareceu. Por isso Jesus dizia, ok, as minhas ovelhas ouvem a minha voz. Eu conheço-as e elas me seguem. É uma imagem maravilhosa que Jesus vai descrevendo e desenrolando neste capítulo. É interessante que esta expressão significa que as ovelhas não são movidas a medo. Esta é a grande diferença entre outras formas de tratar os animais que, tendo medo, obedecem. Não. O amor é o que move as ovelhas de Cristo. O profeta, lá desde os tempos antigos, séculos antes de Jesus ter vindo a este mundo, o profeta Jeremias declarava o amor de Deus com estas palavras: com amor eterno te amei e também com amorável benignidade eu te atraí. Capítulo 31 de Jeremias. Veja que não há aqui constrangimento, não há ameaça. O conceito aqui é um chamado que é feito pelo pastor. E por isso as ovelhas têm uma escolha a fazer. Os que escolhem seguir descobrem que este é o pastor que vai à frente, que enfrenta primeiro o perigo, que vai calcando os espinhos antes de nós. Ele vai consagrando e preparando o caminho com as suas próprias pegadas. É por isso que esta imagem é perfeita para a obra de Cristo. E depois, então, vem aquele que tira o fogo. Como imagem, Jesus conhece a cada ovelha pelo nome. O que significa que o que Jesus está a tentar dizer é que o seu rebanho não é um conjunto de números numa lista, não é uma coisa de gente anónima, é cada pessoa única, individualmente. Já lá no profeta Isaías, voltando atrás, Deus dizia: chamei-te pelo teu nome, tu és meu. Capítulo 43 de Isaías. Mas mais à frente, capítulo 49, uma outra imagem maravilhosa. Deus dizia: nas palmas das minhas mãos te tenho gravado. Tudo isto aponta para esta grande verdade, meu querido amigo. Jesus sabe a sua vida, sabe onde mora, conhece o seu nome. Logo, ele conhece também as suas lutas. Aquelas que são mais secretas, que não partilha com ninguém, mesmo essas. Jesus conhece as lágrimas que caem às vezes teimosas, em momentos que estamos a sós. Jesus conhece os pesares, mesmo aqueles que estão no mais íntimo do nosso coração, que às vezes nem conseguimos dizer ou não partilhamos com ninguém.
cada alma, cada vida é tão perfeitamente conhecida de Jesus como se fosse a única alma que existisse por quem ele tivesse morrido. Pense nestas palavras como se fosse realmente essa pessoa única, preciosa. Pense que toda a agonia que Jesus viveu no Calvário foi por si. Nesta economia do amor de Deus, é assim que funciona. Não são os números, não é a dimensão. O Salvador, ele teria vindo a esta terra e passado por toda a sua experiência, incluindo a cruz, se ele tivesse que salvar uma pessoa. Porque a ideia é de que Jesus, como bom pastor, não abandona ninguém. A única hipótese de alguém ser abandonado é alguém que quer partir. Por isso Jesus continuava. Volto ao João 10, agora já vou no versículo 28. Sobre as ovelhas, Jesus dizia: ninguém pode arrebatá-las da minha mão. É uma segurança esta que Jesus aqui transmite, nesta promessa de que nós estarmos seguros em Deus não depende de nós, depende dele. As ovelhas não se seguram a si mesmas, é o pastor que as segura. E as mãos que as seguram são as mesmas mãos que se entregaram por nós. Jesus está a tentar expor esta grande verdade do Evangelho. Ele vai continuar ainda dizendo uma verdade que podemos dizer que se expande para além das fronteiras deste povo que o ouvia naquele momento. Jesus disse: ainda tenho outras ovelhas que não são deste aprisco e também me convém juntar essas e elas ouvirão a minha voz e haverá um rebanho e um pastor. É como uma visão esta que Jesus apresenta. É o coração do bom pastor. Por isso ele não tem fronteiras. Estas fronteiras não têm raças, nações, línguas, histórias. As ovelhas de Jesus estão espalhadas por todo o lado, por todo o mundo. Muitas estão perdidas, estão desgarradas, talvez até sem saber ainda que há um pastor que está à procura delas. Mas Jesus permanece, vai atrás, sempre atrás. Jesus ainda continuou e acrescentou o seguinte: é por isto que o Pai me ama, porque eu dou a minha vida para tornar a tomá-la. Ninguém a toma ou a tira de mim, mas eu de mim mesmo a dou. Percebe que é aqui que está a diferença entre o bom pastor, como Jesus se apresenta neste texto, e todos os outros pastores. O salário de um pastor é guardar o rebanho. Mas se vier um lobo, mesmo sendo a ovelha sendo o salário, o pastor vai fugir, porque é a sua vida que está em risco, não é? Mas o bom pastor, por isso ele se distingue, é aquele que fica. Jesus fica porque ele conhece as ovelhas. Para Jesus isto não é um trabalho, obviamente. É a razão da sua própria existência, é a razão pela qual ele veio ao mundo. É por isso que ele ficou, e ficou até ao fim. Quando nós vamos ao célebre texto de Isaías 53, sobre esse Messias sofredor, vou recordar-lhe estas palavras. Verdadeiramente ele tomou sobre si as nossas enfermidades. Recorda-se? As nossas dores levou sobre si. Ele foi ferido pelas nossas transgressões, moído pelas nossas iniquidades. O castigo que nos traz a paz estava sobre ele. Pelas suas pisaduras fomos sarados. E agora o texto continua assim. Todos nós andávamos desgarrados como ovelhas. Cada um se desviava pelo seu caminho. Mas o Senhor fez cair sobre ele a iniquidade de todos nós. E cá temos a nossa imagem. Todos nós andávamos como ovelhas. Mas não apenas ovelhas. Ovelhas desgarradas. Ou seja, cada um perdido pelo seu caminho. Cada desvio que estas palavras aqui apontam, cada pecado, cada caminho escolhido sem Deus. Essas coisas, nossas escolhas, as mais infelizes, caíram sobre ele. É o que o texto nos diz. Voluntariamente, um ato de amor. É por isso que hoje, este mesmo pastor, que agora já ascendeu ao Pai, que está no trono do universo, Jesus não perdeu absolutamente nada desta sua natureza de compaixão, de um pastor que procura as ovelhas. O mesmo coração, este coração terno de Jesus, está aberto hoje
disponível a todas as misérias humanas. Por isso podemos dizer que espiritualmente esta mão ferida continua estendida e a voz continua a chamar. É uma voz suave, uma voz persistente, cheia de amor. É a voz que chama pelo nome, pelo seu nome, porque o pastor conhece as suas ovelhas. Talvez hoje aí alguém desse lado, pode ser o seu caso, hoje olhe para si como uma espécie, uma metáfora de uma ovelha perdida. Quem sabe afastado do aprisco, do conforto, por sua escolha, pelas circunstâncias da vida, ou porque se saiu desiludido, por estar cansado. Talvez esteja há muito tempo a ouvir outras vozes, outros pastores que prometem dar-lhe, saciar a sua vida. Mas esses muitas vezes são os falsos pastores, aqueles de quem Jesus dizia que vinham para roubar e destruir. Mas o bom pastor não rouba, não destrói, faz o contrário, dá-se a si mesmo. É essa voz que se dá que hoje ainda soa. E eu hoje desafio a ouvir essa voz, a procurar sondar se não percebe que Deus está com essa voz suave a chamar, não a querer forçar, mas a atrair, não como alguém que ameaça, mas que ama. E essa voz diz: as minhas ovelhas ouvem a minha voz e me seguem. Será que hoje consegue ouvir essa voz? Eu desafio a que ouça, a que siga, porque onde o pastor vai, então aí as suas ovelhas estão seguras para sempre. Se porventura hoje é a sua vida que podia ser chamada a de uma ovelha errante, ouça esta mensagem que vamos escutar na voz da Amália e que esta ovelha errante hoje encontre o seu pastor amado.

0: Tão bom reconhecer o amor de Deus e como Ele quer cuidar da nossa vida. Eu agradeço tanto a Deus por me sentir todos os dias como uma ovelha que está cuidada, mesmo se às vezes ferida. Foi este o nosso programa de hoje, mais uma história de Jesus, mais uma fonte de esperança. 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Basta enviar este nome, Eu no Universo, e pedir para o 933-9392-91. Por hoje está tudo dito. Foi uma bênção ter estado consigo aí desse lado. Volte connosco na próxima semana. Vá-nos acompanhando sempre, aqui na televisão, na rádio, nos canais digitais. Nós estamos juntos, se Deus quiser. Na próxima semana cá estaremos também. Até lá, fique bem. Que Deus o abençoe.
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1: Olá! O nosso corpo, como sabe, é maioritariamente constituído por água. Algo extremamente bom. No nosso corpo existem também alguns sais minerais. Temos, por exemplo, sódio. Nós temos também potássio. Tratam-se, de facto, de dois metais alcalinos que acabam por ser bons para o funcionamento do nosso organismo. Porém, devemos ter consciência de que a água e estes metais alcalinos, por exemplo, o tal sódio e o potássio que anunciei, são quimicamente incompatíveis. Eles geram alguma forma de reação, que é uma reação explosiva, portanto, algo negativo. Hoje gostaria de falar de duas coisas igualmente boas, mas, eventualmente, e aqui coloco um ponto de interrogação, negativas. Estou-me a referir às férias e aos vulgarmente conhecidos por TPC, os tais trabalhos de casa. Sendo este já um período de férias escolares, volta a colocar-se a questão relativamente a esta suposta incompatibilidade. Existência ou não de trabalhos escolares nas férias? Digamos que o grupo de especialistas 3P, assim chamado porque são pais, professores e psicólogos, acaba por divergir no veredito, havendo mesmo divergência no seio de cada um destes três elementos. Trata-se de facto de uma pergunta complexa, sendo imprudente responder com um simples sim ou um perentório não. A situação deve ser analisada de uma forma mais criteriosa, tendo em conta vários fatores, tais como o sucesso académico alcançado pelo aluno, as lacunas ou eventuais dificuldades de aprendizagem que subsistiram e o tipo ou a quantidade de trabalhos que são propostos, tal como as alternativas a esse trabalho, a estabilidade emocional da criança, etc, etc. São vários fatores aqui em interrelação. Depois, importa ainda conjugar da melhor maneira possível a necessidade fisiológica de descanso com a evidência científica de que o cérebro deve ser continuamente estimulado, ou seja, que não deve ter férias. Estaremos de acordo quanto ao facto de as rotinas nas férias não poderem ser semelhantes às do tempo das aulas. Isso é claro. Quanto ao resto, não existem vereditos nem receitas infalíveis. Poderemos elencar, porém, algumas premissas a ter em conta. A primeira, em forma de pergunta, é: há necessidade? Esta é uma questão primordial. Se não há, por que fazer? Mas se há necessidade da criança fazer um TPC, a pergunta também se coloca: por que não o fazer? Segunda premissa. Deve-se privilegiar qualquer lacuna que subsista na aprendizagem. Sim, porque ninguém precisa de aprender aquilo que já sabe. Quando muito, para uma manutenção da memória, para uma consolidação. Mas nada que o leve a trabalhar tudo como se não soubesse. Terceira premissa. O cérebro pode ser estimulado sem recorrer a tarefas ditas académicas ou escolares. É verdade. Pode até recorrer-se a atividades mais lúdicas e prazerosas, entendidas como tal, diria eu. Mas por que erradicar os famosos TPC dessa função? Além disso, eles podem ser igualmente lúdicos e até prazerosos. Uma outra premissa. Os TPC só fazem sentido se forem corrigidos prontamente. Como é lógico, fazer um trabalho em julho para ser corrigido em setembro não faz sentido. O feedback que permite eventual aprendizagem deve ser imediato, senão perde os seus efeitos. Uma última premissa. Não acumular tudo na última semana. É inegável que, terminado o ano letivo, ou seja, após o trabalho suplementar a que as avaliações obrigaram, se torna imperioso um período de descanso. Então o trabalho que vier a existir, os famosos TPCs, devem ser distribuídos de forma equilibrada, o que não obriga, sublinhe-se, a ser um uso diário. E já agora, para terminar, só me resta desejar a todos boas férias, com ou sem TPC.
0: Educar é escrever um texto que nunca está terminado, mas que precisa sempre da pontuação correta. Ponto e vírgula. Um apontamento educativo com o professor Jorge Branquinho.

Nas notícias para este fim de semana damos destaque ao limite que foi ultrapassado em todo o mundo em plena quinta-feira da semana passada, falamos sobre a nova polémica instaurada entre a Comissão Europeia e a rede social TikTok e abordamos para a fuga de informação online que disponibilizou dados de vários portugueses em plataformas digitais. Conheça agora todas estas notícias, assim como as notícias em destaque na região de Sintra. A humanidade esgotou esta quinta-feira, 30 de julho, os recursos naturais que a Terra consegue regenerar num ano, assinalando o chamado Dia da Sobrecarga.

Portugal, por exemplo, a sobrecarga ecológica foi atingida ainda mais cedo, a 7 de maio. A Associação Ambientalista Zero defendeu medidas como a redução das emissões de carbono e do consumo de carne para diminuir a pressão sobre os recursos naturais e adiar a entrada em dívida ecológica. E pela Europa, a Comissão Europeia concluiu de forma preliminar que o TikTok poderá estar a violar o regulamento dos serviços digitais por não garantir níveis adequados de privacidade, segurança e proteção nas contas de utilizadores menores de idade. Segundo Bruxelas, as definições de plataforma permitem uma exposição excessiva dos conteúdos e perfis de menores, aumentando o risco de contactos indesejados, ciberbullying e acesso de desconhecidos à informação das crianças e adolescentes. O TikTok poderá agora responder às conclusões de investigação. Caso as suspeitas sejam confirmadas, a plataforma chinesa arrisca uma multa que pode atingir 6% do seu volume de negócios anual mundial, além de ser obrigada a alterar as definições de segurança das contas dos menores de idade. E ainda face ao tema digital, mas em Portugal, dados pessoais de centenas de milhares de portugueses, incluindo membros do governo e outras altas figuras do Estado, estão alegadamente disponíveis em plataformas online que comercializam informação pessoal. O caso levou à abertura de uma investigação pela Polícia Judiciária e pelos Serviços de Informações de Segurança. O alerta foi dado por um especialista em cibersegurança que demonstrou ser possível obter em poucos instantes informações como números de telemóvel, endereços de e-mail e moradas através de serviços pagos disponíveis na internet. Entre os visados estarão responsáveis políticos, dirigentes das forças de segurança e de serviços de informações, além de gestores de grandes empresas. As autoridades portuguesas estão a analisar a origem e o alcance da exposição dos dados e os especialistas alertam que este tipo de informação pode ser utilizada em esquemas de phishing, fraude e outros ataques informáticos, representando um risco para a segurança de cidadãos e das instituições do Estado. E direcionada à atualidade noticiosa de Sintra, uma lontra foi captada pelas câmaras de fotoarmadilhagem instaladas no Parque da Pena, marcando a primeira confirmação da presença desta espécie no interior da serra em várias décadas. O registro foi obtido no âmbito do Programa de Monitorização da Fauna dos Parques de Sintra e é considerado um importante indicador da qualidade dos habitats e do bom estado de conservação dos ecossistemas da paisagem cultural do concelho. Além das lontras, as câmaras têm registado regularmente a presença de outros mamíferos, como texugos, genetas e raposas. A Parques de Sintra anunciou ainda que vai investir 5 milhões de euros apenas este ano em projetos de biodiversidade, conservação e investigação científica, reforçando assim a proteção do património natural da serra. E também direcionado à vida sintrense, os Serviços Municipalizados de Água e Saneamento de Sintra, os SEMAS, confirmaram que não foram detectados vestígios de poluição nas praias do concelho após análises realizadas na sequência do alerta para manchas de alcatrão na costa entre Mafra e Cascais. Segundo o Presidente da Câmara, Marco Almeida, os testes efetuados revelaram zero vestígios de contaminação, mantendo-se também sem registro qualquer sinal visual de poluição ou de ocorrências reportadas pelos nadadores salvadores. Recorde-se que o alerta emitido no passado domingo abrangia várias praias dos concelhos de Sintra, Torres Vedras, Mafra e Cascais, levando as autoridades a recomendar precaução e evitar o contacto com as partículas suspeitas. Após as análises realizadas, as praias de Sintra continuam a apresentar condições de segurança para os banhistas. E para terminar, e em forma de conquista, o Concelho de Sintra voltou a destacar-se na área do turismo sustentável com 13 alojamentos distinguidos pela Green Key 2026, uma das mais prestigiadas certificações ambientais atribuídas ao setor turístico a nível nacional e internacional. A entrega dos certificados decorreu no Funchal e reconheceu as unidades que adotam boas práticas de sustentabilidade, como a gestão eficiente dos recursos, a redução de resíduos, a eficiência energética e a sensibilização ambiental dos hóspedes. Em Portugal, o programa é coordenado pela Associação Bandeira Azul de Ambiente e Educação. Este programa prepara agora um novo ciclo de certificação para o período 2026-2031, com critérios ainda mais exigentes, reforçando o compromisso dos estabelecimentos turísticos com a proteção do ambiente e a promoção de um turismo ainda mais sustentável. E é tudo por hoje. Quanto à informação, tenham um ótimo dia neste fim de semana de agosto, sempre ao som da RCS.

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1: Olá!

0: Está a começar o Palavras e Virtudes. Seja bem-vindo ao nosso programa de hoje. As palavras têm poder, mas as virtudes dão-lhe a direção. Este é o espaço onde analisamos a sabedoria contida nos grandes conceitos e a sua aplicação prática no nosso cotidiano. Sinta-se à vontade para ficar conosco, pois o seu lugar está reservado. Viver, dizem alguns, é como caminhar numa corda bamba. Exige foco, força e, acima de tudo, a capacidade de se ajustar cada passo. Hoje, o nosso tema é o equilíbrio. A virtude que nos permite manter a serenidade enquanto o mundo à nossa volta parece oscilar. No centro de todas as grandes virtudes existe um ponto de apoio, o equilíbrio. Será ele a justa medida entre dois extremos? Hoje, no Palavras e Virtudes, vamos descobrir como encontrar esse meio termo na agitação dos nossos dias. Mas o equilíbrio passa também pela coragem de ajustar o peso das nossas convicções. 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A palavra equilíbrio. A palavra equilíbrio remonta do latim, diz-se haequilibrium. A sua composição deriva do adjetivo haecos, que significa igual, e o substantivo libra, que se traduz por balança. Esta composição de elementos latinos tem o sentido de equilíbrio, tal como quando os pratos de uma balança estão em igual nível, ou seja, equilibrados. Neste contexto etimológico, a origem da tão conhecida expressão o fiel da balança remete-nos ao tempo em que as balanças assinalavam o peso por comparação quando os ponteiros do meio da balança mostravam se havia equilíbrio entre os dois pratos. Atualmente, a expressão continua a ser usada quando se pretende indicar o equilíbrio entre duas posições ou quando alguém se refere a um medidor fiável. O equilíbrio relaciona-se com a prudência no modo de agir e a sensatez no que respeita ao ajuizar. É usual falar-se em equilíbrio emocional quando uma pessoa consegue controlar as suas emoções diante de situações menos favoráveis ou até complexas. Deste modo, o equilíbrio na vida de uma pessoa é o indicador que garante a sua estabilidade mental, emocional e espiritual e relaciona-se quase sempre com o autocontrole. Pensar antes de reagir ou ponderar antes de responder também poderá ser, de alguma forma, uma demonstração de equilíbrio. Por essa razão, esta característica tão essencial à vida humana pertence à sabedoria. E porque falamos em sabedoria, pensamos em Salomão, o autor do livro de Provérbios da Bíblia Sagrada. Então, quase hilariante, ele perguntava: "Tens visto um homem precipitado no falar? Maior esperança há para um tolo do que para ele." Encontramos este texto no livro de Provérbios, capítulo 29 e versículo 20. O verdadeiro equilíbrio nasce no silêncio da reflexão. É a virtude de saber que as nossas convicções precisam de tempo para maturar antes de se tornarem palavras. Falar com medida certa e no tempo devido é uma forma de equilíbrio, garantindo que o que sai da nossa boca não é apenas ruído, mas pode tornar-se numa semente de sabedoria e esperança. Então, o texto bíblico de Provérbios que há pouco citei eleva o nível de gravidade da impulsividade ao compará-la com a tolice. Enquanto o tolo pode ser ensinado, o precipitado sofre de uma espécie de autossuficiência perigosa. Ele acredita que a sua reação instintiva é suficiente, fechando portas para o discernimento. No mesmo livro de Provérbios de Salomão, é-nos dito o que devemos guardar e nunca perder de vista. Partilho agora consigo um texto do capítulo 3 deste mesmo livro de Provérbios. "Meu filho, guarda contigo a sensatez e o equilíbrio. Nunca os percas de vista." Reparou? Sensatez e equilíbrio. Embora não sejam a mesma coisa, estão muito próximas no seu significado. Eu costumo dizer que a sensatez é a voz da prudência que analisa o terreno antes de dar o passo. O equilíbrio, por sua vez, é a tradução prática dessa clareza que nos ajuda a não pender para os excessos. Eu gosto de ilustrar isso da seguinte maneira. Vamos imaginar um pequeno barco. Temos uma carga ainda volumosa para pôr dentro desse barco. Ora, se colocarmos toda a carga num só lado do barco, o que é que vai acontecer? O barco está sujeito a virar. Então, o que é sensato fazer? Bom, o sensato será distribuir a carga pelo barco de forma harmoniosa. Desse modo, o barco fica equilibrado e flutua de forma estável, permitindo que avance sem naufragar. A proximidade entre a sensatez e o equilíbrio reside no propósito. Não existe verdadeiro equilíbrio que não nasça de uma decisão sensata, tal como a sensatez perde a sua força se não resultar numa vida equilibrada. A Bíblia está repleta de exemplos de vidas com equilíbrio, mas também do oposto. Um dos grandes exemplos de equilíbrio do Antigo Testamento foi o patriarca José, filho de Jacó. A história de José é incrível. Ela está relatada nos últimos 14 capítulos do livro de Gênesis. Ele demonstrou grande equilíbrio no trato com seus irmãos que o tinham vendido como escravo para o Egito. Conteve-se perante a oportunidade de vingança, oferecendo-lhes hospitalidade e segurança num tempo de fome e de aflição. O reencontro com os seus irmãos foi o seu maior teste de equilíbrio. Em vez de guardar mágoa, José optou por um perdão regenerador. Ele soube desassociar as feridas antigas do que precisava de fazer no presente, repondo a união familiar sem abdicar da sua autoridade. O seu equilíbrio foi notório durante o tempo que permaneceu no Egito, granjeando a confiança do faraó, passando de escravo para governador daquela grande nação. Mas ainda há um outro grande exemplo. O outro grande exemplo de equilíbrio e com contornos semelhantes é o do profeta Daniel. Ele fez parte de um grupo de jovens que foram deportados para a Babilónia. Existe um livro na Bíblia que foi escrito por ele e que contém a sua história de vida equilibrada. Apesar de viver numa sociedade com conceitos antagónicos aos valores que desde a sua infância guiavam o seu viver, Daniel demonstrou generosidade e respeito para com o rei pagão. Nabucodonosor, no entanto, manteve-se fiel aos princípios que norteavam a sua vida. Daniel manteve-se fiel aos princípios que norteavam a sua vida no tempo do rei Nabucodonosor, sem abdicar de nenhum deles. Daniel não sobreviveu apenas pela sua inteligência, mas pela forma como geriu a sua integridade. Este equilíbrio, tal como aconteceu com o patriarca José, valeu a Daniel a admiração do rei e uma posição de destaque no Império de Babilónia. Não se deixou embriagar pelo poder, nem paralisar pelo medo. O seu equilíbrio emocional e espiritual era tão evidente que os seus adversários não conseguiam encontrar falhas no seu modo de viver. O rei não admirava apenas a sua capacidade de interpretar sonhos, mas a constância do seu caráter. O equilíbrio de Daniel trouxe-lhe segurança num império de intrigas, provando que quem é fiel nos princípios e equilibrado nas atitudes torna-se indispensável. Haveria muitos outros exemplos de vidas equilibradas para realçarmos, mas no tempo que ainda me resta, gostaria de vos falar do maior e mais elevado modelo de equilíbrio que o mundo já conheceu. Por agora, vamos fazer um breve intervalo. Daqui a pouco, voltaremos então para a segunda parte do Palavras e Virtudes. Até já.
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0: 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Falo-lhe hoje de equilíbrio, uma característica dos que sabem pesar todas as decisões antes de agir evitando os extremos. A maior demonstração de elevado equilíbrio encontramos em Cristo. Jesus humano era alguém que possuía um notável equilíbrio. Era visível o perfeito controle da sua sensibilidade, na maneira como falava e no modo como agia. Isso ficou claramente demonstrado em diversas situações narradas nos Evangelhos. Jesus foi algumas vezes acusado de se sentar à mesa com os publicanos, os quais eram odiados pelos judeus. O desprezo dos judeus pelos publicanos não era apenas uma questão de não gostar, era um abismo ético e espiritual. Eles odiavam de facto os publicanos. É verdade que os publicanos os extorquiam, cobrando o indevido. Eram vistos como traidores da nação por trabalharem para o império pagão, para o império romano, e como pecadores impuros pela prática comum de extorsão. Mas aquele julgamento moral transformou-se com o passar do tempo num profundo ódio. E o ódio é uma evidência de total desequilíbrio. Eu vejo o ódio como o desgoverno total da alma. Ao entrar na casa dos publicanos, Jesus não estava a pactuar com o procedimento desonesto dos publicanos, mas ia à casa deles com um propósito e com o propósito de os chamar para o caminho do arrependimento e da restauração. Com essa atitude, Jesus fazia então realçar o seu repúdio por todo o tipo de preconceito e discriminação social. A tónica de Jesus era esta: os sãos não precisam de médico, e sim os doentes. Eu não vim chamar os justos, e sim os pecadores ao arrependimento. Sim, estimado amigo, é verdade. Cristo convivia com pessoas que eram consideradas indignas, aceitando a hospitalidade de algumas delas. No entanto, não se deteve em censurar a hipocrisia dos fariseus que disfarçavam a sua presunção através de uma aparente religiosidade. A hipocrisia é um pecado terrível, é um pecado que Deus abomina. Ela causa um tipo de cegueira pretensiosa. Ao acreditar na própria encenação, o hipócrita perde a capacidade de autoexame. Sem essa introspeção, não há correção. E sem correção, o desequilíbrio torna-se permanente. Um certo dia, Jesus entrou no templo em Jerusalém e viu algo que o encheu de indignação. Havia barulho por toda a parte. O som das moedas e os pregões daqueles que vendiam animais. Na época da Páscoa, em Jerusalém, a cidade recebia milhares de peregrinos. Estes precisavam de animais para os sacrifícios rituais. Os vendedores aproveitavam-se da necessidade religiosa para cobrar preços exorbitantes, transformando a adoração num negócio lucrativo. Ora, foi isso que indignou Jesus. Os peregrinos vinham de várias regiões, traziam moedas gregas ou romanas que ostentavam efígies consideradas pagãs ou idólatras. Para pagar o imposto do templo, era obrigatório usar uma moeda própria do templo chamada o ciclo de Tiro. Os cambistas cobravam taxas de câmbio abusivas para realizar essa troca, lucrando sobre o dever religioso do povo. Quando Jesus expulsou os cambistas e os vendilhões do templo, numa primeira análise, pode-se ficar com a ideia de que Jesus perdeu o controle ao derrubar as mesas dos cambistas e ao usar cordas como chicote para os expulsar. Mas, na realidade, o que Jesus estava a fazer era a repor a ordem e a devolver à casa de Deus a dignidade que há muito havia sido posta em causa. O aparente ato violento de Cristo tinha como único propósito chamar a atenção para a verdade acerca do lugar consagrado por Deus para a adoração. Enquanto os expulsava do templo, Jesus repetiu a recomendação divina que eles bem conheciam através do profeta Isaías. A minha casa será chamada casa de oração para todos os povos. Em tudo, Cristo foi equilibrado. Mesmo quando se confrontou com a traição de Judas, não impediu de participar na ceia com os demais discípulos. Limitou-se a revelar que conhecia desde sempre os seus desleais propósitos. Jesus não o expulsou da mesa. Judas, ele próprio, auto-excluiu-se do grupo dos que seguiam Jesus. Já na etapa final da sua caminhada neste mundo, à saída do Getsemane, quando os soldados romanos vieram prendê-lo, Pedro, num desequilíbrio e atitude intempestiva, puxou de uma espada e cortou a orelha do sumo sacerdote. Porém, Jesus manteve-se perfeitamente sereno e, numa atitude de grande equilíbrio emocional, atenuou aquele momento de grande tensão ao curar o ferimento do servo. O maior momento de equilíbrio que Jesus viveu e que o universo conheceu veio através da cruz. A cruz não é apenas um símbolo de sacrifício, mas o ponto de convergência ou de reconciliação entre o homem e Deus. A verticalidade da cruz representa a reconciliação entre a divindade e a humanidade. É o restabelecimento da ponte entre o Criador e a criatura. O apóstolo Paulo fala sobre essa verticalidade na sua segunda carta aos Coríntios, no capítulo 3. Deus estava em Cristo reconciliando consigo o mundo, não levando em conta os pecados dos homens. A horizontalidade da cruz representa os braços do acolhimento de Deus, quebrando todas as barreiras que nos impedem de chegar a Ele. Jesus já antes havia dito: eu, quando for levantado da terra, atrairei todos a mim. A cruz funciona como um ímã de acolhimento que não exclui ninguém. A cruz não foi apenas um evento histórico, foi o maior momento de equilíbrio que o universo já testemunhou. Ali, no corpo de Cristo, a justiça e a paz se beijaram e o peso do pecado do mundo foi finalmente anulado pelo peso de uma glória eterna. O salmista Davi, antevendo o sacrifício de Jesus no Calvário, escreveu no seu livro de Salmos: a misericórdia e a verdade se encontraram, a justiça e a paz se beijaram. No final de tudo, no último momento, na altura da sua crucifixão, Jesus, entre os dois salteadores, representava o fiel da balança, o ponto de equilíbrio da nossa salvação. De um lado, alguém escarnecia e zombava, e do outro lado, alguém suplicava. Suplicava por perdão e misericórdia. Jesus nunca deixou o pecador sem resposta. Nunca virou as costas ao que busca o perdão. Ele não ignora o clamor de um coração arrependido. Ele é o Salvador, a rocha inabalável e o ponto de equilíbrio para todo aquele que deposita nele a sua fé diante do trono da sua graça. Não existe silêncio para quem clama. O convite que hoje lhe faço é um chamado a ir a Jesus, venha. Venha aos pés de Cristo. Ir a Cristo não é um ato de fraqueza, nem requer qualquer tipo de preparação. Venha como está. Ir a Cristo é o início de uma vida restaurada. Eu não sei quem está do outro lado desta câmara. Talvez eu hoje esteja a falar para alguém que um dia se afastou de Jesus. Por qualquer razão, por qualquer circunstância que não importa. Talvez você sinta que o caminho de volta é longo, longo demais, ou que o tempo e as escolhas cavaram um abismo entre você e Deus. Você pode até pensar, depois de tudo o que eu fiz, como ele poderia aceitar-me? Mas ouça, ouça a voz daquele que conhece o seu nome e sabe tudo a seu respeito. Jesus diz, o que vem a mim, de maneira nenhuma o lançarei fora. Se a sua caminhada tem sido marcada pela oscilação, pelo cansaço, venha, venha em busca da estabilidade, o equilíbrio para a sua vida. Que o seu coração se firme nesta certeza. Nele, em Cristo, a sua redenção é plena e o seu equilíbrio é restaurado. 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Por hoje chegamos ao fim, resta-me despedir de si e convidá-lo para o próximo programa de Palavras e Virtudes. Até lá.
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1: O Passarinho Jesus, o qual se entregou a si mesmo pelos nossos pecados para nos desenraigar deste mundo perverso, segundo a vontade do nosso Deus e Pai, a quem seja a glória pelos séculos dos séculos. Amém. Gálatas capítulo 1, versículos 4 e 5. Se me dissesses para escolher um passarinho que representasse Jesus, não escolheria a águia nem o pombo. Eu escolheria o azulão norte-americano, um pássaro de penas azuis. A minha escolha não se baseia na linda cor deste pássaro, nem no seu canto maravilhoso, embora ambas as características honrem o meu Senhor. A razão é simples. O azulão demonstra tal devoção para com a sua família e até para com as famílias dos seus vizinhos que é capaz de defendê-los até à morte. Um dos principais inimigos dos azulões é o pardal doméstico. Os pardais fazem ninhos praticamente em qualquer lugar, mas parecem deleitar-se em roubar o ninho do azulão e expulsar a sua família. Quando há ovos no ninho, furam-nos com o bico. Quando há filhotes, matam-nos com bicadas na cabeça, atirando-os para fora ou começam a construir o seu próprio ninho por cima dos pequeninos. O pai azulão não fica simplesmente a observar enquanto os pardais massacram os seus filhotes. Corajosamente, entra na casinha para lutar com os intrusos, mas leva desvantagem dentro do ninho. Os pardais, sendo menores, manobram-se melhor e com frequência o azulão é vencido pelas mesmas bicadas fatais na cabeça. Os pardais deixam-no exatamente onde cai. O famoso naturalista Lawrence Zeleny, que estudou os azulões, afirma que é comum, ao remover um ninho de um pardal de uma casinha de azulão, encontrar os restos de um macho adulto de azulão debaixo do ninho, quase sempre com marcas de bicadas fatais na cabeça. O nosso Salvador ousou vir a este mundo a fortaleza do maligno para salvar os seus filhos. Ele deu a vida na sua tentativa, mas, louvado seja o seu nome, ressuscitou.
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0: Olá, seja muito bem-vindo, muito bem-vinda a mais um episódio deste que é já o seu programa Mentes que Sentem. Estamos aqui, temos estado aqui ao longo destas semanas, na graça de Deus, tentando trazer para vós algumas informações que vos possam ajudar naqueles que são os desafios de todos nós, que são, por vezes, a falta de saúde a nível mental. Nós estamos aqui do coração aberto, com a ajuda de Deus, a tentar ajudar-vos a si, ou quem sabe a um amigo, em que possa também dizer-lhe deste programa, poder participar, poder ver também e poder também, inclusive, enviar as suas perguntas, as suas dúvidas para este que é o seu programa. Como sempre, nós temos a companhia da doutora Cristina Dias. Olá, Cristina, seja bem-vinda novamente mais uma semana e que o Senhor continue a inspirar-te neste ministério tão necessário que realmente é cuidar da nossa mente.
1: Obrigada, Milu. Tal como temos partilhado, é muito bom estarmos neste local onde nós podemos, de alguma forma, termos um espaço para refletirmos,
0: É isso
1: para
0: mesmo.
1: podermos ponderar. É
0: Muito bem.
1: agradável e é bom podermos estar aqui.
0: Muito bem. Nós no último programa, portanto, no último episódio deste programa, nós começamos a abordar o tema dos traumas. Portanto, o trauma que tanto nos pode afetar a nível físico como a nível psicológico, com certeza emocional. E falamos inclusive das ACE, ou seja, Adverse Childhood Experience, que

0: sexo. Pois. É um tema vasto. Mas a verdade é que esse estudo que nós falámos no episódio anterior veio acabar por demonstrar algumas percepções que ainda hoje são referência no âmbito da saúde. A primeira é que o trauma nos afeta a todos. Afeta-nos individualmente, afeta-nos como família, afeta-nos como sociedade. Então nós temos que intervir. É algo, é uma área na qual nós devemos intervir. A segunda é que as experiências adversas na infância que potencialmente traumatizam a pessoa e condicionam o seu desenvolvimento normal acabam por ser muito mais comuns do que aquilo que nós achamos e acabam por ser considerados preditores de níveis de saúde, de qualidade de saúde que tu vais ter, seja de forma positiva, seja uma saúde que possa estar mais debilitada. E por outro lado, nós temos que compreender que nós reagimos de forma diferente. Sabes, quando pensamos nesta questão, gostava de introduzir um pequeno exemplo. Já partilhei contigo que gosto de exemplos. Imagina que nós as duas entramos neste espaço, nesta sala, e por uma questão de privacidade, tu fechas a porta. Fechas a porta do espaço naturalmente. Isto para ti pode ser um ato absolutamente comum, banal. Para mim, pode ser algo que represente uma ameaça. Imagina que no meu percurso de vida eu tive alguma situação em que, por exemplo, eu presenciei um assalto à mão armada num local fechado. Eu fiquei durante horas presa num elevador e com toda a sintomatologia ansiosa que aquilo me causou. Eu fui de alguma forma vítima de abuso, perdão, seja verbal, seja físico, era perpetrado num espaço à porta fechada. Então só o ato de tu fechares a porta, algo que para ti pode ser absolutamente corriqueiro, para mim pode despoletar uma série de reações que evocam o impacto do trauma no meu desenvolvimento.
1: Então a questão coloca-se é o que é que acontece dentro de nós quando somos expostos exatamente a essa situação, a essas circunstâncias que potencialmente nos traumatizaram no passado. O que é que no fundo acontece? Porquê é que reagimos assim?
0: Essa é uma pergunta pertinente e é lógica. Eu creio que para podermos responder a essa pergunta, nós primeiro temos que fazer uma outra pergunta prévia, que é o que é que nós esperamos ver num desenvolvimento humano saudável. Não vamos abordar tudo, mas vamos dar aqui apenas alguns indicadores. Aquilo que se considera que faz parte de um desenvolvimento humano saudável são algumas condições. Uma delas é tu olhares para o mundo e perceberes de forma confiável o mundo. Claro, com um determinado nível de confiança. Vou dar exemplos. Eu não entro no autocarro todos os dias a questionar se o motorista sabe conduzir. Eu não estou aqui sentada à espera que o teto me caia em cima da cabeça. Eu não vou ao supermercado comprar alimentos e perguntar se aqueles alimentos estão em condições para consumo. Ou seja, tu desenvolves um determinado nível de confiança face às pessoas e face às circunstâncias. Claro, com algumas reservas, naturalmente. Então, isto faz parte de um desenvolvimento humano saudável. Outra característica que faz parte do desenvolvimento humano saudável tem a ver com a forma de tu perceberes que tens a capacidade de resolução de problemas e que há flexibilidade nessa resolução de problemas. Vamos imaginar mais uma vez um exemplo. Imagina que entramos e tu me dizes: olha, estou com frio, esqueci-me do meu casaco. Então nós podemos imediatamente equacionar várias hipóteses de resolução. Olha, podemos fechar a janela, que está a fazer corrente de ar. Eu posso te emprestar um casaco que tenho ali. Em última instância, podemos ir ao local onde tu te esqueceste do casaco, ir buscar o casaco. O que é que nós estamos a fazer aqui? Nós estamos a equacionar soluções para um problema e estamos a flexibilizar o tipo de soluções que encontramos. Isto faz parte do desenvolvimento saudável. E naturalmente vai aumentando, à medida que nós vamos crescendo, vai aumentando a capacidade de resolver problemas cada vez mais complexos. Mas nós temos que ter esta autoperceção de que temos esta noção, esta capacidade de desenvolvimento, de resolução de problemas. Outra característica que é extremamente importante e faz parte deste desenvolvimento saudável tem a ver com a gestão das nossas emoções. Tu reconheceres, identificares os teus sentimentos, as tuas emoções, mas mais do que isso, aprenderes a lidar com elas o tempo suficiente para as administrares. Imagina, estou feliz, ok, eu consigo gerir esta emoção da felicidade. Estou triste. Como é que eu lido com a tristeza? É algo

0: algo que eu aceito e procuro integrar na minha vida, ou estou constantemente a ter estratégias de evitamento face a isto? Fiquei frustrada. O exame na faculdade não correu bem. Como é que eu lido com a frustração? Portanto, faz parte deste nosso desenvolvimento humano a capacidade progressiva de irmos gerindo, administrando, reconhecendo e identificando as nossas emoções. Também faz parte do desenvolvimento humano saudável a questão de nós criarmos uma identidade estável e um senso de autocompetência. Aquilo que falávamos da resolução de problemas ajuda-nos a posicionarmos e a ficarmos com a perspectiva de que nós temos um senso de identidade, nós somos capazes, nós não estamos totalmente desprotegidos, nós conseguimos agir sobre as circunstâncias e sobre as situações. E ainda, para poder responder a esta questão inicial, é também importante a capacidade de desenvolvermos relações de confiança com aqueles que estão à nossa volta e termos a percepção de que podemos confiar nelas quando necessitamos. Tudo isto faz parte do desenvolvimento saudável. Agora, todas estas áreas, existem muitas outras dimensões, mas todas estas áreas que estamos a referir neste momento
1: Podem ser ameaçadas.
0: são áreas que dependem, em primeira instância, de um cérebro saudável.
1: Pois.
0: Por isso é que, e agora, mais uma vez, vamos voltar a insistir nisto e provavelmente em todos os episódios iremos insistir: a importância de um estilo de vida saudável. Porquê? Porque de alguma forma capacita, cria condições para que o meu cérebro tenha outra capacidade de resposta. Agora, se nós formos pensar nesse estudo que falava nas experiências adversas na infância, todas elas, em primeira instância, afetam o quê? Afetam a tua capacidade de confiança em ti, no mundo e nos outros. E por outro lado, se nós pudéssemos utilizar uma expressão extremamente simplista, nós poderíamos dividir o nosso cérebro em duas secções. Nós diríamos que temos o cérebro pensante, racional e temos o cérebro emocional. Aquilo que se verifica ao longo de um desenvolvimento saudável, seja numa criança, num adolescente, num adulto, é que progressivamente o teu cérebro, estes dois cérebros, se é que nós podemos utilizar esta expressão, eles trabalham em equipa. Portanto, sempre que nós somos confrontados com um desafio, com uma situação de stress, eles trabalham de forma integrada para tentar repor esse equilíbrio. É o que nós chamamos, por exemplo, as estratégias de coping, ou seja, estratégias que visam lidar com um fator que nos causou stress ou desafiante e que permitem, em última instância, repor o equilíbrio. Mas esta base, que é fundamental, tudo isto que eu referi que é fundamental, é das primeiras coisas a ser afetada quando nós passamos por experiências adversas.
1: Então nós poderemos talvez utilizar a expressão de um cérebro traumatizado, que não se aplica apenas a algo visível, como é, por exemplo, quando há um acidente e há portanto, um traumatismo craniano. Estas experiências vividas na infância, se calhar até na adolescência, porque muitas das experiências também se podem aí viver, e até na idade adulta, creio que nos marcam também para sempre. Mas particularmente nesta questão da infância, pode deixar exatamente essas marcas, esses traumas, que nos impedem de ter essa natural abordagem à vida, com essa resiliência e essa preparação que nos daria um viver saudável, não é? A nível emocional.
0: Sem dúvida. Vamos voltar a pegar no exemplo da porta. Imaginemos, entramos as duas, tu fechaste naturalmente a porta. Percebemos que, olha, por alguma circunstância ficamos as duas presas. Ficamos nervosas, muito previsivelmente. Mas tu que não tens no teu passado nenhuma bagagem
1: Exato.
0: que te redireciona para
1: É uma história
0: momentos,
1: vivida.
0: exatamente, momentos mais complicados, tu és capaz de procurar soluções e dizeres: ok, eu estou nervosa, mas vamos tentar ver como é que nós podemos encontrar aqui uma alternativa. Quando nós estamos perante potencialmente uma pessoa que em algum momento da sua história de vida passou por uma situação que a traumatizou ou situações que a foram traumatizando, isto é importante também, a pessoa fica bloqueada. Porquê? E nós já vamos ver o que é que acontece num cérebro traumatizado, uhum. se é que podemos utilizar esta expressão. A pessoa deixa de ter a capacidade, naquele momento, de pôr a integração do nosso cérebro racional, pensante, uhum. com o nosso cérebro emocional. Ela entra numa estratégia absolutamente defensiva. A pessoa sente-se completamente desamparada. E o que nós vemos no cérebro traumatizado são três grandes impactos. Primeiro, um cérebro traumatizado fica literalmente em modo sobrevivência. A pessoa... Deixa-me fazer um parênteses para poder explicar isto com mais cuidado. Quando falávamos nas experiências adversas na infância, foi o estudo que sensibilizou a comunidade científica para estas questões. Uhum. Mas não quer dizer que as experiências adversas ocorram apenas na infância. Exato. Muito como tu estavas a dizer. Uhum. O que se foi fazer foi a associação entre aquilo que ocorreu na minha história de uhum. vida e o impacto que isso tem na minha saúde atual e na maneira como eu me comporto e vejo e lido com a vida diária. Mas a verdade é que quando tu passas por alguma situação, seja ela continuada ou seja um episódio isolado, que de alguma forma te traumatiza, ficas em modo de sobrevivência. Porquê? Porque foste exposta a uma situação que basicamente te disse que tu não tens competências para agir uhum. sobre ela. Tu cresces numa situação perversa de medo. Uhum. E esta situação de perversa de medo leva a que o teu cérebro esteja automatizado para as reações de luta ou fuga. Ou seja, ele não consegue, de alguma forma, racionalizar naquele momento. Portanto, a porta ficou fechada, uhum. eu fiquei assustadíssima, sentia-me desprotegida e incapaz. Se tu me pedires soluções naquele momento, eu não estou capaz uhum. de o fazer. E este é um dos primeiros grandes impactos num cérebro traumatizado. Uhum.
1: Já agora,
0: ficamos
1: Cristina,
0: reféns das nossas emoções isso. negativas.
1: E antes de prosseguires na questão do depois dessa, como é a reação de um cérebro traumatizado, era bom nós recordarmos neste momento, lá em casa, para todos aqueles que estão a ver, ou mesmo a ouvir através da rádio, que nós temos um manual de estudo que queremos oferecer com muito carinho a todos vós. Basta ligar para o 933-939-291 e este manual Sentimentos, a Ciência do Existir, que fala sobre vários assuntos, vários aspectos, inclusive aquele que nós estamos a abordar nestes últimos episódios. Portanto, se é seu desejo tê-lo e poder, quem sabe, até partilhar com algum familiar ou algum amigo, pode fazê-lo através do número que já indiquei e que está aí a passar no rodapé da nossa TV Novo Tempo Portugal, o 933-939-291, e teremos muito gosto em poder enviar para si ou para aqueles que realmente acha que precisam destas leituras. Mas como dizias, Cristina, esta demonstração daqueles que poderemos muitas das vezes contactar pode passar por ser a nossa vida, mas pode passar por não ser, que demonstram exatamente este desafio do que é um cérebro traumatizado.
0: Sabes, Milu, eu creio que já terei utilizado este exemplo noutros episódios, uhum. mas como ele se adequa, uhum. eu vou puxá-lo novamente. Uhum. Eu recordo-me de há uns tempos ter estado a ver um documentário sobre famílias de acolhimento. E entrevistaram vários participantes, portanto, quer pessoas que faziam parte da família que acolhe, quer crianças ou jovens que entretanto tinham sido acolhidas pelas famílias. E houve uma experiência que ilustra muito bem esta reação do cérebro traumatizado. Uma jovem, na sua adolescência, é acolhida por uma família de acolhimento que já tinha vasta experiência nesta área, portanto, não era a primeira pessoa que lá estava com eles. E trouxeram a jovem para casa, acabaram por lhe dar um espaço seu, o seu quarto, apenas lhe disseram que tens a responsabilidade de o manter organizado uhum. e arrumado. Com a convivência perceberam que esta jovem tinha talento para o desenho, era uma coisa que gostava. Então a mãe desta família de acolhimento acaba por, a determinada altura, resolver fazer uma surpresa à jovem. Compra material de desenho, entra no quarto da jovem, quando ela está na escola, nas aulas, e vai colocar o material em cima da secretária, mas apercebe-se que a secretária está desarrumada. Então arruma a secretária e põe lá o material. A intenção daquela senhora foi fazer uma surpresa. Quando aquela jovem chega à casa, aquilo foi um motivo de discussão absurdo, de gritos, de desconforto profundo. Agora esta jovem, já uma jovem adulta, quando está a fazer este documentário, ela diz: no momento em que eu entrei no quarto e vi o material, A minha mente só olhou para a secretária arrumada. E a minha mente só disse, tu tinhas a secretária desarrumada. Tu estás a falhar em relação àquilo que te disseram que era para fazer. Tu deverias ter a secretária arrumada. Será que me vão mandar embora, como já fui embora de tantas outras casas? Ou seja, ela não conseguiu racionalizar a oferta. Ela só conseguiu estar em modo defensivo porque a sua experiência anterior levava a isto. E por isso aqui gostava de fazer um parênteses. Nós muitas vezes olhamos para as pessoas e dizemos, ah, são assim, é a maneira de ser, já não tem jeito. A verdade é que quando a pessoa está a lidar com um cérebro traumatizado, nós não podemos muitas vezes aceder confiadamente ao nosso cérebro pensante. Foi aquilo que aconteceu com esta jovem. Outro impacto crítico num cérebro traumatizado tem a ver também, e este exemplo faz a ponto para isso, tem a ver com o teu sistema de alerta. Ou seja, é como se tu estivesse, o teu sistema de alerta fica descontrolado. Tu passas a percepcionar perigo em situações de perigo efetivo ou em situações que não o representam. Foi o caso deste exemplo. É como se tu estivesses constantemente a ter um sinal na tua mente que te diz alerta, alerta, perigo, alerta. Tu olhas para a vida, para as pessoas e para as circunstâncias sempre numa perspectiva de como é que eu me poderei defender disto? Qual é a próxima ameaça? E um dos grandes impactos perniciosos que isto tem é que não te permite viver o presente. Pois. Ou seja, tu trazes algo do passado, tu estás a tentar proteger o teu futuro e tu não consegues aceder de forma confiada às relações e às circunstâncias no presente. Vamos mais uma vez pegar num exemplo. Imagina uma criança relativamente pequena que cresce num lar em que existe abuso verbal, abuso físico, seja por parte do pai, seja por parte da mãe, para com ela, para com esta criança. Portanto, isto é algo continuado no seu lar. Esta criança, entretanto, entra para a escola primária. E imaginemos que é a mãe que tem este comportamento com ela. Ela entra para a escola primária e ela tem uma professora, como professora da escola. E a primeira questão que vai ocorrer na mente daquela criança é este sistema de alerta fica hipervigilante. Será que ela vai ter o mesmo comportamento? Porque o meu ponto de referência é aquele que eu tenho em casa. O que é que eu posso fazer? Será que eu posso defender-me? Como é que eu vou agir? Até onde é que eu posso falar? De que maneira é que eu me posso sentar? E nós muitas vezes olhamos e dizemos, aquela criança tem problemas de aprendizagem. A pergunta que eu coloco é, se os recursos cognitivos do teu cérebro estão a ser direcionados para te autoprotegerem, como é que tu consegues elencar o mesmo tipo de recursos para aprenderes? Muitas vezes não tem a ver com a capacidade de aprendizagem da criança, mas tem a ver com a disponibilidade para isso. Então, este é outro dos grandes impactos. Eu gostava de ler uma citação de uma mulher já adulta que falava algo sobre isto. Ela dizia o seguinte, vivi a vida em modo hipervigilante tanto tempo que mesmo quando a ameaça desapareceu, eu estava à beira do precipício. Esta frase, ela sistematiza a realidade de uma pessoa que lidou ou que lida com traumas. Mesmo que a ameaça já não esteja presente, é como se estivesse a caminhar sempre no precipício e a ver quando é que vais cair. E outro dos grandes impactos num cérebro traumatizado tem a ver exatamente com a forma como tu avalias o presente. Tu não consegues avaliar o presente de uma forma confiável. Tu não consegues olhar para aqueles que estão à tua volta de uma forma confiável. E embora tu possas ter experiências positivas no presente, elas poderão demorar a ter impacto para de alguma forma te ajudar a ultrapassar a consequência que o trauma tem tido na tua vida e na forma como tu olhas para o dia-a-dia. Por outro lado, só para fechar um bocadinho esta questão do impacto, sabes que muitas destas situações declinam depois, derivam depois para o diagnóstico da perturbação de stress pós-traumático. E este foi um diagnóstico que só foi reconhecido como diagnóstico em si em 1980, o que significa que há uma série de situações que podem não ter sido devidamente diagnosticadas, portanto não estão a ter o tratamento adequado para isso, e nós muitas vezes rotulamos as pessoas, dizemos que elas já não têm solução, o que não é de todo correto, o que não é de todo verdade. Portanto, Um cérebro traumatizado condiciona a resposta da pessoa, acima de tudo condiciona a forma como a pessoa vê o mundo.
1: Uhum.
0: E condiciona a forma como a pessoa se percepciona a ela própria. E daí que, se tu estás a viver a vida à beira do abismo, em modo hipervigilante, isto pode declinar num quadro clínico que precisa de um tratamento adequado e que não depende apenas de uma questão de força de vontade da própria pessoa.
1: Uhum. Eu creio que, e com certeza, nós teremos essa oportunidade, não só de constatar esta realidade, que são realmente pessoas que possam ter, às vezes até no seu subconsciente, e elas próprias não entendem e não percebem, que a sua resistência à vida, poderei dizer assim, a resistência à vida possa depender destas experiências que têm no passado. E se nestes episódios nós estamos a abordar estas realidades, traremos com certeza, e a doutora Cristina Dias com certeza, a solução e a resolução exatamente para superar estes desafios, se calhar constatá-los pela primeira vez na sua vida. Olha, será que a minha reação a isto ou a minha falta de reação àquilo possa-se dever a este ou outro aspecto? Mas falar um pouquinho mais e dizer algo mais neste momento é que, e quando nós falamos da saúde mental, se há alguma coisa que nós possamos fazer com a ajuda daquilo que é a ciência e daquilo que Deus possa ter trazido como sabedoria a todos aqueles que estão preparados para ajudar aqueles que precisam, mas por outro lado também passar pela parte daquilo que é Deus, porque se na nossa mente, que é aquilo que se passa, aquilo que é chamado o grande conflito, em que histórias bonitas realmente podem trazer à nossa mente a força, o alento e a coragem para seguirmos adiante, há alguma coisa que não quer que nós sejamos felizes ou que nós não tenhamos esse prazer na vida de perceber que, independentemente do que nós possamos viver ou ter vivido, há alguém do nosso lado, com certeza que é Deus, que quer reescrever a nossa história. E eu pergunto, Cristina, reescrever uma história de alguém que tenha vivido, sem dúvida, no seu passado, ou no seu presente ou passado recente, uma experiência traumática, é possível ser superado?
0: Nós vamos ter a oportunidade no próximo episódio de abordar isso com mais calma, mas eu gostava de deixar aqui um mote de esperança para aqueles que nos ouvem, que nos acompanham. Em termos científicos, nós podemos reconhecer uma característica maravilhosa do nosso cérebro. É a neuroplasticidade. O que é que isto significa? Imagina, por exemplo, que tu tens, de alguma forma, um acidente de viação e afeta-te uma parte específica do teu cérebro, tens uma lesão cerebral. Em alguns casos, o teu cérebro reprograma-se, vamos utilizar esta expressão aligeirando um bocadinho o conceito, para poder fazer, exercer aquela função da área que foi afetada. Não em todas as situações, mas em alguns casos isso ocorre em termos fisiológicos. Em termos do nosso comportamento, ocorre exatamente a mesma coisa. Portanto, por exemplo, já reparaste que eu falo com as mãos. Portanto, é um hábito que eu tenho. Na minha mente, no meu cérebro, existe uma série de circuitos neuronais que foram vincados e que fazem com que, quando eu falo, automaticamente utilize a mão. Se neste momento tu me dissesses, não podes utilizar a mão nas próximas conversas que nós vamos ter, era algo que intencionalmente eu teria que estar atenta, eu teria que focar-me nisso. O que é que iria acontecer no meu cérebro? Iria ser recondicionado, reprogramado um novo caminho de resposta, que envolveria uma nova ação. E embora este exemplo seja muito pueril, se é que podemos utilizar esta expressão, demonstra esta capacidade maravilhosa que o cérebro tem. Não quer dizer que o trauma vá desaparecer da minha vida, mas a forma como nós o vamos integrar, a qualidade de vida que eu passarei a ter, depende em última instância, não só deste cérebro fantástico que nós temos, com esta capacidade de autorregeneração, fazendo os mecanismos corretos, mas também deste Deus maravilhoso que nos dotou destas condições.
1: É sempre muito bom nós podermos falar destas coisas que, embora sejam difíceis, podem ter uma abordagem completamente diferente e de superação, e é por isso que nós estamos aqui, com a ajuda de Deus. E eu queria deixar para vós, neste episódio, um dos versículos maravilhosos que o Senhor diz no Evangelho de Marcos, no capítulo 9 e no versículo 23, que diz: tudo é possível àquele que crê. E se é esse o seu caso, estar aí em casa, até que possa nem crer, pedir ao Senhor que ajude a crer, que essa sua experiência que viveu no passado, essa sua experiência que está de alguma forma a inutilizar a sua vida, possa realmente na graça e no poder de Deus ser transformada com a sua ajuda. E com certeza que não há impossíveis para Deus. Que o Senhor o abençoe e a abençoe, e até ao próximo episódio, se Deus quiser.

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1: Olá, seja muito bem-vindo a mais um episódio do Diário da Saúde, o seu espaço diário com dicas simples e práticas para viver melhor, com energia e equilíbrio. Hoje vamos falar de um tema essencial para o bom funcionamento do nosso corpo: a fibra alimentar. Todos sabemos que o feijão é um dos campeões da fibra. Meia chávena de feijão preto cozido, por exemplo, tem cerca de 7,7 gramas. Mas sabia que há alimentos que conseguem ultrapassar essa marca? Pois é. Se não é grande fã de feijão, não se preocupe. Há muitas alternativas deliciosas e ricas em fibra para o seu dia-a-dia. Porém, vale a pena lembrar que o feijão continua a ser um elemento excelente, nutritivo, saciante e cheio de benefícios para a saúde. Antes de falarmos desses alimentos, é importante saber qual é a dose diária recomendada de fibra. As mulheres entre os 19 e os 50 anos devem consumir entre 25 e 28 gramas de fibra por dia. Já as mulheres com mais de 51 anos, cerca de 22 gramas. Os homens, entre os 19 e os 50 anos, entre 31 e 34 gramas. E os homens com mais de 51 anos, 28 gramas diárias. Mas afinal, que alimentos podem ajudar-nos a atingir estas metas e até com mais fibra do que o feijão? Vamos descobrir. Primeiro, sementes de chia. Duas simples colheres de sopa destas sementes minúsculas fornecem 9,75 gramas de fibra. E não só, são também ricas em ômega 3 e proteínas de origem vegetal, ajudando a manter a saciedade, a saúde do coração e a reduzir a inflamação. Estas sementes absorvem líquidos e criam uma textura gelatinosa perfeita para batidos, papas de aveia ou sobremesas saudáveis. Segundo, o abacate. Um abacate inteiro tem cerca de 9,25 gramas de fibra. Além das gorduras boas que já conhecemos, este fruto é extremamente versátil. Pode usá-lo em molhos, barrar nas torradas, juntar aos seus smoothies ou saladas e ainda reforçar o seu consumo diário de fibra. Terceiro, ervilhas verdes. Uma chávena de ervilhas cozidas fornece 8,8 gramas de fibra e quase 9 gramas de proteína vegetal. São acessíveis, fáceis de preparar e fazem bem ao intestino. Contêm fibras solúveis e insolúveis que apoiam as boas bactérias e promovem um microbioma mais equilibrado. Quarto, alcachofras. Nem sempre têm o destaque que merecem, mas uma única alcachofra oferece 8,75 gramas de fibra, sendo um dos vegetais mais ricos em fibra. Quinto, framboesas. Uma chávena de framboesas tem 8 gramas de fibra e uma combinação poderosa de antioxidantes e polifenóis que ajudam o sistema imunitário e o cérebro, perfeitas para o pequeno almoço, iogurtes, saladas de fruta ou sobremesas leves. E por fim, as lentilhas. Apenas meia chávena de lentilhas cozidas fornece 7,8 gramas de fibra, juntamente com proteína vegetal e ferro. Cozinham mais rapidamente do que muitos outros feijões secos, fazendo delas uma opção muito prática. Como vê, não há desculpas para não atingir a dose diária recomendada de fibra. O segredo está na variedade e em incluir estes alimentos de forma criativa nas suas refeições. A fibra é essencial para a digestão, para controlar o colesterol, estabilizar o açúcar no sangue e até ajudar na saciedade. Uma verdadeira aliada do bem-estar. Por isso, da próxima vez que preparar a sua refeição, lembre-se, mais fibra é sinónimo de mais saúde. Por hoje é tudo no Diário da Saúde. Regresso no próximo episódio com mais dicas para viver melhor. Até lá, cuide de si, com sabor e equilíbrio.
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1: Começa agora pela TV Novo Tempo mais um programa Evidências. Sempre em busca de fatos que comprovem a veracidade histórica da Bíblia Sagrada. Hoje, provavelmente você acordou, tomou seu desjejum, saiu de casa e se deparou com um cenário extremamente comum aos seus olhos. Esse cenário é composto de carros, prédios, comércio e assim se desenrolam as atividades do dia a dia. Quem mora no campo e tem uma vida mais privilegiada com menos poluição também começou sua rotina rural e juntos, cidadãos do campo ou das grandes cidades, todos nós damos forma ao que comumente chamamos de sociedade. Toda sociedade é composta por uma relação nem sempre equilibrada de produção e consumo, regida pela administração governamental de algum tipo de regime, que pode ser democrático, totalitarista, competitivo, etc. Essas sociedades em conjunto vão dar forma a um sistema organizacional mais vigente e também invisível, conhecido desde a antiguidade pelo nome de civilização. Esse formato em que os povos do mundo inteiro foram se moldando, aglomerando e se organizando é tão óbvio e comum que nem paramos para pensar no mundo fora desse processo. De acordo com a sociologia, civilização é sair do estado primitivo. Civilizar um povo, instruir, polir, tornar civil,

cidade em latim é Civita. E assim, Civita veio a ser civil, que por extensão seria o próprio nome de cidadão. No programa de hoje, vamos procurar conhecer um pouco mais os remotos traços arqueológicos que nos permitem ir para o mais próximo possível do início daquilo que chamamos civilização humana. A Bíblia diz que tudo começou com a criação do ser humano e a implantação do paraíso do Éden no lado oriental do planeta. Então veio a desobediência às leis de Deus e com ela as consequências do que vemos no mundo hoje. Esta versão, é claro, é ridicularizada por muitas pessoas atualmente. Elas preferem, em seu lugar, aceitar a teoria de que o homem evoluiu a partir de formas primitivas até chegar ao estágio do Homo sapiens. Somente nessa fase, munido de maior capacidade craniana, o homem teve então condições de raciocinar, descobrir o fogo, fundar as primeiras cidades e, com ela, as primeiras civilizações da humanidade. Agora, indo direto ao ponto, entre criacionismo e evolucionismo, qual dessas propostas parece mais sensata? Qual delas seria realmente mais coadunada com o início da civilização humana? Em outras palavras, como tudo, afinal de contas, começou? Antes que você opte rapidamente pela proposta darwinista, afinal de contas, ela parece mais científica, mais racional, lembre-se que pesquisar as origens remotas da humanidade não é algo tão simples assim. Infelizmente, a enxurrada de tecnologia cinematográfica usada a favor do evolucionismo e também presente em filmes, documentários e museus do mundo inteiro dá a falsa impressão de que a hipótese da evolução humana a partir de primatas é algo tão real que quase não permite espaço para dúvidas quanto aos modos como tudo ocorreu. Um detalhe ou outro pode até ser corrigido, mas a certeza de que a cena descrita neste quadro um dia aconteceu é um dogma para muitos cientistas. O homem descobriu o fogo e com ele surgiu uma nova era para a evolução da humanidade. Se olharmos a rigor, as evidências não são tão claras assim. Existe um grande espaço para o subjetivismo, a interpretação daquilo que se encontra em solo. Veja o caso dos fósseis humanos que são apresentados como evidência inquestionável da evolução. A maioria absoluta desses fósseis, que de acordo com o paleontólogo Marvin Lubenov totalizam pouco mais de 6 mil exemplares, são fragmentos quase imperceptíveis de uma parte de mandíbula, de um osso occipital ou muitas vezes se resumem a um dente completamente isolado do restante do corpo, como este encontrado na Etiópia. O modo completo como muitos fósseis aparecem expostos em museus ou documentários é resultado de um árduo trabalho de reconstrução baseado muitas vezes em pressuposições, imaginações, possibilidades e, sobretudo, talento artístico. Os paleontólogos guardam catálogos e reproduções para estabelecer comparações e há casos em que fica difícil saber se o osso é realmente humano ou de um animal. Em alguns casos, conforme admite o especialista em reconstrução de fósseis Jean-Jacques Roublin, quase 90% do que se vê é formado de resina. Apenas uma ínfima porção dos ossos expostos faria realmente parte do original do que foi encontrado. Veja, por exemplo, esta reconstrução de Lucy, a Australopithecus encontrada por Donald Johansen, conforme a disposição do Museu de História Natural do Estado de Michigan. Os detalhes são perfeitos, não é mesmo? Veja ainda esta outra reconstrução disposta dessa vez no Museu de Chicago. Compare agora ambas as reconstruções com os ossos originais expostos no Museu de História Natural de Nova York. Como você pode ver, os espaços para a criação artística são maiores que a certeza científica. E como se não bastasse, em alguns museus há também a reconstrução não apenas da Lucy, mas também do seu parceiro, o seu filhinho, e nenhum desses ossos foi encontrado até hoje pelos paleontólogos. Alguém talvez possa argumentar que essas reconstruções são baseadas em outros exemplares mais bem preservados que supririam as partes faltantes. Mas não é bem assim. Foram tantos erros e alternativas que alguns exemplares fósseis, como os Zianthropus, receberam várias reconstruções e também denominações, pois chegaram a ser confundidos com exemplares de Paranthropus boisei e hoje nem são mais considerados ancestrais humanos. Sendo assim, notamos que, da mesma maneira que não temos uma pedra original do Jardim do Éden ou uma amostra orgânica do corpo de Adão para provar a sua existência,
também não temos nada de

0: concreto que indique que a história se desenrolou exatamente como sugere a teoria evolucionista. O que temos, na verdade, por mais que alguns acadêmicos odeiem admitir, é uma reconstrução e, em última instância, uma demanda de fé. Afinal de contas, fé existe dos dois lados, tanto do criacionista quanto do evolucionista. Eu sei que pode parecer complicado eu falar de fé aplicada a evolucionistas, mas saiba que fé não é um sentimento exclusivo dos religiosos. Acadêmicos que acreditam em algo que não viram com os próprios olhos estão, de certa forma, exercitando a sua fé na teoria que consideram mais adequada para explicar o que encontram em solo. Repetindo, pois, as evidências históricas não são tão detalhadas e conclusivas como gostaríamos que fossem ou como a mídia faz supor que seriam. Mas não pense com isto que podemos optar por um agnosticismo prioritário em relação às origens da vida. Isto é, começar a achar que não se pode nunca ter certeza de nada. Não é bem assim. As evidências podem não ser conclusivas, mas elas oferecem boas pistas e compensa gastar um tempo analisando-as e verificando o quadro que elas apresentam. Mas antes de falar destas pistas, vamos mencionar um problema que preocupa historiadores e arqueólogos. É que para uns, a cultura material, isto é, aqueles elementos que encontramos em solo, são muito fragmentários para uma conclusão exata da história. Eles precisam de um texto antigo, preferencialmente contemporâneo, que explique o que aquilo significava. Encontrar, por exemplo, um desconhecido assentamento debaixo da areia do deserto só nos permite dizer que ali havia uma cidade. Agora, sem uma inscrição ou texto antigo encontrado nas redondezas, seria quase impossível dizer que cidade seria aquela. Daí a importância dos textos antigos. Por outro lado, porém, rebatem os arqueólogos, os textos podem estar contaminados por linguagem ou propaganda política que geralmente oferece uma impressão distorcida dos fatos. Por exemplo, o antigo historiador Heródoto afirmava que as muralhas da Babilônia tinham perto de 100 metros de altura, um equivalente a um edifício de mais de 30 andares. A arqueologia, porém, demonstrou que isto era um terrível exagero, e é óbvio que seria. Pois bem, a nossa proposta no programa de hoje é trabalhar com um método que correlacione ambas as fontes, textuais e não textuais, da história antiga, e assim uma poderá lançar luz sobre a outra. Eu vou explicar isso melhor para você. O que vamos fazer aqui é analisar em conjunto as evidências materiais encontradas em solo e os mais antigos textos da humanidade. E com isto, esperamos responder, ainda que hipoteticamente, à seguinte pergunta. O que os habitantes das primeiras civilizações da humanidade diziam quanto ao começo da raça humana? A importância desse exercício está em que aquele povo que viveu antigamente estava bem mais perto das origens do que nós. Veja, eles viveram no terceiro milênio antes de Cristo e nós acabamos de entrar no terceiro milênio depois de Cristo. São, portanto, quase 6.000 anos de hiato entre eles e nós. Ora, vale a pena então ouvir o que esse povo tinha a dizer e examinar as evidências que eles deixaram em campo. Quais seriam, portanto, os primeiros assentamentos da humanidade que poderíamos chamar de cidade e civilização? Quais foram os primeiros traços de escrita que eles deixaram? Muitos antes pensavam na China, no Egito e em Jericó para traçar os começos da humanidade. Mas hoje, a maioria dos acadêmicos aponta para a Mesopotâmia como sendo o berço da civilização humana. E foi ali que tudo começou, ou recomeçou, se entendermos que ali fundaram as primeiras cidades, porém com pessoas que chegaram imigrantes de outra localidade. A Mesopotâmia é uma região que fica no atual Iraque e contém uma geografia arqueológica de interesse mundial. O seu nome deriva de duas palavras gregas, meso, que quer dizer meio, e pótamos, que quer dizer rio. Logo, Mesopotâmia seria terra entre rios. Exatamente por causa dos dois rios, Tigre e Eufrates, que hoje compõem o cenário da região. A área em redor também é chamada de Crescente Fértil, exatamente por ter uma terra arável em meio a um deserto e disposta também no formato de uma lua crescente, delimitada entre os vales dos dois rios já citados, o Tigre e o Eufrates, que desembocam no Golfo Pérsico. A Mesopotâmia tem ainda duas regiões geográficas distintas. Ao norte, a Alta Mesopotâmia, ou Assíria, uma região bastante montanhosa, deserta e com escassa pastagem, e ao sul, a Baixa Mesopotâmia, ou Caldeia, muito fértil em função do regime dos rios que nascem nas montanhas da Armênia e desaguam separadamente ali no Golfo Pérsico. Como já dissemos, as primeiras cidades que surgiram ali foram fruto de um povo outrora nômade ou imigrante de outras regiões que resolveu se fixar no local, provavelmente por causa das condições férteis da região. Quando exatamente essas populações começaram a chegar é um assunto controverso. Alguns falam até do 6º milênio antes de Cristo, o que parece ser uma cronologia muito exagerada. De qualquer modo, sabemos que o surgimento da escrita e o desenvolvimento comercial das primeiras cidades locais se deu exatamente por volta do 3º milênio antes de Cristo. E aqui iniciamos então a nossa pesquisa. Mas antes disso, seria interessante contar um pouquinho de como aconteceu a redescoberta da Mesopotâmia. Mesmo sendo o berço da civilização, a região agora tinha se transformado num completo deserto. As cidades que ali existiram estavam completamente soterradas. A paisagem não tinha nada daquelas monumentais ruínas como as encontradas no Egito. Por isso, houve gente que até duvidou da possibilidade daquele lugar, hoje tão deserto, ter sido, em algum tempo, palco de grandes civilizações. As escavações na Mesopotâmia começaram numa época em que a arqueologia era marcada pelo colecionismo. Ou seja, os artefatos eram achados, levados para museus sem nenhuma preocupação acadêmica com o local onde foram encontrados e então faziam parte de coleções, às vezes públicas, às vezes privadas. A descoberta da Pedra de Roseta pelos soldados de Napoleão Bonaparte e os monumentos que os franceses e ingleses levaram para a Europa no final do século XVIII caracterizam muito bem esse período. E foi por esta mesma época que Claudius James Rich, um representante da Companhia das Índias Orientais, se interessou pelas antiguidades locais da região da Mesopotâmia. Ele visitou várias ruínas e fez algo que hoje seria um crime, mas naqueles idos não. Ele recolheu para sua própria coleção uma quantidade enorme de objetos, inscrições antigas, tijolos, tabletes de argila, cilindros com desenhos em baixo relevo e cerâmicas. Quando ele morreu, infelizmente vitimado por cólera em 1821, a sua coleção foi adquirida pelo Museu Britânico de Londres, onde permanece até hoje. Na época em que esses cacos de cerâmica chegaram em Londres, por volta de 1818, ninguém tinha ainda condição de ler ou decifrar o que aquelas misteriosas inscrições diziam. Algumas delas mencionavam explicitamente o nome de Nabucodonosor, rei da Babilônia. Mas naquela época, quem poderia ter noção disto? De qualquer modo, ainda que o colecionismo seja hoje questionável, esta leva de materiais para a Europa acabou causando um grande enriquecimento da arqueologia na Mesopotâmia. Ela despertou o interesse também de outros pesquisadores que queriam conhecer melhor aquela região, não apenas por ser mencionada na Bíblia, mas porque também fora palco de importantes eventos da humanidade. Em termos bíblicos, foi na Mesopotâmia que aconteceu o chamado de Abraão e Sara, o erguimento da Torre de Babel e ainda a fundação das primeiras cidades surgidas após o dilúvio. Foram muitas as escavações iniciadas na região, usando os próprios nativos como operários, tradutores e guias. Eles, afinal de contas, estavam acostumados ao rigor do deserto e possuíam uma valiosa tradição oral. Aqueles beduínos contratados foram de grande ajuda para os arqueólogos europeus. Em pouco tempo, ruínas de grandes e antigos palácios começaram a aparecer em meio à terra e os cacos de barro. O local da antiga Babilônia acabou sendo um dos primeiros a serem reconhecidos por causa da tradição dos beduínos locais que, por séculos, chamavam aquele lugar de Il Babil ou Tal Babil, isto é, Montanha dos Escombros da Babilônia. A atenção de Rich concentrou-se posteriormente mais ao norte para uns montículos de terra onde foram encontrados antigos relevos de pedra contendo cenas e inscrições, mas que, infelizmente, foram despedaçados pelos muçulmanos por representar ídolos dos infiéis. Este é o principal monte de terra visto por Rich nas cercanias de Mossul e que muito o impressionaram. Ele então resolveu explorar o sítio e documentar minuciosamente a sua escavação através de fotos e desenhos profissionais. Em poucos anos, confirmou-se o que o próprio Rich já supunha. Aquelas eram realmente as ruínas da antiga cidade de Nínive, a capital da Assíria e local da pregação do profeta Jonas. Quem finalmente a descobriu, confirmando a sua identidade, foi o explorador Austin Henry Layard, que trabalhou 18 meses no local. Pena que a confirmação oficial do sítio só se deu após a morte de Rich, mas aquele foi um tremendo achado para a arqueologia moderna. Em 1842, a França enviou para Mossul um diplomata chamado Paul-Émile Botta. Ele estava ali para começar uma escavação patrocinada pelo governo francês. Afinal de contas, os franceses não queriam ficar para trás em relação à Inglaterra, já que estava representada ali pelos trabalhos de Rich. Paul-Émile Botta, cujo nome de nascimento era Paolo Emilio, era italiano, mas foi naturalizado francês e, com menos de 30 anos, já havia sido nomeado cônsul da França em Alexandria, no Egito. Botta era diplomata por função, médico e entomólogo por formação, mas ele não era um arqueólogo profissional. Contudo, conseguiu, a despeito disso, realizar um grande trabalho para o orgulho dos franceses. Ele não temia passar horas e horas no lombo de um camelo em pleno deserto para anotar cada montículo de terra ou de areia que ele encontrava pelo caminho. Ele também fez escavações e enfrentou o perigo de ser preso, uma vez que a sua pesquisa era considerada ilegal pelo governo otomano que tomava conta do local. Mas, no final de tudo, ele acabou sendo bem-sucedido e o seu esforço foi recompensado com a descoberta da cidade de Dur Sharrukin, ou Fortaleza de Sargon, que ficava na parte da vila de Korshaba. Ali estavam os restos do Palácio de Sargão, e aquela havia sido antes a Nínive, a capital da Assíria, por volta de 717 a.C. Contudo, nem o próprio Emílio Botta estava, a princípio, consciente da importância do seu achado. Veja o que ele escreveu por ocasião em seu diário particular.
1: O que tudo isso significa? Que estruturas seriam estas? Em que século eles viveram? A que nação pertenceu este palácio? Os desenhos nestas paredes estão me contando histórias de alegrias e ais? Seriam estes sinais estranhos algum tipo de linguagem? Só posso dizer que estas ruínas marcam a queda de algo que fora um grandioso e brilhante passado, mas que agora está desconhecido pelos homens.
0: Realmente, o que aquele explorador francês havia visto pela primeira vez depois de anos debaixo do solo era algo realmente impressionante. Essa foto moderna tirada no sítio de Nínive nos dá uma ideia da suntuosidade das coisas que Botta encontrou no sítio de Korshaba. Pena que muitas peças delicadas, feitas de alabastro, ao serem expostas ao sol, acabaram derretendo perante os olhos dos exploradores. Outras acabaram quebrando-se devido ao transporte sem muitos cuidados. Dessas peças, o que sobrou foram desenhos da época, feitos pelo francês Eugène Fladin, testemunhos únicos de uma arte, infelizmente, perdida para sempre. Enquanto essas fantásticas descobertas eram feitas, Henry Howlison decifrava, a partir de inscrições encontradas em Persépolis, o significado daqueles antigos caracteres cuneiformes que haviam sido considerados indecifráveis desde as escavações de Rich e Botta. Mas agora, finalmente, as inscrições palacianas, os tabletes, podiam finalmente ser lidos e decifrados. E quando as primeiras traduções foram feitas, evidenciou-se a veracidade de muitas partes da Bíblia que os críticos haviam colocado em dúvida. Um exemplo estava nas inscrições que Botta havia descoberto em Korshaba. Este foi um dos primeiros textos decifrados e ele trazia declarações amplas de várias conquistas feitas por Sargão II, o grande rei da Assíria. A questão é que, até a descoberta desses textos, os críticos tomavam passagens bíblicas como Isaías capítulo 20, verso 1, e negavam taxativamente a sua veracidade. Veja o que a Bíblia diz nesta passagem.
1: No ano em que Tartã, enviado por Sargão, rei da Síria, enviado a Asdobe, e a guerreou e a tomou, neste mesmo tempo falou o Senhor por intermédio de Isaías.
0: O curioso é que até essa época, nenhum outro texto antigo fora da Bíblia mencionava um rei chamado Sargão, e nem se sabia ao certo se realmente existia um império assírio no 8º século a.C., Logo, a Bíblia não poderia, segundo os críticos, ser considerada um genuíno relato histórico. Porém, as descobertas de Rawlinson, Rich, Layard e Botta silenciaram a tese dos críticos. E não foi só isso. Os registros encontrados também faziam menção de Samaria, de Omri, que seriam respectivamente a capital, e o rei de Israel, diversas vezes mencionados no Antigo Testamento. Estes são apenas alguns exemplos de confirmações arqueológicas à historicidade do texto bíblico. Mas essa história não para por aqui. Ainda há muito o que contar para você sobre a fantástica redescoberta da Mesopotâmia e a sua importância para o entendimento da Bíblia Sagrada. No próximo programa, veremos como vieram à luz a descoberta das mais antigas cidades do mundo, datadas do terceiro milênio antes de Cristo. E, finalmente, conheceremos a história que eles contavam acerca das origens da humanidade aqui no planeta Terra. Por isto, não perca a continuação deste assunto semana que vem aqui na TV Novo Tempo, em mais um programa Evidências. Até lá!
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2: Há mortes silenciosas que todos carregamos. E não falo de tragédias nem de perdas evidentes. Falo de pequenas partes de nós que desaparecem sem aviso. O entusiasmo que um dia sentimos, a paciência com certas pessoas, a coragem de dizer o que sentimos. Morrem sozinhas, sem cerimónias. E paradoxalmente são essas pequenas mortes que nos permitem renascer. A frase que inspirou este episódio é clara. As pessoas mais felizes são aquelas que morrem muitas vezes em vida. Não estamos a falar de dor gratuita, mas de escolhas conscientes. Cada despedida, cada encerramento, abre espaço para algo novo, para crescimento, para autenticidade. Sem estas pequenas mortes, a nossa vida permanece estagnada, como se estivéssemos presos num capítulo que já terminou. Adiar estas pequenas mortes é comum. Seguramos hábitos, mantemos palavras não ditas, mantemos pessoas ou lugares por conforto, por medo de perder algo. Mas enquanto seguramos, ficamos a meio caminho de nós próprios. Nem totalmente vivos, nem completamente livres. Deixar morrer estas partes, por mais pequenas que sejam, cria espaço para o inesperado. Para o novo e para aquilo que nos desafia e nos completa. É muito comum que, quando a vida nos coloca à frente a necessidade de decidir se vamos soltar ou segurar algo, que nos fixemos apenas naquilo que estamos a perder e não abramos as nossas mentes para a infinidade de coisas que podem vir a ocupar aquele espaço e, muitas vezes, coisas ainda melhores. Eu própria tive de abandonar um projeto ao qual estava ligada há anos. No início senti medo, tristeza e a sensação de falhar. Mas ao deixar ir, percebi que abria espaço para algo que me desafiava de forma mais profunda. Renascer não significa apagar memórias. Significa reorganizar o que somos, libertando o que já cumpriu a sua função. No mês passado estivemos a refletir sobre a amizade. E num dos episódios eu falei sobre o luto de uma amizade. Nem todas as amizades duram para sempre. Há amizades que chegam na nossa vida e têm o seu propósito e ao ser cumprido esse propósito elas encerram. E não há nada de errado nisso. Então vemos que mesmo coisas boas como uma amizade, por exemplo, por vezes chegam ao fim para dar espaço a outras. Estas pequenas mortes não têm de ser dolorosas. Podem ser atos conscientes de limpeza interior. Não é uma questão de sofrimento, mas de coragem e honestidade. Cada despedida abre espaço para escolhas que antes não eram possíveis, para versões nossas mais alinhadas com o que realmente queremos e somos. Então, cada pequena morte prepara-nos para o inesperado. Cada despedida consciente cria espaço para o que ainda está por vir. Renascer é aceitar que a vida nos pede flexibilidade, que não podemos segurar tudo e que a liberdade começa onde o apego termina. É, as pessoas mais felizes são aquelas que têm mais mortes em vida. Aceitar estas pequenas mortes molda-nos e prepara-nos para o futuro. No próximo episódio vamos refletir sobre como o futuro não espera, mas nos ensina a esperar. Porque renascer é também aprender a lidar com a espera e com a incerteza. Foi um enorme prazer ter-te aqui mais uma vez. Não te esqueças que um pensamento pode mudar um dia e um dia pode mudar uma vida. Até o próximo episódio!
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1: Oi, gente bonita! Mais um dia nos estúdios da Rádio Novo Tempo. Hoje vamos falar de um assunto delicado, doloroso, mas tem que falar, né? É preciso. Hoje nós vamos falar sobre separação. Constantemente eu recebo histórias de pessoas com situações muito difíceis nos relacionamentos. Algumas de violência, outras de traição. São tantos, tantos casos, gente. Homens e mulheres que ainda não conseguiram tomar um rumo, uma decisão. Precisam se separar, mas não têm coragem. E aí você vai dizer assim, Sheilinha, você tá mandando o povo separar? Não! Eu só quero lembrar você que nós aqui da Novo Tempo, nós sempre somos a favor da sua família, de uma reestrutura familiar, para que vocês fiquem bem. Mas existem casos e casos. E hoje eu quero falar com aquelas pessoas que acham que já fizeram de tudo, estão lutando sozinhas pelo relacionamento. E de verdade, gente, acabar com um relacionamento é algo muito delicado, é doloroso. Se você chegou a esse ponto, eu quero que você não saia aí tomando qualquer atitude. Que você pare, pense comigo em algumas coisas que são muito importantes. Primeiro, você já parou para pensar quais são os motivos que te fazem querer separar? Da sua esposa, do seu esposo? Já botou lá no papelzinho pensando assim, por que que eu tô querendo me separar? Já colocou lá por que que você não tá conseguindo se separar? Terceira pergunta, quais são os seus medos? Você não tá conseguindo se separar, é por quê? Você tá com medo? Tem insegurança? Tem dependência emocional? Tem dependência financeira? Gente, é importante que você tenha essas respostas para entender melhor a situação em que você se encontra. Mas nós temos mais questões aí. Por exemplo, vocês como casal, vocês já tentaram de tudo para terem certeza que realmente não tem mais jeito? Bom, porque se a resposta for sim, esse tudo que você diz que já fez, foi tudo o quê? Porque é isso que eu pergunto pro povo que diz que quer separar quando chega no consultório. Ou será que você não tá se sentindo tão desvalorizado, né? Você a ponto de achar que se terminar essa relação, ninguém mais vai olhar para ti. Cuidado, isso pode ser baixa estima. Mas a pergunta que eu te faria se você estivesse agora aqui, ó, na minha frente, seria: vocês já conversaram olhando olho no olho sobre isso? Eu sei que eu sempre falo sobre isso, gente, mas é que muitas vezes nós temos as nossas deduções sobre o que o outro pensa e simplesmente nós não perguntamos. E isso é muito perigoso, pois às vezes nós estamos enganados. E nesse caso, existe uma chance de você talvez estar focando apenas nas coisas erradas do seu parceiro, da sua parceira. Outras vezes nós focamos o olhar só naquilo que está ruim e nós esquecemos de ver as coisas boas. E às vezes, conversando com o outro, nós conseguimos enxergar coisas que nós não víamos antes. Eu quero terminar o programa de hoje dizendo que se você já pensou racionalmente em tudo isso, ou seja, você não está tomando ali a decisão pelas emoções, pelas dores, pelas opiniões dos outros, talvez esteja mais do que na hora de você se posicionar e sair do lugar que tanto te machuca. E melhor machucar-se uma vez e ter a oportunidade da cura do que se machucar todo dia um pouquinho, abrir uma ferida incurável. Decisões importantes como essa, queridos, não podem ser tomadas de uma hora para outra, muito menos sem conversar com aquele que sabe todas as coisas, que é o nosso Deus. Pedir sabedoria a Deus. E ainda também, além de pedir sabedoria a Deus, eu indico você a procurar uma terapia para lhe direcionar naquilo que você não está conseguindo enxergar. Eu desejo a você que você seja muito feliz nas suas escolhas, mas que mais ainda tenha sabedoria para trilhar os caminhos certos. Esse foi meu recadinho de hoje para você. Beijos da Sheilinha.
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Nas notícias para este fim de semana damos destaque ao limite que foi ultrapassado em todo o mundo em plena quinta-feira da semana passada. Falamos sobre a nova polémica instaurada entre a Comissão Europeia e a rede social TikTok e abordamos para a fuga de informação online que disponibilizou dados de vários portugueses em plataformas digitais. Conheça agora todas estas notícias, assim como as notícias em destaque na região de Sintra. A humanidade esgotou esta quinta-feira, 30 de julho, os recursos naturais que a Terra consegue regenerar num ano, assinalando o chamado Dia da Sobrecarga da Terra. A partir desta data, passa a consumir recursos acima da capacidade de renovação do planeta. Segundo a organização Global Footprint Network, o ritmo atual de consumo equivale à utilização de 1,73 planetas Terra, contribuindo para os problemas como a desflorestação, a perda de biodiversidade, a erosão dos solos e o aumento das emissões de dióxido de carbono. Em Portugal, por exemplo, a sobrecarga ecológica foi atingida ainda mais cedo, a 7 de maio. A Associação Ambientalista Zero defendeu medidas como a redução das emissões de carbono e do consumo de carne para diminuir a pressão sobre os recursos naturais e adiar a entrada em dívida ecológica. E pela Europa, a Comissão Europeia concluiu de forma preliminar que o TikTok poderá estar a violar o regulamento dos serviços digitais por não garantir níveis adequados de privacidade, segurança e proteção nas contas de utilizadores menores de idade. Segundo Bruxelas, as definições de plataforma permitem uma exposição excessiva dos conteúdos e perfis de menores, aumentando o risco de contactos indesejados, ciberbullying e acesso de desconhecidos à informação das crianças e adolescentes. O TikTok poderá agora responder às conclusões de investigação. Caso as suspeitas sejam confirmadas, a plataforma chinesa arrisca uma multa que pode atingir 6% do seu volume de negócios anual mundial, além de ser obrigada a alterar as definições de segurança das contas dos menores de idade. E ainda face ao tema digital, mas em Portugal, dados pessoais de centenas de milhares de portugueses, incluindo membros do governo e outras altas figuras do Estado, estão alegadamente disponíveis em plataformas online que comercializam informação pessoal. O caso levou à abertura de uma investigação pela Polícia Judiciária e pelos Serviços de Informações de Segurança. O alerta foi dado por um especialista em cibersegurança que demonstrou ser possível obter em poucos instantes informações como números de telemóvel, endereços de e-mail e moradas através de serviços pagos disponíveis na internet. Entre os visados estarão responsáveis políticos, dirigentes das forças de segurança e de serviços de informações, além de gestores de grandes empresas. As autoridades portuguesas estão a analisar a origem e o alcance da exposição dos dados e os especialistas alertam que este tipo de informação pode ser utilizada em esquemas de phishing, fraude e outros ataques informáticos, representando um risco para a segurança de cidadãos e das instituições do Estado. E direcionada à atualidade noticiosa de Sintra, uma lontra foi captada pelas câmaras de fotoarmadilhagem instaladas no Parque da Pena, marcando a primeira confirmação da presença desta espécie no interior da serra em várias décadas. O registro foi obtido no âmbito do Programa de Monitorização da Fauna dos Parques de Sintra e é considerado um importante indicador da qualidade dos habitats e do bom estado de conservação dos ecossistemas da paisagem cultural do concelho. Além das lontras, as câmaras têm registado regularmente a presença de outros mamíferos, como texugos, genetas e raposas. A Parques de Sintra anunciou ainda que vai investir 5 milhões de euros apenas este ano em projetos de biodiversidade, conservação e investigação científica, reforçando assim a proteção do património natural da serra. E também direcionado à vida sintrense, os Serviços Municipalizados de Água e Saneamento de Sintra, os SEMAS, confirmaram que não foram detectados vestígios de poluição nas praias do concelho após análises realizadas na sequência do alerta para manchas de alcatrão na costa entre Mafra e Cascais. Segundo o Presidente da Câmara, Marco Almeida, os testes efetuados revelaram zero vestígios de contaminação, mantendo-se também sem registro qualquer sinal visual de poluição ou de ocorrências reportadas pelos nadadores salvadores. Recorde-se que o alerta emitido no passado domingo abrangia várias praias dos concelhos de Sintra, Torres Vedras, Mafra e Cascais, levando as autoridades a recomendar precaução e evitar o contacto com as partículas suspeitas. Após as análises realizadas, as praias de Sintra continuam a apresentar condições de segurança para os banhistas. E para terminar, e em forma de conquista, o Concelho de Sintra voltou a destacar-se na área do turismo sustentável com 13 alojamentos.

Elementos distinguidos pela Green Key 2026, uma das mais prestigiadas certificações ambientais atribuídas ao setor turístico a nível nacional e internacional. A entrega dos certificados decorreu no Funchal e reconheceu as unidades que adotam boas práticas de sustentabilidade, como a gestão eficiente dos recursos, a redução de resíduos, a eficiência energética e a sensibilização ambiental dos hóspedes. Em Portugal, o programa é coordenado pela Associação Bandeira Azul de Ambiente e Educação. Este programa prepara agora um novo ciclo de certificação para o período 2026-2031, com critérios ainda mais exigentes, reforçando o compromisso dos estabelecimentos turísticos com a proteção do ambiente e a promoção de um turismo ainda mais sustentável. E é tudo por hoje. Quanto à informação, tenham um ótimo dia neste fim de semana de agosto, sempre ao som da RCS.

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1: Olá, gente, meu nome é Laura, eu tenho 9 anos, eu vim de São Mamé de Coronado. Eu queria perguntar qual é o maior órgão do corpo humano.
2: O maior órgão do corpo humano é a pele. A pele é um órgão complexo que envolve todo o corpo e serve como barreira protetora contra o ambiente externo. Ela desempenha várias funções essenciais, incluindo proteção. A pele protege o corpo contra bactérias, vírus, substâncias químicas e outros agentes externos que podem ser prejudiciais. Faz a regulação da temperatura. A pele ajuda a regular a temperatura corporal através da transpiração e do ajuste do fluxo sanguíneo na superfície da pele. Ela tem uma sensação tátil. A pele contém uma variedade de receptores sensoriais que nos permitem sentir o toque, a pressão, a temperatura e a dor. Também tem uma função de barreira. A camada mais externa da pele, chamada epiderme, atua como uma barreira impermeável que impede a perda excessiva de água e a entrada de substâncias nocivas. Também temos a produção da vitamina D na pele. A exposição à luz solar permite que a pele produza vitamina D, que é essencial para a saúde dos ossos e do sistema imunológico. A pele é composta por várias camadas, incluindo a epiderme, a derme e a hipoderme, cada uma com funções específicas. Ela é um órgão vital para a saúde e o funcionamento do corpo humano e desempenha um papel fundamental na proteção contra ameaças externas e na manutenção do equilíbrio interno do organismo.
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5: É um prazer estar de volta, estar na sua companhia, agradecendo a todos aqueles que nos escutam através da rádio também, que nos veem através da Novo Tempo, no canal 186 da Mel. Hoje volto a ter o prazer de estar à conversa com o Dr. Viriato Ferreira. Dr. Viriato, mais uma vez, bem-vindo.
6: Muito obrigado, Daniel.
5: Dr. Viriato escolheu para falar no programa de hoje, eu diria, um tema difícil, continua a ser cada vez mais pertinente, mas também muito aberto. Vou até ler para não me enganar. Porque penso como penso, sinto o que sinto, uma viagem na história dos pensamentos e emoções. A minha primeira pergunta é: por que escolheu este título?
6: Daniel, uma boa pergunta. Eu nunca imaginei que um dia na minha carreira profissional eu estaria tão interessado na mente humana, no funcionamento da mente. E como médico tenho uma base fisiológica, anatómica, portanto, que os psicólogos, na maior parte dos casos, não têm, o que é talvez uma vantagem em perceber a química do cérebro, a fisiologia do cérebro. Então, o que aconteceu? Bem, eu formei-me no estrangeiro, trabalhei no estrangeiro há muitos anos, e há 22, 23 anos vim para Portugal para fazer um projeto de medicina preventiva e estilos de vida. Isto é, a importância que tem o estilo de vida da pessoa na prevenção e no tratamento da doença. Exercício, alimentação, controle de stress, etc. Portanto, a importância que isto tem na saúde. Então, o que é que eu decidi? Naquela altura, dei como minha primeira consulta 2 horas aos meus pacientes. Eles ficavam surpreendidos, o médico avisávamos, portanto, o médico vai estar 2 horas consigo, porque eu queria saber o que é que se passava na vida dos meus pacientes. Portanto, se eles vinham com excesso de peso, ou se vinham com hipertensão, ou se vinham com uma doença cardiovascular, por exemplo, com colesterol elevado, com uma isquemia cardíaca, portanto, eu queria conhecê-los e dei-lhes tempo para me descreverem quem eram, o que faziam, o que comiam ou o que não comiam, como comiam, e dei-lhes tempo.
5: Ou seja, para os compreender de uma forma holística.
6: Holística, tudo. Portanto, e o que invariavelmente acontecia é que aí, mais ou menos a meio de 30 minutos, 40 minutos da consulta, eu comecei a perceber que por trás destas decisões, por exemplo, alguém que tinha, gostava muito de queijo, à meia da noite acordava e ia ao frigorífico comer um bocado de queijo. E esta pessoa era um bocado
5: substancial.
6: E que esta pessoa tinha um problema com o colesterol e que este queijo, devido à gordura saturada, etc., podia. Eu percebi que por trás destas decisões havia uma mente, havia emoções e havia ansiedade, havia tristeza. Tristeza ao ponto de ser uma depressão. Comecei a interessar-me e a escutar. Eu escutava, os pacientes contavam-me as histórias deles, eu escutava. É assim, houve um momento da vida, eu não sou psiquiatra, mas houve um momento da vida, até pensei em especializar-me em psiquiatria, mas depois, por várias razões, decidi não o fazer. Mas comecei nestas primeiras consultas, há cerca de 20 anos, a interessar muito pelo tratamento, pelo menos pelo diagnóstico, perceber a doença que é a depressão, e os estados de ansiedade, a ansiedade. E comecei a estudar, e cada vez via mais pacientes, porque eu até lhes dava alguns conselhos, e depois comecei a estudar, porque nós fazemos psiquiatria no nosso curso, mas é um curso, o nosso bloco de psiquiatria é mínimo, não é? Não, então, decidi, olha, todas as outras áreas, distúrbios de personalidade, tudo isso, não vou por aí. Mas o tratamento da ansiedade e da depressão, comecei realmente a interessar-me e a estudar isso. E foi assim que eu fui descobrindo porquê que e como é que nós chegamos a termos as opiniões que temos e a termos os sentimentos que temos. E que é fascinante, não é?
5: Sendo que então vamos falar de emoções, de pensamentos, e muitas vezes confundimos ambos, não entendemos o que é emoções, não entendemos o que é pensamentos. Eu começo por aí. Às vezes compreender um pouquinho este universo já pode ser o início para nós conseguirmos lidar connosco mesmos e com aquilo, quais são as nossas reações.
6: Daniel, vamos imaginar o seguinte. Tem aqui o seu telemóvel. Sim. Isto é um pequenino computador. Tem um disco rígido. É um pequenino grande computador. Vamos imaginar o cérebro. Portanto, isto é uma analogia muito minimalista, que é muito simples. Mas vamos imaginar o cérebro como sendo, em parte, um computador. Aqui dentro tem aí elementos, tem milhões de pecinhas todas já colocadas aí, mas quando eles vieram da fábrica, não estavam ligados ainda. Portanto, não havia nada instalado aí. O cérebro, quando nasce, tem o que eu chamo um sistema operativo, como teve, como essa coisa teve, não é? Tinha um sistema operativo que era o mínimo. Qualquer coisa que quis que ele fizesse depois, o que é que fez? Foi a uma loja qualquer e virtual e comprou e pediu para lhe enviar a informação para aqui, para naqueles sistemas que já estavam aí fazer ligações e instalar o que chamamos de aplicações. Vamos imaginar o cérebro sendo um computador com 90 mil milhões de células cá dentro e quando nascemos temos um sistema operativo. Pronto a receber a informação. Temos um sistema operativo que faz com que o bebê faça xixi, faz cocó, beba o leite da mamã ou do biberão, etc. Tem já o básico.
5: O primário, não é? Sistema primário. Não é?
6: Exato. E tudo o resto vai ser instalado. Ok? Inclusive próprias ideias.
5: Hábitos, por aí fora.
6: Tudo. É por isso que não há duas pessoas iguais. Até na mesma família. Eu tenho pais que dizem: olha, não sei o que aconteceu. Eu tenho dois filhos, eduquei-os da mesma maneira. Um saiu desta vez. Não educou da mesma maneira. Só os gêmeos são a melhor aproximação. E mesmo aí, os gêmeos estiveram expostos a circunstâncias diferentes, ok? E só isso faz com que sejamos diferentes. Agora imagine isto, não só com um programazinho de computador, um programazinho que instala, mas com milhares de programas. Tudo que nós observamos, tudo que nós ouvimos, tudo que nós até saboreamos, fica gravado neste computador. Tudo.
5: Até mesmo ideias. Que nós não percepcionamos, mas que vivemos, está a ser gravado.
6: Tudo gravado. E depois está a ser gravado em termos de informação. Portanto, a informação, olha, nós estamos aqui, está aqui, tem esse casaco. Eu, quando eu imaginar, vou imaginá-lo no casaco. Isto está tudo a ser gravado aqui. Agora, imagine que a gravação que nós estamos a fazer agora não teria nenhuma emoção relacionada com ela. Era simplesmente factual. Ok? Mas neutro emocionalmente. Ok. Nós imaginávamos, víamos esta fotografia, estava. Agora, se eu gostar da sua entrevista, e se gostar da minha, então, quando virmos, quando pensarmos, não é preciso ver a fotografia, quando pensarmos disso, ah, pá, aquela entrevista eu gostei mesmo de Daniel, as perguntas que me fez foram mesmo boas, etc.
5: Há uma então, gravação até mais profunda, não é?
6: É a memória factual, que é aquilo que nós estamos a ver, e depois fica a emoção, que é produzida numa parte do cérebro, e falta-me aqui o quadro, falta-me aqui as coisas, mas pronto. Na parte central do cérebro, que é o sistema límbico, que parte da função disto é produzir emoções. Ok? Por exemplo, gosta de chocolate?
5: Gosto.
6: Ok. Quando comes chocolate, ele saboreia, consegue saborear o sabor do chocolate, mas produz substâncias, por exemplo, a dopamina, que é produzida naquele sistema límbico, naquele ali, que faz com que a memória do chocolate e aquele paladar seja prazeroso, portanto, que seja associado. Então, chocolate para si vai ter sempre, então, memória factual e a emoção. E, por exemplo, isto acontece com ideias. Ideias. Se alguém partilha uma ideia consigo da qual gosta, que é a produção de dopamina, vai de certeza ser essa a sua ideia que vai gostar até que haja outra que se superponha àquela. Portanto, uma ideia é um pensamento que produz no cérebro uma pequenina quantidade de dopamina que faz com que goste daquela ideia.
5: Ou seja, então quando ele refira a sentimento, tem sempre uma experiência emocional. Não é só o
6: factor. Física. E física. Isto é tudo físico. Olha, por exemplo, eu tenho uma forma de o fazer ficar muito contente agora. Dava-lhe um bocado de chocolate. E ficava logo. E essa emoção. Ai, isto é muito bom. Isto que marca é? Isto é mesmo bom. Só isso é a produção de certos químicos no cérebro relacionados com aquele paladar. Se tirar aquela química do cérebro relacionada com este paladar, como o chocolate, é como se estivesse a comer papel. A emoção é física. Agora, vamos pensar isto em situações da vida, ideias. Por exemplo, o que é uma opinião? Tem as suas opiniões. Toda a gente tem as suas opiniões. Uma opinião é uma ideia que, quando essa ideia surge na minha consciência, vai provocar reações químicas em parte do cérebro, produz emoções que essas reações químicas vão produzir um bocadinho de dopamina, um bocadinho de serotonina, que vão fazer com que esta ideia, ao ouvir, seja agradável. E a ideia que é agradável é a ideia que é a minha opinião sobre aquilo. E a questão vem, será que as minhas opiniões são reflexo da realidade ou simplesmente são aquilo...
5: Da minha vivência,
6: da
5: não?
6: Minha vivência, não é?
5: Fascinante. Mas a questão é que, hoje em dia, como falávamos no início do programa, as questões mentais estão na linha da frente, até na área da medicação, enfim, da procura médica. São os problemas no mundo e Portugal não é exceção. Há dificuldade nos dias de hoje em saber gerir depois todas essas emoções e todas essas informações?
6: Há dificuldade porque as pessoas associam uma tristeza profunda, uma depressão, vamos chamar, uma depressão que afeta a qualidade de vida, associam isto a uma fraqueza quase de caráter da própria pessoa. Há pessoas que associam, infelizmente isto acontece muito, mas felizmente em Portugal está a começar a mudar muito isto. Há pessoas que associam essas sensações físicas da ansiedade a uma fraqueza de caráter, quer dizer, os outros são melhores do que eu, conseguem, eu não. Temos que perceber porque é que nós nos sentimos como sentimos e porque é que nós pensamos isto. Okay? E isto tem uma causa. E eu vou-lhe contar uma história.
5: Então eu vou-lhe pedir que me conte essa história. Já daqui a nada vamos fazer um bocadinho de intervalo. Peço desculpa por estar a interromper.
6: Nada.
5: Mas como quer deixar e gastar tempo para ouvir a sua história. E para si que está desse lado, se ficou curioso, é normal, porque até eu desse lado também já estou curioso. Mas o intervalo são apenas 2 minutinhos. Voltamos já a seguir.
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5: Estamos de volta para a segunda parte. Hoje estamos a falar de emoções, de sentimentos, de saber gerir muitas vezes este embrulho que nós fazemos na nossa mente. E eu, na oferta especial que tenho para si hoje, trago-lhe um guia de estudo diferente. Este guia de estudo chama-se Mente Feliz, exatamente porque vai trabalhar as suas emoções, os seus sentimentos e mais, como trabalhar proativo para ter uma mente saudável e uma mente feliz. Porque às vezes não podemos deixar isso fruto do acaso. 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Doutora Viriato, eu até fui indelicado interrompendo, mas estou com muita curiosidade. Conte-nos lá então a história.
6: Eu sabia que o intervalo vinha, eu só não sabia quando. Ok, olha. Eu não vou dar nenhuma informação identificativa das pessoas, mas todas as histórias que eu conto aqui são histórias reais. Um dia estava no consultório e entra-me essa senhora, cerca de 40 anos de idade, não tinha aspecto nenhum de doente, não é? Entra, senta-se, eu pergunto-lhe porquê que me tinha vindo, etc, vindo ver, etc. E ela diz: doutor, eu já não consigo tolerar a minha ansiedade. É horrível. Eu acordo de manhã e sinto-me ansiosa logo. E por vezes tenho ataques de pânico em que não consigo controlar os meus batimentos cardíacos. De facto, no início eu pensava que ia morrer, porque eram tão intensos a minha respiração, como se um perigo fosse acontecer. Pronto, então, eu sabia que algures na vida desta pessoa tinham sido instalados fisicamente alguns programas que agora resultavam nesta pessoa estar com estes sintomas. E digo-lhe já, o medo é completamente normal. Estamos aqui neste estúdio. Se entrarem ali com uma metralhadora,
5: de defesa, não é?
6: Exatamente, uma metralhadora, e começarem a apontar para si, é natural ter medo. Nós temos esse mecanismo de defesa criado dentro de nós. O problema é quando temos estes... O batimento cardíaco aumenta, a respiração, para quê? Faz-nos para fugirmos daqui ou para lutarmos com o homem, quer dizer, não sei. Mas o problema é ter isto sempre.
5: Não,
6: e não haver ladrão.
5: Claro.
6: E não haver nada.
5: Ou não conseguir identificá-lo, não
6: é? Quer dizer, sentimos e já nem sabemos porque é que estamos assim. Algum programa foi instalado. Então, esta paciente... Portanto, eu sabia que alguns na vida dela ela tinha tido estes programas instalados. E depois comecei a fazer perguntas. E aí falei-lhe da família. Perguntei-lhe: então, essa família, conte-me lá, os seus pais. A família tinha um irmão, os pais. E ela disse: ah, outra coisa, um detalhe. E eu perguntei-lhe: mas este medo está sempre, mas não há nenhuma situação que desencadeia? Oh, doutor, há um pensamento que me vem sempre à mente. Eu comecei agora uma empresa. E este pensamento é que a empresa vai à falência. E vai à falência, e vai à falência. Eu perguntei-lhe: mas a sua empresa está a crescer? Está. Os seus clientes gostam de si? Gostam. Já está a ter lucro? Já. Mas é um medo que aquilo vá à falência. É um pensamento constante que aquilo vai à falência. Ok. Vamos agora aos pais. Conte-me lá dos seus pais. Ele diz: doutora, a primeira memória que eu tenho do meu pai é ele dizer-me que eu era burra, é estúpida e que não ia ser ninguém na vida. A primeira memória que eu tenho do meu pai, 4 anitos, 5 anitos. E ao longo da vida, de criança e de jovem, esta pessoa ouviu aquilo. Hoje, com 40 anos, com uma pequenina empresa,
5: tem medo
6: com
5: de fracasso,
6: sucesso,
5: claro.
6: O que é que está gravado na mente dela? aquilo que ela ouviu de criança. Nunca vais ser ninguém, vais ser um falhanço e nunca vais conseguir alcançar nada com 40 anos. A ver, quantas pessoas hoje, todos nós, os nossos pais fizeram, possivelmente aquele pai até fez aquilo para tentar espicaçar, não é? Para ver se a miúda... Mas não, aos 4 anos isto não acontece, não se espicaça ninguém. Agora, imagine as milhares de situações que me fazem ser quem sou hoje. Situações negativas, situações na escola, situações na família, situações na sociedade. É um milagre nós estarmos aqui hoje, depois de tudo o que o ser humano passa. O ser humano hoje, olha, eu mudei de opinião sobre o ser humano para aí há um ano. O ser humano é forte. Apesar de tudo isto, mesmo quem esteja hoje, por exemplo, uma toxicodependência, uma coisa, e as pessoas normalmente olham para eles como os fracos, não, são fortes. Só que as pressões, tantas vezes, são tão grandes, tão pesadas, que quebram. Que quebram. E a única coisa que lhes dá prazer é aquele prazer momentâneo que vem da alienação da dor e do sentimento de prazer que têm naquela meia hora, 45 minutos. Portanto, é um milagre o ser humano hoje existir. E quanto mais eu estudo a mente, mais convencido estou que nós temos que, na grande maioria dos casos, perceber porque é que nós sentimos aquilo que sentimos e porque é que nós pensamos o que pensamos. E que é fruto, não só, é fruto de anos de experiências que nos levam àquilo que nós somos hoje.
5: Sendo que, enfim, longe de mim, até porque não estudo essa, enfim, não estudo, apesar de ser fascinante, e é sempre, não é? Eu acho que a mente é o que mais fascina de todo o mundo. Mas dá uma sensação que, mesmo admitindo que somos fortes, parece-me que há uma espécie de propensão para nós gravarmos com maior intensidade as experiências negativas, que acumulado ao longo da vida vai trazer depois todos esses sentimentos. Eu vou dar aqui um exemplo apenas, enfim, em termos de brincadeira, para entender o que eu quero dizer. Se eu disser a uma senhora que ela está vestida, que está bonita, que hoje veio arranjada bonita, uma colega, enfim, a minha esposa, se eu disser que estás bonita, ela certamente vai valorizar a minha opinião, vai se sentir valorizada. Mas se eu usar a expressão, olha, tu estás gorda, estás a ficar mais forte, aquilo não fica só naquele momento. Aquilo vai, parece que se grava na nossa mente. Quando nós discutimos entre casal, parece que as coisas que foram menos boas, nós vamos recordar sempre. Eu não consigo explicar isto sociologicamente nem mentalmente. Mas parece que há uma propensão, nós marcamos com mais força as coisas que são negativas. Não deveríamos mudar logo na raiz essa forma? Eu posso estar totalmente errado, enfim, é a minha percepção.
6: Fisiologicamente nós podemos ver que, por exemplo, hoje há uma técnica de investigação que é a ressonância magnética funcional, que é uma ressonância magnética em que podemos ver em tempo real
5: Qual é a parte do cérebro
6: que está a funcionar naquela. Daniel, nós somos crentes. Nós somos crentes num Criador, quem chamamos Deus. Acreditamos que nos criou o ser humano com mecanismos que poderiam ser utilizados em situações negativas, mas sem a dor. Não havia aquilo que nós, como crentes, chamamos o pecado. O que é o pecado? É aquilo que magoa. Magoa o próximo, magoa-nos a nós. Portanto, as coisas mudaram. Acreditamos que as coisas mudaram. E hoje, infelizmente, não há ninguém que nasça numa família perfeita. As famílias mais perfeitas que nós conhecemos são famílias que mesmo assim ainda magoam. Ainda causam sofrimento. Não é voluntário. É assim que nós somos.
5: A minha
6: assim
5: não é perfeita porque eu não sou perfeito.
6: Pronto. Exatamente, exatamente. Portanto, o que acontece é que, desde muito cedo, há pessoas que são mais expostas a situações de mais crítica, que, literalmente, e nós podemos ver isto nas áreas do cérebro que são programadas para isto, vamos imaginar que mais circuitos são formados naquela parte do cérebro que está relacionado com estas memórias. E estas emoções relacionadas com estas memórias de crítica fazem com, hoje nós sabemos que as memórias mais vivas dentro de nós são as memórias que têm mais emoções mais fortes. Então, isto está na memória. Qualquer situação, em famílias que, pronto, o filho cresceu, a filha cresceu assim, qualquer coisa que se pareça com uma crítica
5: vai desencadear,
6: desencadeia tudo. Logo uma reação no cérebro que produz toda aquela química da ansiedade e da tristeza. É logo. E às vezes isto acontece muito, por exemplo, no relacionamento de casal e que entre amigos, não é preciso ser só de casal, entre amigos, em que uma pessoa diz, mas eu não disse nada de mal. E ele reagiu e a esposa diz, ou o marido diz, mas estás sempre a tocar no mesmo ponto. Pois é, não há aqui nenhum interruptor. Mas fisiologicamente, quando qualquer coisa se assemelha àquilo que lá está gravado, é como carregar aqui no interruptor e a luz liga. Pronto. E depois há uma reação, aquilo é uma cascata de reações que nos leva a isto. E a reação é sempre a mesma. Porque emocionalmente aquilo está lá gravado. E não é nossa culpa, aquilo foi gravado lá. Agora, nós temos que lidar com isto em situações N da vida, não é? N, que faz com que sejamos seres complexos, não é?
5: Então, como fazer o contrário?
6: Oh, Daniel, isto é fantástico e temos pouco tempo para isso, mas é, sabe, é libertador. Eu tenho aqui muita história, mas não está a tempo agora. É libertador quando a pessoa percebe, então eu penso que sou um falhanço, que vou falhar, não é porque eu sou fraca, é porque há muitos anos eu ouvi isto tanto e ficou gravado aqui. Só essa descoberta é libertadora. Ai, então eu tenho aqui uma solução. E depois, com acompanhamento profissional, com um bom psicólogo, às vezes a ansiedade é tanto e a tristeza tanto que é necessário medicação para alterar, claro, ali a química. É importante. Mas isto consegue-se começar a criar outros circuitos que vão sobrepor-se àqueles e fazer com que a pessoa tenha menos destes sintomas e até eliminá-los.
5: Eu estou sem tempo, mas tenho que lhe fazer esta pergunta, talvez para a resposta. Eu sei que até é ingrato, só que mencionou que nós éramos cristãos. E muitas vezes as pessoas, sobretudo os cristãos, olham para problemas de foro mental como falta de fé. E têm dificuldade em pedir ajuda porque acham que um cristão não pode se sentir assim. Não. Cristo, eu sei que é ingrata a pergunta, mas o mais breve possível.
6: Até Cristo ficou triste. E há exemplos na Bíblia de pessoas que ficaram profundamente tristes, afetadas pelas circunstâncias à sua volta. Eu digo às vezes aos meus pacientes, têm toda a razão para estar triste, perdeu isto, perdeu aquilo, perdeu isto, etc. Têm toda a razão. Vamos é tentar arranjar sentido na vida apesar desta tristeza.
5: Obrigado por ser tão sintético. Estamos a chegar ao fim de mais um programa, mas certamente teremos a oportunidade de estar na companhia do Dr. Viriato mais vezes. 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E não é feito para apenas pessoas que estão com algum problema de ansiedade, depressão, de angústia. 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Voltamos a estar consigo num próximo programa, aberto também às suas sugestões. Até lá, se Deus quiser.
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Dia Mundial do Aleitamento Materno. Este Dia Mundial dá início a uma Semana Mundial do Aleitamento Materno. Acontece em mais de 100 países e abrange os primeiros 10 dias de agosto de cada ano. Profissionais e estudantes da área de saúde e mães podem participar em cursos, mesas redondas e palestras. O objetivo é sensibilizar a população para a importância do aleitamento materno na redução da mortalidade neonatal e de crianças até aos 5 anos. A iniciativa foi criada em 1992 pela ONG Aliança Mundial para a Ação em Aleitamento Materno, com o apoio do Fundo das Nações Unidas para a Infância, UNICEF. A Aliança Mundial para a Ação em Aleitamento Materno também define anualmente o tema central da ação, que passa a ser discutido nos diversos países e unifica as comemorações em todo o mundo. Um dos temas já discutido num passado recente foi a amamentação na primeira hora, proteção sem demora. Reflete a preocupação da ONG na consciencialização das mães para estudos que apontam o leite materno como a melhor forma de nutrição para os bebés pela presença de todos os nutrientes e anticorpos. A amamentação natural ajuda a evitar doenças infecciosas e alérgicas e desempenha importante papel na saúde e desenvolvimento do bebê, especialmente do ponto de vista nutritivo e imunológico. A sucção do peito materno representa também o fator inicial para o bom desenvolvimento dentofacial da criança e favorece a obtenção de uma oclusão dentária normal e, por consequência, uma mastigação correta futura. É incontestável afirmar que o leite materno é o alimento mais adequado para o lactente. Da mesma forma, é inegável que a interrupção precoce da amamentação continua a ocorrer de maneira significativa. O desmame precoce estabelece uma relação direta com a mórbida mortalidade infantil. Estima-se que a promoção do aleitamento materno poderia salvar cada ano 1 milhão de vidas nos países em desenvolvimento. Vários trabalhos apontam a eficácia de ações simples de promoção, proteção e apoio ao aleitamento materno, seja no pré-natal, no puerpério imediato ou no período neonatal. Estimulem-se, por isso, as mulheres a considerarem o ato de amamentar como um alto privilégio de maternidade, mesmo que possa ir contra os índices de convencionalismo estético impostos pela ditadura da sociedade democrática. 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

0: Se nos acompanha, já não lhe é estranho esta música ter iniciado o programa de hoje, visto que foi assim que iniciámos o programa anterior. Nesta série de programas que estamos a falar da família, o fel e o mel, agora estamos na boa parte onde estamos a falar do mel. E no programa anterior falámos, como o programa de hoje, de amigos para sempre, abordámos mais a parte do amigos e hoje vamos abordar a parte do para sempre. Daniel, mais uma vez, bem-vindo. Eu diria que esta é a parte mais, eu diria, satisfatória de fazermos os programas, que é quando trazemos as partes positivas, reconhecendo que é muito importante falarmos dos assuntos menos positivos. Mas eu precisava que tu nos explicasses o que é isto de para sempre.
1: No programa passado, no episódio passado, falamos sobre a necessidade e a importância de que o casamento e a família, toda a experiência da família, estejam revestidos de momentos felizes, alegres, e isto é o que caracteriza um relacionamento de amizade, de companheirismo, algo que se quer muito prazenteiro, não é? Entretanto, é preciso que o vínculo familiar esteja presente e mantenha-se, mesmo quando esses momentos agradáveis não existem ou quando coisas menos boas acontecem.
0: Eu tenho que lhe fazer esta pergunta meio provocatória. A questão é que muitas vezes as pessoas entram

0: comportamento. E depois acontece que não muda, não é? Mas tínhamos prometido que hoje íamos falar de mel e não de fel. Em que é que ficamos então?
1: Bem, não estaremos propriamente a falar sobre coisas negativas, mas a atitude que precisamos de ter, mesmo em face destas coisas negativas. Isto porquê? Porque é esta atitude de compromisso, no fundo, o nosso tema hoje é o compromisso, que dá estabilidade e, por consequência, segurança a um relacionamento. E sabem, esta é uma das nossas necessidades emocionais básicas. E, portanto, se a experiência familiar há de ser uma experiência de mel, é porque também existe esta consciência de que nós estamos juntos, de que eu estou aqui para ti, aconteça o que acontecer, der o que der, mas que tu também estás aqui para mim,
0: der o que der,
1: aconteça o que acontecer.
0: Exato.
1: Não é? Ora, isto torna a experiência familiar e conjugal numa experiência bastante satisfatória do ponto de vista da saúde mental e das necessidades emocionais.
0: Mas, desculpa lá, a pequena provocação. Até quando o para sempre é para sempre? Porque o que nós vemos nos dias de hoje é, eu diria, a expressão para sempre enquanto durar. Para sempre enquanto for bom. Para sempre enquanto tu fores ao encontro das minhas necessidades. E por isso é que nós vemos que cada vez mais relacionamentos estão fugazes e repetitivos e múltiplos, enfim, nas pessoas à nossa volta, não é?
1: Existe uma publicidade que fala de umas determinadas pilhas que eu não vou mencionar, que duram muito tempo, não é? Parece que nas relações humanas estas pilhas estão em extinção, não é? As coisas não duram muito tempo. Na realidade, vivemos numa cultura do descartável, não é? São os pratos e os copos de papel ou de plástico, os eletrodomésticos, os carros e os relacionamentos também. Ou seja, quando as coisas não estão muito satisfatórias, em vez de eu procurar insistir, resolver o que está, o que não está satisfatório, o que não está bem, porque ninguém é perfeito, nós temos que convir que vão haver sempre aspectos negativos que vão surgir, vivemos num mundo onde existem muitas situações assim, mas em vez de eu simplesmente descarto, evito este relacionamento e passo para o próximo. Isto pode acontecer entre amigos, na escola, não é? Não é bom, mas pode ser pior se for dentro do relacionamento da família. Nós vemos pessoas que viveram anos, têm laços de sangue ou têm este compromisso conjugal que uma vez assumiram, supostamente diante de um religioso, no sentido que estariam juntos no melhor e no pior. Mas depois as coisas não se verificam desta maneira, porque passa-se muito rapidamente para uma fase de... ok, uma mudança de fase, não é? Next, não é? É o que se pensa. Mas a realidade é que a qualidade de um relacionamento depende do compromisso que existe entre as partes, para que possa haver essa estabilidade. E isto é tão pertinente que tem-se feito estudos, como se pode imaginar, sabe-se, por exemplo, há uns anos atrás, nos Estados Unidos, por exemplo, onde há muitas estatísticas, já há uns bons anos, o divórcio para os primeiros casamentos, a média de divórcios, a percentagem de divórcios para cada novos casamentos era de 41%. Mas,

0: Para segundos casamentos, essa taxa, essa percentagem aumentava para os 60%. E se fosse para terceiros casamentos, para 73%. Portanto, esta ideia de que, bem, isto está mal, certamente que o próximo vai ser melhor, é uma falácia do ponto de vista da ciência. As coisas normalmente não tendem a melhorar. Aliás, se eu não paro hoje para resolver os meus problemas, de certeza que na próxima vez, no próximo relacionamento, se for essa a minha opção, eu vou encontrar os mesmos problemas e, quem sabe, mais alguns. De maneira que esta característica da perseverança no relacionamento é uma coisa que hoje parece um bocadinho extinta, não é? Talvez daqui a uns anos vamos estar a falar de bodas de ouro e bodas de prata, como nós falamos hoje dos dinossauros, não é?
1: Exatamente, já não existe.
0: Vai-se tornando cada vez mais raro, infelizmente, mas.
1: Mas Daniel, desculpa. Enfim, tu já estás casado há muitos anos, eu também já estou casado há alguns anos. Isso é uma coisa que nós aprendemos no relacionamento, é que apesar das paixões iniciais, a amizade, a intimidade, ela cresce com o tempo. Mas por outro lado, não sei como é que tu sentes, mas no meu caso concreto, as dificuldades que fomos enfrentando na vida e a forma como as ultrapassámos ainda nos trouxe maior proximidade. Ou seja, o relacionamento que eu tenho hoje com a minha esposa é muito diferente do relacionamento que tínhamos no início, fruto ao crescimento que fizemos em conjunto. Até mesmo as dificuldades, se nós as ultrapassarmos, enfim, em vez de desistirmos delas, nos torna melhores e nos torna mais próximos, não é?
0: Exatamente. E sem esquecer que o nosso tema aqui é o mel, não é? O lado muito bom, prazenteiro de um relacionamento, é quando há esse compromisso que se vão acumulando experiências como esta que acabaste de mencionar, não é? Em que juntos superamos determinada coisa. Então vamos ganhando uma cumplicidade, uma amizade, um comprometimento mútuo, vamos nos tornando cada vez mais aliados. E começamos a ficar, a chegar àquele ponto em que não conseguimos passar um sem o outro. Porque é aquela outra metade de mim que está ali e que me complementa, e eu quero tomar uma decisão e estou acostumado a pedir conselho, não é? Pode ser para a roupa que vou vestir. Há ali uma complementaridade, uma cumplicidade, e isto torna a vida bastante agradável e desejável também. Há algum tempo atrás eu li de um conselheiro matrimonial, James Dobson, sobre um casal, chamava-se Keith e Mary, e o nome de família é Corrigans, nome estrangeiro. Eles estavam casados na altura em que James Dobson escreve isto, há 41 anos. Mas este casal tinha uma particularidade. Depois da sua lua de mel, a Mary foi acometida com poliomielite e ficou tetraplégica. O Keith podia simplesmente ter-se divorciado dela, mas permaneceu com aquela mulher ao longo de, na altura, 41 anos. Cuidava dela, penteava o seu cabelo, dava-lhe banho. Foram 41 anos, um compromisso para uma vida. Nós poderemos dizer, bem, isto aconteceu com este casal, mas isto pode acontecer com qualquer casal jovem, não é? Pode acontecer com ela, pode acontecer com ele, pode acontecer comigo, pode acontecer com a minha esposa. E o compromisso, quando estamos juntos e quando começamos um percurso de família juntos, é satisfatório na medida em que eu sei que se me acontecer alguma coisa, eu tenho alguém ao meu lado, não é? De forma egoísta, eu posso pensar, bem, se lhe acontecer alguma coisa, eu não tenho a obrigação de. Mas o que é que eu gostaria que acontecesse se fosse comigo? Por isso, só pode ser nos dois sentidos, não é?
1: Mas ainda vou mais longe, porque não é só uma questão meio egoísta, como mencionaste, mas é o que eu sinto pelo outro. Eu vi uma história parecida em que a pessoa estava com demência e até institucionalizada, e o esposo continuava a ver aquela mulher ano após ano e a visitá-la diariamente, quando ela nem o reconhecia mais sequer. Entretanto, a equipa médica, preocupada e até com compaixão por aquele senhor, lhe dizia: o senhor não precisa de vir todos os dias, ela não reconhece que está cá, ela não sabe quem o senhor é. E ele respondeu para aquela médica e disse: mas eu sei quem ela é. Ou seja, o nosso vínculo para com o outro, não é? Um filho, nós deixaríamos de amparar um filho pelo vínculo, pelo amor que temos, é muito profundo, não é? Mas para chegarmos aqui temos que crescer em conjunto, não é verdade? Para si que está desse lado, vamos continuar a falar. Eu acredito que, quanto nós aqui em estúdio, também está muito motivado e entusiasmado com o programa, mas vamos ter mesmo que fazer uma pausa. É pequenina, apenas 2 minutinhos. Voltamos já a seguir.
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1: De volta para a segunda parte do Ser Família de hoje, e como lhe disse, tenho uma prenda, uma lembrança para si, que não é só para si, é para toda a família. Um guia de estudo com dicas muito práticas, sugestões fantásticas para ajudar como família, com várias lições. Tem um conjunto de lições que fala de experiências práticas, de alguns desafios, e também com partes em que vai ter oportunidade de preencher e, diria, fazer uma espécie de autoteste e avaliação. Tem também um questionário que é feito em família e, dessa maneira, podem aprender em conjunto e também com sugestões de atividades para fazer em família. Tem também vários textos bíblicos onde mostra a vontade de Deus e como Deus se preocupa com esta família. Afinal de contas, foi Ele que a institucionalizou. E o melhor de tudo é que é mesmo totalmente gratuito. Basta enviar-nos uma mensagem para o 933-939291 a dizer "entre família", para sabermos que é este o guia de estudo a que se refere. E depois mesmo entraremos em contacto consigo para enviar o guia de estudo para casa pelo correio. Daniel, estávamos a falar até de uma forma bem íntima daquilo que são os desafios que muitas vezes enfrentamos e às vezes fazemos sacrifícios em prol daqueles que amamos. Isso é doar-nos a nós mesmos o nosso tempo, os nossos recursos e até mesmo a nossa vontade. Eu não considero isto tanto o fel. Isto é que é o verdadeiro mel, não é? Quando alguém se nega a si mesmo por amor ao outro. Isto é que é o verdadeiro amor.
0: É o compromisso, não é? É o compromisso que tem que haver entre as duas partes. E implícito neste compromisso está, por exemplo, a aceitação, que é uma parte muito importante do relacionamento. Aceitação do outro, apesar de defeitos que possa ter. Atribui-se a Francisco de Assis, talvez tenha outro autor, muito utilizado pelos Alcoólicos Anónimos, esta frase, uma oração no fundo: Deus, concede-me serenidade para aceitar as coisas que eu não posso mudar e dá-me coragem para mudar as coisas que eu posso. Sabedoria para reconhecer a diferença. no namoro tudo parece fantástico, temos aqueles, e na lua de mel usamos aqueles óculos cor-de-rosa e é tudo fantástico. Mas com o início da vida em comum, percebemos logo que a verdade incontornável de que ninguém é perfeito, de que o príncipe encantado também tem um bocadinho de sapo, não é? E a Cinderela não usa só sapatos de cristal, não é? E portanto, é vital aceitar o outro como ele é. Desistir da ideia de que o vamos transformar naquilo que queremos que seja ou que idealizamos que fosse. Não é fácil, este é um processo que não é muito fácil. No entanto, para que isto aconteça, nós temos que nos aceitar a nós próprios também. A evidência de que não aceitamos o outro manifesta-se, por vezes, em críticas constantes que lhe fazemos. Isto é, a evidência de que nós não aceitamos. A evidência de que o aceitamos é reconhecermos que somos diferentes, conseguir valorizar essas diferenças e adaptarmo-nos, fazermos um esforço para vivermos com essas diferenças, não é? É caso para dizer, devemos então aceitar tudo? Não, há coisas que não são aceitáveis, que são inaceitáveis. Mas, olha, por exemplo, o adultério, não é? Mas, em face de assuntos graves, o compromisso significa que vamos procurar resolver as coisas da melhor maneira possível. Provavelmente e possivelmente até com a ajuda externa, quando é necessário, quando é grave, não é? Este compromisso que caracteriza o amigos para sempre, uma relação para sempre, tem muito de abnegação, como nós falávamos, o tal sacrifício, não é? É eu abdicar de mim, focar-me nos outros. Eu não faço, eu não me caso, eu não formo família para ser feliz, mas para fazer pessoas felizes, não é? E na medida em que eu consigo este objetivo, eu vou descobrir a minha própria felicidade, não é? Os ingleses dizem happy wife, happy life, não é? Ou seja, esposa feliz, vida feliz. É na medida em que eu torno alguém feliz que eu próprio também descubro a minha própria felicidade. Eu desfruto também de um grande prazer. E isto também tem a ver com o mel, não é?
1: Mas, Daniel, isso é tão contrário à natureza humana, não é? Nós casamos-nos porque queremos ser felizes. Esta é a verdade. Nós perguntamos se a outra pessoa é a pessoa ideal para mim. Nunca perguntamos se serei eu a pessoa ideal para ela, não é?
0: Claro, claro.
1: Como é que nós contrariamos esta natureza tão egoísta?
0: Bem, vivemos hoje no mundo das emoções. As emoções nos mídia, em todos os meios, são super valorizadas, eu diria entronizadas, não é? As emoções são descritas, são filmadas e nós também somos muito senhores e cientes das nossas próprias emoções. Está tudo bem, nós fomos criados como seres emotivos, como seres com sentimentos, mas nós temos que ter algo mais do que isso. Temos que também agir por princípio. Temos que ter princípios que estão assentes em bases mais estáveis, porque as emoções são um bocadinho como as ondas, não é? Vão e vêm. A Bíblia diz que Deus é amor, 1 João 4:8. Esse amor, agape, é um amor princípio, é um amor incondicional, é um amor que não é alterado em função das circunstâncias. De alguma forma, eu sinto que nós precisamos de aprender sobre este tipo de amor que não é tão instável, que é seguro, maduro e firme. A palavra grega para este amor que aparece no Novo Testamento é agape, Mas é interessante que já no Antigo Testamento há um amor semelhante a Ravá. Por exemplo, lemos em Cânticos ou Cantares, capítulo 8, versículo 6, quando diz assim: põe-me como selo sobre o teu coração, como selo sobre o teu braço, porque o amor é forte como a morte, ou em algumas traduções, mais forte que a morte. Alguma coisa forte, permanente. Só em Deus nós encontramos essa firmeza, essa solidez. E por isso é que a religião é tão necessária dentro da família. Nós não podemos ser como um barco à mercê das ondas, arrastado de um lado para o outro com as emoções. Nós precisamos de algo mais estável, mais sólido, para a nossa própria satisfação, para o nosso próprio deleite. E por isso nós precisamos de Deus. Ellen White, uma autora que já muitas vezes mencionamos neste programa, ela tem uma frase fantástica. Ela diz: só Cristo pode tornar homens e mulheres felizes, não é? Porque só Cristo faz com que nós possamos ter este substrato, esta solidez nas nossas decisões. Como no tempo, não é? Nós temos dias fantásticos, não é? Hoje está um dia, pode estar um dia fantástico, bonito, mas amanhã pode estar a chover, e pode estar frio, e pode estar vento, e pode estar desagradável. Eu preciso de continuar a viver, preciso de me levantar para ir para o meu trabalho, preciso cuidar dos meus filhos, nos dias desagradáveis, como nos dias bons, não é? E se eu o faço no meu dia-a-dia, porque é que não irei fazer nos meus relacionamentos, não é? O meu sorriso não está dependente de receber um sorriso. Eu não preciso de ser reativo, eu posso ser proativo. E eu tenho o meu caminho muito facilitado se eu estiver alicerçado numa experiência com Deus, porque Deus é assim comigo. Ele tem uma atitude de amor incondicional para comigo.
1: Muito bem, Daniel, obrigado mais uma vez. Para si que está desse lado, vou-lhe oferecer neste momento o guia de estudo Entre Família. Hoje falámos de sentimentos e tem um capítulo que fala sobre emoções venenosas, como lidar com os sentimentos destrutivos. Outro capítulo também que vai encontrar logo aqui na capa: O Amor Acabou e Agora? Dicas essenciais para o amor voltar ao seu lar. Tem tudo a ver com aquilo que estamos a falar no programa de hoje e o melhor que tudo é que é totalmente gratuito. Terminámos o programa falando da importância de termos Deus no nosso lar, pois bem, este guia de estudo, para além da parte muito prática, tem também um conjunto de textos bíblicos que mostram precisamente como Deus pode fazer parte do seu lar e unir todas as peças em harmonia naquilo que deve ser precisamente o perfeito e harmonioso lar em família. E é mesmo tudo gratuito, basta enviar-nos uma mensagem, tão quanto isso, a dizer Entre Família para o 933-939291. Quero dizer-lhe também que estes programas estão disponíveis em podcast, em radio-rcs.pt e também na Novo Tempo Portugal. Despeço-me dizendo-lhe que nos próximos programas vamos continuar a falar do mel nos relacionamentos. Não perca, marcamos encontro consigo. Até lá, se Deus quiser.
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1: Olá, seja muito bem-vinda a mais um episódio do Entre Mulheres, onde a gente fala sobre o que nos une, nos move e nos transforma. O tema de hoje é daqueles que nos atravessa em silêncio, mas também nos sustenta com firmeza, que é a amizade feminina. Esses laços, que são mais do que afeto, são abrigo, presença e resistência. Se você já teve uma amiga que segurou a sua mão quando o mundo desabou, ou te fez rir até chorar num dia em que você mal conseguia respirar, esse episódio é para você. As amizades entre mulheres são intensas, às vezes até dramática, mas também são profundas, curativas e duradouras. Essa não é só a percepção, a ciência confirma isso. Estudos em psicologia e neurociência mostram que as amizades femininas reduzem o nível de estresse. Quando estamos com as amigas, o corpo produz mais ocitocina, que é o hormônio do bem-estar. A amizade feminina também aumenta a expectativa de vida. Mulheres com redes de apoio vivem mais e melhor. Também protege contra depressão e ansiedade. Compartilhar as emoções e vivências é terapêutico. E também cria senso de identidade, porque ser ouvida sem julgamento nos ajuda a lembrar quem nós somos. É como se estivéssemos biologicamente programadas para cuidar uma das outras. Mais do que isso, mais do que cuidar, é pertencer. Na infância, tudo começa com bilhetinhos, pulseiras da amizade, apelidos que só fazem sentido entre vocês. Na adolescência, vem o reconhecimento. Você também se sente assim? É quando descobrimos que não estamos sozinha nas nossas inseguranças, dúvidas, dores e desejo. Na vida adulta, as amizades mudam, mas ganham novas camadas. É o suporte na maternidade, no trabalho, nos lutos, nas separações. Trocas honestas sobre amor, exaustão, corpo, futuro, silêncios compreendidos. Reencontros que parecem retomar uma conversa que nunca acabou. Mesmo com as agendas lotadas, o cansaço, a distância, algumas amizades permanecem, porque não depende da frequência, e sim da qualidade da presença. As amizades femininas também são políticas. Elas são uma forma de resistência. Uma escritora feminina dizia: quando as mulheres se amam e se apoiam, isso é revolucionário. Por muito tempo, fomos ensinadas a competir por atenção, por aprovação e até por homens. Nos venderam a mentira de que só havia espaço para uma de nós. Mas, na verdade, é que quando nos unimos, todas ganhamos. Criamos um espaço onde podemos chorar sem pedir desculpa, errar sem medo e celebrar sem modéstia. A amizade entre mulheres é o oposto da performance. É um lugar onde a gente pode simplesmente existir. As amizades entre mulheres sempre existiram, mas foram pouco celebradas. Cada amiga tem seu papel e nenhum é menos importante. Talvez você reconheça aquela amiga conselheira que sempre tem a frase certa, a caótica que te arrasta para aventuras inesperadas. Também tem aquela amiga que é a terapeuta não oficial, dos áudios longos e profundos. A que some e volta como se nada tivesse mudado. A que te conhece desde sempre e ainda te reconhece agora. Algumas estão por perto, outras moram em outras cidades ou país, mas o vínculo, esse mora no coração. A amizade feminina não exige perfeição, exige verdade. Às vezes perdemos amizades. Elas se rompem, se afastam, mudam de forma. E tá tudo bem. As amizades também é um processo vivo. Às vezes ela pausa, às vezes ela renasce. O importante é cultivar as que fazem bem. Regar com escuta, cuidado, paciência e presença. E se você hoje sente falta disso, não se feche. Amizades podem nascer em qualquer fase da vida. Num grupo novo, numa conversa inesperada, num desabafo em voz baixa, também estou passando por isso. Entre mulheres, basta um gesto de verdade e nasce um universo. Se você tem uma amiga que te vê por inteira, que já te ajudou a segurar o mundo quando ele parecia cair, manda esse episódio para ela, diz que lembrou dela, diz que é grata. E se você hoje se sente só, lembre-se, você não está. A amizade pode estar te esperando numa nova conversa, em uma nova coragem de se abrir. Amizade entre mulheres são abrigo e também recomeço. E aqui, entre nós, esse espaço também é seu. Até o próximo episódio, com mais verdade, mais partilha, mais afeto e mais amizade.
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1: Olá, seja bem-vindo a mais um Diário da Saúde, este espaço onde falamos de bem-estar, qualidade de vida e de como podemos viver melhor com gestos simples, mas cheios de significado. Hoje trago-lhe uma boa notícia. É possível ser mais feliz com pequenas mudanças no nosso cotidiano. Sim, a ciência tem vindo a mostrar que há estratégias simples, acessíveis e eficazes que podem aumentar a nossa felicidade. Afinal, quem não quer sentir-se mais feliz? Investigadores da Universidade da Colômbia Britânica analisaram vários estudos rigorosos para identificar práticas que comprovadamente fazem a diferença no nosso bem-estar. E chegaram a 7 estratégias simples e que podem mesmo fazer a diferença. Estas estratégias dividem-se em 2 grupos: o que devemos adicionar e o que devemos eliminar do nosso dia-a-dia. Vamos começar pelo que podemos adicionar para aumentar os níveis de felicidade. Primeiro, expressar gratidão, simples e poderoso. Agradecer, reconhecer o que temos e valorizar quem está à nossa volta, seja através de uma mensagem, um telefonema ou até mesmo uma carta, pode ter um impacto muito positivo nas nossas emoções. Segundo, ser mais sociável. Falar com alguém durante o trajeto para o trabalho, cumprimentar o vizinho, trocar umas palavras no supermercado. Estas interações, por mais pequenas que pareçam, aumentam os níveis de bem-estar e ajudam a reduzir os sentimentos de solidão. Terceiro, adotar uma atitude positiva. Sorrir, mesmo que não lhe apeteça muito, ou manter uma postura mais leve e descontraída, pode realmente influenciar o seu estado de espírito. O nosso corpo envia sinais ao cérebro e esses sinais fazem mesmo efeito. Quarto, procurar novidades. Não precisa de mudar de vida, basta transformar experiências comuns em algo novo. Transforme, por exemplo, um fim de semana normal num mini-férias ou experimente uma nova receita. Pequenas mudanças quebram a rotina e geram motivação. E quinto, ajudar os outros. Oferecer o seu tempo, ajudar alguém, fazer uma doação ou até mesmo comprar um presente com carinho, estes gestos aumentam a nossa sensação de propósito e de bem-estar. E agora, vejamos o que podemos eliminar ou reduzir para sermos mais felizes. Primeiro, reduzir o tempo com tarefas desagradáveis. Delegar algumas responsabilidades é também uma forma de libertar tempo para aquilo que realmente importa e que seja, ao mesmo tempo, mais prazeroso. E por fim, diminuir o uso de ecrãs, redes sociais e smartphones. Não se trata de deixar de usar, mas de usar melhor. Reduzir o tempo de ecrã, especialmente quando estamos com outras pessoas, melhora a qualidade das relações e do nosso tempo livre. É importante mencionar que outras práticas também têm um impacto positivo na felicidade, como fazer exercício, dormir bem ou passar tempo na natureza. Apesar de ainda carecerem de maior rigor científico nos estudos mais recentes, os benefícios são reais e já muito apontados por especialistas. Portanto, se quer aumentar a sua felicidade e o seu bem-estar, experimente começar por aqui. Um sorriso, uma palavra de gratidão, uma conversa inesperada ou um simples gesto solidário, todos são passos reais em direção a uma vida mais feliz. Fecho assim mais um Diário da Saúde. Lembre-se, a felicidade não está só nos grandes momentos. Está também nos pequenos gestos do nosso cotidiano. Até ao próximo episódio e sorria, mesmo sem razão. Pode fazer toda a diferença.
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Nas notícias para este fim de semana damos destaque ao limite que foi ultrapassado em todo o mundo em plena quinta-feira da semana passada. Falamos sobre a nova polémica instaurada entre a Comissão Europeia e a rede social TikTok e abordamos para a fuga de informação online que disponibilizou dados de vários portugueses em plataformas digitais. Conheça agora todas estas notícias, assim como as notícias em destaque na região de Sintra. A humanidade esgotou esta quinta-feira, 30 de julho, os recursos naturais que a Terra consegue regenerar num ano, assinalando o chamado Dia da Sobrecarga da Terra. A partir desta data, passa a consumir recursos acima da capacidade de renovação do planeta. Segundo a organização Global Footprint Network, o ritmo atual de consumo equivale à utilização de 1,73 planetas Terra, contribuindo para os problemas como a desflorestação, a perda de biodiversidade, a erosão dos solos e o aumento das emissões de dióxido de carbono. Em Portugal, por exemplo, a sobrecarga ecológica foi atingida ainda mais cedo, a 7 de maio. A Associação Ambientalista Zero defendeu medidas como a redução das emissões de carbono e do consumo de carne para diminuir a pressão sobre os recursos naturais e adiar a entrada em dívida ecológica. E pela Europa, a Comissão Europeia concluiu de forma preliminar que o TikTok poderá estar a violar o regulamento dos serviços digitais por não garantir níveis adequados de privacidade, segurança e proteção nas contas de utilizadores menores de idade. Segundo Bruxelas, as definições de plataforma permitem uma exposição excessiva dos conteúdos e perfis de menores, aumentando o risco de contactos indesejados, ciberbullying e acesso de desconhecidos à informação das crianças e adolescentes. O TikTok poderá agora responder às conclusões de investigação. Caso as suspeitas sejam confirmadas, a plataforma chinesa arrisca uma multa que pode atingir 6% do seu volume de negócios anual mundial, além de ser obrigada a alterar as definições de segurança das contas dos menores de idade. E ainda face ao tema digital, mas em Portugal, dados pessoais de centenas de milhares de portugueses, incluindo membros do governo e outras altas figuras do Estado, estão alegadamente disponíveis em plataformas online que comercializam informação pessoal. O caso levou à abertura de uma investigação pela Polícia Judiciária e pelos Serviços de Informações de Segurança. O alerta foi dado por um especialista em cibersegurança que demonstrou ser possível obter em poucos instantes informações como números de telemóvel, endereços de e-mail e moradas através de serviços pagos disponíveis na internet. Entre os visados estarão responsáveis políticos, dirigentes das forças de segurança e de serviços de informações, além de gestores de grandes empresas. As autoridades portuguesas estão a analisar a origem e o alcance da exposição dos dados e os especialistas alertam que este tipo de informação pode ser utilizada em esquemas de phishing, fraude e outros ataques informáticos, representando um risco para a segurança de cidadãos e das instituições do Estado. E direcionada à atualidade noticiosa de Sintra, uma lontra foi captada pelas câmaras de fotoarmadilhagem instaladas no Parque da Pena, marcando a primeira confirmação da presença desta espécie no interior da serra em várias décadas. O registro foi obtido no âmbito do Programa de Monitorização da Fauna dos Parques de Sintra e é considerado um importante indicador da qualidade dos habitats e do bom estado de conservação dos ecossistemas da paisagem cultural do concelho. Além das lontras, as câmaras têm registado regularmente a presença de outros mamíferos, como texugos, genetas e raposas. A Parques de Sintra anunciou ainda que vai investir 5 milhões de euros apenas este ano em projetos de biodiversidade, conservação e investigação científica, reforçando assim a proteção do património natural da serra. E também direcionado à vida sintrense, os Serviços Municipalizados de Água e Saneamento de Sintra, os SEMAS, confirmaram que não foram detectados vestígios de poluição nas praias do concelho após análises realizadas na sequência do alerta para manchas de alcatrão na costa entre Mafra e Cascais. Segundo o Presidente da Câmara, Marco Almeida, os testes efetuados revelaram zero vestígios de contaminação, mantendo-se também sem registro qualquer sinal visual de poluição ou de ocorrências reportadas pelos nadadores salvadores. Recorde-se que o alerta

Sintra voltou a destacar-se na área do turismo sustentável, com 13 alojamentos distinguidos pela Green Key 2026, uma das mais prestigiadas certificações ambientais atribuídas ao setor turístico a nível nacional e internacional. A entrega dos certificados decorreu no Funchal e reconheceu as unidades que adotam boas práticas de sustentabilidade, como a gestão eficiente dos recursos, a redução de resíduos, a eficiência energética e a sensibilização ambiental dos hóspedes. Em Portugal, o programa é coordenado pela Associação Bandeira Azul de Ambiente e Educação. Este programa prepara agora um novo ciclo de certificação para o período 2026-2031, com critérios ainda mais exigentes, reforçando o compromisso dos estabelecimentos turísticos com a proteção do ambiente e a promoção de um turismo ainda mais sustentável. E é tudo por hoje. Quanto à informação, tenham um ótimo dia neste fim de semana de agosto, sempre ao som da RCS.

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1: Olá, amigo ouvinte da Rádio RCS. É um prazer estar com você em mais um programa Música da Minha Vida. Sou Érica Gonçalves de Medeiros. Como já devem ter percebido, sou brasileira e trabalho na Rádio RCS há 3 meses. Falando em Brasil, eu quero mandar um abraço para os meus pais e para minha irmã que estão no Brasil. E eles ouvem a Rádio RCS pela internet. Então, independente do lugar que você esteja, basta você acessar a Rádio RCS na internet e você vai conseguir acompanhar toda a programação. Fica essa dica. Meus pais, eles se tornaram cristãos antes de eu nascer. Então, eu sempre frequentei a Igreja Adventista do Sétimo Dia. Uma das músicas que marcou a minha infância e eu estava sempre a cantarolar era A História de Sansão, do antigo grupo Integração. Vamos agora voltar lá nos anos 80 e ouvir essa música, A História de Sansão.
2: Mamãe, lá no céu vai ter super-heróis?
3: Sim, meu filho, mas não desses super-heróis que aparecem na TV. Serão verdadeiros heróis da Bíblia. Ouça a história de um deles.

criança que cresce frequentando uma igreja tem muito contato com a música. E não só ouvir, mas também eles começam a cantar em pequenos grupos, corais, e até muitas crianças cantam sozinhas. No meu caso, eu comecei a cantar com a minha irmã, que tem uma lindíssima voz. Eu nem tanto, mas o que importa é fazermos o nosso melhor e louvar a Deus. E era isso que eu fazia. Uma música que sempre cantávamos nas

Existem algumas músicas que tocam lá dentro do nosso coração e marcam a nossa vida. A cantora Alessandra Samadello faz um resumo do que os adventistas do sétimo dia creem, colocando a Bíblia como seu único credo. A letra da música Nisto Cremos é um resumo do que a igreja sustém com respeito aos ensinos bíblicos. Na minha adolescência, eu ouvia muito essa música e até hoje, às vezes, me emociono ao ouvi-la. Vamos ouvir comigo a canção Nisto Cremos, da cantora brasileira Alessandra Samadello.

Passado alguns anos, eu fui para a faculdade UNASP, no interior de São Paulo, no Brasil, fazer jornalismo. Eu precisava de um lugar para viver, mas todos os apartamentos e moradias ao lado da faculdade já estavam ocupados. Faltava apenas uma semana para as aulas começarem e eu ainda não tinha lugar para morar. Meus pais e eu oramos muito e mais uma vez fomos à procura de um lugar. E Deus é tão maravilhoso que, além de eu conseguir um lugar para viver, a dona daquela casa disse que eu nem precisava pagar pela moradia. Nosso Deus é assim. Quando Ele nos dá a bênção, Ele nos dá completa. Pode confiar. Naquele dia, voltamos para casa louvando a Deus, no carro, com a música Hino da Vitória, de Cassiane.

anos se passaram, me formei em jornalismo, me casei e nós fomos viver em Angola, no Lobito, onde vivi 6 anos e tive momentos maravilhosos e inesquecíveis. As igrejas africanas são sempre muito animadas, as pessoas são felizes e se tem um povo que gosta de cantar, são os africanos. Lá na Igreja Adventista do Compão, no Lobito, conheci uma moça chamada Wilma Xingongo. Ela tinha uma bela voz e ela gravou um CD. E sempre que escuto a música Inhala Yesu, me sinto novamente em Angola. Eu aproveito para dedicar essa música para todos que já viveram em África e lembram com saudades daquele lugar quente e feliz.

Em 2013, passei uns meses no Brasil, onde nasceu meu primeiro filho, Benjamin. E na casa dos meus pais, onde eu fiquei por aquele tempo, sempre há muito louvor. Naquele ano foi lançado um CD, Adoradores, e a música Teu Santo Nome era minha preferida. Todas as vezes que eu assistia o clipe com o meu bebê de 4 meses, ele fixava os olhos na TV e chorava. Não era um choro forte, nervoso, mas era algo mais parecido mesmo com uma emoção. Bem, eu não entendo o que se passava, porque ele era um recém-nascido. Mas uma lição que ficou para mim é que desde a barriga as crianças já ouvem. Então, que nós possamos sempre ouvir músicas que louvem a Deus. Vamos ouvir aquela música que emocionava o meu recém-nascido? Teu Santo Nome, dos Adoradores.

Após 9 anos em Angola, 6 no Lobito e 3 em Luanda, voltamos ao Brasil para passarmos um pequeno período. Mas por causa da pandemia, acabamos ficando por lá quase 5 anos. Foram anos muito difíceis para mim. Parece que dava tudo errado, mas eu sabia que em momentos ruins, Deus também estava comigo, mesmo às vezes não parecendo. E foi em um momento desses que ouvi uma música que dizia: além do rio azul, as ruas são de ouro e de cristais. Ali tudo é vida, ali tudo é paz. Morte e choro, nunca mais. Tristeza e dor, nunca mais. Não haverá nenhum clamor, verei os olhos de Jesus. E aquela música me deixava mais feliz e me deixava na certeza de que um dia eu iria ao céu e todos aqueles momentos ruins iriam passar. Vamos ouvir essa música tão linda da cantora Júlia Vitória, que chama Além do Rio Azul.

Hoje, eu, meu esposo e meus filhos, Benjamin e Lara, vivemos em Portugal. E posso dizer, graças a Deus, que tem sido uma fase muito feliz. Claro que as coisas não são perfeitas. Nessa terra, nunca será. Mas temos que nos manter nos braços de Deus, sabendo que Ele cuida de nós todos os dias, nos bons e também nos maus momentos. Nunca deixemos de adorá-los. Para terminar esse programa e dizer que foi um prazer estar com vocês, quero apresentar a vocês um louvor muito bonito de um garoto pequeno chamado Isaac Marins e Fabiana Sinfrônio. E o tema desse louvor é Adorar. Que possamos sempre adorar a Deus, sempre louvar o seu nome, nos momentos bons, mas também nos momentos difíceis. Foi um prazer estar com vocês.

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1: Olá, estimado ouvinte, que prazer estar consigo. Eu sou Jorge Machado e trago-lhe mais um apontamento em palavras e virtudes. Há coisas que a ciência não é capaz de explicar. E é isso que por vezes chamamos de milagres. Para além da fé ou crença, o facto é que toda a gente gosta e quer acreditar que o impossível é capaz de acontecer. Hoje escolhi a palavra milagre. Não há muito a dizer sobre o conteúdo etimológico da palavra latina miraculum, que se traduz para a nossa língua por milagre, proveniente do verbo mirare, que significa olhar com espanto ou ver com admiração. No grego antigo eram usuais duas palavras para designar milagre: semeia, que se traduz por sinal extraordinário, ou steras, que se traduz por prodígio. Ambas as palavras estão quase sempre relacionadas ao sobre-humano ou algo que desafia a lógica e que é uma causa da ação divina. De acordo com o conteúdo étimo acerca deste termo, podemos concluir que milagre trata-se de um fenómeno transcendente que ocorre quando Deus decide intervir na realidade humana usando o seu poder que supera todas as limitações, dando sequência a transformações significativas em diferentes áreas da vida. No entanto, nem sempre é bem entendido o que é milagre, porque, em verdade, o milagre está fora do alcance da razão ou da lógica humana. É também por esse motivo que, em torno deste assunto, existe muita confusão. Por toda a parte, e particularmente nos meios religiosos, ouvimos falar de milagres e de especialistas em milagres que, com anúncios nos jornais, enchem auditórios e igrejas, prometendo mundos e fundos àqueles que padecem dos mais diversos problemas, quer no âmbito da saúde, da família ou na esfera financeira. Trata-se, sem dúvida, de um tema que envolve aspectos emocionais e questões relacionadas com a crença de cada um, a qual, acima de tudo, deve ser respeitada. Milagre diz respeito, antes de tudo, à nossa existência, pois não existe milagre maior do que a vida. Explicar a vida é possível, mas atribuir vida é impossível. O homem chegou ao nível em que pode conhecer a composição e funcionamento das células e perceber do que fomos feitos. Pode entrar no mais recôndito mundo dos átomos que se agrupam e formam as moléculas. No entanto, tudo isso ele realiza pela simples razão porque é inteligente e, antes de tudo, porque ele mesmo é fruto do milagre da vida. Deus é o autor da vida, o único ser eterno. É possível compreender como Deus pôde fazer uma escultura humana a partir do barro, mas está para além da nossa compreensão entender como o simples ato de soprar nas narinas dessa escultura a torna um ser vivente. Aí está o mais extraordinário milagre. Nós próprios recebemos o fôlego de Deus, fomos criados por Ele e somos assim o maior milagre do universo. Volvendo-nos aos Evangelhos, vamos deparar-nos com um episódio em que o próprio Cristo foi questionado acerca dos sinais e prodígios que realizava. Um certo homem, cego e mudo, do qual se dizia estar também possuído por demónios, foi levado até Jesus, que o curou de todos aqueles males. Ao apresentar

0: orar. E disse-lhes: Eu expulso demónios pelo Espírito de Deus. Logo é chegado o reino de Deus. Cristo não chama a atenção para si mesmo. Ele dirige a atenção dos seus ouvintes para a pessoa do Espírito Santo. Aliás, não fora a primeira vez que o fizera. Quando iniciou o seu ministério, ao dirigir-se ao povo numa sinagoga, lia nas Escrituras o que dele se achava escrito a seu respeito. O Espírito do Senhor está sobre mim, porque ele me ungiu para levar as boas novas aos pobres. Ele me enviou para proclamar a liberdade aos presos e recuperação da vista aos cegos, para libertar os oprimidos e proclamar o ano aceitável do Senhor. Embora assumindo a natureza humana, Jesus não perdeu a sua natureza divina. No entanto, nunca a usou em seu benefício próprio. Cada milagre que realizava era uma demonstração do seu inefável amor pelos humanos sofredores. São referidos nos quatro evangelhos várias dezenas de milagres realizados por Cristo, mas nem todos eles ali estão registados. Mas qual o maior milagre que Cristo realizou? Alguns dirão a ressurreição de Lázaro, ou talvez Jesus andando sobre o mar, provavelmente a expulsão dos sete demónios que atormentavam a vida de Maria Madalena, ou então a multiplicação dos cinco pães e dos dois peixes que cabiam na cesta de uma criança. A verdade é que, para além da grandeza e do valor de cada um desses milagres, nenhum deles teve qualquer consequência eterna. O maior milagre de Cristo traz sempre consigo consequências eternas, e ele o realiza no coração humano. Jesus não só curava doentes, não só expulsava demónios ou ressuscitava mortos, mas transformava vidas. Nada é suficiente para transformar a natureza humana, nem a ciência, nem a educação, nem tampouco a religião. Todas essas coisas poderão fazer do homem uma melhor pessoa, mas unicamente Jesus pode mudar a vida. Podemos seguir regras, encaixar-nos em um determinado padrão e até falar como um cristão, mas nada disso mudará o nosso coração. Só Cristo pode fazer, e ele o fará pelo poder do Espírito Santo. Grande e suficiente foi a sua obra redentora, de tal forma que todo aquele que dele se aproxima com fé, aceitando o seu plano redentor, receberá o perdão e a salvação. Amigo ouvinte, perdão e salvação. Eis aí o maior milagre de Cristo. Receba-o hoje em sua vida. Aceite o seu amável convite. Vinde a mim, vós que estáis cansados e oprimidos, e eu vos aliviarei. Tomai sobre vós o meu jugo e aprendei de mim, que sou manso e humilde de coração, e encontrareis descanso para as vossas almas. Foi bom estar consigo. Voltarei em breve. Fica o meu abraço de sincera amizade. Até breve.
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2: Pensar faz bem. Dia Mundial do Aleitamento Materno. Este Dia Mundial dá início a uma Semana Mundial do Aleitamento Materno. Acontece em mais de 100 países e abrange os primeiros 10 dias de agosto de cada ano. Profissionais e estudantes da área de saúde e mães podem participar em cursos, mesas redondas e palestras. O objetivo é sensibilizar a população para a importância do aleitamento materno na redução da mortalidade neonatal e de crianças até aos 5 anos.

0: A iniciativa foi criada em 1992 pela ONG Aliança Mundial para a Ação em Aleitamento Materno, com o apoio do Fundo das Nações Unidas para a Infância, UNICEF. A Aliança Mundial para a Ação em Aleitamento Materno também define anualmente o tema central da ação, que passa a ser discutido nos diversos países e unifica as comemorações em todo o mundo. Um dos temas já discutido num passado recente foi a amamentação na primeira hora, proteção sem demora. Reflete a preocupação da ONG na consciencialização das mães para estudos que apontam o leite materno como a melhor forma de nutrição para os bebés pela presença de todos os nutrientes e anticorpos. A amamentação natural ajuda a evitar doenças infecciosas e alérgicas e desempenha importante papel na saúde e desenvolvimento do bebê, especialmente do ponto de vista nutritivo e imunológico. A sucção do peito materno representa também o fator inicial para o bom desenvolvimento dentofacial da criança e favorece a obtenção de uma oclusão dentária normal e, por consequência, uma mastigação correta futura. É incontestável afirmar que o leite materno é o alimento mais adequado para o lactente. Da mesma forma, é inegável que a interrupção precoce da amamentação continua a ocorrer de maneira significativa. O desmame precoce estabelece uma relação direta com a morbimortalidade infantil. Estima-se que a promoção do aleitamento materno poderia salvar cada ano 1 milhão de vidas nos países em desenvolvimento. Vários trabalhos apontam a eficácia de ações simples de promoção, proteção e apoio ao aleitamento materno, seja no pré-natal, no puerpério imediato ou no período neonatal. Estimulem-se, por isso, as mulheres a considerarem o ato de amamentar como um alto privilégio de maternidade, mesmo que possa ir contra os índices de convencionalismo estético impostos pela ditadura da sociedade democrática.
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1: Olá, meu amigo, minha amiga. Muito obrigado por estar aqui. A nossa mente, ela é formada de pensamentos, sentimentos e ações ou decisões. Saúde mental depende do equilíbrio entre o pensar, o sentir e o agir. Não existe nenhum ser humano que tenha um equilíbrio perfeito entre essas três dimensões mentais, pensar, sentir e agir. Uma pessoa com desequilíbrio emocional é aquela que ainda não aprendeu a usar seus pensamentos, sentimentos e ações de uma maneira que funcione bem com ela mesma e com os outros. Existem diferentes níveis de desequilíbrio emocional com maior ou menor desestruturação do eu. Em termos práticos, uma pessoa com desequilíbrio emocional pode ser alguém que com frequência tem atritos no trabalho e na família. Pode ter reações emocionais fortes demais, como ficar nervoso ou nervoso com facilidade, perder o controle e agredir verbalmente as pessoas com frequência, com facilidade. Não é vez ou outra, né? Mas com frequência. Pode ser alguém, uma pessoa com desequilibrada emocionalmente, muito fechada, a pessoa muito trancada, que se apega demais a uma só pessoa, duas no máximo, a vida inteira, e uma pessoa super sensível para aquilo que ela interpreta como rejeição. Um tipo de pessoa com desequilíbrio emocional é a chamada histérica. Séculos atrás, o médico grego antes de Cristo, né, Hipócrates, chamado pai da medicina, ele era um médico lá na Grécia, e ele, estudando o comportamento humano, ele verificou que as mulheres apresentavam muito mais do que os homens um tipo de crise com um desmaio aparente, oscilando muito entre uma emoção e outra e com sintomas físicos que não eram de origem física, biológica, como, por exemplo, paralisia, cegueira, surdez, que voltavam ao normal, a funcionar normal, depois da crise emocional. Hipócrates, então, pensou que isso poderia ser consequência de problemas na circulação entre o útero e o cérebro. Então, chamou de histeria, porque histera, em grego, significa útero. Por exemplo, histerectomia é a retirada cirúrgica do útero. E também ele pensou, então, que já que a maioria das pessoas que tinham esse tipo de crise eram mulheres, ele chamou, então, de crise de histeria. Ele achava que tinha relação com o útero. Pessoas histéricas são supersensíveis para qualquer coisa que elas possam interpretar como uma rejeição para elas. Qualquer coisa que representa uma rejeição, elas têm uma crise. Daí vai ter desmaio, gritos, chama a atenção das pessoas no ambiente e passa mal, né? Tem que ir para o pronto-socorro, chega lá, dá um diazepam para ela e está tudo bem. Uma pessoa muito fria, insensível, que não expressa sentimentos, muito racional, calculista, também é um tipo de pessoas, além do histérico, além da nervosa, né, que tem um desequilíbrio emocional, que é justamente um bloqueio, nesse caso, da pessoa super fria, ela bloqueia os sentimentos, embora até possa ser bem sucedida nos negócios. Para se obter o equilíbrio emocional, aprenda a olhar a si mesmo, a ver suas emoções, seus pensamentos, muitas vezes esquisitos, né, como algo em você mesmo, e não como uma pessoa total. Você não é isso aí, você tem isso aí. Dê uma olhada para seu desequilíbrio e diga para si mesmo assim: puxa, já vem aquela reação emocional de novo na minha mente querendo me perturbar, mas eu não vou permitir isso. Posso fazer uma força para usar o meu lado mental saudável e impedir que essa onda de desequilíbrio tome conta de mim. Você vai trabalhar com você mesma na sua cabeça. Se você se sente desequilibrado, desequilibrada às vezes, pense que você tem um lado saudável na sua mente. É esse lado saudável que precisa ser usado para controlar o não, o que ainda não está maduro. Você não é o desequilíbrio, ele é algo em você, é uma parte da sua mente, não é o todo. Então decida proteger a si mesmo dessa parte desequilibrada através da autoobservação e da ação para funcionar de maneira diferente e melhor, claro, com a ajuda de Deus, através das orações que você pode manter pedindo cura a Deus. Um abraço, até breve.
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1: Olá, sejam bem-vindos ao Magazine Regional, o programa onde vai ficar a conhecer todas as atividades que a região de Sintra tem para lhe oferecer. Para este primeiro fim de semana de agosto, as atividades ao ar livre estão de regresso. Desta forma, no sábado 1 de agosto, os amantes da natureza podem participar na atividade Caminhando entre Lagoas de Sintra, um percurso que atravessa algum dos mais belos cenários naturais da Serra de Sintra. Com o começo marcado às 9h20 da manhã, no Parque de Estacionamento da Lagoa Azul, a caminhada de cerca de 13 km vai passar por locais emblemáticos como a Barragem do Rio da Mula, o Trilho das Pontes, o Convento dos Capuchos e a Lagoa dos Mosqueiros, proporcionando vistas únicas sobre a paisagem natural da serra. Com a dificuldade moderada a elevada, a atividade termina por volta das 14 horas e é uma excelente oportunidade para descobrir a riqueza ambiental de Sintra num percurso que combina floresta, lagoas e património histórico. Já relacionado com a cultura, durante este fim de semana, quem visitar a Praia das Maçãs pode aproveitar a exposição fotográfica ao ar livre dedicada ao património arqueológico do concelho. A mostra, de acesso gratuito, está patente no areal da praia e dá a conhecer dois dos mais importantes sítios arqueológicos do concelho: o Monumento Pré-Histórico da Praia das Maçãs e o Sítio Arqueológico do Alto da Vigia. Através de fotografias e conteúdos informativos, a exposição revela o trabalho de escavação e valorização desenvolvido pela Câmara Municipal, convidando residentes e visitantes à riqueza histórica e arqueológica da região, enquanto desfrutam da época balnear. Uma proposta que alia cultura, património e lazer num dos locais mais emblemáticos da Costa Sintrense. E já especificamente durante todos os fins de semana de agosto, sempre às 18 horas, o Museu Arqueológico de São Miguel de Odrinhas recebe a peça O Burro de Ouro de Apuleio, numa encenação da companhia Teatro Tapa Furos. Inspirado no último romance latino que chegou completo aos nossos dias, o espetáculo transporta o público para o universo do mundo romano, combinando fantasia, humor e crítica social. A apresentação ganha um significado especial ao decorrer num espaço intimamente ligado ao património romano, proporcionando uma experiência que une o teatro, a literatura e a história. As reservas podem ser efetuadas através dos contactos 968-610-105 ou 219-238-608. Para domingo, os Trilhos Noturnos promovem uma caminhada que convida os participantes a descobrir alguns dos recantos mais emblemáticos de São João das Lampas. O percurso passará pela Igreja Matriz, pelos tradicionais Moinhos de Vento, pela Ribeira da Samarra e pela histórica Ponte Romana de Catribana, um importante vestígio da presença romana na região. Com cerca de 5 horas de duração, a caminhada tem começo às 9h20 da manhã, junto à Igreja e Coreto de São João das Lampas, e combinará o património com as paisagens rurais e natureza, proporcionando uma oportunidade para conhecer a história e a beleza desta zona do concelho de Sintra. E ainda no domingo, entre as 10 e as 17 horas, o Parque de Estacionamento da EMS, em Montabrão, recebe mais uma edição da Feira de Bagageira. Este evento convida o público a descobrir artigos em segunda mão, velharias, livros, brinquedos, peças de decoração e muitos outros, promovendo a reutilização e o consumo sustentável. A iniciativa é também uma oportunidade para quem pretende vender objetos que já não utiliza, transformando a bagageira do automóvel numa banca de vendas. Com a entrada gratuita, a Feira da Bagageira promete um dia de convívio, boas oportunidades de compra e venda e um incentivo à economia circular, mas acima de tudo, à proteção do ambiente. E para terminar, recorde-se que aqui, em Sintra, a cultura é gratuita e está à sua espera com inúmeras exposições e para todos os gostos. Aproveite o fim de semana para passear em família e conhecer mais através de exposições, workshops e muitas outras atividades. Tem também as praias e a serra à sua espera para navegar nelas e desfrutar deste privilégio. Já sabe, estas são as atividades que a região de Sintra tem para lhe oferecer e que pode realizar em família, com amigos ou até mesmo sozinho.
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1: Olá! O nosso corpo, como sabe, é maioritariamente constituído por água. Algo extremamente bom. No nosso corpo existem também alguns sais minerais. Temos, por exemplo, sódio. Nós temos também potássio. Tratam-se, de facto, de dois metais alcalinos que acabam por ser bons para o funcionamento do nosso organismo. Porém, devemos ter consciência de que a água e estes metais alcalinos, por exemplo, o tal sódio e o potássio que anunciei, são quimicamente incompatíveis. Eles geram alguma forma de reação, que é uma reação explosiva, portanto, algo negativo. Hoje gostaria de falar de duas coisas igualmente boas, mas, eventualmente, e aqui coloco um ponto de interrogação, negativas. Estou-me a referir às férias e aos vulgarmente conhecidos por TPC, os tais trabalhos de casa. Sendo este já um período de férias escolares, volta a colocar-se a questão relativamente a esta suposta incompatibilidade. Existência ou não de trabalhos escolares nas férias? Digamos que o grupo de especialistas 3P, assim chamado porque são pais, professores e psicólogos, acaba por divergir no veredito, havendo mesmo divergência no seio de cada um destes três elementos. Trata-se de facto de uma pergunta complexa, sendo imprudente responder com um simples sim ou um perentório não. A situação deve ser analisada de uma forma mais criteriosa, tendo em conta vários fatores, tais como o sucesso académico alcançado pelo aluno, as lacunas ou eventuais dificuldades de aprendizagem que subsistiram e o tipo ou a quantidade de trabalhos que são propostos, tal como as alternativas a esse trabalho, a estabilidade emocional da criança, etc, etc. São vários fatores aqui em interrelação. Depois, importa ainda conjugar da melhor maneira possível a necessidade fisiológica de descanso com a evidência científica de que o cérebro deve ser continuamente estimulado, ou seja, que não deve ter férias. Estaremos de acordo quanto ao facto de as rotinas nas férias não poderem ser semelhantes às do tempo das aulas. Isso é claro. Quanto ao resto, não existem vereditos nem receitas infalíveis. Poderemos elencar, porém, algumas premissas a ter em conta. A primeira, em forma de pergunta, é: há necessidade? Esta é uma questão primordial. Se não há, por que fazer? Mas se há necessidade da criança fazer um TPC, a pergunta também se coloca: por que não o fazer? Segunda premissa: deve-se privilegiar qualquer lacuna que subsista na aprendizagem. Sim, porque ninguém precisa de aprender aquilo que já sabe. Quando muito, para uma manutenção da memória, para uma consolidação, mas nada que a leve a trabalhar tudo como se não soubesse. Terceira premissa: o cérebro pode ser estimulado sem recorrer a tarefas ditas académicas ou escolares. É verdade, pode até recorrer-se a atividades mais lúdicas e prazerosas, entendidas como tal, diria eu, mas por que erradicar os famosos TPC dessa função? Além disso, eles podem ser igualmente lúdicos e até prazerosos. Uma outra premissa: os TPC só fazem sentido se forem corrigidos prontamente. Como é lógico, fazer um trabalho em julho para ser corrigido em setembro não faz sentido. O feedback que permite eventual aprendizagem deve ser imediato, senão perde os seus efeitos. Uma última premissa: não acumular tudo na última semana. É inegável que, terminado o ano letivo, ou seja, após o trabalho suplementar a que as avaliações obrigaram, se torna imperioso um período de descanso. Então o trabalho que vier a existir, os famosos TPCs, devem ser distribuídos de forma equilibrada, o que não obriga, sublinhe-se, a ser um uso diário. E já agora, para terminar, só me resta desejar a todos boas férias, com ou sem TPC.
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Nas notícias para este fim de semana damos destaque ao limite que foi ultrapassado em todo o mundo em plena quinta-feira da semana passada, falamos sobre a nova polémica instaurada entre a Comissão Europeia e a rede social TikTok e abordamos para a fuga de informação online que disponibilizou dados de vários portugueses em plataformas digitais. Conheça agora todas estas notícias, assim como as notícias em destaque na região de Sintra. A humanidade esgotou esta quinta-feira, 30 de julho, os recursos naturais que a Terra consegue regenerar num ano, assinalando o chamado Dia da Sobrecarga da Terra. A partir desta data, passa a consumir recursos acima da capacidade de renovação do planeta. Segundo a organização Global Footprint Network, o ritmo atual de consumo equivale à utilização de 1,73 planetas Terra, contribuindo para os problemas como a desflorestação, a perda de biodiversidade, a erosão dos solos e o aumento das emissões de dióxido de carbono. Em Portugal, por exemplo, a sobrecarga ecológica foi atingida ainda mais cedo, a 7 de maio. A Associação Ambientalista Zero defendeu medidas como a redução das emissões de carbono e do consumo de carne para diminuir a pressão sobre os recursos naturais e adiar a entrada em dívida ecológica. E pela Europa, a Comissão Europeia concluiu de forma preliminar que o TikTok poderá estar a violar o regulamento dos serviços digitais por não garantir níveis adequados de privacidade, segurança e proteção nas contas de utilizadores menores de idade. Segundo Bruxelas, as definições de plataforma permitem uma exposição excessiva dos conteúdos e perfis de menores, aumentando o risco de contactos indesejados, ciberbullying e acesso de desconhecidos à informação das crianças e adolescentes. O TikTok poderá agora responder às conclusões de investigação. Caso as suspeitas sejam confirmadas, a plataforma chinesa arrisca uma multa que pode atingir 6% do seu volume de negócios anual mundial, além de ser obrigada a alterar as definições de segurança das contas dos menores de idade. E ainda face ao tema digital, mas em Portugal, dados pessoais de centenas de milhares de portugueses, incluindo membros do governo e outras altas figuras do Estado, estão alegadamente disponíveis em plataformas online que comercializam informação pessoal. O caso levou à abertura de uma investigação pela Polícia Judiciária e pelos Serviços de Informações de Segurança. O alerta foi dado por um especialista em cibersegurança que demonstrou ser possível obter em poucos instantes informações como números de telemóvel, endereços de e-mail e moradas através de serviços pagos disponíveis na internet. Entre os visados estarão responsáveis políticos, dirigentes das forças de segurança e de serviços de informações, além de gestores de grandes empresas. As autoridades portuguesas estão a analisar a origem e o alcance da exposição dos dados e os especialistas alertam que este tipo de informação pode ser utilizada em esquemas de phishing, fraude e outros ataques informáticos, representando um risco para a segurança de cidadãos e das instituições do Estado. E direcionada à atualidade noticiosa de Sintra, uma lontra foi captada pelas câmaras de fotoarmadilhagem instaladas no Parque da Pena, marcando a primeira confirmação da presença desta espécie no interior da serra em várias décadas. O registro foi obtido no âmbito do Programa de Monitorização da Fauna dos Parques de Sintra e é considerado um importante indicador da qualidade dos habitats e do bom estado de conservação dos ecossistemas da paisagem cultural do concelho. Além das lontras, as câmaras têm registado regularmente a presença de outros mamíferos, como texugos, genetas e raposas. A Parques de Sintra anunciou ainda que vai investir 5 milhões de euros apenas este ano em projetos de biodiversidade, conservação e investigação científica, reforçando assim a proteção do património natural da serra. E também direcionado à vida sintrense, os Serviços Municipalizados de Água e Saneamento de Sintra, os SEMAS, confirmaram que não foram detectados vestígios de poluição nas praias do concelho após análises realizadas na sequência do alerta para manchas de alcatrão na costa entre Mafra e Cascais. Segundo o Presidente da Câmara, Marco Almeida, os testes efetuados revelaram zero vestígios de contaminação, mantendo-se também sem registro qualquer sinal visual de poluição ou de ocorrências reportadas pelos nadadores salvadores. Recorde-se que o alerta emitido no passado domingo abrangia várias praias dos concelhos de Sintra, Torres Vedras, Mafra e Cascais, levando as autoridades a recomendar precaução e evitar o contacto com as partículas suspeitas. Após as análises realizadas, as praias de Sintra continuam a apresentar condições de segurança para os banhistas. E para terminar, e em forma de conquista, o Concelho de Sintra voltou a destacar-se na área do turismo sustentável com 13 alojamentos distinguidos pela Green Key 2026, uma das mais prestigiadas certificações ambientais atribuídas ao setor turístico a nível nacional e internacional. A entrega dos certificados decorreu no Funchal e reconheceu as unidades que adotam boas práticas de sustentabilidade, como a gestão eficiente dos recursos, a redução de resíduos

É com enorme alegria que abrimos as portas de mais um programa, levando até ao seu lar uma mensagem de esperança, uma mensagem de amor, uma mensagem de fé. E hoje, refletimos sobre um dos gestos mais simples e, ao mesmo tempo, um dos mais poderosos da humanidade. O abraço. O abraço. Um abraço realmente tem a capacidade de confortar, de fortalecer, de reconciliar, de transmitir aquilo que muitas vezes as palavras não conseguem expressar. Mas existe um abraço ainda maior, bem maior. O abraço de Deus. Um abraço que acolhe sem julgar, que consola sem limites, que restaura os corações cansados, que renova as forças de quem confia nele. É um abraço que está sempre, sempre disponível para todos os que o procuram em oração. E ao longo deste pequeno programa, queremos convidá-lo a abrir o seu coração e descobrir que cada oração é um encontro com Deus. Um momento em que os nossos medos, as nossas lágrimas, as nossas alegrias, esperança, são acolhidas pelo infinito amor de Deus. Que este tempo seja realmente uma oportunidade para sentir a presença do Senhor, deixar-se envolver pelo seu abraço de paz e renovar a certeza de que nunca caminhamos sozinhos. Seja muito bem-vindo. Que Deus o abençoe a si, a sua vida, a sua família e que este programa toque profundamente o seu coração. Mais uma vez, bem-vindo ao programa O Abraço. Há novo tempo, tem algo para oferecer. Possivelmente não tens esse número aqui. Esse é um número, esse guia de estudo, essa revista é um número muito especial. Deus me ouve. Deus me ouve. Essa é a questão. Tem a ver realmente temas que abordam sobre a oração. Perguntas que tenhas e que de certeza absoluta que este número, essa revista, lhe puder responder e ir ao encontro das dúvidas que tens em relação à oração. Será que Deus sempre ouve? Um dos temas, a oração e dependência de Deus, oração e fé, oração e perseverança, este e outros temas. Por isso, é tão simples. 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E também podes enviar um pedido, tiver algum pedido de oração, através do número 933-93-9291. Ou então, também podes fazer através do site orar.novotempo.pt ou através do QR Code que aparece no seu ecrã. Basta pegar o seu telemóvel e apontar para o ecrã e vai aparecer ali um formulário onde poderá preencher o seu pedido de oração. Sabem, será com muito prazer que nós iremos receber esses pedidos de oração através do número 933-93-9291. Temos, há novo tempo selecionou alguns nomes. Sei que selecionou alguns nomes. Sabem, é que nós não podemos ler todos os pedidos. Podemos ler isso aqui no programa, porque temos muito, muito pouco tempo. Mas é com muito prazer que recebemos o seu pedido e esse pedido a uma equipe que está a orar. Pessoalmente também oro também por cada pedido que nos chega até a nós. E nós selecionamos apenas 5 dos muitos, mas também nós iremos orar também aqui, iremos também mencionar. Temos a Dona Tânia. A Dona Tânia pede para que possamos orar pelo seu marido. Ela gostava, o seu maior desejo é que o seu marido pudesse trabalhar mais perto de casa, que pudesse encontrar um trabalho perto de casa. Quanta falta lhe faz. Olha, que Deus possa ir ao encontro do seu pedido também. Vamos orar para que Deus realmente possa lhe conceder o desejo do seu coração. Tá bom?

0: Vamos a fixar, guardar aqui o nome da Dona Tânia no nosso altar de orações. E também vamos orar pelo Dilson Rocha. O Dilson Rocha pede a Deus e pede que possamos orar como família Novo Tempo aqui pela saúde, pela sua saúde, pela saúde da sua esposa e também das suas filhas. Dilson, que Deus abençoe, tá bom? Que Deus possa responder o desejo do seu coração. E que Deus possa dar saúde a si, possa dar saúde à sua esposa e também às suas filhas. É claro que o Deus deseja sempre o melhor para os seus filhos. E nós iremos orar para que Deus realmente conceda este privilégio de poder ter saúde também. Tá bom? Vamos afixar, colocar também aqui o nome do Dilson Rocha. O Dilson Rocha. E também vamos orar pelo amigo Luiz Macedo. O Luiz Macedo pede uma oração por si e também pela sua esposa e pelas filhas. É um pai que se preocupa com o seu lar, que se preocupa com a sua família. E Deus está muito interessado também poder responder o desejo que vai dentro do seu coração. Que Deus possa abençoar grandemente a sua família. Vamos colocar também aqui no altar o amigo Luiz Macedo. Também vamos orar pela Jacqueline Anacleto. A Jacqueline Anacleto, ele diz que Deus sabe o que ela mais precisa. Apenas vamos orar por ela. Que Deus realmente possa confortar o seu coração. Que Deus possa considerar aquilo que mais deseja. Em todo momento, confie em Deus. Confie em Deus. Vamos continuar a orar por si. Ok, por último, vamos também orar aqui pelo André. O André, ele pede para orarmos pelo Amaro, pela Glória, pelo Pedro, pelo seu sogro, que nesse momento está na cama do hospital. Ele está passando momentos difíceis. Olha que o Senhor também, esse mesmo Deus que abençoou, esse mesmo Deus que curou tantos enfermos quando Jesus esteve aqui nessa terra, também possa ir, porque Ele está vivo. Também possa visitar o quarto do seu sogro. Que Deus realmente o possa abençoar. E diga a ele, quando for visitar, que nós, como família de Novo Tempo, estamos a orar por ele também, e bem como também pela sua família. Tá bom? Muito bem. Por esses pedidos e por tantos outros que chegaram até nós também, nós nesse momento iremos orar. Aqui irei fechar os meus olhos. Se eventualmente estiveres lá com a sua família, estejam perto um do outro. Possam abraçar-se, possam dar as mãos. Se tiverem seus filhos, os seus netos também, esse é um momento muito especial. Por alguns segundos, vamos nos conectar com Deus, com o nosso Pai do Céu, e suplicar para que Deus possa dar resposta a esses pedidos que foram aqui mencionados. Vamos orar. Amado Pai que habita nos altos céus, é com gratidão que nesse momento nos dirigimos ao nosso Deus, ao nosso Criador e através do nome de Jesus, porque Ele é o nosso único intercessor. Queremos, bondoso Pai, suplicar a Tua bênção para os pedidos que foram mencionados aqui neste nosso programa. Saúde para o marido, para que se possa ter o seu trabalho mais perto de casa. E por tantos outros pedidos também, Senhor, que recebemos diariamente no Teu altar, sabendo que o Senhor, no Seu devido tempo, dará a devida resposta, nós Te louvamos e nós Te agradecemos. Que o Senhor possa cuidar de cada pedido e que no momento certo, cada um deles possa receber a devida resposta para o Teu louvor e para a Tua honra e glória. Te agradecemos mais uma vez por tudo, no santo e bom nome de Jesus. Amém. Prezado amigo, o seu pedido pode chegar até nós através do número 933-939291 ou através do site orar.novotempo.pt. Manda-nos um e-mail. Coloque lá o seu pedido de oração ou mesmo o seu agradecimento também. Também pode chegar através do QR Code. Vamos agora passar para o intervalo. É muito curtinho. Esperamos por si no modo de canal. Estamos juntos. Até já.
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0: Bem-vindo à segunda parte do nosso programa. Agora iremos ouvir a voz de Deus através da sua palavra. Quando o pouco encontra a palavra de Deus. O texto escolhido encontramos no livro de 2 de Reis, o capítulo 4, o versículo 42 a 44. 2 de Reis, o capítulo 4, o versículo 42 a 44. Se tiver a sua Bíblia, pode abrir e pode me acompanhar na leitura desse texto. Uma história fantástica no tempo do profeta Eliseu. E diz assim: e um homem veio de Baal-Salisa e trouxe ao homem de Deus pães das primícias, 20 pães de cevada e espigas verdes da sua palha e disse: dá ao povo para que coma. Porém, seu servo disse: como hei de eu pôr isso diante de 100 homens? E disse ele: dá ao povo para que coma, porque assim diz o Senhor: comer-se-á e sobejará. Então lhes pôs diante e comeram e deixaram sobejos, conforme a palavra do Senhor. Nós vivemos numa cultura de escassez. As pessoas dizem: não tenho dinheiro, não tenho dinheiro suficiente, não tenho nenhum talento, não tenho tempo, não tenho forças. Não tenho paciência. Uma coisa é certa: Deus nunca trabalhou baseado na quantidade que o homem possui. Deus trabalha, sim, baseado na autoridade da sua palavra. E nesse texto nós encontramos uma crise. A Bíblia diz que havia fome na terra. E é nesse cenário que Deus vai manifestar a sua provisão. Este episódio aconteceu durante o ministério do profeta Eliseu, como disse. Israel atravessava realmente um período de muita fome. Não havia colheitas fartas. Não havia supermercados cheios, repletos de comida. Cada pedaço de pão era precioso. Então surge aí um homem, diria quase do nada, que trouxe 20 pães de cevada e algumas espigas de trigo. Era uma oferta das primícias. Humanamente falando, era insuficiente. A Bíblia diz que haviam 100 homens, 100 homens, 99, 100. Possivelmente eles estavam sob a tutela do profeta Eliseu para os alimentar. A matemática dizia que 20 pães para 100 homens era impossível. Talvez podiam comer algumas migalhas apenas. Mas a fé nunca começa onde a matemática termina. Sempre foi assim. O pouco nas mãos certas, torna-se, podemos dizer, suficiente. O versículo 42 nos diz assim: e o homem veio de Baal-Salisa e trouxe ao homem de Deus pães das primícias, 20 pães de cevada e espigas verdes na sua palha, e disse: dá ao povo para que coma. O homem trouxe apenas aquilo que possuía nas suas mãos. Ele não esperou ter mais. Ele não disse: olha, quando eu tiver muita coisa, quando tiver mais cereais, eu vou entregar. Ele entregou pouco. Esse realmente é um princípio espiritual. Muitos esperam abundância para servir. Deus simplesmente espera disponibilidade. Deus espera disponibilidade. Deus nunca perguntou a Moisés: olha, o que te falta? Deus perguntou a Moisés: o que tens na mão? Nunca perguntou à viúva: o que precisas? O que Deus perguntou foi: o que tens em sua casa? Jesus perguntou: quantos pães tendes? E Deus começou sempre por aquilo que existia. Quem despreza o pouco, dificilmente administrará o muito. Essa é a lógica. A lógica humana sempre foi assim. O servo realmente responde. O versículo 43. Porém, seu servo disse: como hei de eu pôr isso diante de 100 homens? E disse ele: dá ao povo para que coma, porque assim diz o Senhor: comer-se-á e sobejará. O servo não estava a ser rebelde. Era estava a ser lógico. Era uma conta simples. Tomar em suas mãos 20 pães para poder alimentar 100 homens, o problema é que a lógica sem fé realmente produz incredulidade. E a visão do homem calcula. A fé considera Deus, o Deus que pode. O servo olhava para a quantidade e Eliseu olhava para a promessa. Há pessoas que vivem presas aos números e Deus vive em cima deles. Quando nós olhamos apenas para os recursos, vemos escassez, encontramos escassez. Mas quando olhamos para Deus, vemos possibilidades. A palavra de Deus cria aquilo que ainda não existe. E Eliseu realmente respondeu: dá ao povo para que coma, porque assim diz o Senhor. Então o milagre ainda não aconteceu, mas a palavra já foi liberada. Primeiro veio a promessa, depois veio o milagre. Esse é realmente um padrão bíblico. Deus fala antes e age depois, porque a fé nasce ouvindo. Há pessoas que esperam ver para acreditar, mas no reino de Deus funciona exatamente o contrário. Primeiro tens que acreditar, depois vês, depois o milagre acontece. O milagre começa realmente quando a palavra é mais forte do que as circunstâncias. A obediência abre o espaço para a multiplicação. O servo poderia dizer: não vou passar vergonha, não vou passar vergonha, eu apenas tenho 20 pães, como poderei servir a tantos homens? Mas o que ele fez foi obedecer. Ele obedeceu. Agora imagine distribuir 20 pães para 100 homens. Era constrangedor. Ele distribuiu mesmo assim. Enquanto distribuía, Deus multiplicava. O texto não explica quando é que isso ocorreu, quando é que o milagre ocorreu. Talvez tenha acontecido nas mãos do servo, não sei. Nas mãos do povo, não sei. Ou enquanto repartia, também não sei. Isso não importa. O que importa realmente é a multiplicação. E a multiplicação aconteceu durante a obediência. Muitos querem um milagre antes da obediência. Deus normalmente entrega o milagre durante a obediência. Quem espera entender tudo antes de obedecer, talvez nunca verá o sobrenatural. Porque Deus faz mais do que o suficiente. E o texto termina: comeram e ainda sobrou. Comeram e ainda sobrou. Esse detalhe é extremamente, ele é extraordinário. Deus poderia apenas alimentar, mas decidiu deixar sobra. Porque Deus trabalha apenas com suficiência. Ele trabalha com abundância. Deus trabalha com abundância. E as sobras são a assinatura da generosidade divina. O inimigo trabalha para te convencer que viverás sempre no limite. No entanto, Deus mostra que a sua provisão ultrapassa a necessidade. Quando Deus entra na equação, o impossível realmente deixa de ser o limite e passa a ser o testemunho. Este texto que nós lemos aponta claramente para Jesus Cristo. Reparem, Eliseu alimentou 100 homens com 20 pães. Jesus alimentou 5 mil homens, sem contar com as mulheres e crianças, com apenas 5 pães. Eliseu agiu pela palavra recebida. Jesus é a própria palavra encarnada. Eliseu foi um instrumento. Jesus é a fonte. O milagre de Eliseu anuncia que existe um pão maior. Este pão é o Cristo. Cristo é o verdadeiro pão da vida. E nós encontramos este pão da vida através da sua palavra. E quem se alimenta dele nunca mais terá fome espiritual. Que o bom Deus também possa suprir as necessidades da Tânia, do Dilson, do Luiz Macedo, da Jacqueline, Jacqueline Anacleto, do André e de todos os amigos que nos enviaram os seus pedidos de oração, o seu clamor, ou a sua gratidão também. Que Deus possa suprir as vossas necessidades também. Todos nós chegamos diante de Deus trazendo apenas 20 pães, ou diria, poucos recursos, poucas forças, pouco tempo, pouca paciência, pouca experiência. Mas Deus nunca nos pergunta quanto temos. Ele pergunta se estamos dispostos a colocar esse pouco nas mãos do Senhor. Porque o pouquinho entregue nas mãos de Deus, continua sendo pouco. Mas o pouco abençoado por Deus torna-se suficiente para cumprir um propósito eterno. Hoje, Deus continua a perguntar-te: o que tens para me entregar? Talvez seja pouco. Pouca fé, pouca coragem, pouca esperança, poucos recursos. Mesmo sendo pouco, entregue nas mãos de Deus. Porque o Deus que multiplicou 20 pães, ou que multiplicou os 5 pães e os 2 peixinhos, é o mesmo Deus que ainda continua a transformar insuficiência em abundância. O testemunho do milagre realmente nunca depende do tamanho do recurso, mas da grandeza do Deus que o recebe. Querido amigo e querida amiga, que Deus lhe possa abençoar grandemente. 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Que Deus abençoe. Até o próximo programa, se Deus quiser. Aquele abraço.

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1: Olá, querido ouvinte, obrigada pela sua companhia, por nos acompanhar aqui na sua RCS. Está a ouvir mais um programa Dois Dedos de Cultura e estamos, de facto, numa altura propícia para passear. Estamos em pleno verão, é tempo de férias, é tempo de partir à descoberta de novos lugares, de percorrer estradas, muitas delas nos levam até paisagens inesperadas e descobrimos histórias. Essas histórias que nós nunca ouvimos falar nos livros da escola. Portugal está repleto desses lugares, de lugares com histórias. Há terras que nos conquistam pelas praias, outras pela gastronomia e outras ainda pelos seus monumentos. Mas o destino que eu hoje escolhi para si conquista-nos por algo muito mais profundo, pela coragem das suas gentes. Hoje viajamos até Monção. Monção, que fica no extremo norte de Portugal, junto ao rio Minho. Este local tem uma vila que durante séculos viveu de frente para um vizinho poderoso, o Reino de Castela. Ali, um simples rio separava dois países, duas coroas, dois exércitos. Mas, curiosamente, nunca conseguiu separar duas culturas. Ainda hoje, basta passear pelas ruas de Monção para percebermos que esta sempre foi uma terra de encontros. Os sotaques misturam-se, as tradições cruzam-se e o rio, longe de ser apenas uma fronteira, foi durante séculos uma verdadeira estrada de vida. E é precisamente aqui que começa a nossa viagem. Se há lugares onde a história parece ter escolhido morar, eu diria que Monção é um desses lugares. Porque é uma terra onde a diplomacia mudou o destino da Europa, onde as muralhas resistiram durante séculos e onde, em momentos decisivos, repare nisto, foram as mulheres que me estão a ouvir, sigam um exemplo, foram as mulheres que pegaram nas armas para defender Portugal. Hoje convido-o a descobrir por que razão Monção não é apenas uma bonita vila minhota, aliás, uma deslumbrante vila minhota, mas é sim um verdadeiro símbolo da nossa independência. Mas antes disso, vamos lá. Ao início de tudo, como é que nasceu precisamente aqui este lugar? Como é que surgiu aqui uma vila? No caso de Monção, a resposta está mesmo à frente dos nossos olhos. Temos o rio Minho. E desde a antiguidade que os rios eram as autoestradas da informação, do transporte e, de facto, este rio era uma importante via de comunicação. Romanos, comerciantes, peregrinos, exércitos passaram por estas margens muito antes de Portugal ainda existir. Quem controlasse esta passagem controlava um dos acessos mais importantes entre o território português e a Galiza. E foi por isso que, depois da fundação do Reino de Portugal, os nossos primeiros reis compreenderam rapidamente que aquela fronteira precisava de ser protegida. E foi Dom Afonso III, o primeiro rei, que concedeu foral a Monção, e foi em 1261, e nessa altura impulsionou o crescimento da vila. Mas mais tarde, seria precisamente no reinado de Dom Dinis que Monção iria assumir um papel estratégico absolutamente decisivo. Dom Dinis, conhecido por ser o rei lavrador, não foi apenas um homem preocupado com a agricultura. Ele foi também um extraordinário organizador de território. Ele mandou reforçar castelos, consolidou fronteiras, ergueu muralhas que ainda hoje impressionam quem visita Monção. E quando caminhamos precisamente junto dessas muralhas, percebemos uma coisa extraordinária. Elas não foram construídas para ficarem bonitas ou para serem bonitas, para que no futuro alguém ali fosse e tirasse umas belas fotografias. Não, elas foram construídas para salvar vidas. Cada pedra que ali foi colocada porque havia um constante receio, o receio de uma invasão. De facto, durante séculos, viver em Monção significava viver preparado para a guerra. Enquanto noutras regiões de Portugal a vida seguia o seu ritmo normal, aqui bastava olhar para a outra margem do rio para recordar que a paz podia terminar de um momento para o outro. As muralhas protegiam de facto as casas, as igrejas, os mercados, mas acima de tudo protegiam as pessoas. E é precisamente por isso que a história de Monção não é apenas a história das suas pedras, é sobretudo a história das gentes, das pessoas que tiveram a coragem de permanecer dentro delas. Mas aquilo que distingue Monção de tantas outras fortalezas portuguesas não são apenas as suas muralhas, são as suas mulheres. E nenhuma delas é tão conhecida como a Deu lá Deu.

0: Estamos no século XIV. Portugal atravessa as chamadas Guerras Fernandinas. O exército castelhano cerca Monção. Lá dentro, a situação torna-se desesperante. As reservas de alimentos praticamente desapareceram. A fome instala-se e a rendição parece inevitável. É então que entra em cena uma mulher extraordinária, de nome Deuladeu Martins, esposa do capitão da praça. Segundo a tradição, ela mandou reunir toda a farinha que ainda existia dentro da fortaleza. E essa farinha era muito pouca, talvez o suficiente para fabricar os últimos pães, quem sabe. Qualquer pessoa teria guardado esse alimento precioso. E ela fez exatamente o contrário. Ela mandou cozer os pães, subiu às muralhas e lançou-os para o inimigo. Enquanto os soldados castelhanos olhavam incrédulos, ouviu-se a sua voz. A voz que, não podendo vencer-nos pelas armas, nos quiseste vencer pela fome, Deus vos deu, Deus vos dê. Ora bem, isto é uma extraordinária jogada psicológica. E digamos de passagem, a história não é só deste local. Há muitas histórias de padeiras que nós conhecemos que fizeram exatamente o mesmo. O que é que aconteceu? Os castelhanos concluíram que se os sitiados podiam desperdiçar pão, era porque ainda tinham abundância de alimentos. Então, convencidos de que o cerco seria inútil, levantaram o acampamento. Se esta história aconteceu exatamente assim, nunca o vamos saber. Mas há um detalhe curioso. No brasão de Monção, ainda continua representada uma mulher entre duas torres segurando dois pães. A lenda tornou-se uma identidade de Monção. E por vezes as lendas dizem tanto sobre um povo como os próprios documentos históricos. E ainda hoje, quando passeamos por Monção, vai encontrar uma estátua de Deuladeu Martins, que foi inaugurada em 2008 e trata-se de uma obra contemporânea do artista João Cutileiro. Esta estátua encontra-se localizada no Mirador dos Neres. E não representa apenas esta mulher, representa a coragem de toda uma comunidade. E sabem o que é mais interessante? Séculos depois, Monção voltaria a escrever uma página extraordinária da história de Portugal. Estamos em 1658. Portugal luta para recuperar a independência perdida durante a União Ibérica. É a Guerra da Restauração. Mais uma vez, Monção encontra-se ameaçada. E mais uma vez, as mulheres fazem história. Com muitos homens ausentes nos campos de batalha, foi Helena Peres quem tocou os sinos a rebate. Se a história que eu vos contei atrás desta mulher que fez o pão é uma lenda, esta que eu vos conto é verdadeira, está escrita. Ela organizou mulheres da vila, armaram-se com foices, cheias de coragem, conseguiram reunir, enfrentaram o invasor. Ao lado delas destacou-se também Dona Mariana de Lencastre, que chegou a comandar posições de artilharia. E é impressionante pensar que numa época em que a guerra era considerada exclusivamente masculina, Monção mostrou que a defesa da pátria podia depender igualmente das suas mulheres. Talvez por isso, quando pensamos em heroínas portuguesas, devemos nos lembrar mais vezes de Monção. Mas esta vila não foi apenas palco de guerras. Esta vila foi palco de uma paz que foi celebrada num local muito específico. Fica aqui, não se vá embora que eu vou contar-lhe tudo. Também aqui nasceu um dos momentos diplomáticos mais importantes da história portuguesa. Poucas pessoas sabem que muito perto daqui, na Ponte do Moro, ocorreu um encontro que acabaria por mudar o destino da Europa. Era o ano de 1386. Portugal tinha acabado de garantir a sua independência na crise de 1383-85. Dom João I precisava de consolidar um novo reino. Para isso, precisava de fazer uma aliança política forte com um reino que fosse poderoso. E foi numa ponte medieval, sobre uma garganta apertada onde passa o Rio Moro, que essa aliança foi consolidada. Foi aqui, nesta ponte, que do lado de Melgaço vinha o Duque de Lencastre, da Casa Real Inglesa, com toda a sua corte, com os estandartes, com toda a pompa. E do outro lado também, com toda a pompa, vinha o Rei de Portugal, o recém-eleito Rei de Portugal, Dom João I, com toda a sua gente. Quando o rei chegou aqui ao ponto mais alto da ponte, encontrou-se com este Duque de Lencastre, deram um grande abraço. O Duque trazia consigo a sua filha, Dona Filipa de Lencastre, que pouco depois consumou no Porto o casamento com o rei de Portugal. Pode-se dizer que foi na Ponte do Moro que se realizou a Aliança Inglesa. Eu, particularmente, acho muito bonito que esta aliança tenha acontecido numa ponte. O rio faz um abismo, mas a ponte liga os dois lados. E daquele encontro resultou um acordo extraordinário. Seria preparado então o casamento de Dom João I e Dona Filipa de Lencastre. E este foi mais do que um casamento, foi uma poderosa aliança política. Nasceu assim a célebre Aliança Luso-Britânica, considerada ainda hoje a mais antiga aliança diplomática do mundo em vigor. Uma amizade entre Portugal e Inglaterra, que resistiu a guerras, revoluções, mudanças de regime e ao passar de mais de 6 séculos. E desse casamento nasceu a famosa Enclítica Geração. Entre os seus filhos estava o infante Dom Henrique, o homem que iria impulsionar a expansão marítima portuguesa e que iria abrir o caminho aos descobrimentos. Tão giro! É curioso pensar que o encontro realizado junto a uma pequena ponte do Alto Minho, com o rio aos seus pés, acabaria por influenciar o futuro de Portugal e eu até me atreveria a dizer, e do mundo. Quando hoje caminhamos pelas ruas tranquilas de Monção, talvez seja difícil imaginar tudo aquilo que ali aconteceu. As muralhas parecem silenciosas, o rio Minho corre serenamente. Eu, particularmente, gostei muito de passear e de estar junto às margens do rio Minho, neste local. Mas conhecendo a história de Monção, eu pensava que cada pedra guarda, de facto, memórias de coragem, de inteligência. Inteligência, grande inteligência e resistência. Monção lembra-nos que a história não é feita apenas pelos grandes reis ou pelos grandes exércitos. É também construída por pessoas comuns, normais cidadãos como eu e você que me está a ouvir. E neste caso, por mulheres que recusaram desistir, por habitantes que acreditaram que a liberdade merecia todos os sacrifícios. Quando hoje caminhamos pelas ruas tranquilas de Monção, talvez seja difícil imaginar tudo aquilo que ali aconteceu. As muralhas parecem silenciosas, o rio Minho corre serenamente, mas olhando para toda a sua história, a história de Monção, cada pedra guarda memórias de coragem, inteligência e resistência. E Monção lembra-me que a história não é feita apenas pelos grandes reis ou pelos grandes exércitos, é também construída por pessoas comuns, como eu e você que me está a ouvir. Neste caso, em Monção, por mulheres que recusaram desistir, por habitantes que acreditaram que a liberdade merecia todos os sacrifícios. E o mais extraordinário é que esta história não ficou fechada nos livros. Ela continua viva. Todos os anos, nas ruas de Monção, voltam a encher-se de gente para celebrar uma das festas mais singulares de Portugal. Uma procissão onde desfilam 33 cruzes de Cristo. Corpus Christi é o nome desta procissão. Ela evoca os anos de vida de Cristo e as freguesias do concelho, que são 33. E no meio da celebração religiosa surge uma figura misteriosa. Uma figura que atravessou os séculos. Uma figura que se chama Coca. O lendário monstro, um monstro que enfrenta São Jorge num combate cheio de simbolismo, tradição e esperança. Como nasceu esta festa? Por que razão um dragão faz parte de uma procissão cristã? Que significado esconde este combate entre Coca e São Jorge? E por que continua esta tradição a emocionar milhares de pessoas todos os anos? É precisamente esta viagem que iremos fazer no próximo programa Dois Dedos de Cultura. Eu sou Cristina Leal, agradeço muito a sua companhia. Despeço-me até à próxima semana com o desejo de que se lembre sempre que o nosso passado e o conhecimento do nosso passado é descobrir as raízes daquilo que ainda hoje somos. Uma boa semana e voltamos a encontrar-nos na próxima semana, se Deus quiser.
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1: Bem-vindos a mais um espaço Lifestyle. Como já é habitual, trocamos aqui algumas conversas a pensar na sua saúde, bem-estar, beleza, conforto, como é que podemos estar bem connosco próprios, investindo em nós através do autocuidado e assim também podermos estar melhores no relacionamento, a desfrutar a vida uns com os outros. E hoje, bem, hoje o tema que trazemos para cima da mesa, eu acho que é algo comum a todos nós. Quem quer ser feliz? Eu quero, ponho já o braço no ar. Ora então, para falarmos sobre este tema, está hoje aqui connosco a Lara Prazeres. Olá, Lara, bem-vinda.
2: Bom dia, Sara, bom dia.
1: Estás feliz?
2: Sim, olha, estou feliz. A felicidade está nas pequenas coisas, não é? Então acho que por tudo o que tenho passado, só tenho que me sentir grata, não é? E depois, sim.
1: Eu diria que a felicidade é mais do que um mero estado de espírito, não é? Uma pessoa é feliz, ainda que tenha momentos em que, pelas circunstâncias, possa sentir triste, não é? Mas vamos então falar um pouco sobre isso. O que é isto de ser feliz?
2: Sim, olha, ser feliz, quando nós dizemos ser feliz, é que nós queremos sentir felicidade, queremos estar num estado emocional positivo, não é? E isso dá-nos assim uma sensação de prazer e de bem-estar. E no fundo, quando nós buscamos esta felicidade, este estado emocional, né? Neste caso, um estado emocional positivo, isso tem muito a ver com a sensação, quando nós sentimos-nos bem, sentimos-nos felizes, nós produzimos hormonas e esta sensação de estarmos sempre neste estado emocional positivo faz com que estas hormonas estejam sempre a ser produtivas e o nosso corpo está sempre a sentir este bem-estar, está sempre a sentir esta felicidade e é isso. E por isso é que nós procuramos sempre ser felizes. E às vezes, e tu estavas a dizer, e é verdade, nós temos momentos que produzimos estes neurotransmissores, que é o caso da dopamina e da serotonina, e que, no fundo, queremos estar sempre em constante, mas nós também temos momentos que vamos lá abaixo e que não produzimos estes neurotransmissores e que estamos mais tristes. Mas a felicidade não é sempre contínua, nem é sempre ascendente, como num gráfico está sempre a subir até à montanha. A felicidade são pequenos momentos que nos transportam para este estado emocional positivo, para que leve depois a esta produção destes neurotransmissores, que depois ficam, viajam na nossa corrente sanguínea e, no fundo, acabam por nos transmitir esta sensação de bem-estar e de estarmos bem, né? Este sentimento de prazer. E sim, é a felicidade.
1: E o que é que podemos fazer para estimular, então, contribuir para esta sensação de bem-estar, que é mais do que uma sensação, é mesmo, eu sinto-me bem, não é? O que é que podemos fazer, contribuir para isso?
2: Olha,
1: para aumentar os níveis de felicidade.
2: Sim, olha, primeiro, e nós já falámos aqui antes, quando nós vivemos com um espírito grato, mesmo nos momentos das tempestades, e nós vemos sempre algo bom que nos acontece, temos o lado sempre positivo e estamos gratos pelo que temos, que já conquistamos e que realmente acontece na nossa vida, logo aí já vai contribuir para que, quando acontecem os desafios, nós não estamos sempre à procura e vemos aqui a felicidade tal como ela é, como um estado emocional e que vai contribuir para o nosso bem-estar. Depois, em termos de aproveitar os momentos e criar memórias, porque isso vai fazer com que haja então a produção destes neurotransmissores, e o que nós queremos é que eles estejam presentes na corrente sanguínea para depois, quando estiverem no nosso cérebro, no nosso córtex, acabam depois por despertar aqui este estado emocional positivo. E exercício físico. Muitas vezes custa fazer exercício físico, então no inverno, né, muito mais, mas depois toda a gente, não há ninguém que não saia de um exercício físico, que é uma forma natural de produção de dopamina e que acaba por, e de serotonina, acaba por sentir feliz e conquistei e fiz tudo e correu bem. E então, exercício físico também é uma forma de produção, de uma forma natural, destes neurotransmissores. E depois, Sara, queria, se me permites aqui, falar um bocadinho também sobre como é que nós podemos também encontrar na palavra de Deus a felicidade e encontrarmos na nossa vida e na comunhão com Deus também a felicidade. Não sei se também queria aqui incluir, porque no fundo nós falamos muito de felicidade, mas é não só este estado de produção de forma natural para atingirmos esta produção e estes níveis de hormonas da felicidade, né, que falei agora, mas também existe, e Deus também previu isso, e está na palavra, está na Bíblia, também esta felicidade, este anseio profundo do nosso coração, em que nós procuramos sempre a alegria nas conquistas, nos relacionamentos, e Deus, a palavra de Deus ensina-nos também que a alegria genuína também vem dele. E acabamos por, o mundo oferece-nos uma felicidade superficial, não é? Mas é Deus que nos oferece realmente uma felicidade mais duradoura. É com ele que nós encontramos uma alegria, não é? E essa alegria o mundo não nos pode tirar. E como é que nós podemos fazer? Ter comunhão com Deus, procurar estar mais próximo dele, ler a palavra, e estarmos realmente estarmos gratos por tudo o que ele tem feito na nossa vida, orarmos mais, meditarmos na palavra. E eu trouxe aqui um versículo em que está, que realmente é um versículo sobre felicidade, está na Bíblia. Está em Provérbios 16:20, que diz: quem examina cada questão com cuidado prospera, feliz é aquele que confia no Senhor. E então vamos de encontro, não é? Felicidade é um estado de espírito emocional. Se nós, apesar de estarmos às vezes com alguns desafios e preocupados e com ansiedade, se nós confiarmos no Senhor, como é que nós podemos confiar? Estar mais próximo, termos um bom relacionamento com ele e estarmos gratos, nós vamos poder, sim, atingir uma paz que excede todo o entendimento, e essa paz leva-nos depois a essa felicidade, e é nele que nós vamos encontrar esta felicidade plena que o mundo não nos pode dar, sabe?
1: Muito bem, fica então esta nota e ao mesmo tempo este convite para descobrirmos também no Divino, em Cristo, esta verdadeira fonte de felicidade. Muito obrigada e um grande beijinho. Um feliz dia para ti.
2: Um bom dia, Sara. Um feliz dia também.
1: Estivemos hoje então a conversar sobre a felicidade, se é que se pode falar em segredos para se ser feliz. Estudos revelam que Portugal é um dos países mais infelizes da Europa. Numa escala de 0 a 10, Portugal apresenta uma avaliação média de 5,1. Ai, ai. E é o terceiro país europeu com maior uso de antidepressivos. Portanto, vamos tentar também aplicar estes conselhos, estas dicas que hoje a Lara Prazeres nos deixou neste espaço Lifestyle. Acreditar na verdadeira felicidade. Ela existe. ela não é plena no sentido em que todos os dias nos sentimos felizes e sorridentes, mas ajuda-nos, sim, a combater os momentos mais dramáticos da nossa vida e que, de facto, nós aqui na RCS também podemos ser uma fonte de bênção e de felicidade para si.
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1: É bom estar aqui contigo mais uma vez no meio da natureza. Estou na Ilha do Faial e começo hoje a gravar a série de vídeos do mês de agosto. Eu espero que aprecies as paisagens que te vou apresentar durante os próximos dias. O nosso texto de hoje está no livro de Provérbios, no capítulo 22, no verso 17, e diz-nos assim: presta atenção às palavras dos sábios, concentra o pensamento no que te ensino. Muitas e muitas vezes nós não damos muita atenção àquilo que as outras pessoas nos dizem e cometemos um grave erro. Muitas vezes olhamos para as pessoas mais velhas e não consideramos que elas estão antiquadas, estão atrasadas. Se calhar muitas e muitas pessoas que veem este vídeo acham isso a meu respeito. Mas as pessoas mais velhas muitas vezes já têm um conhecimento prático da vida e podem ajudar muito mais. Por isso, eles são os considerados sábios, aqueles que têm a esperança da vida. Por outro lado, existem os professores, existem aquelas pessoas que têm mais conhecimento académico. E nós fazemos bem em dar ouvido a essas pessoas. Os nossos pais, os nossos avós, aquelas pessoas todas que estão à nossa volta. Nós nunca devemos desprezar as palavras daquelas pessoas que são mais velhas, que são mais sábias. Por isso eu recomendo-te que faças exatamente isso. Olhes para elas. Não precisas reconhecer imediatamente isso, mas ouve com atenção e depois pratica aquilo que elas te ensinam. Só mais uma dica: pega num livro, um livro muito antigo com quase 6 mil anos de histórias. Pega nele e aprende com eles, porque é um livro para sábios também.
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1: Olá e muito obrigado por estar desse lado em mais um episódio do Diário da Saúde. Hoje convido-o a parar por um instante e a pensar no poder de um gesto simples. Ajudar um desconhecido, doar roupa ou alimentos, elogiar alguém com sinceridade, escutar com atenção, agradecer, oferecer apoio a quem atravessa um momento difícil, são gestos que não exigem grandes recursos, apenas intenção. Mas há algo ainda mais interessante. A ciência mostra que a bondade não beneficia apenas quem a recebe. Beneficia, de forma muito concreta, quem a pratica. Quando realizamos um ato de generosidade, o nosso cérebro ativa áreas associadas ao prazer, à recompensa e à ligação social. Há um aumento da libertação de dopamina, serotonina e oxitocina, substâncias que promovem sensações de bem-estar, reduzem os níveis de stress e fortalecem o sistema imunitário. Além disso, praticar a bondade reforça o sentimento de pertença, aumenta a empatia e dá-nos um maior sentido de propósito. Pessoas que cultivam atitudes generosas tendem a apresentar níveis mais elevados de satisfação com a vida, melhor saúde mental e maior capacidade de lidar com adversidades. Ou seja, a bondade espontânea é um verdadeiro investimento na saúde emocional. E não fica por aqui. No contexto familiar, profissional ou escolar, pequenos gestos criam ambientes mais cooperantes, diminuem conflitos e fortalecem relações. A bondade gera confiança e a confiança constrói comunidades mais saudáveis. Há sempre alguém que pode beneficiar de um gesto de cuidado e talvez até esteja mais perto do que imagina. Hoje, deixo-lhe mais um desafio simples. Faça um gesto gentil, discreto, talvez até anónimo. Não pelo reconhecimento, não pela recompensa, mas porque sim. Transformar a gentileza num hábito diário pode ser uma das formas mais acessíveis e eficazes de cuidar da sua saúde enquanto cuida dos outros. Volto no próximo episódio com mais uma página do Diário da Saúde para continuarmos juntos a construir uma vida mais equilibrada, mais consciente e, claro, mais humana. Até lá, cuide de si, praticando o bem.
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1: O Passarinho Jesus, o qual se entregou a si mesmo pelos nossos pecados para nos desenraigar deste mundo perverso, segundo a vontade do nosso Deus e Pai, a quem seja a glória pelos séculos dos séculos. Amém. Gálatas capítulo 1, versículos 4 e 5. Se me dissesses para escolher um passarinho que representasse Jesus, não escolheria a águia nem o pombo. Eu escolheria o azulão norte-americano, um pássaro de penas azuis. A minha escolha não se baseia na linda cor deste pássaro, nem no seu canto maravilhoso, embora ambas as características honrem o meu Senhor. A razão é simples. O azulão demonstra tal devoção para com a sua família e até para com as famílias dos seus vizinhos que é capaz de defendê-los até à morte. Um dos principais inimigos dos azulões é o pardal doméstico. Os pardais fazem ninhos praticamente em qualquer lugar, mas parecem deleitar-se em roubar o ninho do azulão e expulsar a sua família. Quando há ovos no ninho, furam-nos com o bico. Quando há filhotes, matam-nos com bicadas na cabeça, atirando-os para fora ou começam a construir o seu próprio ninho por cima dos pequeninos. O pai azulão não fica simplesmente a observar enquanto os pardais massacram os seus filhotes. Corajosamente, entra na casinha para lutar com os intrusos, mas leva desvantagem dentro do ninho. Os pardais, sendo menores, manobram-se melhor e com frequência o azulão é vencido pelas mesmas bicadas fatais na cabeça. Os pardais deixam-no exatamente onde cai. O famoso naturalista Lawrence Zeleny, que estudou os azulões, afirma que é comum, ao remover um ninho de um pardal de uma casinha de azulão, encontrar os restos de um macho adulto de azulão debaixo do ninho, quase sempre com marcas de bicadas fatais na cabeça. O nosso Salvador ousou vir a este mundo a fortaleza do maligno para salvar os seus filhos. Ele deu a vida na sua tentativa, mas, louvado seja o seu nome, ressuscitou.
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1: É um prazer estar de volta, estar na sua companhia. Agradecendo a todos aqueles que nos escutam através da rádio também, que nos veem através da Novo Tempo, no canal 186 da Mel. Hoje volto a ter o prazer de estar à conversa com o Dr. Viriato Ferreira. Dr. Viriato, mais uma vez, bem-vindo.
2: Muito obrigado, Daniel.
1: Dr. Viriato escolheu para falar no programa de hoje, eu diria, um tema difícil, continua a ser cada vez mais pertinente, mas também muito aberto. Vou até ler para não me enganar. Porque penso como penso, sinto o que sinto, uma viagem na história dos pensamentos e emoções. A minha primeira pergunta é, por que escolheu este título?
2: Daniel, uma boa pergunta. Eu nunca imaginei que um dia na minha carreira profissional eu estaria tão interessado na mente humana, no funcionamento da mente. E como médico tenho uma base fisiológica, anatómica, portanto, que os psicólogos, na maior parte dos casos, não têm, o que é talvez uma vantagem em perceber a química do cérebro, a fisiologia do cérebro. Então, o que aconteceu? Bem, eu formei-me no estrangeiro, trabalhei no estrangeiro há muitos anos, e há 22, 23 anos vim para Portugal para fazer um projeto de medicina preventiva e estilos de vida, isto é, a importância que tem o estilo de vida da pessoa na prevenção e no tratamento da doença. Exercício, alimentação, controle de stress, etc. Portanto, a importância que isto tem na saúde. Então, o que é que eu decidi? Naquela altura, dei como minha primeira consulta 2 horas aos meus pacientes. Eles ficavam surpreendidos, o médico avisávamos, portanto, o médico vai estar 2 horas consigo, porque eu queria saber o que é que se passava na vida dos meus pacientes. Portanto, se eles vinham com excesso de peso, ou se vinham com hipertensão, ou se vinham com uma doença cardiovascular, por exemplo, com colesterol elevado,

0: eu comecei a perceber que por trás destas decisões, por exemplo, alguém que tinha gostava muito de queijo, à meia da noite acordava e ia ao frigorífico comer um bocado de queijo. E esta pessoa era um bocado
1: Substancial.
0: substancial. E que esta pessoa tinha um problema com o colesterol e que este queijo, devido à gordura saturada, etc., podia. Eu percebi que por trás destas decisões havia uma mente, haviam emoções e havia ansiedade, havia tristeza. Tristeza ao ponto de ser uma depressão. Comecei a interessar-me e a escutar. Eu escutava, os pacientes contavam-me as histórias deles, eu escutava. É assim, eu houve um momento da vida, eu não sou psiquiatra, mas houve um momento da vida, até pensei em especializar-me em psiquiatria, mas depois, por várias razões, decidi não o fazer. Mas comecei nestas primeiras consultas, há cerca de 20 anos, a interessar-me muito pelo tratamento, pelo menos pelo diagnóstico, perceber a doença que é a depressão e os estados de ansiedade, a ansiedade. E comecei a estudar, a estudar, a estudar, e cada vez via mais pacientes, porque eu até lhes dava alguns conselhos e depois comecei a estudar, porque nós fazemos psiquiatria no nosso curso, mas é um curso, o nosso bloco de psiquiatria é mínimo, não é? Não, então, decidi, olha. Todas as outras áreas, disfuncionalidade, tudo isso, não vou por aí. Mas o tratamento da ansiedade e da depressão, comecei realmente a interessar-me e a estudar isso. E foi assim que eu fui descobrindo porquê que e como é que nós chegamos a termos as opiniões que temos e a termos os sentimentos que temos. E que é
1: Muito bem.
0: fascinante, não é?
1: Sendo que então vamos falar de emoções, de pensamentos, e muitas vezes confundimos ambos, não entendemos o que é emoções, não entendemos o que é pensamentos. Eu começo por aí. Às vezes compreender um pouquinho este universo, o universo já pode ser o início para nós conseguirmos lidar connosco mesmos e com aquilo que são as nossas reações.
0: Daniel, vamos imaginar o seguinte: tem aqui o seu telemóvel, isto é um pequenino computador. Tem um disco rígido
1: Pequenino
0: aí,
1: grande
0: é um
1: já.
0: pequenino computador, é um pequenino grande computador. Vamos imaginar o cérebro. Portanto, isto é uma analogia muito minimalista, que é muito simples, mas vamos imaginar o cérebro como sendo, em parte, um computador. Aqui dentro tem aí elementos, tem milhões de pecinhas todas já colocadas aí. Mas quando eles vieram da fábrica, não estavam ligados ainda. Portanto, não havia nada instalado aí. O cérebro, quando nasce, tem o que eu chamo um sistema operativo, como teve, como essa coisa teve, não é? Tinha um sistema operativo que era o mínimo. Qualquer coisa que quis que ele fizesse depois, o que é que fez? Foi a uma loja qualquer aí virtual e comprou. E pediu para lhe enviar a informação para aqui, para naqueles sistemas que já estavam aí, fazer ligações e instalar o que chamamos de aplicações. Vamos imaginar o cérebro sendo um computador com 90 mil milhões de células cá dentro, e quando nascemos temos um sistema operativo. O
1: Pronto a
0: bebê
1: receber a informação.
0: pronto a receber a informação. Temos o sistema operativo que faz com que o bebê faça xixi, faz cocó, beba o leite da mamã ou do biberão, etc. Tem já o básico,
1: O
0: e
1: primário, não?
0: o
1: Chama-se
0: primário.
1: sistema primário, não?
0: Exato. E tudo o resto vai ser instalado, okay? Inclusive próprias ideias. Okay?
1: Hábitos, por aí fora.
0: Tudo, tudo. É por isso que não há duas pessoas iguais. Até na mesma família, eu tenho pais que dizem: olha, não sei o que aconteceu. Eu tenho dois filhos, pá, eduquei-os da mesma maneira, um saiu desta. Não, não educou da mesma maneira. Só os gêmeos são a melhor aproximação, e mesmo aí, os gêmeos estiveram expostos a circunstâncias diferentes, ok? E só isso faz com que sejamos diferentes. Agora, imagine isto, não só com um programazinho de computador. Um programazinho que instala, mas com milhares de programas. Tudo que nós observamos, tudo que nós ouvimos, tudo que nós até saboreamos, fica gravado neste computador. Tudo. Até
1: Mesmo que nós
0: ideias.
1: não percepcionamos, mas que vivemos, está a
0: Está
1: ser
0: tudo
1: gravado, não é?
0: gravado. E depois está a ser gravado em termos de informação. Portanto, a informação, olha, nós estamos aqui, está aqui, tem esse casaco. Eu, quando eu imaginar, vou imaginá-lo no casaco com hoje. E está tudo a ser gravado aqui. Agora, imagine que a gravação que nós estamos a fazer agora não teria nenhuma emoção relacionada com ela. Era simplesmente factual. Ok? neutra emocional.

0: Ok. Nós imaginávamos, víamos esta fotografia, estava a dizer. Agora, se eu gostar da sua entrevista, e se gostar da minha, então, quando virmos, quando pensarmos, não é preciso ver a fotografia, quando pensarmos disso, ah, pá, aquela entrevista, gostei mesmo de Daniel, as perguntas que me fez foram mesmo boas, etc.
1: Há uma
0: Então,
1: gravação até mais profunda, não é?
0: é o que eu, a memória factual, que é aquilo que nós estamos a ver, e depois fica a emoção, que é produzida numa parte do cérebro, e falta-me aqui o quadro, falta-me aqui as coisas, mas pronto. Na parte central do cérebro, que é o sistema límbico, que parte da função disto é produzir emoções. Okay. Por exemplo, gosta de chocolate?
1: Gosto.
0: Ok. Quando come chocolate, ele saboreia, consegue saborear o sabor do chocolate, mas produz substâncias, por exemplo, a dopamina, que é produzida naquele sistema límbico, naquele ali, que faz com que a memória do chocolate e aquele paladar seja prazeroso, portanto, que seja associado. Então, chocolate para si vai ter sempre, então, memória factual e emoção. E por exemplo, isto acontece com ideias. Ideias. Se alguém partilha uma ideia consigo da qual gosta, que é a produção de dopamina, vai de certeza ser essa a sua ideia que vai gostar até que haja outra que se superponha àquela. Portanto, uma ideia é um pensamento de que produz no cérebro uma pequenina quantidade de dopamina que faz com que goste daquela ideia.
1: Ou seja, então quando ele refira sentimento, tem sempre uma experiência emocional, não é só o
0: E
1: factual.
0: física. E física. Isto é tudo físico. Olha, por exemplo, eu tenho uma forma de o fazer ficar muito contente agora. Dava-lhe um bocado de chocolate. E ficava logo. E essa emoção. Ai, isto é muito bom. Isto que marca é? Isto é mesmo bom. Só isso é a produção de certos químicos no cérebro relacionados com aquele paladar. Se tirar aquela química do cérebro relacionada com este paladar, como o chocolate, é como se estivesse a comer papel. A emoção é física. Agora, vamos pensar isto em situações da vida, ideias. Por exemplo, o que é uma opinião? Tem as suas opiniões. Toda a gente tem as suas opiniões. Uma opinião é uma ideia que, quando essa ideia surge na minha consciência, vai provocar reações químicas em parte do cérebro, produz emoções, que essas reações químicas vão produzir um bocadinho de dopamina, um bocadinho de serotonina, que vão fazer com que esta ideia, ao ouvir, seja agradável. E a ideia que é agradável é a ideia que é a minha opinião sobre aquilo. E a questão vem: será que as minhas opiniões são reflexo da realidade ou simplesmente são
1: Da minha
0: aquilo que é a
1: vivência,
0: minha vivência? Não é? Fascinante.
1: mas a questão é que hoje em dia, como falávamos no início do programa, as questões mentais estão na linha da frente, até na área da medicação, enfim, da procura médica. São os problemas no mundo e Portugal não é exceção. Há dificuldade nos dias de hoje em saber gerir depois todas essas emoções e todas essas informações?
0: Há dificuldade porque as pessoas associam uma tristeza profunda, uma depressão, vamos chamar, uma depressão que afeta a qualidade de vida, associam isto a uma fraqueza quase de caráter da própria pessoa. Há pessoas que associam, infelizmente, isto acontece muito, mas felizmente em Portugal está a começar a mudar muito isto. Há pessoas que associam essas sensações físicas da ansiedade é uma fraqueza de caráter. Quer dizer, os outros são melhores do que eu, conseguem, eu não. Temos que perceber porque é que nós nos sentimos como sentimos e porque é que nós pensamos isto. Okay? E isto tem uma causa. E eu vou-lhe contar umas histórias.
1: Então eu vou-lhe pedir que me conte essa história. Já daqui a nada,
0: Está
1: vamos
0: bem.
1: fazer um bocadinho de intervalo. Peço desculpa por estar a interromper,
0: Nada, nada.
1: mas como quer deixar e gastar tempo para ouvir a sua história, e para si que está desse lado, se ficou curioso, é normal, porque até eu desse lado também já estou curioso. Mas o intervalo são apenas 2 minutinhos. Voltamos já a seguir.
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1: Estamos de volta para a segunda parte. Hoje estamos a falar de emoções, de sentimentos, de saber gerir muitas vezes este embrulho que nós fazemos na nossa mente. 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Doutora Viriato, eu até fui indelicado interrompendo, não, não, mas estou com muita curiosidade. Conte-nos lá então
0: a história. Eu sabia que o intervalo vinha, eu só não sabia quando. Ok, olha. Eu não vou dar nenhuma informação identificativa das pessoas, mas todas as histórias que eu conto aqui são histórias reais. Um dia estava no consultório e entra-me essa senhora, cerca de 40 anos de idade, não tinha aspecto nenhum de doente, não é? Entra, senta-se e eu pergunto-lhe porquê que me tinha vindo, etc, vindo ver, etc. E ela diz: doutor, eu já não consigo tolerar a minha ansiedade. É horrível. Eu acordo de manhã e sinto-me ansiosa logo. E por vezes tenho ataques de pânico em que não consigo controlar os meus batimentos cardíacos. De facto, no início eu pensava que ia morrer, porque eram tão intensos a minha respiração, como se um perigo fosse acontecer. Pronto, então, eu sabia que algures na vida desta pessoa tinham sido instalados fisicamente alguns programas que agora resultavam nesta pessoa estar com estes sintomas. E digo-lhe já, o medo é completamente normal. Estamos aqui neste estúdio. Se entrarem ali com uma metralhadora,
1: defesa, não é?
0: Exatamente, uma metralhadora, e começarem a apontar para si, é natural ter medo. Nós temos esse mecanismo de defesa criado dentro de nós. O problema é quando temos estes... O batimento cardíaco aumenta, a respiração, para quê? Faz-nos para fugirmos daqui ou para lutarmos com o homem, quer dizer, não sei. Mas o problema é ter isto sempre.
1: Não,
0: e não haver ladrão.
1: Claro.
0: E não haver nada.
1: Ou não conseguir identificá-lo, não
0: é? Quer dizer, sentimos e já nem sabemos porque é que estamos assim. Algum programa foi instalado. Então, esta paciente... Eu começo a... Portanto, eu sabia que alguns na vida dela ela tinha tido estes programas instalados. E depois comecei a fazer perguntas. E aí falei-lhe da família. Perguntei-lhe: então, essa família, conte-me lá, os seus pais. Assim, pronto, família, tinha um irmão, os pais. E ela disse: ah, outra coisa, um detalhe. E eu perguntei-lhe: mas este medo está sempre, mas não há nenhuma situação que desencadeia? Oh, doutor, há um pensamento que me vem sempre à mente. Eu comecei agora uma empresa. E este pensamento é que a empresa vai à falência. E vai à falência, e vai à falência. Eu perguntei-lhe: mas a sua empresa está a crescer? Está. Os seus clientes gostam de si? Gostam. Já está a ter lucro? Já. Mas é um medo que aquilo vá à falência. É um pensamento constante que aquilo vai à falência. Ok. Vamos agora aos pais. Conte-me lá dos seus pais. Ele diz: doutora, a primeira memória que eu tenho do meu pai é ele dizer-me que eu era burra, é estúpida e que não ia ser ninguém na vida. A primeira memória que eu tenho do meu pai, 4 anitos, 5 anitos. E ao longo da vida, de criança e de jovem, esta pessoa ouviu aquilo. Hoje, com 40 anos, com uma pequenina empresa,
1: tem medo
0: com
1: de fracasso,
0: sucesso,
1: claro.
0: O que é que está gravado na mente dela? Aquilo que ela ouviu de criança. Nunca vais ser ninguém, vais ser um falhanço e nunca vais conseguir alcançar nada. Com 40 anos. A ver, quantas pessoas hoje, todos nós, os nossos pais fizeram Possivelmente aquele pai até fez aquilo para tentar espicaçar, não é? E, para ver se a miúda... Mas não, aos 4 anos isto não acontece. Não se espicaça ninguém. Agora, imagine as milhares de situações que me fazem ser quem sou hoje. Situações negativas, situações na escola, situações na família, situações na sociedade. É um milagre nós estarmos aqui hoje. Depois de tudo o que o ser humano passa, o ser humano hoje... Olha, eu mudei de opinião sobre o ser humano para aí há um ano. O ser humano é forte. Apesar de tudo isto, mesmo quem esteja hoje, por exemplo, uma toxicodependência, uma coisa, e as pessoas normalmente olham para eles como os fracos. Não, são fortes. Só que as pressões, tantas vezes, são tão grandes, tão pesadas, que quebram. Que quebram. E a única coisa que lhes dá prazer é aquele prazer momentâneo que vem da alienação da dor e do sentimento de prazer que têm naquela meia hora, 45 minutos. Portanto, é um milagre o ser humano hoje existir. E quanto mais eu estudo a mente, mais convencido estou que nós temos que, na grande maioria dos casos, perceber porque é que nós sentimos aquilo que sentimos e porque é que nós pensamos o que pensamos. E que é fruto, não só, é fruto de anos de experiências que nos levam àquilo que nós somos hoje.
1: Sendo que, enfim, longe de mim, até porque não estudo essa, enfim, não estudo, apesar de ser fascinante, e é sempre, não é? Eu acho que a mente é o que mais fascina todo o mundo. Mas dá-me a sensação que, mesmo admitindo que somos fortes, parece-me que há uma espécie de propensão para nós gravarmos com maior intensidade as experiências negativas, que acumulado ao longo da vida vai trazer depois todos esses sentimentos. Eu vou dar aqui um exemplo apenas, enfim, em termos de brincadeira, para entender o que eu quero dizer. Se eu disser a uma senhora que ela está vestida, que está bonita, que hoje veio arranjada bonita, uma colega, enfim, a minha esposa, se eu disser que estás bonita, ela certamente vai valorizar a minha opinião, vai se sentir valorizada. Mas se eu usar a expressão, olha, tu estás gorda, estás a ficar mais forte, aquilo não fica só naquele momento. Aquilo vai, parece que se grava na nossa mente. Quando nós discutimos entre casal, parece que as coisas que foram menos boas, nós vamos recordar sempre. Eu não consigo explicar isto sociologicamente nem mentalmente. Mas parece que há uma propensão, nós marcamos com mais força as coisas que são negativas. Não deveríamos mudar logo na raiz essa forma? Eu posso estar totalmente errado, enfim, é a minha percepção.
0: Fisiologicamente nós podemos ver que, por exemplo, hoje há uma técnica de investigação que é a ressonância magnética funcional, que é uma ressonância magnética em que podemos ver em tempo real
1: qual é,
0: por exemplo, qual é a parte do cérebro que está a funcionar naquela. Daniel, nós somos crentes. Nós somos crentes num Criador, quem chamamos Deus. Acreditamos que nos criou o ser humano com mecanismos que poderiam ser utilizados em situações negativas, mas sem a dor. Não havia aquilo que nós, como crentes, chamamos o pecado. O que é o pecado? É aquilo que magoa. Magoa o próximo, magoa-nos a nós. Portanto, as coisas mudaram. Acreditamos que as coisas mudaram. E hoje, infelizmente, não há ninguém que nasça numa família perfeita. As famílias mais perfeitas que nós conhecemos são famílias que mesmo assim ainda magoam. Ainda causam sofrimento. Não é voluntário. É assim que nós somos.
1: A minha
0: assim
1: não é perfeita porque eu não sou perfeito.
0: Pronto. Exatamente, exatamente. Portanto, o que acontece é que, desde muito cedo, há pessoas que são mais expostas a situações de mais crítica, que, literalmente, e nós podemos ver isto nas áreas do cérebro que são programadas para isto, vamos imaginar que mais circuitos são formados naquela parte do cérebro que está relacionado com estas memórias. E estas emoções relacionadas com estas memórias de crítica fazem com, hoje nós sabemos que as memórias mais vivas dentro de nós são as memórias que têm mais emoções mais fortes. Então, isto está na memória. qualquer situação, em famílias que, pronto, o filho cresceu, a filha cresceu assim, qualquer coisa que se pareça com uma crítica
1: vai desencadear,
0: desencadeia tudo. Logo uma reação no cérebro que produz toda aquela química da ansiedade e da tristeza. É logo. E às vezes, isto acontece muito, por exemplo, no relacionamento de casal e que entre amigos, não é preciso ser só de casal, é entre amigos, em que uma pessoa diz, mas ele não disse nada de mal. E ele reagiu. E a esposa diz, ou o marido diz, mas estás sempre a tocar no mesmo ponto. Pois é, não há aqui nenhum interruptor. Mas fisiologicamente, quando qualquer coisa se assemelha àquilo que lá está gravado, é como carregar aqui no interruptor e a luz liga. Pronto. E depois há uma reação, aquilo é uma cascata de reações que nos leva a isto. E a reação é sempre a mesma. Porque emocionalmente aquilo está lá gravado. E não é nossa culpa, aquilo foi gravado lá. Agora, nós temos que lidar com isto em situações N da vida, não é? N, que faz com que sejamos seres complexos, não é?
1: Então, como fazer o contrário?
0: Oh, Daniel, isto é fantástico e temos pouco tempo para isso, mas é, sabe, é libertador. Eu tenho aqui muita história, mas não está a tempo agora. É libertador quando a pessoa percebe, então eu penso que sou um falhanço, que vou falhar, não é porque eu sou fraca, é porque há muitos anos eu ouvi isto tanto e ficou gravado aqui. Só essa descoberta é libertadora. Ai, então eu tenho aqui uma solução. E depois, com acompanhamento profissional, com um bom psicólogo, às vezes a ansiedade é tanto e a tristeza é tanto que é necessário medicação para alterar, claro, ali a química. É importante. Mas isto consegue-se começar a criar outros circuitos que vão sobrepor-se àqueles e fazer com que a pessoa tenha menos destes sintomas e até eliminá-los.
1: Eu estou sem tempo, mas tenho que lhe fazer esta pergunta, talvez para a resposta. Eu sei que até é ingrato, só que mencionou que nós éramos cristãos. E muitas vezes as pessoas, sobretudo os cristãos, olham para problemas de foro mental como falta de fé. E têm dificuldade em pedir ajuda porque acham que um cristão não pode se sentir assim. Cristão, eu sei que é ingrata a pergunta, mas o mais breve possível.
0: Até Cristo ficou triste. E há exemplos na Bíblia de pessoas que ficaram profundamente tristes, afetadas pelas circunstâncias à sua volta. Eu digo às vezes aos meus pacientes, têm toda a razão para estar triste, perdeu isto, perdeu aquilo, perdeu isto, etc. Tem toda a razão. Vamos é tentar arranjar sentido na vida apesar desta tristeza.
1: Obrigado por ser tão sintético. Estamos a chegar ao fim de mais um programa. Certamente teremos a oportunidade de estar na companhia do Dr. Viriato mais vezes. 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Voltamos a estar consigo num próximo programa, aberto também às suas sugestões. Até lá, se Deus quiser.
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5: Estamos de volta para mais um espaço da Parentalidade Positiva. Sempre olhar para o presente de hoje. Eles são o presente para nós e já são o presente de hoje e são igualmente o futuro, é verdade. As nossas crianças, os nossos adolescentes, como investir, como chegar a eles da melhor forma possível. Inevitavelmente, hoje vamos falar sobre férias. É verdade, eles já estão de férias, muitas famílias ainda não, mas esperemos que para lá caminhem. Não deixa de ser um tema que merece também, se calhar, algum planeamento. Então hoje vamos falar sobre férias de verão, bons momentos ou exaustão. É isso que hoje vamos ver. Para isso está hoje connosco a Carla Escada, orientadora parental. Olá, Carla, uma vez mais, bem-vinda.
6: Olá, Sara, bom dia aos senhores ouvintes, espero que estejam todos bem e quase a entrar de férias, porque hoje temos aqui umas estratégias interessantes.
5: Estou curiosa, quero ouvir que estratégias são essas, até porque andamos o ano inteiro a pensar nas férias, trabalho, escola, rotinas, horários, o que mais queremos é de facto que cheguem as férias para desfrutarmos e depois às vezes parece que não sabemos tirar proveito. Então, o que é que devemos desde já ter em atenção para que as coisas possam correr bem?
6: Então, efetivamente, nós passamos o ano inteiro a trabalhar, quase como numa rodinha do rato, eu costumo usar muito esta expressão, em que estamos ali muito nas nossas rotinas, nos horários, nós no trabalho, as crianças nas escolas e atividades, e, portanto, este é o momento que é muito desejado por todas as famílias, mas que, efetivamente, é preciso ter aqui alguns cuidados para que seja um momento bom e agradável para todos. E então, muito daquilo que nós queremos ao longo do ano e que nem sempre conseguimos é ter tempo de qualidade com os nossos filhos. E, portanto, uma das sugestões que eu trago hoje é, efetivamente, usarmos este momento de férias para podermos ter tempo de qualidade com os nossos filhos. E o que é isto de ter tempo de qualidade? É fazer coisas que todos gostem. Não podemos ser nós pais a definir tudo aquilo que vai acontecer nas férias, fazermos um plano todo bonitinho no dia que vamos à piscina, ou dia que vamos à praia, ou dia que vamos visitar isto ou aquilo, e esquecermos de incluir os nossos filhos. E, portanto, para que o tempo seja mesmo de qualidade, para que todos estejam satisfeitos, felizes e possamos efetivamente criar aqui boas memórias com os nossos filhos, é muito importante que os incluamos nesta nossa planificação. E depois, ao incluí-los, também estamos a demonstrar o quanto gostamos deles. Ao longo do ano, acabamos por estar limitados no tempo que passamos com os nossos filhos e, por vezes, faltam momentos em que os nossos filhos tenham a certeza absoluta do quanto nós os amamos. E então este é o momento de lhes transmitirmos isso, de eles perceberem que incondicionalmente nós estamos lá para eles, e não há melhor do que o tempo de férias, porque podemos efetivamente nos dedicar a eles, usar o nosso tempo para fazer coisas interessantes e criar memórias em família, aquelas memórias que ao longo do ano vamos recordar, que aquele momento divertido que, quando nós precisarmos de criar uma conversa com os nossos filhos ou desconstruir ali algum momento que esteja a ser mais difícil, mais pesado, vamos buscar aquela memória boa e engraçada das férias. E, portanto, este é o momento por excelência para efetivamente termos esta atenção e esta dedicação aos nossos filhos.
5: E é maravilhoso quando realmente depois acaba por haver assim uma disposição e uma colaboração parte a parte entre os filhos e os pais. Mas quando sobretudo eles já são assim um bocadinho mais crescidos, fala-se muito nos adolescentes às vezes ficarem de cara fechada, cara trancada, ou então quererem estar ali muito no mundo deles agarrados ao telemóvel, como lidar também com essas situações durante as férias?
6: Boa questão, Sara. Efetivamente, nós dedicamos-nos muito a preparar as férias, queremos muito que sejam boas, que sejam divertidas, que sejam agradáveis para todos, mas nem sempre os nossos filhos estão para aí virados, não é? E então, muitas das reações que os nossos filhos têm são relativas à nossa forma de estar, à nossa enquanto pais. E, portanto, se o nosso filho não está com vontade de estar connosco, se está ali de cara trancada, responde mal, prefere estar sozinho, então aquilo que eu convido os pais que nos estão a ouvir a fazer é olharem para si próprios. O que é que eu, enquanto mãe, o que é que eu, enquanto pai, posso alterar na minha forma de estar, na minha forma de comunicar com o meu filho, para que gere aqui vontade de ele partilhar tempo comigo. E então há aqui pequenas coisas que nós podemos fazer. Uma delas é gerar antecipação. Quando nós queremos muito passar tempo com os nossos filhos, podemos propor-lhes fazer algumas coisas que sabemos que eles à partida vão gostar. E mesmo que eles tenham aquela reação de não me apetece, que chato, hoje está tão de calor, ir para a praia, não me apetece, vamos insistir um bocadinho, vamos dizer o quanto aquilo é importante para nós e vamos criar a antecipação de que vai ser um bom momento. E podemos dizer coisas como: estou a perceber que não estás com muita vontade de ir à praia, mas para mim é importante e eu gostaria que fôssemos todo, gostaria que fosse um momento em família. E então vamos antecipar que será um bom momento e depois, no momento, vamos garantir que efetivamente seja agradável para todos. Vamos aproveitar para brincar, para conversar, para ir ouvir música no caminho e vamos tornar este momento divertido. Nesta fase em que estamos a antecipar, para também se tornar mais cativante para os nossos filhos, pode ser importante fazermos acordos com eles. Olha, este momento é importante para mim, eu sei que vai ser bom para nós enquanto família, portanto, vamos fazer isto e quando regressarmos ou amanhã, escolhes tu o que é que queres fazer. E, portanto, vamos fazer acordos. E isto é válido para crianças de qualquer idade, porque é importante eles perceberem que também podem participar nesta decisão do que é que vão estar a fazer e não sermos sempre nós a comandar o que lhes vai acontecer na vida. E quando decidimos o que vamos fazer, se for uma decisão conjunta, se for numa conversa em família, decidido o que é que vão fazer e se forem sendo escolhidas atividades que são do agrado de todos, mais facilmente temos os nossos filhos com vontade de efetivamente participar naquilo que for escolhido, porque na verdade foram eles que participaram nessa escolha. E depois há aqui uma questão que eu gostaria de deixar esta ressalva. As férias são momentos em que nós queremos aproveitar muito. Passamos o ano inteiro à espera das férias, então quando chega este momento, queremos fazer muita coisa, muita coisa, muita coisa. Mas, tanto nós como as crianças, já vimos de um ano letivo extremamente exigente, cansativo, e portanto as férias também precisam ser momento de recuperar energias. E portanto é importante que no plano de férias e no nosso, em cada dia, se instituam momentos de pausa, momentos de descanso, que são importantes não só para nós adultos, como para as crianças, independentemente da idade. Os mais pequeninos precisam dormir uma boa sesta para ficarem bem dispostos o resto do dia. Os mais crescidos que já não durmam sesta podem ter ali uma pausa em que se institui, há uma pausa de uma hora em que todos vamos ler e vamos instituir aqui este hábito de leitura em família. Portanto, é importante, seja para dormir mesmo ou simplesmente parar, é importante que na correria que nós queremos fazer nas férias se instituam estes momentos de pausa.
5: E por último, ia perguntar se, para além desses momentos de pausa, que rotinas é que ainda assim é importante manter?
6: Olha, agradeço por essa questão, Sara, porque efetivamente as férias são momentos mais livres, mais leves, mais divertidos, nós queremos desfrutar muito, mas as crianças precisam de rotinas. E vou começar por falar dos mais pequeninos, em que se cansam mais, estão habituados a estar num ambiente mais tranquilo, mais pequeno, nas creches e nos jardins de infância, têm muita necessidade ainda de parar, de dormir, mesmo que não seja dormir, que já não durmam cesta, mas de ter ali uns momentos mais tranquilos. E então é importante especialmente nos mais pequeninos, manter a rotina do sono. Não vamos, por sistema, deitar uma criança pequenina muito mais tarde do que é habitual à noite. Podemos agilizar, alterar aqui um bocadinho a hora de dormir, mas não vamos atrasar muito, porque no dia a seguir, provavelmente, vamos querer que ela acorde cedo, porque queremos ir para a praia, e depois a criança fica em déficit de sono, e o déficit de sono, para além do mal-estar e desconforto na criança,
5: é caótico.
6: Também vai ser desconfortável para nós, não é? E, portanto, especialmente nas crianças, para mim, o mais importante é manter, de facto, as rotinas do sono e uma boa alimentação, uma alimentação equilibrada que ajuda a que eles também estejam bem dispostos. Falando em mais crescidos, pensando aqui nos pré-adolescentes, adolescentes, eles estão numa fase em que precisam muito do mundo. E o mundo para eles são os amigos. Eles podem gostar de estar connosco em família, e isso depende de nós, da forma como também estamos com eles, ajudá-los a que efetivamente continuem a gostar de estar em família, mas efetivamente não nos podemos esquecer que há uma altura da vida deles em que os amigos são extremamente importantes. E então, este é um momento em que é importante criarmos um momento de pausa também para os jovens desta idade, para que tenham tempo para si, para que imaginem que temos um adolescente de 14, 15 anos e tem irmãos mais novos. Pode ser demasiado intenso para um adolescente estar sempre com os irmãos mais novos, que têm uma energia, uma atividade completamente diferente. E, portanto, vamos criar momentos para que o adolescente tenha tempo para si, tempo para descansar, tempo para contactar com os amigos, tempo para jogar um pouco, porque não? Se for um tempo limitado e combinado com antecedência, não tem mal nenhum. E o que é que nós, pais, podemos aproveitar nestes momentos de pausa? Aproveitar para conhecer melhor o mundo dos nossos adolescentes, aproveitar para nos conectarmos a eles, porque durante o ano nem sempre temos o tempo que queremos, e portanto, por que não aprender a jogar o jogo preferido do nosso filho? Ou encontrar jogos que podemos partilhar em família, por exemplo o Uno, é aquele jogo que todas as crianças, todos os jovens sabem jogar, e portanto, aproveitar este momento de pausa que eu sugeri há pouco para nos reconectarmos aos nossos adolescentes. Eles podem não precisar dormir a sesta, mas precisam abrandar o ritmo, e então é um momento que nós podemos aproveitar também para nos ligar a eles. É um fator muito importante nesta idade.
5: Muito obrigada, Carla Escada, então, por estes conselhos tão preciosos para podermos pôr em prática nas nossas férias, e por isso vamos ter depois aqui também uma pausa mais alargada no mês de agosto. Em setembro, se Deus quiser, estamos de regresso, mas queres deixar aqui também um desafio para termos em mente e tentarmos, de facto, aplicar nos próximos dias, nas próximas semanas, no próximo mês?
6: Sim, Sara, quero deixar o típico, que já é tradicional nas nossas rubricas, o desafio, e neste caso vai ser um desafio para todo o resto deste mês de julho, o mês de agosto, no fundo até regressarmos às aulas. Em setembro regressamos e vamos regressar com temas interessantes para organizar aqui um bom regresso às aulas, mas agora ainda estamos de férias, vamos pensar nisso. Estivemos aqui na rubrica de hoje a falar de aproveitar este tempo de férias para nos reconectarmos com os nossos filhos, e então eu trago aqui uma sugestão, que é: durante o ano temos pouco tempo, mas nas férias vamos encontrar uma hora por dia para estarmos com cada um dos nossos filhos, isto no caso de terem mais do que um filho. Se tiverem só um filho, esta hora que aconteça na mesma, porque é uma hora especial, é uma hora em que os nossos filhos é que vão escolher o que é que vamos fazer, são eles